0: Agora com Flashback em Confidência. Muito obrigado pela sua audiência, pelo privilégio da sua preferência. Um grande abraço, fui!
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5: Olá, ótima noite. Quarta-feira, dia 20 de maio. Tá começando mais uma edição do Flashback, tocando sempre sucessos internacionais para você. Uma hora com canções internacionais. Quem escolhe o que você vai ouvir é o Cristiano Batista. Eu sou Márcio Roney, trabalhos técnicos Ronilda Mendes e Eliezer Ferreira. Seja bem-vindo, bem-vinda. Um abração especial para os ouvintes do Em Boa Companhia, também sintonizando aqui à noite o Flashback. Estamos juntos então e começando muito bem a noite com James Brown.

0: A banda Guns N' Roses com Patience, J.J. Cale com Cocaine e abrindo o programa James Brown com How Do You Stop?
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2: É verdade que Minas Gerais é apaixonado por queijo, mas o que pouca gente imagina é como essa paixão move o turismo do estado. Na Canastra, no Cerro e no Campo dos Vertentes, por exemplo, visitantes percorrem estradas rurais até queijarias premiadas, mesas fartas e histórias contadas por produtores que mantêm tradições centenárias. O queijo vira experiência, tem degustação, visita à fazenda, oficina de produção e aquele café coado que só mineiro sabe fazer. Cada queijo carrega o sabor do território, o clima das montanhas e o carinho de quem produz. Em Minas, não falta queijo, falta tempo para provar todos.
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0: Sucessos internacionais na sua noite, agora com Gloria Gaynor.

0: A banda Inner Circle com Black Roses, Jimi Hendrix. O Jimi Hendrix também esteve aqui conosco hoje, Long Tall Sally. E a gente abriu o bloco com Gloria Gaynor, Be Stuck With Me Tonight. Intervalo e eu volto daqui a pouquinho.
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4: De volta com o Flashback, a gente continua ouvindo música boa. Agora o destaque é Jack Johnson.

0: Você ouviu Gladys Knight and the Pips com Mr. Welfare Man, John Baez com Harry Martin, James Blunt, Carrie Hum e abrindo o bloco Jack Johnson, We're Going to Be Friends.
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0: O último bloco de hoje está começando com James Taylor, Fire and Rain.

0: Diesel Town com Home, In Excess By My Side e abrindo o bloco James Taylor, Fire and Brain. Bom, assim a gente encerra o flashback desta quarta-feira. Você ouviu programação musical do Cristiano Batista. O flashback volta amanhã a partir das 9 da noite. É claro, eu conto mais uma vez com a sua companhia, tá bom? Não vá embora não, não desliga o rádio não, porque eu já volto depois do intervalo trazendo Seleção em Confidência M. Não sai daí não, um instante só.
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0: Muito bem, no ar mais uma edição do Seleção em Confidência M, para a gente encerrar bem demais a nossa quarta-feira, dia 20 de maio. A partir de agora, quem escolhe as canções que você vai ouvir é a Lúcia Carneiro, a nossa Lucinha, programadora musical. Vamos juntos ouvindo música boa, sucessos nacionais e internacionais de todos os tempos. Para começar, Francisco Petrônio.

0: Esse foi Carlos José com Noite Cheia de Estrelas. Luiz Cláudio, Amo-te Muito, de João Chaves. A gravação contou a ida com a Luísa. Também Diamantina em Serenata com Chuá Chuá, de Pedro de Saia Aripavão. E Francisco Petrônio abriu o programa de hoje com Boa Noite, Amor. Música do José Maria de Abreu e do Francisco Matoso.
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0: Música boa aqui no Gigante do Ar, Inconfidência AM. Agora com Altemar Dutra.

0: Gilberto Gil, Acertei no Milhar, de Wilson Batista e Geraldo Pereira. Elisete Cardoso, Barracão, de Luiz Antônio. Jair Rodrigues, Serra da Boa Esperança. E Altemar Dutra, O Trovador, de Jair Amorim e Evaldo Gouveia. Tem intervalo sim, mas eu volto daqui a pouquinho.
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0: De volta com Seleção Inconfidência AM para você, a presença de Diana Pequeno.

0: Esse foi o grupo Stylix e a bela canção Stop, Look, Listen. Também Oswaldo Montenegro, Lua e Flor, música dele, Vanusa, Lá no Pé da Serra, Gilson, Casinha Branca, de Gilson Joran, e Diana Pequeno, Cuitelinho, uma adaptação do Paulo Vanzolini.
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0: 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Estamos juntos com Seleção Inconfidência. Agora você ouve Moacir Franco.

0: Esse foi Vando, Chora Coração, de Vando e Pedrinho Medeiros. Agnaldo Timóteo, Na Hora do Adeus, de Chico Roque e Carlos Cola. Marcelo Costa, Que Será de Ti, de Elion Saldo. E abrindo o bloco, Moacir Franco, Ainda Ontem Chorei de Saudade, música do Moacir. Intervalo rapidinho, prometo, já tô de volta.
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0: Prometi e cumpri, foi rapidinho o intervalo, já de volta com Seleção Inconfidência. E agora a gente ouve Zizi Posse.

0: Esse foi Erasmo Carlos, a carta, a música de Benil Santos e Raul Sampaio. Fábio Júnior e Bonnie Tyler, Sem Limites para Sonhar. Tim Maia, Azul da Cor do Mar. E ainda Zizi Posse, Caminhos de Sol, de Herman Torres e Salgado Maranhão.
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0: Música boa, claro, aqui no Seleção Inconfidência. Agora com um Toquinho.

0: Esse foi Michael Bublé com Can't Help Falling in Love. Também Vinícius Cantuária, Clichê do Clichê, versão dele com Gilberto Gil, Elis Regina, Casa no Campo, de Zé Rodrigues e Tavito, Toquinho Sem Saída, de Toquinho e Mutinho.
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0: Muito bem, estamos juntos, ouvindo música boa aqui no Gigante do Ar, em Confidência AM. Agora, Simone Guimarães.

0: ótima lembrança de Belchior com Medo de Avião, música do Belchior. Celso Adolfo, Coração Brasileiro, canção dele. Paulinho Pedra Azul, Jardim da Fantasia, música do Paulinho. E também Simone Guimarães, Baião Barroco, de Simone e Juarez Moreira.
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0: Último bloco de hoje. Já está começando com o sucesso da banda 14 Bis.

Muito bem, terminando em grande estilo o Seleção em Confidência de hoje. Adoro essa música, Stevie Wonder, All in Love is Fair. Também o Vander Lee com Românticos, música do Vander Lee. Marcos Viana e Carla Vilar, Esperança Amanhã, música do Viana. 14 Bis, Todo Azul do Mar, de Flávio Venturini e Ronaldo Bastos. Bom, final de mais uma edição do Seleção em Confidência M. A programação musical, quem escolheu as canções que você ouviu, foi a Lúcia Carneiro. Trabalhos técnicos de Ronilda Mendes e Elezer Ferreira. E eu, Márcio Rony, me despeço. Espero te encontrar novamente amanhã à noite aqui no Gigante do Ar. Não falta não, e não vai me deixar falando sozinho aqui não, tá bom? Na sequência aqui...

0: te faz companhia é a Valesca Falsi e o Memória Nacional até às 5 horas da manhã. Para quem ainda não tiver com sono, para quem ainda quer esticar um pouquinho a madrugada ou para quem está trabalhando também, não é? Tem mais música, tem muito mais para você daqui a pouquinho com a Valesca. Um grande abraço, fique bem, se cuide e até amanhã.
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2: Olá, seja bem-vindo, bem-vinda. Já está no ar a edição de hoje do Memória Nacional, programa aqui da Rede Inconfidência de Rádio, que vai ao ar todos os dias da semana, de meia-noite às 5 horas da manhã. Eu sou Valesca Falsi, agradeço a sua companhia. A programação é da Lúcia Carneiro, trabalhos técnicos de Washington Bittencourt, na mesa de som, Zé Carlos Figueiredo. Vamos juntos, então, abrindo o nosso programa de hoje, tem o grupo Roupa Nova com A Viagem.

0: Eduardo Dusek, Happy Hour, música dele. Marcos Sabino, Reluz. Zizi Posse cantou Noite, de Nico Rezende, Jorge Salomão. Roupa Nova, A Viagem.
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0: Na próxima sequência, a gente abre com Rita Lee cantando Amor e Sexo.

0: Skank, Negra Lee, Ainda Gosto Dela, de Samuel Rosa e Nando Reis. Viu Metal, A Vida Vai. Titãs, Não Vou Me Adaptar. Música do Arnaldo Antunes. Rita Lee, Amor e Sexo, parceria dela, do Roberto de Carvalho e do Arnaldo Jabor.
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0: Obrigada pela sua audiência. Chegando Marina Lima.

0: Você ouviu o grupo Capital Inicial, A Sua Maneira, Barão Vermelho, Bete Balanço, de Cazuza e Frejá, Heróis da Resistência, O Que Eu Sempre Quis, Marina Lima, Dela e do Cícero, O Solo da Paixão.
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0: Vamos seguir com Tim Maia, do Leme.

0: Esse foi o Ed Mota, Vamos Dançar, Jorge Versilo, Que Nem Maré, Zélia Duncan, Dela e do Christian, Me Revelar. A primeira foi o Tim Maia, do Leme ao Pontal.
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0: Uma e um.
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0: Você está ouvindo Memória Nacional, o programa que vai ao ar todos os dias de meia-noite às cinco, tocando para você clássicos da música popular brasileira contemporânea. Agora, Maria Bethânia canta Coração Ateu.

0: Esse foi o Vanderly com Iluminado. Antes, Jane do Box, Só Nós Dois, de Bianca e Thomas Hot. Emílio Santiago, Viagem, de João de Aquino e Paulo César Pinheiro. Maria Bethânia cantou Coração Ateu, de Sueli Costa.
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0: Na próxima sequência, Ivan Lins com Bilhete.

0: Leila Pinheiro, Bessame, de Flávio Venturini e Murilo Antunes. Toquinho, Eu Não Existo Sem Você, de Toquinho e Vinícius de Moraes. Nana Caymmi, Resposta ao Tempo, de Cristóvão Bastos e Aldir Blanc. Ivan Lins, Bilhete, parceria dele do Vitor Martins.
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0: 1h30.
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0: Agora tem Gal Costa com Folhetim.

0: Gonzaguinha, Um Homem Também Chora, Luiz Melodia, codinome Beija-Flor, música do Cazuza, Ezequiel Neves e Reinaldo Arias. Tunai cantou Frisson e Gal Costa, Folhetim, de Chico Buarque.
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0: A próxima sequência abre com Almir Sater cantando Um Violeiro Toca.

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1: Belchior, pequeno perfil de um cidadão comum, parceria dele do Toquinho. Beto Guedes, Sonhando o Futuro, de Cláudio Venturini e Lô Borges. Ouvimos ainda a Elis Regina com Romaria, de Renato Teixeira, e Almir Sater cantando Um Violeiro Toca.
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1: 2 horas.
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1: Obrigada pela sua audiência aqui no Memória Nacional, programa da Rede Inconfidência de Rádio, AM 880, FM 100,9. Vamos ouvir Lulu Santos com Certas Coisas.

0: Léo Jaime, Pra Ninguém, Legião Urbana, Por Enquanto, Cássia Eller, Palavras ao Vento, de Marisa Monte e Moraes Moreira, Lulu Santos, Certas Coisas.
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0: E agora tem Dulce Quental com Terra de Gigantes.

0: Paralamas do Sucesso Fui Eu, de Herbert Viana. Jota Quest, Fácil. A música dos irmãos Rogério Flauzino e o Wilson Sideral. Doce Quental, Terra de Gigantes.
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1: 2:28.
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1: E agora a gente tem mais uma sequência musical, começando com Demônios da Garoa.

0: Sandra de Sá e Fundo de Quintal, Leva-me o Samba, de Ataúfo Alves. Gilberto Gil, Bonde de São Januário, de Ataúfo Alves e Wilson Batista. Originais do Samba, Esperanças Perdidas, de Davi Moreira e Nelson Custódio. E o grupo Demônios da Garoa, Trem das Onze, de Adonirã Barbosa.
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0: E agora continuamos com Djavan, Si.

0: Pablo Borges, dele do Beto Guedes e do Fernando Brant, Feira Moderna. Erasmo Carlos, dele do Roberto Grilos, Marisa Monte, Eu Sei e Djavan, Si.
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0: 2h57.
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0: Uma ótima madrugada de quinta-feira. Obrigada pela sua audiência. Chegando Adriana Calcanhoto.

0: Vanessa da Mata e Ben Harper, boa sorte. Paulinho Mosca, Sem Dizer Adeus. Adriana Calcanhoto, Naquela Estação, de Caetano Veloso, João Donato e Ronaldo Bastos.
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0: Muito obrigada pela sua audiência. Vamos juntos até às 5 horas, agora com Alceu Valença.

0: Cleiton e Cledir, Deu Pra Ti, MPB4, Labirinto, de Guilherme Arantes, Fafá de Belém, Aragana, de Kiko Castro Neves e Alceu Valença, Tropicana.
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0: Seguimos aqui no Memória Nacional com Chico Buarque.

0: João Bosco cantou Heróis da Liberdade, Paulinho da Viola, Onde a Dor Não Tem Razão, Bete Carvalho, Olho por Olho, de Zé do Maranhão e Daniel Santos, e Chico Buarque, Corrente.
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0: E agora vamos de Baby do Brasil com Todo Dia Era Dia de Índio.

0: Acabamos de ouvir Chico César com Fila, Caetano Veloso, Trilhos Urbanos, Moraes Moreira, Preta Pretinha e Baby do Brasil cantou Todo Dia, Era Dia de Índio, música do Benjor.
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0: 3h54.
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0: Este é o Memória Nacional, o programa que toca para você clássicos da música popular brasileira contemporânea. Vamos agora ouvir Sérgio Mendes, Ginga e Toninho Horta.

0: Edu Lobo, Ponteio. Nara Leão cantou com Sidney Miller, A Estrada e O Violeiro. Teve também Ney Mato Grosso com Promessas Demais, de Zeca Barreto, Moraes Moreira e Paulo Leminski. Sérgio Mendes, Ginga e Toninho Horta com Catavento e Girassol, música do Ginga e do Aldir Blanc.
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0: Ouça agora Fagner, Quem Me Levará Sou Eu.

0: Sai, Guarabira, Sobradinho, Sivuca, Cabelo de Milho, Paulo Diniz, Pingos de Amor e Fagner, Quem Me Levará Sou Eu, de Manduca e Dominguinhos.
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2: 4h24.
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2: Vamos seguir agora com Zé Ramalho cantando Chão de Giz.

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0: Coral Som Livre, o Bem Amado de Toquinho e Vinícius, Orquestra da Terra, o Rei do Gado, Renato Teixeira, Frete e Zé Ramalho, Chão de Giz.
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0: A nossa última sequência de hoje abre com Milton Nascimento, Cáliz Bento.

Chico Lobo no braço dessa viola, Marinês bate coração de Cecel, Celso Adolfo, Calango dela e Milton Nascimento, Cáliz Bento de Tavinho Moura. Memória Nacional desta quinta-feira fica por aqui. Muitíssimo obrigada pela sua audiência. Programação Lúcia Carneiro, trabalhos técnicos de Washington Bittencourt e Agnaldo Silva. Na mesa de som, Zé Carlos Figueiredo. Eu sou Valesca Falsi, agradeço sua audiência, te desejo um ótimo dia e daqui a pouquinho eu estou de volta com mais uma edição do Memória Nacional. Eu te espero à meia-noite.

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3: Alô Brasil, alô Minas, aqui Rádio Inconfidência M880, o gigante do ar. Programa Estação Caipira, é o programa que você ouve todo dia, a partir das 5 da manhã, aqui você ouve o sertanejo raiz e a música regional. A seleção musical é do Cristiano Batista. Bom dia para todos e todas aqui. Nós começamos com Salles e Paulo Henrique.

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1: 5 horas e 5 minutos.
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0: Você conferiu? Já de Jefferson. Meu amor fugiu de mim, de Benedito Severo e José Vitor e Teodoro. Meu nariz é José Rico, do mundo nada se leva, de Belmonte e Jorge Paulo, Geraldo Viola e Pantanal, Comitiva da Saudade, de Santos e Eduardinho, Jackson Antunes e Chico Lobo, Estrada da Vida, de José Rico, Salles e Paulo Henrique, Desquite de Pobre a Briga.
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0: 5:15.
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0: Olá, você está ouvindo Estação Caipira. Então vamos lá agora, de Gilberto e Gilmar.

0: Goiás, Natal em Goiás, de Goiás, Chiquão Pereira, Rolando Boldrin, Piracicaba, de Neuva de Almeida Melo, Romani Rosseri, Destino de Violeiro, de Zé Mulato, Gilberto e Gilmar, foto 3x4, de Rony e Reinaldo.
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0: 5:29.
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0: Nosso abraço para Dona Rosa Cardoso aí do Conjunto Água Branca. Seguimos em frente chamando agora Sérgio Reis.

0: Estação Caipira, você conferiu o grupo lá do interior, Caminheiro de Jaque, Gino e Gelo, o Mato Grosso, Felipe Falcão, Nenhum Tchum, de Maracaí, Piracelmo, Sérgio Reis, Coração Pantaneiro, de Nino.
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0: Olá, esta é a Inconfidência M880, o Gigante do Ar, Estação Caipira. Todo dia você ouve aqui o sertanejo raiz e a música regional. Chamamos agora Ivan Lobo e Vitor César.

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1: Nós tivemos aí Silvério e Barrinha, Vida de Tropeiro, declamado por Barrinha, Inesita Barroso e Roberto Corrêa, Burro Chucro, de Francisco de Assis, Zico e Zeca, Curimbatá, de Palmeira e Mariuzã, Ivan Lobo e Vitor César, Um Novo Canto, de Doutor Antônio Lima e Vitor César.
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1: 5h58.
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1: Olá, você está ligado na Inconfidência, o Gigante do Ar, AM880. Estamos aí agora mandando um abraço para o Fernando Botafogo de Barueri, lá em São Paulo. Seguimos em frente então com Do Ciriema.

0: Estação Caipira, você conferiu Paulo Nini Patriota. Viagem na lembrança de Paulo Nini e Diogo Ramos, goiano e paranaense. Explosão de amor de Goiânia e Donizete Santos. Guarda de Nossa Senhora do Rosário de Mocambeiro. Lá vem São Jorge e seu batalhão. Cleuto e Karen, Paixão Cuiabana de Valdemar Reis. Do Siriema, Siriema, Ninho Pai e Mariuzã.
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2: Muito bom dia para você, ouvinte em Confidência. O destaque: Avenida Cardeal Eugênio Pacelli, trânsito intenso a caminho do centro de Belo Horizonte. Tem ocorrência próxima à Praça Papa João 23, ainda sem detalhes por parte da Transcom. Motoristas em velocidade reduzida desde a curva do bairro Amazonas, isso na rodovia Fernão Dias. Opção de desvio para o motorista pela rodovia na altura do Jardim Riacho das Pedras, seguir pela Avenida Francisco Firmo de Matos. No sentido inverso, Avenida Cardeal Eugênio Pacelli com o trânsito fluindo bem. 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Iago Proença para a Rádio Inconfidência.
0: 6h14.
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0: Aqui tocamos o sertanejo das antigas, o sertanejo raiz e a música regional. Nosso abraço para Dona T. Nazário, lá no Barreiro. Obrigado a todos vocês pelo carinho da audiência. Chegamos agora, Dino Franco e Muraí, na sequência.

0: Nós tivemos aí Gilson e Júnior, Ladrão de Mulher, Cavalo Enxuto e Mini Saia, de Vieira e Lorival e Fortuna, Milionário José Rico, Se Eu Não Puder Te Esquecer, de Moacir Franco, Joacir Ornelas, Viola Brasileira e de Joacir, Folia de Natal, Dino Franco e Moraí, Rancho da Boa Paz, de Sérgio Salvani e Estevão.
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2: Volta com você, ouvinte em Confidência. O destaque é Avenida Pedro I, caminho para o centro com ponto de lentidão, desde Santa Branca até a barragem da Pampulha. Na informação de ocorrência, só o excesso de veículos para o horário de pico. Quem deixa a Venda Nova, opção de desvio passando por vias internas do São João Batista, como Rua Doutor Álvaro Camargos, na sequência, as avenidas Guarapari e Portugal, para o retorno a Pedro I um pouco mais à frente. O Feirão Bevento em campo. 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Sujeito à análise, Iago Proença para a Rádio Inconfidência.
0: 6:30.
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0: Olá, esta é Inconfidência Estação Caipira, programa que toca o sertanejo raiz e a música regional. Seguimos em frente chamando agora Cowboy e Estradeiro.

0: tivemos aí Mococa e Paraíso. Meu orgulho é ser caipira de Theo Azevedo, Orquestra de Violeiros de Uberlândia, Saudades de Minha Terra, de Goiás e Belmonte. E também Hugo Pena, Gabriel Etino Guedes, Desabafo de Paixão, Irmãos Andrade, Hino de Reis de Crioulo, Cowboy Estradeiro, Empreitada Perigosa de Moacir dos Santos e Jacozinho.
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2: 6h48.
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0: Estação Caipira, o programa que você ouve todo dia tem. Nosso abraço agora para Anildes do bairro Gutierrez, na capital dos mineiros. Obrigado pelo carinho da audiência. Também a Josi, lá do Nova Suíça, e seus filhos. Seguimos em frente agora chamando Irmãs Galvão.

0: você conferiu João Mulato e João Carvalho. Quem vê cara não vê coração, de João Mulato e Praense, Damásio e do M, os teus olhos, cor da esperança, de Everest e Gomes Filho, Dito Viola e Jota Moreno, Velha Carroça, de Sidão e Dito, Irmãs Galvão, Peito Sadio, de Torres e Rubens Ferreira.
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2: De volta com você, ouvinte em Confidência. Falamos agora da Avenida Antônio Carlos, caminho para o centro. Tem informação de veículo com pane mecânica próximo ao viaduto São Francisco, deixando o trânsito lento para o motorista, que reduz a velocidade desde o cruzamento com a Avenida Antônio Abraão Caran. Você, motorista, deixando a Pampulha, uma melhor opção em direção ao hipercentro, é seguir pela Avenida Carlos Luz. No sentido inverso, o trânsito flui com tranquilidade nas principais vias em direção à Pampulha. 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Iago Proença para a Rádio
0: 73.
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0: Olá, gente, esta é a Rádio Inconfidência de Belo Horizonte, Minas Gerais, Brasil, a capital dos mineiros, chamando Abel e Caim com Daniel.

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0: Nós ouvimos aí Almir Sater, Pagode, Bom de Briga de Almir, Breno Reis e Marco Viola, Terra de Rei e Rainha, de Ronaldo Viola e Jesus, Belmonte Amaraí, Desde que te vi, de Barra Monde, Alves e Belmonte, Abel e Caim com Daniel, Pescador e Catireiro.
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0: 7:18.
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0: O nosso abraço agora vai para o Pedro News, lá de Sete Lagoas, e todos os amigos aí de Sete Lagoas, recebam o nosso abraço. O bloco final do programa agora, Adilson e Assis.

0: Avaré e Jataí, Moreno, Mato Grosso, Bruno e Marrone, Credo em Cruz, Ave Maria, Adilson e Assis, Querer e Não Poder. E por aqui ficamos, agradecendo a atenção da sua audiência, o seu carinho. Voltamos amanhã com a graça de Deus. Bom dia para todos.
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3: R040 em Contagem tem ponto de lentidão do Jardim Bandeirantes até o acesso ao anel rodoviário. Motoristas a caminho da capital, antes do trevo da Ceasa, compensa seguir pela Avenida Francisco Firmo de Matos, na sequência a Via Expressa. No sentido inverso, BR-040 com o trânsito fluindo bem em direção a Sete Lagoas. 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Iago Proença para a Rádio Inconfidência.
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0: Belo Horizonte, são 7:30. Bom dia, hoje é quinta-feira, dia 21 de maio de 2026. Eu sou Regina Pala.
1: E eu, Renato Silveira. A temperatura agora em Belo Horizonte é de 18 graus. Confira os destaques de hoje no Jornal da Inconfidência.
0: Aumento de casos de meningite em Minas preocupa autoridades de saúde.
1: Zona da Mata volta a ser atingida por tempestade após enchentes históricas.
0: Golpe da falsa garota de programa leva 7 à prisão no norte do estado.
1: Estas e outras notícias você confere agora no Jornal da Inconfidência.
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0: 7:31. Uma nova geração de radares começa a ser implantada nas rodovias estaduais mineiras a partir de junho. Mais do que medir a velocidade dos veículos, os equipamentos inteligentes vão operar como ferramenta estratégica de gestão e segurança, com capacidade de leitura automática de placas em tempo real e análise de dados em larga escala.
1: De acordo com o Departamento de Estradas de Rodagem, a nova tecnologia permite monitorar a circulação de veículos de forma contínua, identificar automóveis roubados ou clonados, cruzar informações e detectar padrões de comportamento fora do comum. A escolha dos pontos de instalação dos novos radares priorizou trechos com maior incidência de acidentes.
0: Jornal da Inconfidência, 7:32. A Justiça Eleitoral cassou os mandatos de uma prefeita no norte de Minas. A decisão considera que ela não poderia disputar a eleição porque a legislação impede que cônjuges de prefeitos concorram à sucessão no mesmo município, mesmo após separação ocorrida durante o mandato. Entenda na reportagem de Leandro Siqueira.
3: Uma decisão inusitada da Justiça Eleitoral cassou os mandatos da prefeita de Francisco Sá, no norte de Minas Gerais, Aline Bicalho, e do vice-prefeito Geraldo Antônio Bicalho, ambos do PT. A decisão ocorreu por causa da separação da prefeita do ex-marido, Mário Osvaldo Casasanta, quando ele ocorreu.

0: ocupava o cargo de prefeito na cidade. A legislação eleitoral proíbe a candidatura de cônjuges de ocupantes de cargos de prefeito na mesma cidade para mandatos subsequentes. Caso haja separação, a proibição permanece quando ela ocorre durante o exercício do mandato. No caso, o divórcio entre Aline Bicalho e Mário Oswaldo teria ocorrido em 2022, quando ele exercia o segundo mandato. A defesa da prefeita alega que a separação havia ocorrido antes do segundo mandato. Em 2023, Aline concorreu às eleições e foi eleita, assumindo o cargo em janeiro de 2024. Uma denúncia de uma chapa opositora que perdeu as eleições levou à abertura de um processo no Tribunal Regional Eleitoral de Minas Gerais. Em primeira instância, a Justiça Eleitoral Mineira reconheceu o descumprimento da regra. Porém, como não ficou comprovada má-fé, fraude, simulação ou tentativa de perpetuação familiar no poder, a candidatura foi deferida e o resultado da eleição ratificado. A coligação adversária entrou com uma reclamação constitucional no Supremo Tribunal Federal e, ao analisar o caso, o ministro Nunes Marques entendeu que a regra deve ser aplicada de forma objetiva e não cabe à Justiça Eleitoral avaliar se houve ou não dolo, fraude ou simulação da separação. Com a decisão, a Justiça Eleitoral determinou a cassação das candidaturas e dos diplomas da prefeita e do vice e a anulação dos votos. O TRE de Minas será notificado e poderá marcar eleições suplementares no município. Apesar da decisão, Aline Bicalho segue no cargo até uma decisão definitiva. A Procuradoria da Prefeitura de Francisco Sá informou que irá recorrer através de um agravo junto ao STF, solicitando uma revisão do caso e um efeito suspensivo. Reportagem Leandro Siqueira.
1: 7h34, alguns bairros da região do Barreiro, em Belo Horizonte, podem ficar com abastecimento de água intermitente nesta quinta-feira devido a uma obra de manutenção operacional programada pela Copasa. A previsão é que o serviço seja normalizado no decorrer da noite do mesmo dia.
2: Para minimizar os impactos à população, a companhia vai disponibilizar caminhão-pipa para abastecer os serviços essenciais. Os bairros atingidos são Alta Tensão, Araguaia, Barreiro de Cima, Bernadete, Bom Sucesso, Conjunto Bom Sucesso, Bairro das Indústrias, Flávio Marques Lisboa, Milionários e Novo das Indústrias. Imóveis que possuem caixas d'água podem não sofrer impactos.
1: 7h35, a fiscalização de caminhões de entulho será intensificada em Belo Horizonte. De acordo com a Prefeitura, pelo menos 10 blitzes estão previstas em diferentes pontos da capital ainda neste mês. Os alvos são veículos que fazem o transporte irregular e o descarte clandestino de resíduos da construção civil.
2: De janeiro a abril deste ano, a Prefeitura já realizou 472 vistorias, além de 66 autuações. No ano passado, 310 multas foram emitidas. Os valores cobrados de quem comete as infrações previstas em lei variam de R$ 2.793 até R$ 16.670.
1: 7h36. O aumento dos casos de meningite em Minas tem preocupado as autoridades de saúde e especialistas. A baixa cobertura vacinal é o maior desafio neste momento, já que a vacina é a medida mais eficaz para evitar casos graves da doença.
2: A repórter Carolina Lamounier ouviu o epidemiologista e professor da Faculdade de Ciências Médicas de Minas Gerais, José Geraldo Leite Ribeiro. Acompanhe.
3: Casos recentes de meningite voltaram a chamar a atenção para uma doença que pode evoluir rapidamente, provocar sequelas graves e até levar à morte. Neste ano, Minas Gerais já contabilizou 240 casos da doença e 43 óbitos, segundo dados da Secretaria de Estado de Saúde. As mortes estão associadas principalmente às meningites bacterianas.
4: As meningites mais graves são aquelas causadas pela bactéria, como o bacilo da tuberculose, os pneumococos, os meningococos. Os pneumococos causam as meningites mais graves depois do período neonatal. Já os meningococos preocupam pela sua capacidade de causar surtos da doença.
3: Entre os municípios com maior número de confirmação estão Belo Horizonte, com 75 registros, Uberlândia, com 45 e Uberaba, com 27 casos. Já as cidades com maior número de mortes são Belo Horizonte, com 9, Uberlândia, 5, além de Ipatinga e Montes Claros, com 3 óbitos cada. Mais da metade dos casos fatais ocorreram em homens com mais de 40 anos. A vacinação é a principal forma de prevenção das meningites. O SUS, inclusive, oferece imunizantes que protegem contra diferentes bactérias associadas à doença.
4: As vacinas contidas no calendário básico do SUS, disponíveis nos postos de saúde, fazem a prevenção da maioria dos casos de meningite. Então lá nós temos vacina BCG contra a tuberculose, tríplice viral contra a caxumba, que era uma importante causa de meningite entre nós, vacina pneumocócica, importantíssima para as crianças e para evitar as meningites pneumocócicas, vacinas meningocócicas. No SUS nós temos vacinas meningocócicas C e CWY. Se a família tiver condições de complementar com a vacina meningocócica B, que existe nos serviços privados, seria muito bom.
1: Muito bem, agora 7 horas 39 minutos. Vamos falar agora sobre novas tempestades que atingiram a zona da Mata Mineira. Pois é, novas tempestades com granizo e ventos intensos atingiram essa região aqui do estado nessa quarta-feira, provocando alagamentos e falta de energia. Em Juiz de Fora, o temporal causou correria e destruiu barracas em uma tradicional feira livre no bairro São Mateus.
2: O município de Piranga também registrou ruas transformadas em rios pela força das enxurradas. O mau tempo ocorre menos de 3 meses após as enchentes históricas de fevereiro, que deixaram 73 mortos na região. A Defesa Civil segue monitorando as áreas de risco.
1: Jornal da Inconfidência, 7h40. 7 pessoas foram presas em uma operação contra o golpe da falsa garota de programa em Montes Claros, no norte do estado. A investigação conjunta das polícias de Minas Gerais e do Distrito Federal identificou mais de 200 vítimas. A reportagem é de Leandro Siqueira.
0: 7 adultos foram presos preventivamente e 3 adolescentes foram apreendidos suspeitos de aplicar golpes pelas redes sociais em Montes Claros, no norte de Minas, nesta quarta-feira. De acordo com a Polícia Civil, os investigados teriam extorquido cerca de R$ 1.000 de um casal do Distrito Federal por meio de ameaças enviadas pelas redes sociais e teriam feito outras vítimas em Minas e outros estados. Conforme o delegado Flávio Carvalho, tudo começou quando o casal de Taguatinga teria acessado uma conta de encontros sexuais em uma rede social e passou a receber ameaças.
5: Estavam sendo ameaçados de morte por uma pessoa, o qual enviava vídeos de arma de fogo, áudios ameaçadores, exigindo uma certa quantia em dinheiro. Eles embolsaram inicialmente um valor de R$ 1.000, só que essas exigências passaram a aumentar. Ou seja, o grupo não cessou mesmo com o depósito desses valores. O início foi pela Polícia Civil do Distrito Federal, porém a Agência de Inteligência do 11º Departamento de Polícia Civil aqui de Montes Claros passou a cooperar com essa investigação, chegando à identificação de 10 suspeitos, 7 adultos e 3 adolescentes, cujo processo tramita na Vara da Infância e Juventude do Distrito Federal. Foram também apreendidos alguns aparelhos celulares desses suspeitos, né? Esses aparelhos celulares, eles serão analisados, ou seja, o conteúdo deles podem nos levar a mais crimes cometidos por este grupo, mais vítimas e mais suspeitos.
0: Desde o ano passado, a Polícia Civil identificou pelo menos 60 pessoas suspeitas de aplicar golpes pelas redes sociais em diversos estados, a partir de Montes Claros e região, afirma o delegado.
6: É um número até assustador, né? A gente conseguiu identificar ao longo de menos de um ano, com 8 operações, pelo menos 60 envolvidos nesse tipo de crime. E o número de vítimas é alarmante, né? Pelo menos mais de 200 vítimas a gente consegue precisar que foram alvos destes grupos criminosos aqui de Montes Claros. Normalmente, os autores, eles estão em bairros periféricos, né? Eles não têm tantas condições financeiras, e eles passaram a migrar, por exemplo, um crime de tráfico, um crime de roubo, para este crime digital, vendo facilidade em oferir vantagem lícita e na dificuldade que é a apuração por parte da polícia.
0: Os presos na operação podem responder por extorsão qualificada e associação criminosa, com agravante pelo envolvimento de menores de idade. Reportagem Leandro Siqueira.
2: 7h43, a seguir no Jornal da Inconfidência. Polícia Federal rejeita a proposta de delação premiada de Daniel Vorcaro.
1: IP orienta consumidores a não usar nem descartar produtos suspensos pela Anvisa. A gente já volta.
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9: Patinetes elétricos compartilhados, acionados por meio de aplicativo, já funcionam na área central e nos bairros da região oeste de Belo Horizonte. Para acessá-los, é preciso instalar o aplicativo da Jet, disponível na App Store e Google Play. O usuário deve se cadastrar e realizar o pagamento por cartão ou Pix. O aplicativo informa áreas permitidas, tarifas e pontos de estacionamento. As tarifas em BH seguem um modelo dinâmico, ou seja, os valores variam de acordo com o horário e o dia da semana. O valor de desbloqueio do patinete varia entre R$ 2 e R$ 3,00. E o preço por minuto de uso custa a partir de 49 centavos. Os equipamentos só finalizam a corrida em um ponto de coleta específico, destinado para o estacionamento de forma segura e sem bloquear a calçada. Dentro do aplicativo, existe um mapa dos pontos de desembarque, foto do local e informações sobre como desativar o patinete de forma segura. A velocidade máxima é de 6 km por hora em calçadas, praças e parques. E a idade mínima permitida é de 18 anos. Baixe então o aplicativo da Jet, J-E-T. Eu sou o Pedro Henrique Vieira e essa foi mais uma edição do App do Bom. Nos trabalhos técnicos, Celso Júnior.
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2: A quinta-feira será de tempo instável em Minas Gerais, com muita nebulosidade e possibilidade de chuva em várias regiões do estado. Segundo o Instituto Nacional de Meteorologia, uma frente estacionária continua influenciando as condições do tempo, principalmente no centro-leste mineiro.
1: A previsão indica céu nublado com chuva isolada na zona da mata e céu parcialmente nublado a nublado, com possibilidade de pancadas no Rio Doce e no Mucuri. Já nas regiões metropolitana, oeste e central mineira, o dia deve ser de céu parcialmente nublado com chance de chuva isolada. No norte, noroeste e triângulo, o tempo segue mais aberto, com variação de nebulosidade e temperaturas elevadas, podendo chegar aos 34 graus.
2: Em Belo Horizonte, a previsão é de céu parcialmente nublado, nublado, com pancadas de chuva, raios e rajadas de vento a partir da tarde. A temperatura máxima prevista é de 28 graus e a umidade relativa do ar mínima deve ficar em torno de 55% no período da tarde.
1: 7h48. A empresa IP orientou os consumidores a não utilizarem nem descartarem produtos da marca com lotes de fabricação terminados em número 1 após a confirmação de contaminação por bactéria em linhas de detergentes, lava-roupas líquidos, né, e também desinfetantes.
2: Segundo a empresa, os itens devem ser armazenados adequadamente até novas orientações da Agência Nacional de Vigilância Sanitária, a Anvisa. Os consumidores que preferirem também podem solicitar o reembolso dos produtos pelos canais oficiais da empresa.
1: A Anvisa manteve a suspensão da fabricação, comercialização, distribuição e uso dos lotes afetados. De acordo com o órgão, os produtos foram contaminados pela bactéria Pseudomonas aeruginosa, resistente a antibióticos e que pode representar risco principalmente para pessoas imunocomprometidas e pacientes com doenças crônicas.
2: Entre os produtos atingidos estão linhas de lava-louças IP, lava-roupas Tixan IP e desinfetantes da marca. A empresa informou que continua colaborando com as autoridades sanitárias na investigação do caso.
1: Jornal da Inconfidência, 7h49. Especialistas alertam que a educação financeira é uma das principais ferramentas para reduzir o endividamento e melhorar a relação das famílias com o dinheiro. Uma pesquisa mostra que 50% dos brasileiros afirmam que as questões financeiras são motivo de estresse dentro de casa. Ouça na reportagem de Osama El Gauri.
10: A falta de planejamento e as dívidas dos brasileiros têm um custo emocional alto, com 50% das famílias afirmando que o dinheiro é motivo de estresse. A informação consta no relatório mais recente do Banco Central sobre cidadania financeira de 2025. Essa condição afeta a saúde, a produtividade no trabalho, reduz a poupança e torna o crédito mais caro, segundo o estudo do próprio BC e o consultor financeiro Rogério Olegário. A solução, de acordo com o especialista, passa por uma mudança de cultura. Por isso, educar financeiramente a população desde cedo é fundamental.
11: A educação financeira deve ser contínua e iniciada desde a primeira infância. Ela envolve exemplos de honestidade, paciência, capacidade de espera, colaboração e organização da vida como um todo. Um ponto importante é ajudar a desenvolver o senso de saciedade, o senso de limites, sem excessos. A criança precisa aprender que nem sempre é necessário querer ou desejar tudo para ser feliz.
10: Deixar a criança resolver problemas do seu mundo, dentro das suas possibilidades, também ajuda a desenvolver autonomia, criatividade e capacidade de decisão. O consultor Rogério Olegário dá ainda um conselho importante para os pais.
11: O exemplo dos pais é decisivo. As palavras convencem, mas os exemplos arrastam. Por isso, também recomendo que os pais busquem conhecimento e formação para que possam ensinar melhor os filhos pelo exemplo, principalmente.
10: Já as escolas podem completar o trabalho dos pais abordando temas como empreendedorismo, colaboração, trabalho em equipe e cidadania. Na avaliação do Banco Central, a educação financeira gera ganhos para o país e para as famílias, como afirmou o consultor financeiro Rogério Olegário.
11: Na família, mais poupança, mais tranquilidade financeira, melhor capacidade de lidar com emergências e maior facilidade para construir patrimônio. Já na sociedade, a educação financeira contribui para o aumento da produtividade, para a formação de uma cultura de poupança e para atitudes mais responsáveis em relação ao consumo e ao próprio trabalho. Já para o país, a educação financeira se traduz numa economia mais forte, um crédito mais barato, as taxas de juros vão baixar, maior capacidade de poupança e investimento, além de menor pressão sobre o Estado, porque as pessoas educadas financeiramente vão depender menos do Estado.
10: Na próxima matéria da série Educação Financeira, você vai conhecer o método dos três baldes que o brasiliense Rodrigo Paiva usa com os filhos para ensiná-los a lidar com o dinheiro. Um assunto que tem tudo a ver com a 13ª Semana Nacional de Educação Financeira, que segue até 24 de maio. Este ano, o tema aborda a prosperidade do cidadão por meio do conhecimento sobre finanças. No site do Banco Central, por exemplo, existem conteúdos sobre ensino financeiro, inclusive para crianças e adolescentes, e dicas de como sair do sufoco e de como investir. Lá você também encontra cursos gratuitos sobre gestão de finanças pessoais, educação financeira nas escolas, além de séries de vídeos e cartilhas. 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Da Rádio Nacional em Brasília, Oussama El Ghauri.
2: 7h53, o presidente Lula sancionou a lei que cria o Cadastro Nacional de Agressores de Mulheres, reunindo nomes de pessoas condenadas definitivamente por violência contra a mulher. A medida foi anunciada durante a cerimônia que marcou 100 dias do Pacto Nacional Brasil contra o Feminicídio em Brasília.
1: Durante o evento também foram assinados decretos para fortalecer o combate a fraudes e crimes em plataformas digitais e ampliar a proteção das mulheres no ambiente virtual.
2: Segundo o Ministério da Justiça, mais de 6 mil agressores foram presos desde o início do pacto, por meio das operações Mulher Segura e Alerta Lilás. O balanço também aponta aumento na rapidez da concessão de medidas protetivas de urgência pelo Judiciário.
1: 7h54, o ministro Alexandre de Moraes, do Supremo Tribunal Federal, cobrou providências para o processo de extradição da ex-deputada Carla Zambelli, presa na Itália. Ela foi condenada pela invasão ao sistema do Conselho Nacional de Justiça, o CNJ. As informações com o repórter Gésio Passos.
12: O ministro do Supremo Tribunal Federal, Alexandre de Moraes, cobrou que o Ministério da Justiça e Segurança Pública e o Itamaraty tomem providências para efetivar a extradição da ex-deputada Carla Zambelli, do PL de São Paulo. Condenada pelo STF, Zambelli fugiu do país, sendo presa na Itália em julho de 2025. Moraes respondeu ao ofício enviado pelo Ministério da Justiça e Segurança Pública que pedia ao Supremo que enviasse à pasta garantias sobre as condições em que Zambelli deve ficar presa. Essas garantias foram pedidas pela Justiça italiana no processo de extradição da ex-deputada. Em maio de 2025, Carla Zambelli foi condenada pelo STF a 10 anos e 8 meses de prisão pela invasão ao sistema eletrônico do Conselho Nacional de Justiça. Após fugir para a Itália, a ex-deputada foi condenada em outro processo no Supremo em agosto do ano passado. A pena foi de 5 anos e 3 meses de prisão por porte ilegal de arma de fogo e constrangimento ilícito. A sentença refere-se ao episódio em que Zambelli sacou uma pistola e perseguiu um homem nas ruas de São Paulo às vésperas do segundo turno da eleição de 2022. No despacho publicado nesta quarta-feira, Alexandre de Moraes afirmou que as garantias que foram traduzidas para o italiano já foram encaminhadas ao Ministério da Justiça no ano passado, que, por sua vez, encaminhou as informações para que o Itamaraty apresentasse a documentação à Justiça da Itália. Em caso de extradição, Carla Zambelli deverá cumprir sua pena na penitenciária feminina do Distrito Federal, conhecida como Colmeia. A Corte de Apelação de Roma já decidiu favoravelmente a extradição de Carla Zambelli, mas a defesa da ex-deputada apresentou recursos que ainda estão pendentes antes de julgamento. A alegação de Zambelli é que ela sofre perseguição política. Ainda que a corte italiana decida pela extradição, a palavra final caberá ao ministro da Justiça do país europeu, que tem a prerrogativa de cumprir ou não a decisão judicial. Com informações da Agência Brasil, da Rádio Nacional em Brasília, Egésio Passos.
2: Jornal da Inconfidência, 7h57. A Polícia Federal rejeitou a proposta de delação premiada do banqueiro Daniel Vorcaro e comunicou a decisão ao ministro do STF, André Mendonça, relator do caso do Banco Master. Investigadores consideraram o material entregue pela defesa fraco, avaliando que os anexos traziam poucas novidades e indicavam uma tentativa de proteger pessoas próximas.
1: Apesar da recusa da Polícia Federal, a Procuradoria-Geral da República, que participava das negociações conjuntas, ainda não se manifestou oficialmente e pode analisar a proposta do banqueiro de forma individual.
2: E o ministro Flávio Dino, do Supremo Tribunal Federal, deu prazo de 48 horas para que a Câmara dos Deputados explique a viagem internacional do deputado Mário Frias, do PL de São Paulo, ao Bahrein e aos Estados Unidos. A decisão foi tomada após um oficial de justiça não conseguir localizar o parlamentar para notificá-lo sobre a investigação envolvendo o envio de emendas parlamentares para uma organização ligada à produtora responsável pela cinebiografia do ex-presidente Jair Bolsonaro.
1: Segundo o STF, foram feitas 5 tentativas de contato com o deputado e com o gabinete dele. Em uma das ocasiões, a assessoria informou que Frias estava em missão internacional e sem previsão de retorno. Já no endereço informado em Brasília, o porteiro do prédio afirmou que o deputado não mora no local há cerca de 2 anos.
2: 7h59, o Jornal da Inconfidência fica por aqui. A apresentação foi de Regina Pala e Renato Silveira.
1: Editores Gustavo Abreu, Marcos Tadeu e Renato Silveira. Na mesa de áudio, Reginaldo Silva.
2: Gerente de Jornalismo e Esportes, Rodrigo Balbino.
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2: De hora em hora, o jornalismo também volta com o repórter Inconfidência. E na Rede Minas, o Jornal Minas, primeira edição, começa ao meio-dia.
1: Agradecemos a sua audiência. Bom dia.
2: Bom dia.
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1: De volta com você, ouvinte em Confidência. Voltamos a falar do trânsito em Contagem. Via Expressa tem ponto de atenção para o motorista na altura do Beatriz, ainda sem detalhes por parte da Transcom Motoristas, em velocidade reduzida desde o Granja Verde. Quem deixa Betinho, opção de desvio passando pela rodovia Fernão Dias, também tem filas desde o Jardim Piemonte Sul até o encontro com a Avenida Cardeal Eugênio Pacelli, na Praça da CEMIG. Neste contexto, vale você, motorista, reprogramar a sua rota e sair um pouco mais cedo. 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Iago Proença para a Rádio Inconfidência.
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4: Bom dia, 8:01 em Belo Horizonte. Emerson Rodrigues com você nesta quinta-feira, aqui pela Rádio Inconfidência de Belo Horizonte. Hoje é dia 21 de maio de 2026. A temperatura em Belo, 18 graus. Os trabalhos técnicos são de Tânia Alves e hoje com Do That To Me One More Time, nós abrimos a nossa viagem pelo tempo.

0: Rádio Inconfidência, Belo Horizonte. Do ano de 1986, The World's Getting the Way, com Gloria Estefan e Miami Sound Machine. É o Flashback 8:34.
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2: De volta com você, ouvinte em Confidência. O destaque é a Avenida Cristiano Machado, caminho para o centro da capital com ponto de lentidão para o motorista, desde o bairro da Graça até o complexo da Lagoinha. Quem deixa a região Nordeste tem como opção um desvio, seguir pela rua Jacuí, na sequência vias internas do bairro Floresta. 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Iago Proença para a Rádio Inconfidência.
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0: E o Flashback em Confidência desta quinta-feira termina com esse som de 1970, Never Marry a Railroad Man, com a banda Chocking Blue. Valeu, 8h54.
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2: Olá. A Prefeitura de Belo Horizonte publicou dois chamamentos públicos para a construção do futuro terminal de integração e das obras viárias do BRT Amazonas. O projeto, que ligará a região oeste ao centro, integra o Programa de Mobilidade e Inclusão Urbana da capital e conta com um financiamento do Banco Mundial. Os editais lançados pela Secretaria de Obras visam selecionar as empresas que farão parte desde os projetos executivos até a construção do terminal, além de contratar serviços de mediação para prevenir conflitos contratuais. As empresas interessadas em participar das concorrências devem entregar as propostas presencialmente até o dia 2 de junho. A família de um paciente que morreu por complicações de uma cirurgia bariátrica em Itaúna, Centro-Oeste Mineiro, será indenizada pelo plano de saúde e pela médica responsável pelo procedimento. Saiba mais sobre o caso com o repórter Fabrício Veloso.
3: Um plano de saúde e uma médica foram condenados a indenizar a família de uma paciente que morreu após cirurgia para redução de estômago. O caso aconteceu em Itaúna, na região central de Minas Gerais. Na ação, o marido e os filhos da vítima acusavam a profissional e a empresa por erros no procedimento. De acordo com o processo, a paciente sofria de obesidade mórbida e foi aconselhada pela médica a se submeter a uma operação bariátrica. Os familiares alegaram que a cirurgia durou mais tempo do que o previsto e que, ao ser questionada, a médica informou uma mudança na técnica utilizada. Um laudo pericial apontou erros na condução do pós-operatório. A família entrou na justiça pedindo R$500 mil de indenização. A médica questionou o laudo da perícia e negou qualquer erro, afirmando que a cirurgia bariátrica está sujeita a complicações. O plano de saúde negou ter responsabilidade e alegou que o melhor procedimento disponível foi adotado pela profissional. Em primeira instância, os réus foram condenados a pagar R$30 mil por danos morais à família e recorreram. A sentença foi mantida em segunda instância. Segundo a relatora do caso, desembargadora Régia Ferreira de Lima, houve falha na conduta médica. A condenação também foi aplicada ao plano de saúde, já que a empresa compõe a cadeia de prestação de serviços médicos. Do Tribunal de Justiça de Minas Gerais, repórter Fabrício Veloso.
2: O ministro da Fazenda, Dário Dorigan, confirmou que o governo federal estuda criar um fundo garantidor para o agronegócio, visando conter o endividamento rural gerado por crises climáticas. O modelo terá aportes da União, de bancos e de produtores, funcionando de forma semelhante ao fundo garantidor de crédito. Segundo o ministro, a medida integra um pacote para refinanciar passivos do setor com recursos do Fundo Social do Pré-Sal. O projeto está sendo discutido com o Congresso e prevê condições especiais para os agricultores, oferecendo prazo de até 10 anos para o pagamento das dívidas e carência de 2 anos. Repórter em Confidência, redação Renato Silveira. Apresentação, Tarcísio Lopes.
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4: De volta com você, ouvinte em Confidência. Falamos agora da rodovia Fernão Dias. Tem ocorrência na altura do Jardim Riacho das Pedras, ainda sem detalhes por parte da concessionária. Motoristas em velocidade reduzida desde o Jardim Piemonte Sul. No momento, não é necessário o desvio. Vale a pena você insistir, pois a fila é um pouco menor que a situação na Via Expressa. Motoristas em velocidade reduzida desde o Granja Verde até o Beatriz. Neste caso, você motorista que deixa Betim, vale reprogramar a sua hora de saída. 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Iago Proença para a Rádio Inconfidência.
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0: Bom dia, 9 horas em Belo Horizonte, Emerson Rodrigues com você aqui na Rádio Inconfidência, nesta quinta-feira, 21 de maio de 2026. Em boa companhia começa, e hoje no Trilhas Inesquecíveis vai tocar uma música do filme Veludo Azul. No meio a meio você vai ouvir Yellowstone and Voice e Leandro e Leonardo. No versão brasileira tem a tradução de Imagine com John Lennon. No Cantinho do Rei, três músicas do Roberto Carlos. Polícia Militar com você vai receber a porta-voz da PM de Minas Gerais, a capitã Edilaine, e ela vai falar sobre o Seminário Nacional Estratégias de Enfrentamento à Governança Criminal. Ídolos de Sempre fala sobre a vida e a obra de Miúcha. Tudo isso e muito mais para você aqui na Inconfidência de Belo Horizonte. No Em Boa Companhia, que tem a produção de Pedro Henrique Vieira, os trabalhos técnicos da Tânia Alves e a Renata Toledo, é a nossa assistente de estúdio. O WhatsApp está liberado, hein? Fique à vontade para participar. 31 982 76 2663. Daqui a pouco tem a pergunta do dia. 9 horas mais 2 minutos em Belo Horizonte. Hoje, em boa companhia, começa com Oswaldo Montenegro, atendendo o Brasil de Sorocaba, São Paulo.

0: Oswaldo Montenegro, A Lista. Música pedida pelo Brasil de Sorocaba, São Paulo. Em Belo Horizonte, 9 e 5.
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Temos duas bananas para o café da manhã, eu disse, levantando-as. Uma está totalmente marrom e a outra parece perfeita, amarelinha. Tudo bem, disse minha esposa. Jogue fora a marrom e dividiremos a outra. Mas a que tem má aparência pode estar boa por dentro. Está mais madura, por isso talvez tenha um sabor melhor. Quando descascamos as bananas para colocá-las em nosso cereal, descobrimos que a marrom estava perfeita por dentro e a amarela completamente podre. Isso só mostra quão facilmente podemos nos enganar com as aparências, disse minha esposa. Quando conhecemos as pessoas, não sabemos nada sobre elas, seus problemas ou doenças que possam ter. Podemos decidir que gostamos ou não delas baseados em nossa primeira impressão. Quando me sentir tentado a julgar as pessoas, espero me lembrar das bananas e perceber que não posso saber o que há dentro de outra pessoa. Talvez, então, eu possa deixar o julgamento somente para Deus.

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1: Responda se puder.
0: O arquipélago de Fernando de Noronha pertence a qual estado brasileiro? A. Rio Grande do Norte, B. Paraíba, C. Ceará ou D. Pernambuco? É a pergunta de hoje para você participar aqui do Em Boa Companhia pelo WhatsApp 31 982 76 2663. Repetindo, o arquipélago de Fernando de Noronha pertence a qual estado brasileiro? A. Rio Grande do Norte, B. Paraíba, C. Ceará ou D. Pernambuco? Seguindo com Em Boa Companhia, para dizer que 21 de maio é o Dia Mundial da Diversidade Cultural para o Diálogo e Desenvolvimento. Essa data é celebrada para promover o respeito e a valorização da diversidade cultural, reconhecendo o papel fundamental do diálogo intercultural para a paz e o desenvolvimento. 21 de maio é também o Dia da Língua Nacional. No Brasil, é comemorada a língua portuguesa, reconhecendo sua importância como idioma oficial e cultural. 21 de maio também é o Dia do Profissional de Letras. A comemoração homenageia os profissionais que atuam em diversas áreas, como ensino, tradução, revisão, produção de textos, crítica literária, entre outras. O profissional em letras desempenha um papel fundamental na construção e manutenção da cultura e da língua, sendo um importante mediador da comunicação e do conhecimento. 21 de maio é também o Dia do Afilhado. É uma data para homenagear os afilhados, que são considerados como filhos postiços, entre aspas, pelos padrinhos e madrinhas. E 21 de maio é também o Dia da Cachaça Mineira. Dia da Cachaça Mineira, essa data foi instituída pelo então governador de Minas Gerais, Itamar Franco, em 2001. A celebração é uma homenagem ao produto tradicional do estado e ao trabalho dos produtores que a fabricam. Minas Gerais é o maior produtor de cachaça de alambique do Brasil, com mais de 350 cachaçarias e quase 1.800 marcas. E agora em Belo, 9:10.
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2: A escola é um dos principais pilares da sociedade, mas, infelizmente, a violência acabou se infiltrando nesse espaço, o que dificulta separar esses assuntos quando se fala em educação. 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
0: Em Boa Companhia traz para você agora aniversariantes de 21 de maio, começando com o ator Gracindo Júnior, completando 83 anos de idade. Gracindo Júnior, filho do saudoso também ator Paulo Gracindo. E quem está fazendo aniversário hoje no mundo da música, para começar a nossa lista, é o cantor britânico Leo Sayer, 78 anos.

Leo Sayer, Easy to Love. Hoje o cantor britânico Leo Sayer completa 78 anos de idade. Mais uma personalidade do mundo da música que está fazendo aniversário neste 21 de maio. O cantor Hermes Aquino, 77.

Hermes Aquino, nuvem passageira. Hoje Hermes Aquino completa 77 anos de idade. E o cantor e compositor Roberto Frejá também está soprando velhinhas neste 21 de maio. Durante muito tempo, Frejá fez parte da banda Barão Vermelho e hoje ele está completando 64 anos.

Frejá Segredos. Hoje, Roberto Frejá, cantor, compositor e guitarrista, fez parte da banda Barão Vermelho, está completando 64 anos. Em breve, o Frejá vai fazer aí uma turnê com o Barão Vermelho, uma reunião dos membros da formação pós saída do Cazuza. Fica essa notícia aí, inclusive, vai ter show em Belo Horizonte em breve do Barão com o Frejá. Então, confirmando 64 anos de Roberto Frejá hoje. Quem também está soprando velhinhas neste 21 de maio é a jornalista Fabiana Scaranzi, 61 anos. A atriz Maria Fernanda Cândido, 52. O cantor e compositor belgo-australiano Gotti, 46.

0: realizado em Paris. Em 1927, o americano Charles Lindbergh aterrissou no campo Le Bourget e completou o primeiro voo solo e sem escalas sobre o Oceano Atlântico. Em 1960, o embaixador brasileiro em Washington retomou uma negociação com o FMI que resultaria no empréstimo de de 47 milhões de dólares ao Brasil. Em 1977, o político e jornalista Carlos Lacerda, dono do jornal Tribuna da Imprensa e governador do estado da Guanabara, morreu. Lacerda é considerado um dos maiores opositores de Getúlio Vargas. Em 1988, o atleta Aurélio Miguel conquistou a medalha de ouro no Pan-Americano de Judô, realizado na Argentina. Em 1993, Otávio Lepage assumiu o poder na Venezuela depois que o presidente Carlos Andrés Pérez foi afastado por corrupção. Em 2005, a montanha-russa mais alta do mundo foi inaugurada no Six Flags Great Adventure, em Jackson, Nova Jersey, Estados Unidos. Em 2006, no dia 21 de maio, a República de Montenegro realizou um referendo propondo a independência da União Estatal da Sérvia e Montenegro. 55% dos montenegrinos votaram pela independência. Em 2012, um atentado suicida matou mais de 120 pessoas em Sanaa, no Iêmen. E para finalizar, no ano de 2018, no dia 21 de maio, teve início a greve dos caminhoneiros, resultando no desabastecimento de alimentos, medicamentos e combustíveis aqui no Brasil. Agora em Belo, 9h31.
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2: De volta com você, ouvinte em Confidência, o destaque é o anel rodoviário, pontos de lentidão nos dois sentidos, no Engenho Nogueira, motoristas em direção ao Rio de Janeiro em velocidade reduzida desde o trevo com a Avenida Carlos Luz, seguindo assim até a Praça São Vicente, opção de desvio neste trecho, passando pela pista marginal, por vias internas dos bairros Ouro Preto, Castelo e Alípio de Melo, para voltar ao anel rodoviário pela Avenida Abílio Machado. No sentido inverso, lentidão desde o viaduto sobre a Avenida Pedro II até o Alto Caiçara. Opção de desvio para o motorista neste trecho, passando pela Avenida Pedro II e na sequência Avenida Carlos Luz. 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Iago Proença para a Rádio Inconfidência.
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1: Bom dia, ótima quinta-feira para você, ouvindo a Rádio Inconfidência, ouvindo em boa companhia. Agora são 9h34 e a pergunta de hoje é a seguinte: o arquipélago de Fernando de Noronha pertence a qual estado brasileiro? A. Rio Grande do Norte. B. Paraíba. C. Ceará. Ou D. Pernambuco. Participe. 31-3254-3441.
0: Trilhas inesquecíveis.
1: O clássico Coach, veludo azul, dirigido por David Lynch, mistura suspense psicológico, mistério e surrealismo em uma das obras mais marcantes dos anos 1980. A trama acompanha o jovem Jeffrey, interpretado por Kylie MacLachlan, que encontra uma orelha humana em um terreno baldio e acaba mergulhando em um universo sombrio e escondido sob a aparência tranquila de uma pequena cidade americana. Durante a investigação, ele conhece a misteriosa cantora Dorothy, vivida por Isabel Rossellini, e cruza o caminho do violento criminoso Frank, papel antológico de Dennis Hopper. A trilha sonora é um dos pontos altos do filme, combinando composições atmosféricas de Ângelo Badalamenti com canções clássicas que reforçam o clima inquietante da narrativa. O destaque fica para a música Blue Velvet, eternizada na voz de Bobby Vinton, além da presença marcante de In Dreams, de Roy Orbison, indicado ao Oscar de Melhor Direção. O filme tornou-se referência ao cinema moderno e uma das obras mais influentes na carreira de David Lynch.

0: Bob Vinton, Blue Velvet, Trilhas Inesquecíveis, hoje falou sobre o filme Veludo Azul, inclusive esse filme, essa trilha foi pedida pelo Zé Geraldo, nosso ouvinte da Serra. Agora 9h39 em Belo.
1: Meio a meio.
0: Você ouve hoje mixadas as músicas Philosopher com Yellowstone and Voice e Diga Pra Mim com Leandro e Leonardo.

0: Meio a meio para você aqui no Em Boa Companhia, destacando a música Philosopher com Yellowstone and Voice e Diga Pra Mim com Leandro e Leonardo. 9h43, está na hora das primeiras participações pelo WhatsApp 31 982 76 2663. Começando com o recado do Célio Romais, que ele diz aqui pelo WhatsApp: Emerson, bom dia, estou escutando no noroeste do Espírito Santo pelas ondas curtas. E ele está mandando aqui a resposta, e a resposta está correta, viu, Célio? Muito obrigado pela participação aqui no Em Boa Companhia desta quinta-feira. Um grande abraço para você no noroeste do Espírito Santo. Depois você, por gentileza, mande o nome da cidade. Antonino está em Veracruz de Minas e está mandando um abraço aqui para a equipe da Inconfidência. Muito obrigado. Resposta correta, viu, Antonino? Tudo de bom para você.
1: Bom dia, meu querido amigo Emerson. Uma quinta-feira de sol, de saúde, de amor, de paz, de alegrias e sabedorias. Para você com toda a família, Pedro Henrique com toda a família, todos queridos ouvintes e família, e toda essa equipe maravilhosa aí ao seu lado diariamente. Jesus abençoando cada um de vocês sempre. Beijos para todos, fiquem com Deus.
2: Bom dia, Emerson, bom dia, Pedro, todos da produção, família da Rádio Inconfidência. Jesus abençoe vocês todos. Ronaldo do bairro Selvia de Vespasiano, tô ligado com vocês 24 horas, Rádio Inconfidência, a melhor rádio do Brasil. Fica com Deus todo mundo, Jesus abençoe vocês todos.
3: Bom dia, Rádio Confidência. Aqui é Serafim, falo de Alberto Isaacson, distrito de Martinho Campos, região centro-oeste de Minas Gerais. Primeiramente, gostaria de parabenizar a todos da rádio pela ótima programação e gostaria de ouvir a música com Roberto Leal e Dalvan, Como é Linda a Minha Aldeia, no programa Túnel do Tempo. Um grande abraço a todos e muito obrigado, Rádio Inconfidência.
4: Bom dia, família Inconfidência. Bom dia, amados locutores. Hoje é o dia da faxina. Hoje tem que trabalhar fora, tá para a faxina. Mas é difícil da faxina, por isso que as meninas cobram caro. Você entendeu? Tá tudo bem, Deus abençoe vocês, todo mundo aí. Que nós tenhamos um bom dia, né? Muita saúde e paz, que Deus nos guarde, nos proteja. A mim, todos os ouvintes aí, todos os aniversariantes, toda terceira idade igual eu, né? Porque é complicado, mas tá bom. Hoje tem galo. Mas vamos lá. Deus ajude nós todos. Agora é a resposta. Não sei se está certo, não.
0: Obrigado, Clóvis de Santa Luzia. Resposta correta. Obrigado pela participação. Luísa de Teresina, no Piauí. Resposta correta também. Está pedindo a mensagem para pensar de hoje. A Graça do bairro Betânia também está pedindo a mensagem para pensar. Eustáquio de Itabirito respondeu corretamente a pergunta. Muito obrigado. O Fernando Botafogo, que mora em Barueri, São Paulo, também acertou a resposta. O Francisco Rangel de João Pessoa, resposta correta. Muito obrigado. Maurício de Corinto, está ouvindo a Inconfidência. Um grande abraço. E quem mais está por aqui, hein? Nesta manhã de quinta-feira, a Cássia do bairro Santa Cruz, em Contagem, também está ligadinha. E... e o Mário Lúcio, do Pindorama, também está ligadinho aqui, né? Está ligado. O Mário Lúcio está fazendo uma pergunta aqui. Eu tô rindo porque eu tenho que compartilhar a resposta com todos vocês, né? Ele tá falando aqui, ó. E aí, Emerson, bom dia, Mário Lúcio do Pindorama. Eu aprendi John Lennon, por que você fala diferente? Pois é, Mário Lúcio, eu vou explicar para você. Eu estudo inglês há muito tempo mesmo. Eu tenho um certo conhecimento de inglês e estudo praticamente todos os dias. E a minha pronúncia é mais voltada para o inglês americano, né? Então, muitas coisas que a gente ouve aqui no Brasil, muitas palavras, por exemplo, música country, Tá errado. No inglês americano não existe música country, existe música country. E existem certas minúcias de pronúncia e tal. E o nome, por exemplo, John Lennon. A gente fala John Lennon, apesar de ser escrito O-N no final, né? Quando fala em inglês americano, é John Lennon, né? É diferente. Então, assim, eu tenho uma porque eu estudo muito e às vezes eu falo mais com inglês americano, né? Desculpa estar falando isso, mas é a forma que eu tenho para explicar. Inclusive, tem um caso que eu acho até engraçado. Eu trabalhei um tempo narrando futebol. E aí tinha um amigo meu chamado Adilson Martins, né, que hoje inclusive está na Rádio Itatiaia, né, e vocês que acompanham futebol, vocês sabem, né, tem narrador, repórter e comentarista. E de repente, depois de um lance, depois de narrar um lance mais perigoso, o narrador chama o repórter. E eu estava em 2018 trabalhando e tudo, e estava muito imerso nos estudos, e aí eu vim trabalhar com o Adilson Martins, e eu era narrador, e aí quando tinha um lance perigoso, eu falava, bola pela linha de fundo, Adilson! Só que eu falava um Adilson meio, um Adilson diferente, né? Porque no inglês o O-N tem no final uma pronúncia diferente, uma minúcia. E aí alguns ouvintes falavam, por que que você chama o Adilson de Adilsa? Mas é por isso, gente, desculpa. Mas espero que eu tenha explicado bem, né? Eu tenho estudado inglês diariamente, e quando eu vou falar os nomes aqui em inglês, eu falo do jeito que eu escuto as pessoas falando lá nos Estados Unidos, nos programas de televisão e tudo mais. Então, é por isso. Espero ter explicado, não queria alongar muito nessa explicação, porque tem muita coisa para rolar aqui no Em Boa Companhia, inclusive a tradução de hoje, que é exatamente do ex-Beatle John Lennon. Falando, agora faltam 10 para as 10.
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0: Hoje, versão brasileira, traduz a música Imagine, com John Lennon atendendo Zé Luzia de Ibirité.

0: Imagine que não exista o paraíso. É fácil se você tentar. Nenhum inferno abaixo de nós. Acima de nós, só o céu. Imagine todas as pessoas vivendo o momento presente. Imagine que não houvesse países. Não é difícil imaginar. Nenhum motivo para matar ou morrer. E nem religião também. Imagine todas as pessoas do mundo vivendo em paz. Você pode dizer que sou um sonhador, mas eu não sou o único. Espero que um dia você se junte a nós e o mundo será como um só. Imagine que não hajam posses. Fico imaginando se você consegue imaginar. Um mundo sem ganância, sem fome. Uma irmandade entre homens. Imagine todas as pessoas partilhando o mundo inteiro. Você pode dizer que sou um sonhador, mas não sou o único. Espero que um dia você se junte a nós e o mundo viverá como um só. Imagine, tradução de hoje no quadro Versão Brasileira do Em Boa Companhia, com John Lennon atendendo Zé Luzia de Ibirité, 9h53.
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0: Cristiane do bairro Lagoa pediu duas músicas com Flávio Venturini.

0: Flávio Venturini, destaque no quadro Um Nome em Dois Tempos, aqui no Em Boa Companhia, atendendo a Cristiane do bairro Lagoa, Todo Azul do Mar e Clube da Esquina número 2. Agora 10:02 em Belor.
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2: Bom dia. 5 partidas na noite desta quinta-feira concluem a quinta rodada da fase de grupos da Copa Sul-Americana. São elas: em Buenos Aires, na Argentina, Racing e Caracas. Em Assunção, no Paraguai, o Blooming recebe o Carabobo. Em Ambato, no Equador, Macará e Alianza Atlético. E pelo grupo B, a chave do Atlético, 2 jogos e ambos começando às 7 horas da noite pelo horário de Brasília. Em Valência, na Venezuela, Puerto Cabello e Juventude. E aqui em Belo Horizonte, o Galo recebe o Cienciano. A Rádio Inconfidência transmite o duelo entre atleticanos e peruanos a partir das 7 horas da noite, direto da Arena MRV. 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
0: Bom dia, ótima quinta-feira para você que está na Rádio Inconfidência de Belo Horizonte. Agora são 10:05 e conferindo a temperatura, 22 graus.
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0: Cantinho do Rei para você aqui no Em Boa Companhia, hoje com a programação da Wanda de Santa Luzia. Ela escolheu as músicas Jogo de Damas, Verde e Amarelo e Você Deixou Alguém a Esperar. Agora são 10h16 em Belo Horizonte. Em Boa Companhia atende mais pedidos aqui, mais participações, registra mais participações pelo WhatsApp 31 982 76 2663. Quero agradecer a Elizabeth, que mandou o recadinho dela aqui pelo WhatsApp.
1: Aqui, Emerson, bom dia. Eu amei essa tradução da música, apesar de que a gente já sabia mais ou menos, né? Porque ela é muito tocada no Natal. Eu sou uma pessoa, assim, sabe? Que eu sonho muito com o mundo, assim, desse jeito. Quem dera, né? Que pudesse ser dessa forma. Mas tudo de bom para você, para os ouvintes, para o Pedro, para a equipe da rádio. Que a gente tenha um dia muito abençoado por Deus e obrigada aí por tudo.
2: Bom dia, Emerson. Aqui é o Brasil de Sorocaba. Eu quero ouvir hoje Etiqueta com Aguinaldo Timóteo. Eu ofereço para toda, para minha esposa Terezinha e para toda a coletividade mineira da Rádio Inconfidência. Muito obrigado, aquele abraço.
3: Bom dia Pedro Henrique, bom dia Emerson Rodrigues, tudo bem com vocês? É a Cana do bairro Floramar. Eu estou passando aqui para mandar um recado para Marcilene, que Marcilene coloca na mão de Deus, que já está na mão de Deus tudo, que deu onde Deus passa, nada embaraça, viu? Que Deus, Nossa Senhora Aparecida, para ela confiar em Santa Luzia, que a cirurgia dela vai ser um sucesso, que ela não precisa preocupar, que Deus está no comando. Quem for católico, reza, pede a Deus por ela, para ela sair com as vistas boas. E quem for evangélico, ora, né? Porque tudo que vem de Deus, Deus escuta. Vamos torcer por ela. Ô, amiga, vou pedir você um favor. Não tenha medo, confia em Deus. Nossa Senhora Aparecida está no comando e Santa Luzia já está abençoando e já foi abençoado, viu? Minha amiga Marcilene, fica com Deus. Tchau.
0: Obrigado pela participação, Maria José, mais conhecida como Canda, do bairro Floramar. E quero registrar também a participação da Maria das Graças. Ela está ouvindo a Inconfidência no bairro Novo Riacho, aliás, no bairro Riacho, em Contagem. E está fazendo uma solicitação aqui, nós vamos estudar em off, viu? A produção vai te responder em breve, viu? Maria das Graças, bairro Riacho, em Contagem, 10h19 em Belô.
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0: Polícia Militar de Minas Gerais realizou em Belo Horizonte o Seminário Nacional Estratégias de Enfrentamento à Governança Criminal. O evento reuniu policiais militares de todas as regiões do estado, autoridades da segurança pública, especialistas e gestores. Para saber mais sobre esse encontro, temos o prazer de receber aqui no estúdio da Rádio Inconfidência a porta-voz da Polícia Militar de Minas Gerais, Capitã Edilaine. Seja bem-vinda. Bom dia, Capitã.
5: Bom dia, Emerson. Bom dia a todos os ouvintes. É um prazer novamente estarmos aqui.
0: E, primeiramente, qual o objetivo do seminário?
5: Ô, Emerson, o principal objetivo do Seminário de Enfrentamento à Governança Criminal foi promover um debate técnico e estratégico sobre as novas dinâmicas da criminalidade e as formas modernas de enfrentamento adotadas pela Polícia Militar por toda a segurança pública. É importante também destacar que em Minas, né, não enfrenta cenário de tomada de território, justamente pelas ações, né, não tem essa tomada de território por organizações criminosas. Isso decorre justamente, né, de uma atuação preventiva, integrada e estratégica da Polícia Militar de Minas Gerais. O seminário, ele demonstra essa postura da polícia, né, uma polícia de vanguarda, que reuniu especialistas, gestores e profissionais profissionais também de segurança pública para discutir inovações, inteligência, análise criminal e tecnologias aplicadas à proteção da nossa sociedade.
0: Capitã Edilane, que temas foram abordados no encontro?
5: O Emerson, foram discutidos temas extremamente atuais e importantes, né, como inteligência policial, a análise criminal, a integração entre as forças de segurança pública, inovação tecnológica, policiamento orientado por inteligência e prevenção qualificada da violência. Também houve debates sobre o fortalecimento da presença do Estado em áreas vulneráveis, metodologias modernas de atuação policial e uso estratégico de dados para o enfrentamento da criminalidade.
0: E o que é, Capitã Edilane, o sensor de inteligência?
5: O Emerson, essa metodologia é uma das grandes inovações, né, da nossa Polícia Militar, principalmente no conceito, né, o policial militar que está ali nas ruas, que conhece a sua localidade, o seu local ali de trabalho, detém informações, então ele vai atuar como esse sensor de inteligência, trazendo para o nosso sistema informações que ele colhe ali no seu local de trabalho. Então, informações, né, daquele que detém o pleno conhecimento ali da atividade. Então, dessa forma, né, ele irá contribuir para a produção do conhecimento e alimentar esses bancos de dados.
0: Gostaria, Capitã Edilene, que a senhora falasse também sobre a presença da Polícia Militar de Minas Gerais nos 853 municípios do estado, com um efetivo de mais de 40 mil policiais combatendo a criminalidade.
5: Um dos principais, né, pilares da Polícia Militar é justamente essa capilaridade, a presença nos 853 municípios, além dos distritos, né, então localidades, inclusive de difícil acesso, localidades que muitas das vezes o único representante do Estado é a própria polícia. Então, a PMG ela está presente, né, nessas localidades, com conhecimento aprofundado ali da realidade, buscando sempre a proteção e uma rápida atuação, né, para atender as demandas ali da polícia. Então, é um modelo que fortalece a prevenção criminal, amplia ali a sensação de segurança e dificulta justamente essa tomada de território, né, e essa prevalência aí do crime.
0: E quais são as diferentes estratégias adotadas pela Polícia Militar de Minas Gerais, inclusive em termos tecnológicos?
5: Nós temos, né, investido, a polícia ela tem investido, né, fortemente em inovação tecnológica, inteligência aplicada à atividade policial, consolidando-se aí como uma instituição de vanguarda mesmo na segurança pública, uma referência, né, nós estamos aí num dos estados mais seguros do Brasil, justamente por essa antecipação, por ações e atividades, justamente, né, como o próprio seminário, né, uma atividade que se antecipa, que visa já debater esses assuntos. Então, entre essas ferramentas, nós temos aí justamente o Helios, né, que é uma plataforma de leitura inteligente de placas de veiculares empregadas nesse cercamento digital das cidades, né, um sistema que permite identificar veículos furtados, roubados ou envolvidos aí com crimes, possibilitando aí respostas rápidas e ações mais assertivas da nossa Polícia Militar.
0: Agora, Capitã Edilane, fique à vontade para falar de duas iniciativas bem-sucedidas da Polícia Militar de Minas Gerais, que são o GEPAR, Grupo Especializado em Policiamento de Áreas de Risco, e o PROERD.
5: Se me permite, Emi, só ainda em relação à questão anterior, só complementar, né, que é uma estratégia da própria instituição e que já tem alcançado aí quase 2.000 prisões, que é o reconhecimento facial. Então, que tem auxiliado e muito, né, nos grandes eventos, no dia a dia do policiamento. Então, uma estratégia também que realmente reforça, principalmente os foragidos. Então, inclusive, esse reconhecimento facial é para atuar, né, não é uma abordagem de forma aleatória, e sim em relação àqueles que já estão ali com pedidos, né, já estão comandados ali em aberto, então os foragidos da justiça. Então isso nós já estamos chegando quase no marco de quase 2.000 prisões desse sistema, que é uma iniciativa e é, né, com baixo custo, que foi inclusive idealizado totalmente pela Polícia Militar. Né, e com relação ao GEPAR, ao PROED, né, o GEPAR, que é um grupo especializado em policiamento em área de risco, que é uma iniciativa também extremamente importante da nossa instituição, né, porque ele alia a presença policial, ele atua na vertente tanto da prevenção, mas também da proximidade com as comunidades, principalmente comunidades aí que têm uma grande vulnerabilidade, sobretudo os aglomerados, né, onde a presença do Estado muitas das vezes ela é dificultada. Então ele tem a vertente da prevenção, da aproximação e de uma repressão qualificada, justamente para devolver àquela comunidade a segurança, a tranquilidade de transitar sem nenhum impedimento, sem nenhum domínio de qualquer circunstância ali daquela localidade, né, principalmente criminosos, né, que atuam ali e muitas das vezes quer impor aquela localidade, restrições. Então o GEPAR ele atua fortemente nessa prevenção e nessa aproximação com a comunidade e tem grandes resultados, né, não só no combate ao crime, mas principalmente devolver à comunidade, né, segurança, sensação de proteção e de presença real do Estado. E nós temos também, né, que é uma iniciativa que já tem mais de 20 anos, né, a questão do PROED, que já atendeu mais de 4 milhões e meio de crianças, né, então um programa, né, que visa aí a questão de prevenção à droga, à violência, desenvolvida aí junto às escolas, em diversas faixas etárias, então um programa muito bem consolidado e que busca, inclusive nós, Emerson, nessa semana, amanhã, nós teremos aí a formação de novos policiais, a polícia estará entregando à nossa sociedade mais de 3 mil novos soldados, e nós temos dentre esses soldados, estão formando vários que são oriundos desse programa, desse projeto do PROERT, ou seja, recebeu orientação lá na infância e isso repercutiu na vida dele, inclusive nas escolhas, tanto de não ir para a questão criminal, mas sobretudo de buscar e querer ter aquele militar como referência, e hoje ele é um policial militar.
0: A capitã Edilene já falou aqui sobre a eficiência do reconhecimento facial, são 2.000 prisões?
5: Quase, né? Nós estamos caminhando aí para quase, hoje já são mais de 1.800 prisões, caminhando aí para esse marco de quase 2.000 prisões.
0: É um número significativo. E quais outros números, capitã Edilene, você tem para trazer hoje para o ouvinte da Rádio Inconfidência sobre o trabalho, o resultado do trabalho da Polícia Militar de Minas Gerais?
5: Emerson, somente nesses primeiros meses aí já foram mais de 9.700 prisões por mandados judiciais, né? Essas prisões decorrentes aí do do reconhecimento facial, né, que nós estamos chegando, caminhando para esse marco de 2.000 prisões. São também mais de 15.800 pessoas detidas ou apreendidas, né, por tráfico de droga ou associação ao tráfico. Além da apreensão de mais de 4.700 armas de fogo, sendo que nesse montante a gente inclui 40 fuzis, né, que é um armamento aí de alto potencial, né, de fogo. Então, assim, são mais de 40 fuzis apreendidos. Então, são números que refletem, né, essa atuação permanente, né, baseada na presença policial, na tecnologia, aliada também com o emprego da inteligência, né, buscando aí a proteção aí da nossa sociedade.
0: Mais uma vez, nós tivemos o prazer de receber aqui no estúdio da Rádio Inconfidência a porta-voz da Polícia Militar de Minas Gerais, a capitã Edilene, no quadro Polícia Militar com você. Muito obrigado pela presença e bom trabalho, capitã.
5: Nós que agradecemos.

0: Jordan Sparks e Chris Brown, Nowhere, agora 10h34.
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3: Adeus! 10h36.

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1: A cantora Miúcha foi uma das... Recomeçando, um, dois, último, três. A cantora Miúcha foi uma das vozes mais delicadas e sofisticadas da música popular brasileira. Nascida Heloísa Maria Buarque de Holanda, em 1937, no Rio de Janeiro, ela fazia parte de uma família marcada pela arte e pela cultura. Era irmã de Chico Buarque, Ana de Holanda e Cristina Buarque. Miúcha ganhou destaque a partir dos anos 1970, especialmente por suas parcerias com grandes nomes da bossa nova e do samba. Foi casada com João Gilberto, com quem teve a cantora Bebel Gilberto. Ao lado de Tom Jobim e Vinícius de Moraes, participou de discos e shows históricos que ajudaram a consolidar a bossa nova no Brasil e no exterior. Dona de um canto suave e interpretação refinada, Miúcha gravou clássicos da MPB e ficou conhecida pela elegância musical e pela forte ligação com a poesia das canções. Entre seus trabalhos mais lembrados está o álbum Tom, Vinícius, Toquinho e Miúcha, de 1977, considerado um marco na música brasileira. A artista faleceu em 2018, aos 81 anos, deixando uma trajetória marcada pela sensibilidade e pela contribuição à história da MPB.

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1: Miúcha destaque hoje aqui no Ídolos de Sempre, Cabrochinha. Agora 10h42 em Belo Horizonte, registrando aqui participação pelo WhatsApp. Bom dia, Emerson. Ótima seleção musical. Estou ligadíssima. Laudiene Alves. Obrigado. Cristiane do bairro Lagoa também está aqui agradecendo. Hoje ela foi atendida no quadro Um Nome em Dois Tempos. E ela está mandando outros pedidos, está tudo anotado aqui. Registrando também a participação da Rose, do Durval de Barros. Ela, Durval de Barros, ela está ligada no Flashback, está gostando muito da programação do Flashback, sempre acompanhando aqui a partir das 8 da manhã. Obrigado, viu, Rose? Ela tá não em boa companhia, mas antes ela liga o rádio e acompanha também as edições do Flashback. Muito obrigado mesmo, de coração. Wanda também está conosco, diretamente de Santa Luzia. O Brasil está em Sorocaba. O Célio Romais, que eu registrei mais cedo, ele disse que ele falou que está no noroeste do Espírito Santo. E a cidade onde ele está chama-se Pancas, que faz divisa com Resplendor, Minas Gerais. Legal. Um grande abraço. Muito obrigado, Célio Romais, em Pancas, município do Espírito Santo. E é isso, gente. Está na hora do Vale a Pena Ouvir de novo. Hoje com a música La Solitudine. Primeiro com Laura Pausini e depois com Renato Russo.

0: Aqui na Rádio Inconfidência, você ouviu, não vale a pena ouvir de novo, La Solitudine, primeiro com Laura Pausini e depois com o Renato Russo. Deixa eu ajustar o volume do meu retorno aqui, tudo certinho? Então vamos para a reta final do Em Boa Companhia. E eu quero trazer aqui a divulgação de um evento que vai acontecer daqui a pouquinho no centro de Belo Horizonte. Hoje, 21 de maio, dia da celebração do Choro Brasileiro no Cine Teatro Brasil, na região central, na Praça 7. O Clube do Choro de Belo Horizonte se apresenta gratuitamente ao meio-dia, em frente ao Cine Teatro Brasil, na Praça 7. O projeto chama-se Praça 7 Instrumental e o show abre a programação comemorativa dos 20 anos do Clube do Choro de Belo Horizonte e acontece durante a Semana Nacional do Choro. Então tem chorinho de graça daqui a pouco, meio-dia, no centro de Belo Horizonte, em frente ao Cine Teatro Brasil. E agora são 10h52.
1: Responda se puder.
0: O arquipélago de Fernando de Noronha pertence a qual estado brasileiro? Rio Grande do Norte, Paraíba, Ceará ou Pernambuco? Atenção para a resposta. Distante 545 quilômetros da costa pernambucana, o arquipélago de Fernando de Noronha é formado por 21 ilhas, numa extensão de 26 quilômetros quadrados. A ilha principal é a única habitada, com uma população hoje de cerca de 3.500 habitantes. As demais estão contidas na área do Parque Nacional Marinho e são desabitadas, só podendo ser visitadas para fins de realização de pesquisas científicas ou atividades de educação e interpretação ambiental mediante licença específica do ICMBio. Resposta correta, a Olga lá de Pedras, Sete Lagoas, inclusive, também foi uma das ouvintes que acertaram aqui, letra D, Pernambuco. O arquipélago de Fernando de Noronha pertence ao estado de Pernambuco. Muito obrigado, gente, a todos que participaram. Peço perdão se não foi possível aqui, em razão da limitação do tempo, registrar todas as participações, mas as mensagens serão lidas, os pedidos serão colocados na programação em breve. Em Boa Companhia, teve produção de Pedro Henrique Vieira, trabalhos técnicos de Tânia Alves, assistente de estúdio Renata Toledo. Eu sou Emerson Rodrigues. Um grande abraço e fique à vontade para seguir aqui na Rádio Inconfidência de Belo Horizonte, 10h54.
1: 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Olá, a partir desta quinta-feira, duas linhas de ônibus têm um ponto final alterado para melhorar o atendimento à população da região da Pampulha. De acordo com a Prefeitura de Belo Horizonte, o ponto final da linha 503, Estação São Gabriel, Aparecida Santa Rosa, passa a ser na rua Professor José Vieira de Mendonça, 950, no bairro Engenho Nogueira. Já a linha 504, Estação São Gabriel, Santa Rosa, Aparecida, agora encerra o trajeto em frente ao número 807, na mesma rua. As informações sobre os itinerários e quadros de horários dos ônibus podem ser consultadas no portal pbh.gov.br ou no aplicativo BH Bus Mais. O governo federal liberou mais de 75 milhões de reais para o pagamento do auxílio reconstrução aos moradores da Zona da Mata Mineira, afetados pelas chuvas em fevereiro deste ano. Até o momento, 3.093 famílias dos municípios de Juiz de Fora e Ubá já receberam uma parcela única do benefício no valor de R$ 7.300. Ao justificar a edição da medida provisória, o governo destacou a necessidade de atendimento célere às famílias que sofreram perdas materiais em decorrência das enchentes e deixaram os municípios em situação de calamidade pública. Polícia prende suspeitos de fraudar sistema do Detran. O repórter Leandro Siqueira tem as informações.
2: Quatro despachantes foram presos preventivamente suspeitos de fraudar o sistema de registro e transferência de veículos do Detran de Minas Gerais. Nessa quarta-feira, a Polícia Civil divulgou informações da investigação que levou à prisão dos suspeitos e o indiciamento de 16 pessoas por envolvimento com os crimes. De acordo com a polícia, foram identificados pelo menos 200 procedimentos fraudados de transferência de propriedade de veículos em vistorias obrigatórias e o uso de documentos falsos. As fraudes aconteceram principalmente em Ipatinga e outras cidades do entorno na região do Vale do Aço, no leste do estado. As investigações revelaram a atuação de um grupo estruturado, composto por despachantes e outras pessoas que conseguiram acessos indevidos aos sistemas oficiais do Detran. Através dos acessos, foram inseridos dados e informações fraudadas, que possibilitaram as fraudes. Ao longo das investigações, foram analisados documentos, computadores, celulares e outros dispositivos eletrônicos apreendidos com autorização da Justiça. Dezenas de pessoas, entre investigados, despachantes, servidores públicos e testemunhas, prestaram depoimento. A Polícia Civil não informou se há servidores públicos entre os investigados. Os suspeitos podem responder pelos crimes de associação criminosa, falsidade ideológica, uso de documento falso, corrupção ativa e passiva, inserção de dados falsos em sistemas de informação oficial, entre outros crimes. Reportagem Leandro Siqueira.
1: Mercado financeiro. A Bolsa de Valores brasileira B3 iniciou os negócios do dia em queda de 0,49% no Ibovespa, aos 176.489 pontos. No câmbio, o dólar comercial abriu em alta de 0,13%, cotado a R$ 5,01. O euro é negociado em torno de R$ 5,82. Repórter em Confidência, redação Renato Silveira, apresentação Tarcísio Lopes.
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4: De volta com você, ouvinte em Confidência. O destaque é o anel rodoviário. Na subida do Olhos d'Água, tem informação de um engavetamento envolvendo 6 veículos, bloqueando faixa da esquerda. Motoristas em velocidade reduzida, desde o Bom Sucesso. A opção de desvio para o motorista na altura do Trevo do Betânia, passando por vias internas do Betânia e Buritis, até a Avenida Raja Gabale, na sequência MGC 356. No sentido inverso, anel rodoviário com o trânsito fluindo bem neste ponto. 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Iago Proença para a Rádio Inconfidência.
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8: Bom dia. Muito se comenta no meio do jornalismo esportivo que há um sentimento de vira-latice dos jornalistas que não trabalham no eixo. O que é o eixo? Rio, São Paulo, de que é inveja, de que é vira-latice, que não existe isso, que popopó, que pipipi, que não tem nada disso. Ora bolas, eu, por exemplo, que estou nessa janela, né, há 37, quase 38 anos, já vivi, vivenciei casos e casos e casos. Mas uma declaração ontem, dada ontem ou anteontem, a data não, também não vem muito ao caso. pelo comentarista da ESPN Brasil, Celso Ardengue, simplesmente confirmou e corroborou, eu não sei se inconscientemente a declaração, eu vou ler a declaração aqui, ou se inconscientemente ou não, ele corroborou tudo isso que é sabido e que é real. Perguntado se o Fábio, hoje goleiro do Fluminense, não foi injustiçado ao longo da carreira por não ter, por treinadores da seleção brasileira, por não ter ido, não ter tido frequência na seleção ou mesmo disputado uma Copa, ele respondeu que da seguinte forma, abre aspas para Celso Ardengue: eu não acho que o Fábio é tadinho por falta de chance na seleção, mas se tivesse jogado mais no eixo, fecha aspas. Ele argumentou que o Fábio, durante toda a carreira dele, o auge da carreira dele, principalmente quando defendia o Cruzeiro, que ele teve forte concorrência na seleção. Mas ele ressalva: se tivesse jogado em Palmeiras, Corinthians e Flamengo, seria diferente. Fecha aspas. Não estou entendendo, senhor Ardengue. Não estou entendendo. Ele não foi para a seleção é porque ele teve forte concorrência. Mas ao mesmo tempo, o senhor reconhece que se ele tivesse jogado no eixo, palavra usada pelo próprio jornalista, a coisa seria diferente? Ora bolas. Há algo certo que não está errado, ou há algo errado que não está certo, como dizem o dito popular. Ele alegou que se ele tivesse jogado por mais tempo no eixo, ele acha que seria olhado pelos técnicos da seleção brasileira. Agora, que o Fábio não pode ser colocado como um tadinho, porque nos anos em que ele foi campeão pelo Cruzeiro, por exemplo, o goleiro da seleção brasileira na Copa das Confederações de 2013 era o Júlio César, que na época jogava no Queen Pax Rangers, né? Mas tudo bem, segundo palavras desse senhor, ele era o goleiro do ciclo. Mas o ciclo, o auge do Júlio César tinha sido antes, quando jogava na Inter de Milão. De tão rica ela era, de Milão, mas de Milão. O outro goleiro que ele usa como exemplo, o Jefferson do Botafogo, que talvez ele não soubesse, foi criado aqui na cria do Cruzeiro, e que sempre jogou em altíssimo nível, jogando na seleção. E ainda acrescenta o Diego Cavalieri, que foi campeão com o Fluminense em 2012. Aí ele argumenta, na Copa do Mundo de 2014, o Júlio César, que jogava no futebol canadense, palavras dele, era o goleiro do ciclo. Ainda tinha o Jefferson e o Vitor, que foi goleiro do Atlético, campeão da Libertadores em 2013. O Fábio foi bicampeão brasileiro em 13-14, ficasse só por título. Em resumo, eu estou apenas trazendo isso à baila para aquela minha meia dúzia de ouvintes cativa, nesse minifúndio radiofônico de opinião, entender que há distinção, sim. E quando algum jogador fala que tem sonho de jogar no time A, B, C ou D do Rio, São Paulo, porque o sonho dele é da seleção, não dá para criticar e crucificar o jogador, não. A realidade, infelizmente, é essa. E um jornalista, o senhor, né, que me permita aqui, não vou, nem tão conhecido é, se arvora a dizer isso, e eu não estou entrando no mérito se é um bom ou mau jornalista, em nenhum momento eu estou emitindo um juízo de valor. Mas reconhece que atuar em Rio ou São Paulo credencia o jogador para estar na seleção. Resumo da ópera. Quem acha que quando a gente aqui de fora do eixo reclama que a gente está chorando, que a gente está com mimimi, esse é mais uma das provas. São inúmeras. E a outra coisa, e aí eu complemento fechando dessa forma, mas para quem acha, a não ser o jogador, que é legítimo, é um direito dele e isso ninguém retira, mas para quem acha que jogar na seleção é o mais importante, seleções que são feitas com este critério, para mim, não valem nada. Eu sou muito mais camarada ser ídolo num Cruzeiro, num Atlético, num Grêmio, num Inter, num Sport Recife, num Santa Cruz, num Bahia, num Vitória, do que qualquer outra coisa. Gostos e gostos. Mas que há o eixo. Até o senhor aqui reconheceu. Até amanhã. Amplexus e ósculos. Palavra.

0: Olá, muito bom dia. Quinta-feira, 21 de maio de 2026. São 11 horas e 7 minutos e está começando pela nossa Rádio Inconfidência, a M880, o gigante do ar. Há 89 anos no ar, mais uma edição do Primeiras Esportivas. Então, de primeira, vamos com as primeiras do Primeiras de hoje. 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Mirassol surpreende e é a primeira equipe brasileira classificada matematicamente com antecedência às oitavas da Libertadores. Atlético enfrenta o Cienciano na Arena MRV hoje à noite, pressionado por Vitória para seguir vivo na Sul-Americana. Cruzeiro começa preparativos para jogo com a Chapecoense no domingo e Arthur Jorge avalia melhor substituto para Arroyo. Otimista, Roger Silva projeta a primeira vitória do América na Série B já na próxima partida. 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Ao lado de mestre Pedro Rocha, o Primeiras Esportivas
1: está só começando.
0: Ha, ha, 11 horas e 9 minutos e claro também ao lado da nossa comandante em chefe Tânia Alves. Bom dia, Tânia. Bom dia, Pedro. Bom dia, amigo ouvinte.
1: Bom dia.
0: A quinta rodada da Copa Libertadores da América, fase de grupos, teve sequência na noite dessa quarta-feira. Os resultados foram os seguintes. Em Montevidéu, Nacional do Uruguai 0, Universitário 0. Em Quito, LDU Quito 2, Lanús 0. O Flamengo venceu Estudiantes com gol de Pedro lá no Maracanã, 1-0. Já na Arena Palestra Itália, o Palmeiras foi surpreendido pelo Cerro Porteño. A equipe paraguaia venceu por 1-0, gol do Verrete, velho conhecido do brasileiro, especialmente da torcida do Vasco. Em Barranquilha, o Júnior Barranquilla, colombiano, venceu o Sporting Cristal 3-2. E lá no Peru, o Cusco foi derrotado pelo Independiente Medellín por 3-2. Muito bem, com estes resultados, mais o que já conquistado pelo Mirassol na terça-feira, quando a equipe paulista venceu o Always Red por 2-1 lá no Paraguai, o Mirassol com 12 pontos, a LDU ontem chegou a 9, o máximo que pode chegar é a 12, então o Mirassol, matematicamente, primeira equipe brasileira classificada. Ironias do futebol, Pedro Rocha.
1: Sim.
0: Na zona de rebaixamento no brasileiro. E já nas oitavas da Copa Libertadores. Mais uma vez, um abraço. Bom dia, companheiro.
1: Bom dia, Toscano. Bom dia também para nossa Tânia. Bom dia para nossa audiência. Realmente, uma ironia do futebol. O Mirassol agora, então, já classificado. Parabéns ao Mirassol. Já falamos um pouco antes dessa situação. Ontem, até falamos que o Mirassol precisa de contratações para poder ter duas frentes. Mas ontem, duas coisas me chamaram a atenção e eu começo a ver o que muitos tratam de Olimpo do futebol brasileiro. Eu já tratei isso aqui de Olimpo no futebol brasileiro com um pouco mais de proximidade de nós, meros mortais. Porque o Palmeiras está jogando muito mal. O Palmeiras está num momento de queda de rendimento assustador. Eu acho até que é um momento de repensar algumas situações. Vi colegas que eu admiro, inclusive. Um eu cito nominalmente, sou um grande admirador do trabalho dele, o Fábio Piperno da Jovem Pan. Acho ele um cara nota 10 em todas as editorias, e o Piperno estava falando que o ciclo do Abel já acabou na visão dele, começa a dar mostras de fim de ciclo do Abel Ferreira mesmo. O Abel já não consegue encontrar algumas soluções no Palmeiras. Tá certo que a Leila, muito perspicaz, acho que não vai fazer essa troca agora, mas já é algo de se pensar para a virada de ano, porque realmente o Palmeiras não empolga, não agrada. É um Palmeiras que ganhou dois paulistões em 24 e 26, não ganhou nada no passado. A gente defende tanto trabalhos longevos, mas tudo na vida tem ciclos, e ciclos terminam. E, complementando o que eu falei sobre o Olimpo do futebol brasileiro, como o Flamengo tem performado de maneira burocrática com o Leonardo Jardim. É um Flamengo que faz a conta do chá para ganhar. O Flamengo joga, faz o suficiente, ganhou ontem do Estudiantes, uma vitória importante, é verdade, está classificado. Mas é um Flamengo que joga o suficiente, não é um Flamengo que apresenta algo a mais, como era com Felipe Luiz. Então, são duas situações, duas circunstâncias que eu começo a observar, assim, tanto no Palmeiras como no Flamengo. Eu vou dizer algo polêmico, tá? Não vejo, talvez, como favorito, porque para mim os dois favoritos ainda são Palmeiras e Flamengo. Mas se classificar, e hoje devemos ser o Corinthians também garantindo a vaga na próxima fase, eu acho que o Corinthians é favorito contra o Peñarol, mesmo jogo sendo lá no Uruguai, é uma Libertadores acessível pro Cruzeiro e pro Corinthians. Não é nada absurdo, não. Corinthians ainda mais pela rivalidade, o Corinthians joga com o Palmeiras de qualquer jeito, é isso aí. E o Cruzeiro, tá certo que quando teve aquele jogo contra o Flamengo, foi muito mal, aquela derrota foi presa fácil, o momento que o Cruzeiro se encontrava, mas
0: e aí, eu me permito,
1: é possível.
0: Esta derrota do Cruzeiro pro Flamengo, e eu concordo contigo, ele foi presa fácil, mas já era um Flamengo que dava mostras do estilo Leonardo Jardim, que o Flamengo poderia ter goleado o Cruzeiro.
1: Poderia, foi 2-0. O Pedro fez 1-0, o Cruzeiro ainda teve uma outra oportunidade. Eu lembro que o Neyser teve uma boa chance. Neyser perdendo o gol, aí o torcedor mais corneteiro já vai.
0: Prefiro não comentar.
1: É. E depois, o Cruzeiro ainda teve um momento que melhorou, ainda era o Tite, o técnico do Cruzeiro. Sim. E aí depois foi derrotado o segundo gol do Flamengo. Eu vi muitas críticas ao Luiz Araújo, ao Everton Cebolinha. Ah, o Carrascal, o pessoal tá criticando muito o Carrascal, que é um jogador que eu gosto, eu acho bom jogador. Foi o Carrascal que fez o segundo gol no Cruzeiro aquele dia.
0: Foi.
1: Enfim, é realmente algo que a gente tem que prestar atenção. Hoje temos mais jogos, Corinthians é o grande destaque na Libertadores. Daqui a pouco eu sei que você vai levantar a bola da Sul-Americana também, porque ontem temos que falar também do Santos, né?
0: Não, vamos falar. Bom, só complementando então a informação do Pedro, fechando a quinta rodada da fase de grupos da Libertadores, três jogos logo mais, todos pelo horário brasileiro, pelo horário oficial de Brasília. La Guaira e Independiente Rivadavia lá na Venezuela. Um empate já garante matematicamente o Rivadavia ou ele precisa vencer?
1: Ele já está classificado.
0: Ah, é, ele já está classificado, é verdade. O jogo do Peñarol e Corinthians, 9:30, um que interessa diretamente ao Cruzeiro pela chave do Cruzeiro. 9:30 da noite também em Santiago, Universidade Católica e Barcelona de Guayaquil. Meu pitaco, acho que um empate talvez seja o melhor, mas se tiver que ter um vencedor, eu preferia que fosse o Barcelona, ou não.
1: Eu tava fazendo esse prognóstico com o nosso Rodrigues hoje, vamos
0: pois
1: lá.
0: É.
1: Uma vitória do Barcelona deixa o Barcelona vivo com uma chance de classificação. Porém, se o Cruzeiro não perder para o Barcelona, ele está classificado com empate.
0: Já é o suficiente.
1: Já é o suficiente. O empate hoje, o Cruzeiro precisa, pode também se classificar com empate, porque ele passa a Católica se for derrotado pelo Barcelona, se for derrotado pelo Boca na última rodada, perdão, e passa e não é alcançado pelo também Barcelona depois. Então, o empate seria interessante. Uma vitória da Católica é complicado, porque o Cruzeiro pega, em compensação, um Barcelona já eliminado.
0: Sim.
1: Barcelona já não vai querer mais nada. O Boca precisa vencer de qualquer jeito a Católica. Então, o Cruzeiro pode ser eliminado com empate, a gente não sabe o que pode acontecer no jogo contra a Católica. O planeta perfeito é o empate, eu acho mais agradável o empate.
0: De
1: porque
0: fato.
1: Pega também um Barcelona que tem uma chance remota de Sul-Americana, mas para ir precisa que a maionese desande lá no Boca de qualquer jeito, que seja um absurdo, vamos dizer assim.
0: Muito bem, e já pela Copa Sul-Americana, as partidas na noite dessa quarta-feira foram as seguintes: na Vila Belmiro, Santos 2, São Lourenço 2. O Santos chegou a fazer 2-0 com o Gabriel Bontempo e o Gabriel Barbosa, outrora Gabigol, mas De Ritz diminuiu para a equipe argentina e Ausmendi fez o gol de empate do time da Argentina. O Boston River venceu o Higgins por 3-2, o Olímpia venceu o Vasco por 3-1, primeiro gol do Olímpia de Matheus Gamarra. Não arrumou nada aqui,
1: né?
0: Isso
1: daí fez passar raiva.
0: É. O Independente Petroleiro recebeu o Botafogo. O Botafogo venceu por 3-0. O Grêmio fez 2-0 no Palestino. E River Plate e Bragantino empataram em 1-1. Quero ouvi-lo, Pedro, mas pelo histórico, pela força e tudo mais, empate do Bragantino lá na Argentina com o River é de se destacar.
1: É, mas o Bragantino fica encaminhado pro playoff, né? Porque perdeu em Bragança Paulista pro River Plate. O Vasco, mesmo levando a Sul-Americana de qualquer jeito, vai acabar se classificando por causa do grupo. O Barraca já foi eliminado.
0: Classificação culposa.
1: É. E o Santos realmente me assusta. O Gabriel Barbosa até saiu falando que, criticando a performance na entrevista pós-jogo, mas o Gabriel realmente tá no momento que precisava render mais ele, porque acho que o Neymar não joga até a Copa, tá? Eu acho que o Neymar não joga nem no Brasileiro, nem na Sul-Americana. Então, é com ele que o time tem que ir, é ele que tem que ser o condutor. Tá certo que é atacante, é centroavante, mas ele teria que chamar mais a responsabilidade. Ontem o fez. O time do Santos, na minha opinião, é bem limitado. É um time pro futebol brasileiro comum. Tem um cara fora da curva, que é o Neymar. Tá certo que o Neymar não tá jogando essa bola fora da curva, mas é o cara que você pode esperar alguma coisa. E tem um goleiro muito bom. O Gabriel é um jogador ainda de prateleira de cima, mas ele já está praticamente na segunda prateleira do futebol brasileiro.
0: É, e considerando o Santos, no Santos ele é referência, principalmente sem o Neymar. O nosso querido Dario de Sete Lagoas, sempre na escuta, está dizendo aqui, Pedro: bom dia, prezados Toscano e Pedro. Cruzeiro com Tite perdia não só para o Flamengo, mas qualquer time.
1: Sim.
0: Você lembra quando eu disse que o Neyser perdia gols em momentos cruciantes? O Christian não foge à regra. Um abraço, Dario, de Sete Lagoas. Está feito o registro do nosso fã cativo aqui.
1: Um abraço pro Dario. Eu quero fazer uma provocação a você, Toscano.
0: Então provoque.
1: Vou fazer no ar.
0: Provoque-me.
1: Gabriel Barbosa perderia o gol que o Neyser perdeu?
0: Tânia, me segura. Não, Tânia. Pode soltar. Solta, Tânia. Olha, o Gabriel Barbosa em situação normal, eu quero aqui, antes de responder, fazer uma ressalva. Aquele Gabriel Barbosa, outrora Gabigol, daquele momento mágico em 2019 no Flamengo.
1: Até ali, 22 também, 22 ele jogou demais.
0: É, então tá. Pra mim, foi a exceção da carreira dele. Ele não é aquilo que teve aqui. Claro, que é um jogador intermediário. Mas eu não tenho tanta certeza também, não. O Neyser, a gente dá um desconto, em que pese, eu mesmo disse aqui ontem, que é preciso trabalhar a cabeça do jovem, porque situações como aquelas são raríssimas. Em jogos como aquele, você tem que entrar igual o Otávio. A comparação, ela é ruim, mas
1: é a mesma idade, você
0: é
1: pode
0: inevitável
1: fazer a comparação.
0: Você tem que entrar no nível de concentração acima do necessário.
1: Sim.
0: Né? E me parece que o Neyser, não só naquele jogo, mas ele dá umas desligadas extras nas partidas.
1: Ele já perdeu gol assim contra o Bragantino.
0: Exato.
1: Já perdeu gol assim.
0: O lance contra o Goiás, que acabou
1: contra o Goiás
0: causando a fratura da tíbia, foi isso.
1: Já perdeu
0: ele gol. Ele tem habilidade para driblar, para buscar um.
1: Tem a velocidade. Mas assim, não, eu fiz essa provocação porque eu acho que o Gabriel não perderia pela experiência que ele tem. Mas ele não chegaria como o Neyser chegou.
0: É, tem isso também. É. Bem lembrado. E só pra gente concluir antes de ir para o intervalo, a Copa Sul-Americana então tem os 5 jogos restantes da fase de grupos, quinta rodada, na noite de hoje. Vou começar de trás pra frente, 11 horas, tudo pelo horário de Brasília, tá, gente? O Macará recebe o Alianza Atlético lá no Equador. É, o Blooming joga na Bolívia. Na Bolívia não, joga.
1: Bolívia.
0: O Blooming vai jogar na Bolívia.
1: Santa Cruz de la Sierra.
0: Pois é, não falo porque o Always Read. Ah, mas é porque o Alzi tá em El Alto.
1: Mas deixa eu ver, eu vejo isso aqui.
0: É porque A Bolívia, gente, a grande mídia não fala, mas ela está vivendo um momento de insurreição popular. É muito importante isso. É muito importante isso. Tá?
1: Mas é Santa Cruz, o problema é mais localizado na capital, La Paz.
0: E o Always Read joga em El Alto, né? Que é da região metropolitana.
1: É onde que é o aeroporto internacional,
0: inclusive. É verdade. Blooming Carabobo, em Santa Cruz. Racing e Caracas, na Argentina. Puerto Cabello e Juventude, esse jogo lá na Venezuela, grupo do Atlético. E às 7h30, com transmissão da Inconfidência. Daqui a pouco nós vamos falar tudo sobre esse jogo, Atlético e Cienciano. Primeiro intervalo, na volta, vamos falar do confronto entre mineiros e peruanos.
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0: Estamos de volta, primeiras esportivas, 11 horas e 25 minutos. Só fazendo a correção aqui, o Pedro me lembrou, eu falei que o jogo é às 7h30, não, às 7 horas, como está aí na chamada que você ouviu. E para falar deste Atlético que enfrenta o Cienciano à noite, Rodrigo Arruda, outrora terrinha, hoje Maurição do Barro Preto. Salve, Rodrigão, um abraço, bom dia.
1: Muito bom dia, mestre José Augusto Toscano, bom dia a todos aí presentes no estúdio e, claro, um bom dia também para a nossa querida audiência do Primeiras Esportivas. Eu sou o Rodrigo Arruda e estou chegando mais uma vez com todo o noticiário do Galo, o Galo que entra em campo nesta quinta-feira, né, podendo aí definir o seu futuro na Copa Sul-Americana. O clube está na lanterna do Grupo B, né, então com somente 4 pontos somados. E o Galo recebe então hoje o Cienciano do Peru às 7 horas da noite na Arena MRV pela quinta rodada aí da fase de grupos. A equipe comandada pelo técnico Eduardo Domingues precisa vencer para se manter vivo na briga por uma vaga na próxima fase da competição. Isso porque o Cienciano é o líder do grupo com 7 pontos, enquanto Puerto Cabello da Venezuela com 6 é o segundo e o Juventude do Uruguai, que soma 5, está na terceira posição. Além do confronto diante aí do Cienciano hoje, né, nesta quinta-feira, o Galo ainda tem mais um jogo na Arena MRV contra o Puerto Cabello. Com mais 6 pontos aí, se conseguir somar mais 6 pontos, o time atingirá 10 e garantirá pelo menos a classificação para os playoffs. Agora, se quiser fechar a fase de grupos como líder, o Galo precisará contar com uma soma de resultados. Além das 2 vitórias, né, o Galo terá que ganhar do Cienciano por pelo menos 2 gols de diferença, já que é o confronto direto aí, né, para o primeiro critério de desempate. Então o confronto direto é o primeiro critério para o desempate, então o Atlético precisaria vencer aí por 2-0 hoje, ou 2 gols de diferença. E os peruanos aí venceram a primeira partida por 1-0, né? Então o Galo precisa vencer por 2 ou mais gols de diferença e torcer por um tropeço do Juventude em casa em uma das 2 partidas finais aí. Lembrando que apenas, né, o primeiro colocado de cada grupo avança diretamente para as 8ª de final. As equipes que terminarem na 2ª posição disputam uma fase de playoffs contra os 3º colocados aí da Libertadores da América. O Eduardo Domingues vai contar com um retorno muito importante. É o retorno do meia Vitor Hugo, que foi um dos principais destaques aí do Galo no ano, com 4 gols marcados, né? O meia, que não atua desde o dia 26 de abril, se recuperou de lesão na coxa esquerda e foi liberado pelo departamento médico nesta quarta-feira. Agora, um desfalque certo para a partida é o meia Gustavo Scarpa. O camisa 10 está fora desde o último dia 5 de maio, mas aí precisou ontem passar por uma artroscopia no joelho, no joelho direito, e só deve retornar após a Copa do Mundo. Então aí, tendo esse desfalque até a Copa do Mundo, Gustavo Scarpa, e uma boa notícia é que o meia Vitor Hugo já pode jogar essa partida. Acho muito improvável começar como titular, então vamos com as prováveis escalações das 2 equipes, óbvio, começando pela equipe mandante, a equipe do Galo. Pode ir a campo da seguinte maneira: Everson no gol, Natanael lateral direita, Lianco, Juan Tressoldi, a dupla de zague, Renan Lodi na lateral esquerda. O meio campo, Alan Franco, Maicon e Bernard. E no ataque, Coelho, Cassierra e Alaminda. O Atlético aposta muito no Cassierra e também no Alaminda, que é os jogadores que vêm fazendo gols pela equipe do Galo. Finalmente os 2 jogadores desencantaram com a camisa atleticana. Já a provável escalação do Cienciano.

narrador é o senhor Carlos Orbe. Então, essa é a arbitragem, o quarteto principal que vai apitar a partida de hoje. E o Atlético ontem, no finalzinho da tarde, início da noite, divulgou a parcial de venda de ingressos para o duelo. Até às 6 horas e 40 minutos, 12 mil torcedores haviam garantido presença na partida. Então aí é um público muito baixo até o momento, né? Vale lembrar que os ingressos começaram a ser vendidos na manhã de terça-feira, muito tarde, e seguem disponíveis aí para quem quiser adquirir e assistir o jogo hoje, né? O site ingressos.galonaveia.com.br é quem comercializa os ingressos, os tickets, para conseguir, para quem quiser assistir a partida. Então, para quem quiser ir à Arena MRV, é só acessar ingressos.galonaveia.com.br para garantir o seu ingresso para a partida de logo mais. Vale lembrar que para essa partida o Galo não vai liberar venda de ingressos para o setor Inter-Oeste. Ontem também o Galo fez uma ação muito significativa na Arena MRV, lançou uma ação muito significativa, né? Lançou aí uma nova categoria do programa sócio-torcedor Galo na Veia, o Galo na Veia Instituto Galo. A novidade aí foi apresentada pelo clube em um evento na Arena MRV. Segundo o comunicado oficial do clube, a iniciativa visa atender atleticanos em vulnerabilidade social. O cadastro na nova modalidade será realizado na esplanada do Estádio Alvinegro, da Arena MRV, no dia 24 de maio, com a apresentação de documento de identidade e da inscrição do CAD único, ou comprovante de renda de até 2 salários mínimos. Ao todo, serão 1.113 vagas disponíveis para o Galo na Veia Instituto Galo em um primeiro momento. A anuidade aí da categoria será de apenas R$ 13,00. Quais serão os benefícios do Instituto Galo na Veia, Rodrigo? Bom, as vantagens exclusivas aí aos associados desse novo programa sócio-torcedor são, além de representatividades, uma conquista para cada vez mais proporcionar momentos de eternização da memória daqueles que não possuem condições socioeconômicas para tal. Dessa forma, serão disponibilizados em todas as partidas como mandante 513 ingressos exclusivamente no setor Internorte, ao grupo aí que será acolhido, né, pelo programa social. É possível também que, de acordo com a expectativa de clube, em específico para cada partida, pode aumentar esse número de ingressos disponibilizados para essa nova categoria de sócio do Atlético. Vale lembrar, é importante ressaltar, que o bilhete será atribuído de forma obrigatória e exclusiva ao CPF do associado, não sendo possível aí, de maneira nenhuma, suas transferências a terceiros. Então, muito bacana, o Atlético pensando aí em quem tem condições financeiras menores conseguir ir à Arena MRV, porque, querendo ou não, ir a algum estádio hoje fica muito caro, ficou muito caro, se elitizou muito essa ida ao estádio. Então é muito bom, muito importante. Parabéns ao Atlético por ter lançado esse novo programa. Quando é para criticar, a gente vem aqui e critica, mas agora a gente tem que dar, óbvio, os parabéns ao Atlético por ter lançado essa nova categoria de sócios do clube, e também aproxima muito mais a torcida com o clube. Agora, falando um pouco das categorias de base do Atlético, né? Porque o Galo está na grande final da Copa do Brasil Sub-17. O Galo venceu o jogo de ida da semifinal contra o Coritiba por 3-0 e, nesta quarta-feira, no estádio Couto Pereira, ganhou novamente, dessa vez por 4-2. Vale lembrar que o Galo vai enfrentar o Atlético Paranaense na final da Copa do Brasil, que está marcado para a próxima terça-feira, dia 26/5. Campeão da Copa do Brasil Sub-17 em 2014, o Atlético está em busca, então, do bicampeonato da competição. Tá certo, mestre? Tá falado? Esse foi o Boletim do Galo.

0: de hoje e eu volto somente na quarta-feira para falar novamente e trazer todas as novidades do Galo aqui no Primeiras Esportivas.
1: Beleza, meu caro Rodrigão, 11h35. Ô Pedro,
2: diga.
1: A gente fala, eu pelo menos falo, não gostando, mas tem hora que não dá pra você fugir. O Atlético entra pressionado por vitória hoje, porque se ele perder ou empatar, a classificação na Sul-Americana fica praticamente extinta.
2: É.
1: Então hoje tem que vencer. Em que pese, né, a superioridade técnica, mas Cienciano venceu lá, né?
2: É, eu vejo o Atlético favorito, mas mais do que vencer, eu acho que hoje é o dia pro Atlético dar uma resposta definitiva ao torcedor. Por que que eu falo isso? Porque o Atlético, a gente se lembra, venceu muito bem um clássico, com autoridade, propriedade, dando aula no Cruzeiro, mostrou o que que é jogar um clássico. E aí, chega no jogo seguinte contra o Juventud de Las Piedras, inclusive pela mesma Sul-Americana, e tem uma atuação horripilante lá no Uruguai. Então, hoje é dia pro Atlético mostrar que vai jogar mal? Vai, o elenco não é um elenco tão completo como o próprio Palmeiras e o Flamengo, que eu disse aqui mais cedo, que estão vivendo momentos de turbulências. Turbulências no plural, porque são turbulências diferentes, tanto no caso do Palmeiras como no caso do Flamengo. Mas pelo menos mostrar uma mínima regularidade, porque o maior problema do Atlético, e aí a gente vê a baixa procura por ingressos, não é a qualidade técnica do elenco, porque eu já falei aqui várias vezes, muitos colegas falam, o Atlético tem problema disso, daquilo no elenco, mas eu acho que o elenco tem muito mais problema de rendimento do que de qualidade. Eu acho que no papel tem coisa muito mais assustadora. O elenco do Atlético, na minha visão, não é ruim, é um elenco mediano, tem peças que são muito boas. Everson, se o Scarpa jogasse, seria uma peça muito boa, se o Scarpa rendesse. O Cacierra vem se mostrando uma peça de útil para boa. O Alan Minda vem se mostrando uma peça de útil para boa. O Renan Lodi é uma boa peça. O Lianco, se jogar como Lianco e não achando que é o Sérgio Ramos da Shopee, é uma peça ok pro futebol brasileiro, até boa. Então tem
1: o Vitor Hugo.
2: O Vitor Hugo é uma peça boa pro futebol brasileiro, vem. Começou como útil, já é uma peça boa, já podemos dizer que é uma peça boa. O Maicon é uma peça útil. O Juan Tresold, dada a escassez de zagueiros com técnica que sabem também jogar sério, é uma peça útil. Então, aí eu peguei um Bernard, quando rende, é uma peça útil. Jogou muito bem contra o Mirassol. Então, o Atlético tem peças que funcionam, peças funcionais. Mas é muito mais o rendimento, é muito mais o elenco ter coesão, os caras terem constância, porque se tiverem, o Atlético não passa, na minha visão, não passa o sufoco que muitas vezes se coloca, o sufoco que passou ano passado. Então, acho que o Atlético pode render mais, tem que render mais, dá pra render mais. Hoje é um dia pra jogar bem, até porque o jogo do fim de semana contra o Corinthians no Brasileiro vai exigir jogar bem. Se não jogar bem, não volta com um bom resultado lá da Neoquímica Arena. A gente sabe como é que é chato jogar contra o Corinthians, mesmo com o Corinthians no momento ruim.
1: E, repetindo, o convite a partir das 19h, as emoções de Atlético e Cienciano. 11h39, vamos para o intervalo que tem mais.
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5: Olá, ouvinte Confidência, bom dia para você. Vamos falar do trânsito na região Centro-Sul, Avenida Nossa Senhora do Carmo, no caminho para o Belvedere, com reflexo de ocorrência envolvendo dois veículos no São Pedro. Você que deixa o centro, atenção no caminho. Se quiser, pode utilizar o trajeto pela Prudente de Moraes e Arthur Bernardes, ou a Avenida Raja Gabalha, que também compensa. Rumo ao centro, a Avenida Nossa Senhora do Carmo tem movimentação no Sion, mas é apenas o excesso de veículos. 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

0: 7h42, agora para falar do Cruzeiro, que domingo, 4 da tarde, enfrenta a Chapecoense no Mineirão. E vai ser de casa cheia, né, Pedro?
1: Casa cheia, mais de 27 mil ingressos vendidos, última parcial do Cruzeiro divulgada ontem. A gente está aguardando uma nova parcial, já liberou também os ingressos para o setor laranja superior, ingresso.cruzeiro.com.br, para você, torcedor, que queira acompanhar. Horário bom, 4 da tarde, é só no streaming, é jogo do Prime Video também. Então, mais um motivo para você, torcedor, ir, tá? Vá ao Mineirão, lote o gigante da Pampulha. O Cruzeiro precisa do apoio, precisa que o torcedor ajude a equipe. Lembrando que o Cruzeiro está na 13ª posição, tem 20 pontos. E uma vitória deixa o Cruzeiro bem mais tranquilo no brasileiro. Pode até, quem sabe, colocar o Cruzeiro mais próximo da primeira página da tabela. Para esse jogo, o Arthur Jorge estão tocando treinamentos hoje, organizando os treinamentos desta quinta-feira, e com uma possível novidade, hein? Uma grande novidade. O Matheus Henrique já está recuperado daquela contusão pulmonar. Teve que ficar alguns dias de pleno repouso, porque é uma situação diferente. É uma possibilidade o retorno dele na atividade desta quinta-feira. Então, o Matheus Henrique podendo ser um bom reforço para o banco de reservas? Eu acredito que sim, porque o Matheus Henrique é um jogador que vinha sendo utilizado pelo Arthur Jorge constantemente. Então, seria interessante que ele pudesse estar disponível no jogo contra a equipe da Chapecoense. A Chapecoense, inclusive, que está envolvida na Copa Sul-Sudeste, a gente se lembra. A Chapecoense, até a Siri entrou aqui, ó, não chamei a Siri, tá? A internet é uma maravilha. A Chapecoense está envolvida na Copa Sul-Sudeste, enfrentou ontem o Novo Horizontino, e aí tem essa possibilidade, vem direto para Belo Horizonte, venceu por 2-0 o Novo Horizontino, treina no interior de São Paulo e hoje, inclusive, chega a Belo Horizonte, a Chape, para treinar primeiro nos arredores de Confins, na Arena da Bola, e depois a assessoria de comunicação da Chape ainda não anunciou onde será a atividade. A grande interrogação para o Arthur Jorge, agora voltando para o Cruzeiro, é a seguinte: quem joga no lugar de Kenny Arroyo? E aí, algumas opções. Vamos a elas. Vai novamente o Bruno Rodrigues? O primeiro tempo dele não foi bom. Vai o Sinisterra? Entrou bem. Não teve tanto espaço, não teve tantas possibilidades, mas agradou mais do que o Bruno Rodrigues na partida contra o Boca Juniors. Wanderson, Marquinhos, Neyser e Caio juntos? São opções, então. Kenji, o próprio Kenji, já ia me esquecendo dele. Kenji, que tem ganhado mais minutos, até foi titular no jogo contra o Goiás pela Copa do Brasil. Algumas interrogações que tem o Arthur Jorge para montar o time pensando nesse jogo contra a Chapecoense, e também se ele vai fazer alguma gestão de controle de carga de algum jogador. Eu já vou trazer uma opinião, é feeling, tá, gente? Não é bem uma opinião, na verdade é um feeling de repórter. Eu acho que ele começa com o Cauã Moraes contra a Chapecoense e joga o Fagner contra o Barcelona, tá? É feeling, apenas impressão, não é certeza, mas é uma impressão que eu trago aí, que eu acredito que tenha na equipe. O restante, Gerson não joga contra o Barcelona, então joga os 90 minutos contra a Chapecoense. Vamos ver, fisicamente o Gerson tem condições de chegar ao fim da partida, né? Então, essas as opções do Cruzeiro. Ontem eu acompanhava também, eu falei mais cedo, que eu acompanho o comentário do Fábio Piperno sobre o Palmeiras na Jovem Pan, e o Rodrigo Viga, lá do Maracanã, trouxe uma informação que a gente foi atrás, não tem nada disso, mas se tiver alguma atualização nós vamos seguir nesse caminho. Ele trouxe a informação de que o Flamengo seguiria tentando o Kaique e que poderia colocar inclusive o Everton Cebolinha no negócio. Foi uma informação que quem trouxe foi o Rodrigo Viga da Jovem Pan. Não tem nada fora rumor, não tem nada oficial, nós demos uma apurada, não tem essa possibilidade, mas só mesmo trazendo a informação. Pra gente passar pra base também pro feminino, vamos falar primeiro do futebol de base do Cruzeiro, porque ontem dois jogos, 0x0 contra o Vitória no Brasileiro Sub-20, teve até pênalti desperdiçado, Cruzeiro tá 3 jogos sem vitória, tá na 4ª posição apesar disso, mas vem numa sequência realmente não muito favorável, 4ª posição então neste Brasileiro Sub-20, e na Copa do Brasil Sub-17, Cruzeiro jogou ontem contra o Atlético Paranaense, foi eliminado 2x0, tinha empatado na ida lá na Arena da Baixada por 1x1, Cruzeiro que também teve 5 jogadoras, agora falando do feminino, convocadas pelo Arthur Elias para um período de treinamentos em Itu. Ele chamou outro grupo para a seleção feminina principal, até a Marta voltou a ser convocada. E as jogadoras do Cruzeiro são a Camila Rodrigues, a Paloma Maciel, a Tainara, a Marília, a Ravena. A Ravena que também vai para a seleção sub-20. Essas atletas que estão sendo na convocação extra, então, testadas para o período de treinamentos. O Arthur Elias fazendo testes para a seleção feminina, já que o Brasil não disputa eliminatórias por ser sede da próxima Copa do Mundo Feminina. Voltando ao masculino, Toscano, eu faço uma pergunta para você. Quem seria seu titular no lugar do Kenny Arroyo?
0: Eu gostaria de ver o Kaique Kenji, porque ele foi muito bem lá na Bahia, fez o gol que deu a vitória ao Cruzeiro. E além de ser um jovem que precisa de tempo de jogo, ter um adversário que vai jogar, presumo, na retranca, e ele terá o apoio da torcida. Eu gostaria de vê-lo começando a jogar. Acho que é um garoto que tem talento, que tem personalidade, e vai ser um jogo difícil, como todo jogo é difícil, mas esse especificamente, presumo, pela característica da Chapecoense, que é a lanterna, sabe que precisa pontuar, mas não vai se expor, eu entraria com o Kaique Quinto.
1: E só um detalhe, Cruzeiro então podendo ter essa alteração, eu iria com o Sinisterra para ele ganhar mais minutos, mas o Kaique Quinto com certeza seria uma opção do segundo tempo.
0: O Sinisterra que também precisa de mais minutos para, quem sabe, o Cruzeiro falou que vai ficar com ele para ter a formalização, né?
1: Exato.
0: Da continuidade dele, né?
1: E também porque eu acho assim, Toscano, eu acho que o Sinisterra, se a fisiologia do Cruzeiro fizer um excelente trabalho, o Sinisterra é titular absoluto nesse time.
0: Eu preciso aguardar, vocês acompanham bem mais de perto. Domingão, então, estamos com a rádio, e amanhã e hoje também no esporte. Ah, não, hoje não tem esporte pelo ar porque tem o jogo, mas amanhã tem mais Cruzeiro. Certo?
1: Certo.
0: 11h50, é isso. Faltando 10 para o meio-dia, nós vamos para o intervalo, porque na volta tem o Coelhão.
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0: 11:51, reta final do Primeiras Esportivas. O América entra em campo domingo, 6:30 PM, no Independência, para enfrentar o Vila Nova. E o Roger Silva, técnico do América, está com o pressentimento de que a primeira vitória vem domingo. Quem chega com detalhes do Coelhão é ela, Giovana Calmon. Muito bom dia, Giovana!
1: Muito bom dia, amigos do Primeiras Esportivas. Muito bom dia para você, ouvinte ligado na Rádio Inconfidência, no nosso AM 880. Bora falar as notícias do América dessa manhã de quinta-feira. O técnico Roger Silva segue os trabalhos visando o confronto do próximo domingo contra o Vila Nova de Goiás na Arena Independência, às 6:30 PM. E o treinador americano pode ter novidades para escalar o Coelhão. Os atacantes Val Soares e Gabriel Barros, que iniciaram a transição para o gramado recentemente, podem ser possíveis reforços para este jogo. Já o meia Felipe Amaral segue com a rotina especial de monitoramento, exames médicos e apenas trabalhos internos, já que sentiu a coxa esquerda no último jogo contra o São Bernardo e, por enquanto, é considerado dúvida para este confronto do final de semana. Agora falando do setor defensivo, com a chegada do zagueiro Manuel, que foi apresentado ontem e disse em entrevista coletiva que está muito bem fisicamente, pronto para jogar e motivado para encarar o desafio de tirar o América dessa atual situação, faz com que o elenco americano tenha 7 zagueiros: Ricardo Silva, Rafa Barcelos, Emerson Natan, Wesley Tyson e o próprio Manuel. E aí agora estes atletas estarão na disputa por posição, na disputa por titularidade nesse setor defensivo, que é o mais delicado do time do América, né? Trazendo aí alguns números, até o momento já se passaram 9 rodadas da Série B e o Coelho tem um saldo de gols de -12. Sofreu 17 gols e marcou apenas 5. Tem a pior defesa e o segundo pior ataque da competição. Apenas a equipe do Cuiabá consegue ter menos gols marcados que o América nesta Série B. Agora levando o assunto para fora de campo, ontem em entrevista coletiva, o diretor executivo de futebol do América, Paulo Assis, disse que a diretoria do clube está trabalhando de forma agressiva nos bastidores do mercado da bola para trazer aí novos reforços ao time. O foco no momento são 2 jogadores, um que faça o papel de primeiro volante e outro para ser o segundo volante da equipe. O critério obrigatório que a diretoria está buscando é que os atletas estejam livres de contrato para que possam jogar imediatamente, sem a necessidade de ter que esperar a janela de julho. Essas contratações têm que ser reforços imediatos para já integrarem a equipe americana e fazerem com que o time saia dessa situação tão delicada. Tá falado? E eu vou ficando por aqui. Um abraço, pessoal.
0: Um abraço pra você também, Giovana. Reta final, faltando um minutinho. Você tá tão otimista quanto o Roger Silva, Pedro? Você acha que a primeira vitória vem domingo?
2: Tem que vir. Não é achar, tem que vir, né? O Roger tem que dar um jeito de fazer esse time ganhar, nem que seja aquele 0-0, furando goleada. A bola e é goleado.
0: Vambora?
2: Bora.
0: Então, às 11:55, chegamos ao final do Primeiras Esportivas desta quinta-feira, 21 de maio, com reportagens de Rodrigo Arruda, Pedro Rocha e Giovana Calmon. Comentários: Pedro Rocha. Equipe técnica: Rodrigo Carlos Ferreira, Tânia Alves, Cláudio Afonso, Dagmar Fonseca e Renata Toledo. Produção e apresentação: José Augusto Toscano. Mais esportes durante a programação e a partir das 19:00, direto da Arena MRV, Atlético e Cienciano pela Copa Sul-Americana. Fique agora com o repórter em confidência. O Primeiras Esportivas volta amanhã. 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
2: Olá. O Hospital de Lombérins em Belo Horizonte agora permite a realização de hemodiálise em leitos de enfermaria. A medida atende pacientes clinicamente estáveis que antes precisavam ocupar vagas no CTI apenas para realizar o procedimento enquanto aguardava a liberação para serviços externos. O novo espaço foi reformado e adaptado para atender até 4 pacientes por dia, de segunda-feira a sábado. Segundo a Prefeitura de BH, além de humanizar o atendimento, a iniciativa otimiza a rotatividade e reduz custos hospitalares, liberando os leitos de CTI para casos de maior complexidade na rede SUS BH. Polícia investiga a fuga de preso de delegacia no bairro Floresta, em Belo Horizonte. Detalhes com o repórter Leandro Siqueira.
7: A Polícia Civil investiga as circunstâncias da fuga de um preso em uma delegacia de Belo Horizonte, ocorrida na tarde da última terça-feira. De acordo com a polícia, o homem de 25 anos havia sido preso em flagrante por tráfico de drogas e estava em uma cela da delegacia de plantão 1, no bairro Floresta, na região leste da cidade, aguardando a transferência para uma unidade prisional. Durante o início da tarde da última terça-feira, o suspeito teria conseguido abrir a porta da cela em um momento em que os agentes buscavam o almoço dos detentos. Ele teria forçado a porta com a perna e saído. Quando os policiais voltaram para entregar o almoço, encontraram a cela vazia. Várias equipes foram mobilizadas, realizaram buscas dentro da delegacia e na região, mas o homem não foi localizado. Uma equipe foi até um endereço ligado ao suspeito na região leste. Na casa mora a mãe dele. A mulher informou aos policiais que havia recebido uma ligação do filho horas antes, informando que havia sido liberado da delegacia. Porém, ela não sabia onde ele estava. Foram realizadas buscas na casa e foram apreendidas porções de cocaína e crack. A mulher foi levada para a delegacia para prestar esclarecimentos. A polícia informou que, além do tráfico de drogas, o investigado também havia sido preso em flagrante por posse de um artefato explosivo. Ele estava sozinho em uma cela por questões de segurança, pois possui registro criminal por estupro de vulnerável. Um procedimento interno foi instaurado para investigar o caso. Além da Polícia Civil, a Polícia Militar também realiza buscas pelo foragido. Reportagem Leandro Siqueira.
2: O Superior Tribunal de Justiça determinou a abertura de inquérito para investigar advogados e escritórios suspeitos de usar inteligência artificial para burlar o sistema eletrônico da corte. A fraude envolve a inserção de comandos ocultos em petições para tentar forçar o sistema a ignorar filtros de seleção e aceitar documentos irregulares. Segundo o STJ, as tentativas foram identificadas pela equipe técnica, mas nenhuma ordem oculta foi executada, porque a plataforma de recebimento já conta com travas de segurança contra esse tipo de ataque digital. Repórter em Confidência, redação Renato Silveira, apresentação Tarcísio Lopes.
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6: O anel rodoviário é o nosso destaque no caminho para Congonhas e Itabirito. Tem congestionamento na subida do Olhos d'Água, reflexo de engavetamento envolvendo 6 veículos. O trânsito está lento desde o bairro Bom Sucesso. A dica para quem deixa a capital é passar pelo Belvedere. A MGC 356 está livre. Rumo à Vitória, o anel rodoviário apresenta boas condições. 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Josiele Lemos para a Rádio Inconfidência.
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9: Olá, uma ótima tarde. Está no ar pela rede Inconfidência de Rádio, Revista da Tarde, o seu programa de variedades. Bem-vindo você que nos ouve pela M880, Gigante do Ar, e também pela FM 100,9, a Brasileiríssima. Eu, Débora Rajão, agradeço a sua audiência e conto com você ligadinho comigo até as 14h, nesta quinta-feira, 21 de maio de 2026. E olha, gente, hoje nós vamos ter aqui uma entrevista. A gente vai receber a psicóloga e socióloga Vilma Araújo, que já teve um quadro aqui com a gente. Não sei se vocês lembram, o pessoal da AM vai lembrar muito bem. Quero bem viver na terceira idade. Ela vai voltar hoje aqui no programa para a gente falar aí sobre o número de eleitores de todas as faixas etárias, que aumentou 15%, mas o eleitorado 60+ cresceu 74% no mesmo período. Então, este vai ser o assunto de hoje aqui no nosso quadro Viver e Conviver. Também teremos a coluna Psicologia em Destaque, além de muita música bacana para você. Tudo. Ai, teremos hoje também sorteio para o show da Elba Ramalho e do Zé Ramalho. A gente vai falar mais daqui a pouquinho, tá bom? É isso, tudo isso e muito mais agora no Revista da Tarde, que está só começando. Fique ligado nos trabalhos técnicos, o Paulo César Furtado, assistência de estudos da Renata Toledo, programação musical do Wilson De Luca, a produção executiva do Vladimir Penido e Duda Teles. E a gente começa o programa de hoje tocando para você Djavan.

Beto Guedes, Flor da Razão, composição dele, Márcio Borges e Ronaldo Bastos. Lu Borges fez, de autoria dele, Márcio Borges, Tudo Que Você Podia Ser. Antes, Gal Costa, Saí, com participação de Roupa Nova, música do Djavan. Abrindo Revista da Tarde de hoje, Djavan Samurai. A composição é uma versão de uma música do Stevie Wonder. Agora 12:18, uma ótima tarde para você. 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Vai acontecer no Mirante BH Olhos d'Água. Vai ter vários shows, vai ter comidas e brincadeiras típicas numa experiência única. 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E agora, 12:19, e chegando mais música, Frejar.

0: A gente tocou para você Skank, Dois Rios, de Samuel Rosa, Lu Borges e Nando Reis. Marisa Monte, Para Melhorar. A composição é dela e do Seu Jorge. E a primeira, Frejar, Vambora, de Adriana Calcanhoto. Agora, meio-dia e 32 minutinhos, vamos para um breve intervalo e voltamos já já.
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2: Boa tarde para você, ouvinte em Confidência. Tem destaque agora para a BR-040, na vinda para BH, com ponto de lentidão na região de Veneza, em Ribeirão das Neves, por causa de trabalhos na pista. Pelo que eu vejo, não é uma fila muito grande, é somente ter um pouco mais de paciência. Você que agora dirige rumo à capital, também pequeno trecho com lentidão na reta do Califórnia, chegando ao anel rodoviário. No sentido Sete Lagoas, vejo boas condições agora na 040. 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Diego Costa para a Rádio Inconfidência.
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5: Estamos de volta. Eu, Débora Rajão, agradeço você ligadinho comigo nesta tarde de quinta-feira. E olha só, gente, duas grandes histórias do choro se encontram hoje, 21 de maio, no Grande Teatro Unimed BH. O mestre de cavaquinho, Henrique Cazzi, se apresenta com o Clube do Choro de Belo Horizonte

em comemoração à Semana Nacional do Choro. A entrada é gratuita, mas é necessário retirar os ingressos presencialmente a partir de 7 da noite na bilheteria do teatro. O Cine Teatro Brasil fica na Avenida Amazonas, 315, no centro de BH. Mais informações pelo Instagram, no arroba o Clube do Choro de BH. Agora, 12:36, você ouve Ana Vitória.

Chico Chico, Menino Bonito, música de Rita Lee, Cazuza, fez de autoria dele Solidão Que Nada. Antes, Luiz Melodia, codinome Beija-Flor, de Cazuza, Ezequiel Neves e Reinaldo Arias. A primeira, Ana Vitória, Amores Imperfeitos, de Samuel Rosa, Francisco Eduardo Fagundes Amaral. E agora é 12h50, e olha, gente, estamos hoje fazendo sorteio de 2 pares de ingressos para a festa Cidade Junina, que está de volta comemorando 5 anos, vai de 23 de maio a 4 de julho, no Mirante BH Olhos d'Água. Você acompanha lá vários shows, comidas e brincadeiras típicas numa experiência única. E para abrir esta edição, neste sábado, 23 de maio, a partir das 5 da tarde, a Cidade Junina vai receber os shows de Elba Ramalho e Zé Ramalho. 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E ao final do programa, você acompanha aí o resultado. Agora é 12h51 e é mais música chegando para Paralamas do Sucesso.

0: Boa tarde, meio-dia e 57.
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0: Jane Duboc, Bessame, de Flávio Venturini e Murilo Antunes. Fernanda Takai diz que fui por aí, de Zequete, Hortêncio Rocha, a primeira Os Paralamas do Sucesso, Cuide Bem de Seu Amor, música de Herbert Viana. E agora você confere o Repórter em Confidência.
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2: Boa tarde. Três partidas nesta quinta-feira concluem a quinta rodada da fase de grupos da Copa Libertadores da América. São elas, às 7 horas da noite, pelo horário de Brasília, em Caracas, na Venezuela, La Guaira e Independiente Rivadavia. E às 9:30, dois jogos, em Montevideo, no Uruguai, Peñarol e Corinthians. E pelo grupo D, o mesmo do Cruzeiro, em Santiago, no Chile, a Universidade Católica recebe o Barcelona de Guayaquil. A Raposa Belo Horizontina lidera a chave com 8 pontos e na última rodada enfrenta o time equatoriano no Mineirão, dependendo de uma vitória simples para avançar às oitavas da competição. Reportagem José Augusto Toscano.
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3: E eu atualizo agora para você, ouvinte em confidência, a situação do anel rodoviário na subida do bairro Olhos d'Água, agora com trânsito livre. Mais cedo teve um engavetamento com 6 veículos já quase chegando ali a BR-040, causou muito congestionamento, mas por agora o motorista dirige com mais tranquilidade. No sentido Rio tem fila sim, chegando ao viaduto São Francisco. Para quem vai no sentido Vitória, pequeno ponto de retenção nas proximidades do viaduto sobre Amazonas. 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Diego Costa para a Rádio Inconfidência.
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0: Estamos de volta, eu sou Débora Rajão, agradeço muito você ligadinho comigo nesta tarde gostosa de quinta-feira. Bem-vindo você que nos ouve através da M880, Gigante do Ar, também das nossas ondas curtas e da nossa FM 100,9, a Brasileiríssima. Vamos juntinhos até as 2 da tarde, daqui a pouquinho a gente tem uma entrevista aqui super legal com a Vilma Araújo e agora você vai ouvir Nara Leão.

0: Beto Guedes e Lu Borges, O Sal da Terra, música do Beto e do Ronaldo Bastos. Paulo Miklos, O Sal da Terra, também de Beto Guedes. Aliás, o Paulo Miklos também fez O Sal da Terra, de Beto Guedes e Ronaldo Bastos. Antes, Ed Mota, Vendaval, dele e Ronaldo Bastos. A primeira, Nara Leão, Amor nas Estrelas, de Roberto de Carvalho e Fausto Nilo. E agora, 1h14. E você vai conferir a coluna Psicologia em Destaque.
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2: Precisamos falar sobre saúde mental. Eu sou Nísia Paz, psicóloga, psicanalista, comunicadora. E hoje eu vim falar com você sobre a relação entre organização, desorganização e funcionamento emocional. Muitas vezes, um ambiente muito bagunçado pode refletir excesso de sobrecarga interna. A pessoa está emocionalmente tão tomada por demandas e cansaço que não consegue organizar nem o espaço externo. Mas é importante não simplificar. Nem toda bagunça significa sofrimento emocional e nem toda organização significa equilíbrio psíquico. Porque ambientes excessivamente controlados, rígidos e impecáveis também podem revelar algo importante. Às vezes, a necessidade de manter tudo sob controle funciona como uma tentativa de conter angústias internas. Na psicanálise, olhamos menos para o estado da casa e mais para a relação que o sujeito estabelece com ela. Existe flexibilidade? Existe espaço para viver, usar e reorganizar? Ou tudo precisa permanecer perfeitamente controlado o tempo inteiro? Uma casa precisa acolher a vida real, com movimento, rotina, descanso e imperfeição. Quando o sujeito passa a viver em função da manutenção rígida daquele ambiente, muitas vezes a casa deixa de ser acolhimento e passa a funcionar como exigência. No fundo, a questão não é apenas organização ou bagunça. É entender se aquele espaço serve ao sujeito ou se o sujeito acabou se submetendo emocionalmente a ele. Se você se interessa por esse e outros assuntos relacionados à psicologia, me siga no Instagram, @nisiapaizpsicologia. E no nosso próximo encontro, nós vamos falar sobre a ideia da casa como uma extensão simbólica do sujeito e sobre o que os espaços podem revelar sobre o nosso mundo interno. Fique ligado e até lá!
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0: 1h16.
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0: O Brasil está em um processo acelerado de envelhecimento e o censo de 2022 identifica que o segmento de 60 anos ou mais já representa 16% da população total. Realidade que não pode ser ignorada. Como estamos em ano eleitoral, foi feito recentemente um levantamento pela Nexus Pesquisa e Inteligência de Dados, através do portal do Tribunal Superior Eleitoral, que constata o crescimento do eleitorado com 60 anos ou mais. E para quem ainda não ouviu falar sobre esses importantes dados, ele será o tema da nossa conversa de hoje com a gerontóloga, psicóloga Vilma Araújo, especialista em políticas públicas para o segmento 60 e mais, ou mais. Boa tarde, Vilma Araújo, prazer tê-la aqui novamente com a gente, seja muito bem-vinda.
4: Obrigada, Débora, prazer é todo meu, é sempre um prazer estar aqui podendo falar com você e trazer esses temas, né, Débora?
0: Pois é.
4: Precisa ser abordados, ser pensados, né? Importante, gosto muito, Débora.
0: Ah, é um prazer pra gente também. Aí eu queria que você começasse falando, então, sobre esses eleitores, né, com 60 anos ou mais. Vamos situar aí nossos ouvintes sobre esses dados?
4: Débora, eu vou fazer um paralelo. Primeiro, né, com relação a essa faixa etária, né, que você estava falando de 60 anos e mais ou mais, né? Então, o que que acontece? De 2010 até 2026, né? Os dados que tem é que houve um aumento nessa faixa etária de 15%. Só que, enquanto o eleitorado total cresce 15%, O eleitorado, que nós estamos falando dele hoje, cresceu 74%. Então, é muito impressionante como está crescendo, como o país, de fato, está envelhecendo. Então, assim, resumindo, 15% em termos de eleitorado geral e 74% do eleitorado apto para votar acima de 60 anos. É algo impressionante. A gente podia se reduzir e simplificar... Em 2010, o geral, né, os aptos a votar, era em torno de 136 milhões. Em 2022, na época do censo, né, 156 milhões de eleitores, né, que poderiam estar votando. Então, é alguma coisa que vai crescendo... E o mais interessante, Débora, as pessoas falam assim... o país está envelhecendo, de fato está... Enquanto essa quantidade de pessoas acima de 60 anos aptas para votar corresponde, então, em torno de 32% do total, o pessoal que é mais novo, de 16 até 24 anos, é quase a metade, Débora.
0: Pois é,
4: então,
0: que loucura.
4: Então, você veja bem... Então, está na mão das pessoas acima de 60 anos ter uma postura diferenciada e tentar mudar alguma coisa. Me desculpem, os jovens, nós podemos somar nossos votos, mas quem tem mais voto é a turma de 60 anos e mais. Aí fazer só uma divisão.
0: Que interessante isso.
4: Pois é, de 60 a 69 o voto é obrigatório. A partir de 70 ele é facultativo. Então, de 60 a 69 só cresce, Débora. Uhum. Através dos anos, com os dados levantado, o pessoal está tendo muita consciência, está indo votar. O pessoal de 70 e mais é quase um pouco mais da metade. Olha que coisa, um pouco mais da metade também está crescendo. Isso é muito positivo. É muito positivo para nós, enquanto brasileiros, porque a vida não para, né, minha amiga?
0: Exatamente, vamos que vamos. Agora, muitas pessoas, e uma com 60 anos ou mais, né, não querem mais votar, né? Eles acreditam que seu voto não seja tão importante, que não vai fazer falta. O que que você poderia falar para essas pessoas, Vilma?
4: Eu poderia começar pensando assim, vamos falar.

0: coisas acontecem. A gente tem que buscar fonte segura para nos informar a respeito de uma série de assuntos. Com relação aos candidatos, a gente precisa... Vamos dar um exemplo. Se tem um vereador que vai ser candidato a deputado estadual federal, olha o caminho que ele percorreu. Se ele fez algum projeto de lei voltado para a questão do envelhecimento... O atual candidato que é vereador, que é deputado, né? Ele é deputado, está no mandato, ou estadual federal, olha lá no histórico dele para ver se ele fez algum projeto de lei focado na questão do envelhecimento.
1: Isso não aí, só do envelhecimento, dos interesses da pessoa, né? Saúde, educação.
0: Sim, mas só que o envelhecimento não entra na pauta deles, Débora. Uhum. Isso é terrível. Entra alguns outros aspectos, como você levantou, mas a questão do envelhecimento passa batido.
1: Entendi.
0: Eles acham que não. Então, se é um candidato que já tem uma experiência, procura saber o que ele já... focou. Isso não pode acontecer. Nós temos, né, que verificar isso e perguntar mesmo, né, Débora, qual que é a sua proposta com relação ao envelhecimento? Independente de nome, de partido, qual interessa.
1: Sim.
0: Vai ser um representante, não é isso? Não é para isso que existe a eleição?
1: Agora, você quer nos falar também rapidinho aí sobre uma metáfora, né, do palco e da sabedoria. O que que essa metáfora teria a ver com a nossa conversa?
0: Débora, eu estava lendo um textinho. E era essa metáfora de Confúcio, um filósofo chinês que viveu quase 500 anos antes de Cristo. Então, a gente percebe que muitas informações que vinham lá de trás, elas continuam ali, aqui, no dia a dia. Então, ele assim, resumindo, ele diz o seguinte: a vida é um palco. Depois de uma determinada idade, você se afasta do palco e vira, senta e vai ser um espectador. Pelo amor de Deus, não é por aí. Não é por aí. Eu estava lendo, não sei se você conhece, você deve conhecer um livro que chama Velhice, da Simone de Beauvoir. Ela faz um histórico sobre os olhares diferenciados que se teve sobre o envelhecimento. Você vê cada absurdo, mas ao mesmo tempo, aquilo valia há 2000 anos atrás, há 1000 anos atrás... E você percebe algumas, sabe como? Alguns detalhes
1: atual,
0: aqui,
1: né?
0: Atual. Então, o que a gente está querendo dizer é que a vida da gente pode até ser um palco, mas não saia dele. Você continua sendo um ator importante, fazendo as suas escolhas. E não tem que virar um espectador. Não
1: seja
0: é
1: o protagonista da sua vida, não é
0: eternamente,
1: isso?
0: Eternamente.
1: Exatamente.
0: Eternamente. Então, essa coisa de falar, o palco tá ali, eu saio e vou observar, isso aí é coisa de anos, 1500 anos atrás. Não é por
1: Sei.
0: Aí.
1: Então, para a gente encerrar, o que que você recomendaria como especialista em envelhecimento saudável, né? As pessoas com 60 anos ou mais, que ainda estão aí reticentes sobre votar ou não votar nas próximas eleições, mas também para aquelas que vão continuar votando, independente de candidatos, de partidos políticos, o que que você diria?
0: Eu diria o seguinte: votar é uma obrigação. É uma obrigação de todo e qualquer brasileiro apto a votar. Então, atualmente, né, a partir de 16 anos, os adolescentes já estão tirando seu título de eleitor para votar. Então, a minha mensagem é muito para o pessoal de 70 anos e mais. Você tem obrigação de votar, você tem obrigação de escolher quem vai te representar. Você não entra nessa história lá de 2000 anos atrás, que agora você só observa. Você sofre as consequências dessa observação. Você tem que ir lá, tem que perguntar, e como nós estávamos falando há pouco, tem que perguntar a eles qual é o seu comprometimento com essa causa. O que que você está propondo? Se a pessoa engasgar e não tiver nada para falar, corre dela. Não é por aí. Se ela engasgar e falar, ah, mas quando eu me eleger, você votando em mim, aí nós vamos ver. Não, ele não está sabendo nada sobre esse tema. Corra dele, procura, pergunte, né? Não entregue os pontos, vote. Né? Esse ano vai ter eleição e eu espero que quem esteja nos ouvindo, principalmente quem tem mais de 70 anos, repense caso não esteja indo lá cumprir esse dever, essa obrigação.
1: Bacana. E aí, gostaria de deixar contato?
0: Pois
1: redes sociais?
0: Eu prefiro deixar meu e-mail.
1: Ótimo. Quem quiser tirar alguma dúvida, né?
0: É Vilma, com V, Vilma.com. @terra.com.br.
1: Ok, então se alguém tiver alguma dúvida, pode mandar um e-mail para você.
0: Sem problema nenhum, pode mandar que eu terei o maior prazer em responder.
1: Obrigada, então, Vilma Araújo, gerontóloga, especialista em políticas.

0: públicas para o segmento aí 60 ou mais. Valeu demais, prazer tê-la aqui com a gente.
1: Obrigada,
0: querida.
1: Estou sempre à disposição. Obrigada.
0: E agora a gente toca para você, Negra Lee.
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0: Ótima tarde, 1h31.
1: Feito em Minas.

0: A gente tocou para você Negra Li. Você vai. Gabriel Elias, Pedra Preciosa, a composição é dele. Antes, Paula Lima, Let's Go, de seu Jorge Tata Spala. E agora, 1h35. A gente vai para o intervalo e voltamos já já.
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10: Será lançado neste sábado o romance O Silêncio da Represa, do autor Léo Pessoa. Ambientado às margens da Represa de Três Marias, o livro nasce das memórias afetivas do autor e da vivência dele com o território. Léo fala mais sobre a obra.
11: O Silêncio da Represa é um livro sobre a solidão, sobre a simplicidade, sobre a luta diária, as lutas diárias que cada um de nós tem que travar todos os dias. É sobre coragem de enfrentar o passado, enfrentar as escolhas, enfrentar as culpas e muitas vezes os medos que nos impedem de seguir em frente, de tomar as decisões corretas, de escolher o caminho correto. É também uma história de amor entre o pescador, o personagem Simão, e a represa, a sua companheira ali na maior parte dos dias. Ele passa a semana na solidão da represa, no silêncio da represa, e é onde ele busca suas vitórias, trava suas lutas, e é ali que ele precisa encontrar o caminho para ele se libertar das culpas e dos medos e se libertar definitivamente do passado e começar finalmente a vencer.
10: O lançamento de O Silêncio da Represa é neste sábado, 23 de maio, a partir das 10h30 da manhã, na Casa Literíssima, Rua Dom José Gaspar, 365, no Coração Eucarístico. A entrada é gratuita. Eu sou o Pedro Henrique Vieira e essa foi mais uma edição do Plug. Nos trabalhos técnicos, Washington Bittencourt.
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0: Estamos de volta com Revista da Tarde. Obrigada pela sua companhia e vamos juntinhos até as 2 da tarde agora, tocando para você Gilberto Gil.

0: vai acontecer, né, para a Cidade Junina, show de Elba Ramalho e Zé Ramalho, no dia 23 de maio, no sábado, lá no Mirante BH Olhos d'Água. Os sorteados, os felizardos, são sortudos. Eduardo Leandro Dias, final de telefone 3968. E Érica Aparecida Gomes Rocha, final 2355. Eduardo e Érica, a produção vai entrar em contato com vocês. E a gente agradece a todos que participaram. É isso, um ótimo show aí para Eduardo e para Érica. E a gente então encerra o Revista da Tarde. Eu, Débora Rajan, agradeço muito você que ficou ligadinho comigo. Agradeço ainda o nosso operador de áudio responsável pelos trabalhos técnicos, Paulo César Furtado, a Renata Toledo, assistente de estúdios, o Vladimir Penido, produtor executivo, e o programador musical Wilson De Luca. Você fica agora com o Repórter em Confidência. Depois tem o Bazar Maravilha, na comunicação do Tuti Maravilha. E eu volto com você amanhã, a partir das 11 com o melhor da MPB e ao meio-dia com a Revista da Tarde. Um beijo grande, tudo de bom. E para fechar, para você, Geraldo Azevedo, Ai Que Saudade Doce, música de Vital Farias. Beijão e até mais. Tchau.
1: Não

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2: Olá, o Departamento de Estradas e Rodagem de Minas Gerais autorizou o início das obras de construção de 3 pontes na rodovia MG-202, no trecho entre Pintópolis e Urucuia, no norte do estado. Serão construídas uma ponte de 39 metros de comprimento sobre o córrego Gameleira, outra de 59 metros sobre o córrego das Tabocas e uma terceira de 33 metros sobre o Ribeirão das Pedras. Segundo o DR, as novas pontes vão substituir as travessias antigas, estreitas e em condições precárias, para garantir mais segurança e fluidez ao tráfego. As obras integram um conjunto de intervenções realizadas pelo governo no Noroeste e Norte de Minas, com o objetivo de favorecer o escoamento da produção agrícola dessas regiões. Ex-vendedora será indenizada por críticas à sua aparência em loja de luxo em Belo Horizonte. Repórter Petros Faria tem os detalhes.
3: Nem a roupa da trabalhadora escapava das críticas dentro de uma loja de luxo em Belo Horizonte. Segundo testemunhas, os donos do estabelecimento implicavam com o jeito da empregada se vestir e chegaram a reclamar das roupas estampadas da Renner, usadas por ela no serviço. Os patrões ainda comentavam que a trabalhadora precisava cortar o cabelo e melhorar a aparência para combinar com o perfil da loja. Só que, em vez de falar diretamente com a trabalhadora, os chefes mandavam outros empregados darem o recado. Em uma das situações contadas pelas testemunhas, a dona da loja teria dito que odiava estampas e que a funcionária não deveria aparecer vestida daquele jeito. As testemunhas disseram que a situação deixava a trabalhadora constrangida e exposta diante dos colegas. A empresa negou as acusações, mas a segunda turma do Tribunal Regional do Trabalho de Minas Gerais entendeu que houve humilhação no ambiente de trabalho e manteve a indenização de R$3.000 para a ex-vendedora. Petros Faria, do Tribunal Regional do Trabalho de Minas Gerais.
2: A Câmara dos Deputados aprovou o projeto de lei complementar do governo federal que prevê pena de 2 a 4 anos de prisão, além de multa, para quem aumentar o preço de combustíveis sem justa causa. O texto considera abusivo o reajuste que não esteja respaldado pela elevação real dos custos de produção, distribuição ou importação. De acordo com a proposta, que altera a legislação de crimes contra a ordem econômica, as penas podem ser aumentadas em até a metade se a prática ocorrer durante períodos de calamidade pública ou crises de abastecimento. Para investigar as infrações, o Ministério Público deverá atuar em cooperação com o CAD, Conselho Administrativo de Defesa Econômica. O projeto agora segue para a análise do Senado. Repórter em Confidência, redação Renato Silveira. Apresentação Tarcísio Lopes.
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1: Não. Eba, eba, eba. Tá na hora, tá na hora. Abrindo as portas do Bazar Maravilha, a hora do recreio do Rádio Mineiro. Quando eu canto, que se cuide. Quem não for meu irmão, o meu canto, punhalada. 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Adoro, adoro. E essa música, acordei hoje, abri a cortina, abri a janela, veio essa música maravilhosa. Quando eu canto, que se cuide, quem não for meu irmão. Tá entendendo? Quer que desenha? Quer que desenha? Hoje, dia 21 de maio de 2026, quinta-feira, signo de Gêmeos, lua nova. Até o dia, Gêmeos, até o dia 20 de junho, tá? Estamos falando de Belo Horizonte, BH, Minas Gerais, Brasil, sudeste do Brasil, América do Sul, planeta Terra, e a temperatura agora é ótimo. Agora, onde estamos, é de 24 graus e o tempo parcialmente nublado. Sensação térmica de 24 graus. Estamos vivendo o outono aqui no Hemisfério Sul. E boa tarde para todo mundo e para o mundo todo. No programa de hoje, nós vamos cantar parabéns e conversar com Ivan Lins. Está comemorando 80 anos de vida e 50, isso mesmo? Não, como é que é 80 de vida e o que mais? O release dele, eu vi. Ele está comemorando 80 anos, por sinal, com show sábado, única apresentação lá no B-Fly, Minas Centro. Sabe onde é que fica esse endereço? Em frente ao Mercado Central, na Avenida Augusto Lima, ali, Praça Raul Soares. Os ingressos, inclusive, você garante agora pelo Simpla, tá? .com.br. E é um show onde ele comemora 55 anos de carreira e 80 anos de vida. Salve, salve, Ivan Lins. E conversa com a gente hoje. Vamos conversar por telefone, porque ele só chega no sábado. O show é só no sábado. Combinado? Meu nome é Tuti Maravilha, mas você pode me chamar hoje até a meia-noite de Zé, massagista do Tombense. Você vai entender por quê daqui
2: então
1: a pouco.
2: Então você finalmente realizou seu sonho de juventude?
1: Quase. Uhum. Nem todos, ainda faltam
2: não,
1: vários.
2: Mas esse realizou, que era um deles.
1: Mas eu já fui. Você
2: torna massagista de
1: eu
2: último...
1: Eu fui massagista, aconteceu um jogo de futebol, né? Zé Reinaldo, na época, fez um jogo no Indepa, na Independência, com artistas e jogadores. E quem era o massagista? Eu. Pergunta, galera, pra você ver. Eu fui um massagista do jogo. E foi um jogaço, cara. Tinha Gonzaguinha jogando, Fernando Brant, Tunai. Tinha um monte de gente bacana. Foi no Indepa. Eu tenho fotos desse jogo. Mas voltando ao Pato, ao Ganso, depois da conversa com a Ivan Lins, que eu já dei o toque, te dou mais um toque. Vai ter hoje no programa, vai ter uma galera tocando e cantando Milton Nascimento. Vai ter um cantor cantando Debaixo d'Água. Vai ter o canto de um povo de um lugar. E até língua vai ter. Tudo isso até às 16h. Fique ligado, obrigado pela audiência. E agora eu apresento para vocês e dou boa tarde o nosso produtor, Flávio Henrique Silveira, aquele que sabe de cor o que disse o poeta chileno Pablo Neruda sobre o amor. Não sabe? Declama aí pra nós aquela quadrinha dele linda.
2: É o amor que mexe com a minha cabeça e me deixa assim, que faz eu pensar em você, esquecer de mim, não é isso? Eu tô confundindo com o Zezé de Camargo, não sei, eu confundo os dois. Tem muito tempo, são muito parecidos, né?
1: O nome, inclusive, é muito parecido, né? Zezé de Camargo e Pablo Neruda.
2: Nessas épocas eu tô mais confuso assim, acabo.
1: Tô entendendo, Flávio Henrique. Tô entendendo. Neruda disse o seguinte, Flávio Henrique, vou te relembrar que você sabe esse pensamento dele maravilhoso. Ele disse o seguinte: abre aspas. Se sou amado, quanto mais amado, mais correspondo ao amor. Se sou esquecido, devo esquecer também, pois o amor é como um espelho, tem que ter reflexo. Legal. Entendeu? Pablo Neruda falou isso. Pronto, falou Pablo Neruda. Boa tarde, Flávio Henrique Silveira, nosso produtor.
2: Boa tarde, Vossa Excelência. Boa tarde, Zé Lu e equipe. Boa tarde aos nossos ouvintes.
1: Olha, o seu amigo Antônio apareceu.
2: Olha, 2 dias seguidos? Ontem. Isso é raro, hein?
1: É, mas ontem ele apareceu de noite choroso.
2: É?
1: Choroso. Choroso. Choroso. Ele apareceu choroso e disse: Tuti, vou te falar a verdade. A situação pro meu lado tá tão crítica que quando o médico me pediu para falar 33, perguntei se dava para parcelar.
2: É melhor, né?
1: Parcelar os 33 de tão crítica que tá a situação dele, de grana, entendeu? Esse é o nosso Antônio, queridíssimo.
2: Mas pra mim, dele é melhor até hoje, é ele falando do trabalho, né? Que ele trabalhou de forma culposa, né? Sem intenção de trabalhar. É. Essa aí é excelente.
1: É, essa é tudo.
2: É a melhor de todas,
1: é. É a melhor de todas, verdade. Agora, olha, uma notícia pra você, pro Zé Lu. Zé Lu veio! Zé Lu veio! Então tem notícia pra Zé Lu e pra você. Eu tô fora, tá? A notícia é o seguinte, prestem atenção, olha pra isso. O poeta Antônio Carlos Sequim, ele é muito amigo do Rui Castro.
2: Tá? É imortal da Academia Brasileira
1: também,
2: de Letras também?
1: É. Uhum. E aí ele descobriu um nome para aquele momento que você vai falar alguma coisa e de repente a palavra escapa, some. Sabe, ele descobriu o nome disso. Então você que vive esse momento, o Zé Lu
2: você
1: também.
2: Você que nunca vivenciou essa emoção.
1: Nunca tive essa emoção de pensar numa coisa, uma palavra e não vem. Sabe como é que ele descobriu? Ele descobriu que essa situação, o nome é, quando a palavra escapa, o nome disso é letologia. Letologia, que vem do grego, porque letê em grego, parece até francês, né? Letê no grego é esquecimento, e logos é palavra, claro. Então esquecer uma palavra é letologia. Então quando alguém fala assim, você é muito esquecido,
2: é que
1: você
2: eu
1: não
2: sofro,
1: tem memória,
2: sofro
1: não.
2: De letologia.
1: Aprendeu.
2: Valeu, professor, agora
1: eu também vou usar isso o tempo inteiro agora.
2: Vou até anotar aqui, letologia. Vou ter que anotar, senão vou esquecer.
1: Para não falar que a pessoa não tem memória, que é esquecida. Não, ela tem letologia.
2: Tá bom.
1: Entendeu? Flávio Henrique, hoje você vai no aniversário da cidade de Tombos.
2: Tombos.
1: Fica
2: aqui,
1: onde?
2: Aqui em Minas Gerais,
1: exatamente,
2: claro.
1: Minas Gerais, Zona da Mata, né?
2: Uhum.
1: Ali na Zona da Mata. Inclusive fica a 5 quilômetros da divisa com o estado do Rio de Janeiro. É meio carioquês, igual Juiz de Fora também. É bem carioquês, né? A cidade de Tombos também. Possui 8 mil habitantes. Fica a 370 quilômetros de BH, e o nome é porque existe 3 quedas, que eles chamam de tombos d'água, numa cachoeira linda, linda. Não vale a pena pegar, ver a foto. Linda, linda cachoeira do rio Carangola, que corta a cidade. A cachoeira tem 62 metros de queda livre, é considerada a maior cachoeira da Zona da Mata Mineira. O primeiro nome de Tombos foi Tombos do Carangola, Angola, por causa do rio, né? Aí o nome foi encurtado com o tempo para Tombos, e é conhecida, isso você sabe, é conhecida, camisa bonitinha, ele preto. Tá hoje todo é, preto é, básico.
2: Básico.
1: Flávio Henrique, você sabe mais do que eu esse assunto, sabe que a cidade é conhecida como a menor cidade do Brasil a ter...
2: A ter
1: a menor cidade do Brasil que tem...
2: Uma fábrica de chocolate? Não.
1: Não.
2: É, a maior quantidade de trailers de sanduíche por metro quadrado. Também não.
1: Interior tem muito isso, né? É. Tem os carrinhos de hot dog.
2: É. Tem a melhor, a maior festa do milho.
1: Não. Achei que você ia sacar na hora.
2: Não, por causa tem a ver com o time de futebol.
1: Claro, é a menor cidade do Brasil que possui um time de futebol. Sabia? Que é o Tom Benz.
2: A menor, será?
1: A menor. Né? Ele duvida da pesquisa que eu faço. Quando eu duvido, eu vou e pesquiso, tá bom? É, mas Flávio, é a menor cidade a ter um clube de futebol profissional. Agora eu queria te perguntar, Tom Benci hoje está na série C ou B?
2: No futebol brasileiro está na série D, se eu não me engano, dedidado.
1: É,
2: no Mineiro embaixo. Acho que não caiu não, está na primeira divisão.
1: É, o Mineiro?
2: É, mas na série D...
1: É que eu lembro a gente falando outro dia.
2: Ela chegou até... porque, na verdade, a cidade é muito pequena, igual você falou, e é um time de empresários, né?
1: Essa coisa, empresários, às vezes, da elite da cidade.
2: Eles montam um time para negociar jogador. O objetivo geralmente é esse, isso é relativamente comum, cidade do interior de São Paulo, então tem vários assim. Só que ele chegou a quase ir para a primeira divisão nacional. Teve um ano que ele estava na segunda... divisão brasileira, chegou na última rodada com chances de subir, mas acabou não subindo e foi decaindo, acho que agora tá na quarta divisão, se não me engano, mas não tenho certeza, igual o José Augusto Toscano teria não, entendeu?
1: E segundo a pesquisa que eu fiz, o Tombense Futebol Clube já disputou vários campeonatos nacionais e disputas bacanas. Interessante, né? Uma cidade pequenininha, 8 mil habitantes, e tem um time de futebol, Tombense Futebol Clube. E quem nasce em Tombense?
2: É? Em Tombos é Tombense, né?
1: Não, não, quem nasce em Tombos, eu falei Tombense.
2: Tombense, você já deu a dica aí, né?
1: É Tombense, quem nasce em Tombos. O Tombos é por causa da cachoeira, Tombos d'água, né? E o mineiro gosta de falar, teve um tombo d'água ali, a água caindo, e a cachoeira é linda, linda, linda. Flávio Henrique, agora, saindo de Tombos, quero saber o que temos para os ouvintes hoje.
2: Hoje nós temos ingressos para o show do Tulinho, que é um rapper lá de São Paulo. Ele faz a apresentação única neste sábado, às 9 da noite, na Autêntica, Rua Álvares Maciel, 312, no bairro de Santa Efigênia. Também temos ingressos para o projeto Cidade Junina, que está começando agora neste final de semana. O projeto já existe há alguns anos aqui em Belo Horizonte e sempre trazendo muitas atrações. Neste ano são mais de 30 shows, operações gastronômicas, brincadeiras típicas, roda gigante. Eles montam uma roda gigante que, né, dizem que quem já foi dá para ver. Tem uma vista privilegiada da cidade, né, que é no Mirante, lá no bairro Olhos d'Água. Enfim, programação grande. Você pode entrar aí no simpla.com.br, já tem a programação de todos os dias, garantir o seu ingresso. Nós vamos ficar, essa programação vai rolar até o dia 4 de julho, começa neste sábado, como eu disse, e para iniciar essa festa, essa programação, teremos shows dos primos Elba e Zé Ramalho, tá, neste sábado, a partir das 5 da tarde, como eu disse, lá no Mirante BH, Rua Adelino Teste, número 51, no bairro Olhos d'Água. E também temos ingressos pro show do Ivan Lins, né, que conversa com a gente hoje. Apresentação única, sábado, 9 da noite, Teatro Minas Tênis. Desculpa, Teatro Minas Seta.
1: Salute, salute, salute. Tá vendo? É assim, o programa ao vivo, a pessoa engasgou totalmente. Já aconteceu comigo várias vezes. Mas é bacana isso, por isso que o rádio é quente, né? Que aqui não tem jeito de mentir, não. Tossiu, tossiu, aconteceu, engasgou, engasgou.
2: Vai falando, tem
1: a aguinha, que tem água.
2: Daqui a pouco eu pego lá, obrigado, não, obrigado. Vai falando, vai dando a crise da tosse, né?
1: É, vai. Outro dia vi isso na TV. É pior, porque a TV tem imagem, né? Aí a menina foi ficando vermelha, vermelha, e ela segurando-se num debate. Tinha 4 pessoas debatendo o assunto. Ela foi ficando, não aguentou.
2: Não teve jeito, né?
1: Tossiu sem parar.
2: Mas hoje em dia, ainda bem que nesse sentido as coisas evoluíram um pouco, as coisas são um pouco menos formais, né? Então antigamente isso era um escândalo, isso é quando... Hoje em dia eu só pede desculpa, dá uma disfarçada ali, alguém faz uma piada e vambora pra frente,
1: é normal, né, cara?
2: Mas você antigamente tá, o povo ficava na sem graça, antigamente, né? Mas hoje é mais tranquilo.
1: Ao vivo,
2: né?
1: Você corta aquele pedaço, emenda e ninguém viu. Mas ao vivo isso é normal, a gente tem que assumir isso, né? Com certeza. Eu desde o início, eu sempre, quando eu entrei pra mídia, né, pra trabalhar, eu nunca fiz pose, eu nunca fiz o personagem.
2: Obrigado.
1: Muito bem, o nosso garçom José Luiz, maravilhoso, trouxe um copo de água maravilhosa para ele. Mas eu, desde o início, inclusive, fui citado pelo Claudio Albertini por essa posição. Eu nunca impostei voz, nunca fiz tipo, não. Mas, Flávio Henrique, voltando à história aí, que você estava falando, o que é mesmo?
2: Do Ivan Lins, que vai fazer show no Minas Centro, nós temos um par de ingressos,
1: temos?
2: Né?
1: Temos?
2: Isso.
1: Uau! É sábado, gente. Você vai e leva quem você quiser. Que ótimo. Para concorrer a tudo isso, basta mandar seu nome completo para o nosso zap 982-99-1282, respondendo a perguntinha do dia. Flávio Henrique é o primeiro a responder. Pergunta é a seguinte, pensando no que Pablo Neruda disse, quero que você seja sincero. Alô, alô, ouvinte, alô, alô, Flávio Henrique, quero que você seja sincero. Porque esse poeminha do Pablo Neruda, que ele disse: sou amado, quanto mais amado, mais correspondo ao amor. Se sou esquecido, devo esquecer também, pois o amor é como um espelho, tem que ter reflexo. Isso ele falando que daquela situação de quem vai sair fora da história, quem saiu mesmo. Porque quando existe uma relação, tem um que termina a história e é esse que dorme, que ele tira um peso das costas dele, que ele estava doido para acabar aquela relação. O outro, que não estava afim de acabar, fica 3 dias ou mais sem dormir e chorando também, né? Então é essa história que eu quero saber agora, o placar de cada um. O placar de você que termina ou você que já foi terminado, como diz meu amigo. A pergunta é essa: você que terminou alguma relação que você já teve, ou foi o outro que terminou, a outra que terminou? Quem termina tira o peso das costas e dorme tranquilo, feliz. Quem não termina fica sem dormir. E para terminar, não existe raramente um casal que tem uma relação amorosa que os dois resolvem juntinhos. Tá, é difícil. Tem um que não queria muito, tem outro que
2: queria
1: muito.
2: Eu acho que tá crescendo esse tipo de término, viu? Pelo que eu vejo, assim, as pessoas comentando.
1: Hoje em dia o jovem não fica...
2: De consenso, assim, né? Que tá ruim pros dois, os dois chegam... Que é o mais... Acho que é o mais lógico, assim, né? Tá mais ou menos pra mim, tá mais ou menos. Eu acho que tá crescendo esse naipe aí, eu acho.
1: Mas você, nessa história de relacionamento, você foi um namorador desde os 10 anos de idade. Uhum. Você sempre que terminou ou foi mais terminado?
2: Eu acho que as duas coisas, né? Acho que todo mundo vive as duas coisas, né?
1: Mas o quanto mais... Não,
2: não, mas o Ibope Flávio Henrique é muito falho, não sei te dizer, não.
1: É mesmo, você não lembra? Não, acho que são muitos.
2: Ah, não, né? É que é muitos, não. É porque
1: acho 3 pontos pra cima.
2: É porque eu acho que o meu é mais ou menos dessa aí, do consenso, geralmente, assim, eu acho. É.
1: Tem 3 pontos pra baixo pra cima, lado do erro, tá? Mas todo mundo que tem uma história grande de relacionamentos falam: eu sempre que terminei, ou eu sempre terminaram comigo. Sempre tem essa frase.
2: O que essa frase do Neruda me faz pensar é isso mesmo, assim. Porque tem essa coisa de que esse clichê romântico, que quando você ama, nada mais importa. Não, se a pessoa não te ama, é ruim. Só você amar é muito. Se você não é correspondido, se a pessoa não te trata bem, não corresponde às coisas que você faz, e é só você fazendo as coisas na relação, só que você que faz coisas legais, que pensa numa outra pessoa também, e ela não faz nada, não dá nada em troca, não, na mesma medida, também não faz nada pra você, não te faz bem. Não é legal, não, né? Mas antigamente é aquele que já, quando você ama, você supera tudo.
1: Agora, aquela história, eu sempre pensei assim: o início é paixão, né? A outra pessoa não tem defeito nenhum. Até o erro dela não é erro mais, pra você que tá naquele estado de sedução, de paixão. Quando fixa o amor, aí começa a acontecer isso. Começa a acontecer a pessoa. Eu acho heróis quem consegue manter uma relação bacana e morar junto. Também eu morar junto, eu e Rita ali, minha amiga Ritoca, a gente sempre achou, tá? Pronto, falei. Flávio Henrique, área cultural, 14 horas 18 minutinhos, que temos aí bacana?
2: Hoje
1: tem Galo.
2: Por mim?
1: Galo!
2: Na verdade, não é pra... hoje mesmo, o show da cantora Isadora, inclusive vai estar na programação do Savassi Festival, que o Bruno Goga esteve aqui falando sobre o evento ontem. Ela, se não me engano, tá na abertura do festival no próximo domingo, uma das atrações, e ela faz um show hoje, tá 8 da noite no Porca Voadora, Rua do Ouro, 1709, no bairro da Serra, R$15. Também temos ingressos pro Celso Moretti, né, que é o grande nome do reggae histórico aqui de Minas Gerais, mais de 30 anos de carreira aqui da cidade de Betim, e faz um show justamente na cidade de Betim nesse sábado, às 8 da noite, dentro do Festival de Arte e Cultura Dona Antônia, na Praça Milton Campos, lá no centro de Betim. A entrada é franca. Também quero lembrar que hoje tem show gratuito do mestre do cavaquinho, o Henrique Cases, grande pesquisador do ritmo, um dos grandes nomes do choro nacional. Ele se apresenta juntamente com o Clube do Choro de BH. O Clube do Choro de BH está comemorando 30 anos de trajetória. Hoje, tá? A partir das... hoje, 8 da noite, Desculpa, a partir das 7 da noite você pode retirar os ingressos. Show às 8, mas a partir das 7 você pode retirar os ingressos gratuitamente lá no teatro, tá? Não tem jeito de você retirar antecipadamente. Se você for ao show, você pode chegar até a partir das 7 e o show às 8 lá no Cine Teatro Brasil, no Grande Cine Teatro Brasil, no centro, Avenida Amazonas, 315.
1: Um toque bacana. Sábado agora, a Maza, querida Maza, saudade. Ela veio aqui na rádio hoje, Maria Mazzarello Rodrigues, que é dona da editora Maza Edições, que é uma editora com foco na raça negra, é maravilhosa a editora dela.
2: Foi a primeira do Brasil especializada.
1: É, né? Há anos, né? 45 anos que Maza... Eu vi nascendo a Maza Editora, fizemos trabalho juntos, divulgação, e a Maza trouxe hoje para mim dois livros que vão ser lançados sábado agora, lá no Espaço Comum Luiz Estrela. São os livros O Homem Azul do Deserto, da Cidinha da Silva, e o livro Diário Negro de Tóquio, de Henrique Marcos Samin. E os dois livros vão ser lançados no Espaço Comum Luiz Estrela, que fica no bairro São Lucas, na rua Manaus 348. Rua Manaus 348, sábado, de 10 da manhã às 2 da tarde, a Maza Edições lançando esses dois livros. Maza, um beijo, obrigado. Obrigado pelos livros, adorei.
2: E a Cidinha da Silva é uma escritora de projeção nacional, ela é aqui mineira, né? Nasceu aqui, mas é de projeção nacional, bem bacana esses lançamentos.
1: A capa é linda do livro.
2: A cantora e compositora mineira, mudando de assunto, né? Cantora e compositora mineira Lisley está lançando seu mais novo disco, está fazendo seu mais novo show baseado no seu mais recente disco, Fogo e Aguaceira, o segundo disco de estúdio dela. E esse lançamento acontece dia 22, é sexta-feira, né? Sexta-feira agora, lá no Teatro Municipal de Nova Lima, ali na Praça de Nova Lima, bem no centro da cidade aqui, vizinha a Belo Horizonte. Os ingressos são gratuitos, você pode retirá-los com antecedência no site simpla.com.br, simpla.com.br, tá bom?
1: Tá bom, valeu Flávio Henrique, brigadíssimo. Começamos musicalmente?
2: Pode ser.
1: Zé Lu, a gente começa hoje com um disco que foi lançado em 1982, com o título Um Banda Um. Um Banda, separado, Um Banda Um. De quem esse disco? Do maravilhoso Gilberto Gil. E foi nesse disco que ele lançou duas pérolas da música brasileira. E eu programei exatamente essas duas pérolas desse disco de 82. Solta aí, Zé Lu, por favor.

0: Pensar que é só deixar de ver e acabou? Ilusão de Maria Pezinho. Só faltou ele colocar na letra, né? Ilusão de Maria Pezinho. Essa letra é linda, né, do Gil? Deixar você. E é por aí, né, o nosso tema da pergunta de hoje. Deixar você. Vai ser bom? Vai ser bom pra você? Pra mim? Pensar que é só deixar de ver e acabou? Será que é assim? Porque a nossa pergunta é, você é do tipo que nos relacionamentos, você que terminou a maioria deles, ou você foi o terminado, como diz meu amigo, o terminado? Deixar Você é o título dessa canção, e você ouviu a gravação de lançamento do disco de 82, porque o Gil regravou essa música em outros discos depois, regravações maravilhosas, mas você acabou de ouvir do disco de 82, Umbanda 1, que ele lançou, e antes, também do mesmo disco, ele fez dele Drão. Drão ele fez para Sandra. Sandra, a mulher, foi mulher casada com Gil, né? Mãe de Preta, mãe do Pedro, que virou estrela. E aí ele fez essa música para ela. Ela, a gente chamava ela de Sandrona, ainda chamam, né? É, porque ela é alta, grande, a Sandra é aquela mulher, sabe, bem alta. E aí todo mundo chama ela de Sandrona. Aí ele fez Drão para ela. Mas a maravilha está no ar até as 4. Vamos para um pequeno intervalo, 14 horas, 31 minutinhos, e eu volto já já.
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4: Mandei um recado pro meu namorado. Não, não vou mandar, não. Nós vamos receber um recado agora da atriz, da companhia. É a primeira vez, inclusive, que a companhia de teatro Novelo de São Paulo se apresenta em BH. E aí ela mandou um recadinho. Vamos ouvi-la. A atriz Beatriz Kovacic. Acho que eu falei errado ou certo. Vamos ver. Fale, Beatriz, manda um recado.
5: Olá, Tuti, ouvintes do Bazar Maravilha! Aqui é Bia Kovacic, atriz da Cia Novelo de São Paulo, e eu quero te convidar para assistir ao nosso mais recente trabalho, o espetáculo O Gato Malhado e Andorinha Sinhá, que vai ser apresentado pela primeira vez em Belo Horizonte. Tem circo, muita música ao vivo, e a gente conta a história de amor proibido entre um gato e uma andorinha. A peça é inspirada no romance homônimo do Jorge Amado e foi eleita uma das 25 melhores peças de 2022 pela Folha de São Paulo. A direção é da Maristela Schelala e a direção musical do Marco França. Então, nos encontramos na Praça Floriano Peixoto, em Santa Efigênia, nos dias 23 e 24 de maio, sábado e domingo. Todas as apresentações têm acesso gratuito e contam com tradução em libras e cartilha típica. No domingo, a sessão das 16h tem audiodescrição. Mais informações é só checar em @cia_novelo. Até lá!
4: Valeu! Ela tirou o tris, virou Bia Kovacic. E é atriz do espetáculo O Gato Malhado e Andorinha Assim. Eu até tenho esse livro, cara. E esse livro, na verdade, nasceu essa história de Jorge Amado, ele que escreveu o livro. E ele escreveu em 1948 pro filho dele, o João Jorge. O filho dele tinha 1 ano de idade. E aí ele escreveu esse livro para o filho. Mas só foi lançado o livro em 1976, e agora está aí nos palcos e com a companhia paulista Novelo, que é a primeira vez se apresenta aqui em BH. Espetáculos gratuitos, sábado 16h, domingo 11h e 16h, na Praça Floriano Peixoto, praça ali de Santa Efigênia. Todo mundo convidadíssimos. Valeu, Bia, obrigado aí pelo recadinho. E agora no Bazar, vamos ouvir uma turma cantando músicas de quem? Dele, Milton Nascimento. Vamos ouvir Zé Ibarra, Dora Morelenbauer, Tim Bernardes, Mônica Salmazo e André Memari, no piano, arrasando. Solta aí, Zé Lu, por favor.

Mônica Salmaso e André Memari no piano. Inclusive, esse disco é lindo, lindo. É, não sei se você se lembra, quando nós comemoramos 35 anos do Bazar Maravilha, foi o show de comemoração. Nossa, Carminho, a Carminha, que é produtora, estava trazendo o show. E Mônica, amiga querida, o Memari também, o André. E aí ela falou: Tuti, vamos colocar o show como aniversário do Bazar. E foi uma única apresentação, Palácio das Artes, e eu que apresentei o show. E fiquei na coxia ali vendo André Memari tocando piano maravilhoso e Mônica cantando. Tem uma foto linda que nós fizemos, eu já até postei na época, vou postar de novo depois. Mas esse disco, esse encontro de Mônica Salmaso com André Memari, cantando somente canções de Milton Nascimento, virou a marca dos 35 anos do nosso Bazar Maravilha. Ela fez aí com André Memari, Paula e Bebeto, do Milton e do Caetano. E antes, Zé Ibarra, Dora Morelenbauer, Tim Bernardes, fizeram aí Ânima, que é do Milton e do Zé Renato. E o Milton participa, fica lá no fundinho fazendo vocalize, participa da gravação. E ó, Psyu, não, se você não mandar o nome completo para concorrer aos ingressos de hoje, não tem jeito de sortear você. Tô vendo aqui vários ouvintes respondendo a pergunta, mas não coloca o nome completo. Coloque sempre o nome completo no nosso zap. 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Para o show do Ivan Lins, sábado no Minas Centro, ali em frente ao Mercado Central. Se você quer concorrer de verdade, mande seu nome completo para o nosso zap e responda a nossa perguntinha de hoje. O nosso zap é 98299-1282. Enquanto isso, vamos ouvir agora o acústico do Arnaldo Antunes. Ele lançou esse acústico MTV ou MTV em 2012. Programei duas faixas, vamos ouvir agora.

Bravo, bravo. Aí na sanfona aí, Marcelo Genesi, que é dono dessa música, ao lado do Arnaldo Antunes, do Altinho, Envelhecer. E a letra é ótima, né? A coisa mais moderna é envelhecer. E antes, Arnaldo Antunes fez dele Debaixo d'Água. Ofereço essa gravação para minha querida amiga Élida Murta. Élida, quando o Arnaldo lançou essa música, ela me ligou imediatamente e falou assim: você já ouviu Debaixo d'Água? Inclusive, Betânia gravou também. É linda, essa música é linda, a letra é genial e Élida ama essa música. Beijos, Élida. Ouvimos aí A Hora do Acústico, do Arnaldo Antunes, MTV, ou MTV, que ele lançou em 2012. E agora vamos ouvir o violão maravilhoso do nosso querido mineiro Gilvan de Oliveira e a percussão do nosso querido percussionista Serginho Silva. Vamos ouvir agora, então, o Gilvan de Oliveira e Serginho Silva, e tocando música de Caetano Veloso.

0: Uau, que maravilha! Gilvan de Oliveira tocando seu violão maravilhoso e do lado dele fazendo a percussão maravilhosa, Serginho Silva. O Serginho, eu já trabalhei muito com o Serginho e festivais, e você que nunca viu o Serginho Silva no palco, é impressionante. Ele monta uma barraca, sabe barraca? Ele monta uma barraca de instrumentos de percussão. Ele é um percussionista maravilhoso. Ele tem todos os sons na barraca dele. Eu falo, me dá banana, mamão, pepino, entendeu? E ouvimos aí Gilvan de Oliveira no violão, Serginho Silva na percussão, fizeram aí do Caetano, Canto do Povo de um Lugar. Vamos agora para um pequeno intervalo, 14 horas. 14 não, vai relógio, vai relógio. Faltando 2 segundos, cara. Agora, 15 horas no prego.
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0: 15 horas no prego.
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0: Daqui a pouco vamos conversar com Ivan Lins. Está chegando na cidade, faz única apresentação no sábado e daqui a pouco conversa com a gente daqui um minutinho. E agora a hora sagrada do bazar, a hora da baixinha. Sempre oferecemos para aniversariantes e hoje é aniversário de um querido fotógrafo, maravilhoso fotógrafo, Miguel Aum. Miguel, parabéns para você nessa data querida. A história do Miguel é bacana demais. Ele é um fotógrafo que eu adoro, as fotos dele são maravilhosas. E mais o Miguel, ele é formado em engenharia elétrica na UFMG. Ele foi mestre em física nuclear, mas largou tudo desde 75 e caiu na fotografia, cara. É um profissional maravilhoso, fotos publicitárias, editoriais, ele tem fotos lindas, lindas, lindas. Se você quiser vê-las, entre aí nas plataformas, coloque Miguel A1. O A1 dele é com N no final, N de não, A-U-M. N, Miguel A1. Tá aniversariando hoje. Ô, Miguelzinho, um beijo para você. Parabéns, tá? Por esse trabalho lindo que você faz de fotografia. É um profissional, cara, maravilhoso. Então, ofereço para ele duas gravações da baixinha e vamos ouvi-las agora. Com vocês, ela.
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Couto, Couto, ela fez aí Aquarela do Brasil, do Ari Barroso. Essa gravação é do show Saudade do Brasil, que ela fez maravilhoso, com arranjos do compadre César Camargo Mariano. E o César colocou nessa gravação um arranjo indígena, e aí os bailarinos, que eram 11 bailarinos em cena, ficavam rodando em volta dela e fazendo o arranjo indígena. Era lindo, lindo. E antes ela fez O Que Foi Feito de Vera, do Milton e do Fernando Brant. E ofereço hoje para o fotógrafo Miguel Aum. Miguel, um beijo, parabéns para você nessa data querida. Olha, inclusive estou vendo aqui, vi aqui agora na internet, tem o site dele. Entre para você ver as fotos desse cara, é de arrepiar, cara. Coloque biografia Miguel Aum. O Aum é A-U-N, N de não, A-U-N, ok? É Miguel Aum. Parabéns, Miguel, beijo aí pra você. E hoje é dia da língua nacional, sabia, José Luiz? Sabia que hoje é dia da língua nacional. Sabe o que é língua nacional? Sabe o que é língua? Ah, lá ele pôs língua pra fora. Ah, sabe o que é língua? Sabe, claro. Então vamos ouvir agora Caetano Veloso e Elza Soares e Tom Zé.

Maravilha, Tom Zé, maravilhoso, fez aí com a Maria Beraldo, dele, Língua Brasileira. Hoje é o dia da língua nacional. E antes ouvimos Caetano e Elza Soares, fizeram do Caetano Língua, o que quero e o que pode essa língua. Conta pra ninguém não, tá? E salve, salve a língua nacional. Salve, salve. Perguntinha de hoje, eu quero saber se você é do tipo que nos seus relacionamentos amorosos você que terminou a maioria deles ou você foi terminado, como diz meu amigo? Escreva aí, a maioria dos ouvintes que estão aqui respondendo pra gente, dizendo que meso a meso, alguns terminaram e também foram terminados no mesma quantidade, né? Agora tem respostas engraçadas, interessantes, como a da Lidiane. A Lidiane dizendo: Tuti, boa tarde. Já terminei e já terminaram comigo. A dor de quando um ex terminava comigo era grande, pois eu entendia como rejeição. É verdade, cara. Quando alguém termina com a gente uma relação, primeiro sintoma que vem é esse, né? Você se sente o rejeitado, né? Bacana, gostei aqui. Mas ela continuou escrevendo aqui, dizendo, respondendo, dizendo: hoje não mais, nada melhor como a maturidade. E concordo, o amor é como um espelho, deve-se refletir. Beijos, a Lidiane, do bairro São Gabriel. Lidiane, adorei sua resposta, tá? Brigadíssimo aí pela audiência e pela participação. E agora, notícias do futuro. Eu sou aquariano, cara. Tô pensando lá na frente. Notícias do futuro. Sabe quem tá em estúdio gravando dois discos ao mesmo tempo, cara? Adivinha quem? Um cara que a gente gosta muito, muito, muito, chamado Dudu Nicásio. O Dudu tá no estúdio gravando dois discos. Um disco em parceria com o compositor carioca Moacir Luiz, e o outro é em parceria com o paulista Rafael Schmidt. Então, daqui a pouco teremos aí dois novos discos da Selmar. Homem, Selmar, tô lendo aqui Dudu Nicásio. Ele me mandou aqui uma parceria dele com a Selmar. Que maravilha! E mais um toque bacana. A irmã do Dudu Nicásio, a Camila Nicásio, está lançando na próxima quarta-feira da semana que vem, dia 27, ela lança o livro Nas Dobras da História, que é o segundo volume da trilogia Verdade Inventada. Camila Nicásio, irmã de Dudu Nicásio, linda, linda, lançando o livro no dia 27, quarta-feira da semana que vem, lá no Espaço Comum Luiz Estrela, que fica na Rua Manaus 348, no bairro São Lucas. Então marque aí na sua agenda, Camila Nicásio lançando seu livro lá no Espaço Luiz Estrela, Rua Manaus 348, bairro São Lucas. Beijos aí, Dudu, beijos, Camila. Dudu, obrigado, mandou aqui a parceria dele com o Selmar, vou ver com calma depois, tá? Um beijo aí pra você. E agora, no Bazar, chegou a hora de testar a sua memória. Zé Lu veio?

Você ouviu aí Cazuza. Essa gravação do Cazuza foi do álbum Ideologia, que ele lançou em 1988, e o rádio brasileiro tocou muito, muito, muito nesse ano. A música é linda, a letra é linda, e a música é dele, do Cazuza, em parceria com Renato Ladeira. Faz parte do meu show. O título já diz tudo, né? Faz parte do meu show. Você viu Velize por aí? Zé Lu, você viu Velize por aí? A nossa Velize produtora, a gauchinha nossa aqui, você viu ela? Dá um abraço nela, tá bom, Zé Lu? Combinado? Perguntinha de hoje: você mais terminou as suas relações ou foi mais terminado? Responde pra nós aí no zap 982-99-1282. Chegando aqui, daqui um minutinho a gente conversa com o Ivan Lins, tá? Chegando aqui, quem é, oh, voltou. Tuti, boa tarde a vocês todos do Bazar, que fazem nossas tardes mais alegres. Obrigado. Tuti, eu já terminei, já terminaram comigo também, mas hoje não quero passar por isso tão cedo, pois encontrei o grande amor da minha vida, o João Paulo, vulgo Tião. Olha, ele chama João Paulo e o apelido é Tião. Falou! Quem mandou isso foi a Ana Caterine. Ana Caterine, obrigado aí pela audiência. Obrigadíssimo. Chegando aqui a Nádia Liliane dizendo: já terminei relacionamentos, mas já terminaram comigo também. A maioria dos ouvintes, a resposta é essa: já terminei, mas já terminaram comigo também. Chegando a Lorena Silveira, dizendo: até hoje fui eu quem terminou todos, ela colocou todos em letra maiúscula, todos os relacionamentos, mas todos foram em paz para ambas as partes. Ah, que bom, é a Lorena Silveira. Porque é aquela história, terminar. Eu me lembro terminando uma relação, cara, eu fiquei uns 3 dias bolando o texto que eu ia falar na hora, e claro que saiu todo outro texto, eu nervoso.

0: E isso acontece, né? Mas tem isso. Quem termina dorme tranquilamente, e quem não termina não dorme e ainda chora, né? Tem essa história. Faz parte, né, gente? E tem que sempre amar, claro, porque esse medo, né? Tem que passar por isso também, claro. Chegando a Gilmara Ferreira dizendo: sou eu quem costuma terminar meus relacionamentos. É a Gilmara Ferreira. Falou, Gilmara. Obrigado aí pela participação. Chegando aqui a Soraya Roberta: já terminei muitos relacionamentos, mas já terminaram comigo também. Vida que segue e amor que se renova. Exatamente, falou tudo, Soraya. E aquela história, né? Há malas que vão para Belém. Às vezes você está naquela paixão, a pessoa termina com você, e aí você sofre, sofre, sofre, e aí quando a poeira abaixa, você descobre que a pessoa não valia nada. Não é? Já aconteceu? Claro, né? Todo mundo já passou por isso. E segue o baile. 15 horas, 30 minutinhos, vamos para um pequeno intervalo e voltamos conversando com Ivan Lins, que faz show único em Belo Horizonte no sábado.
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0: Você está ligado no programa de rádio Bazar Maravilha, que eu criei e apresento há 38 anos. Agora, em julho, a gente comemora 39 anos que eu estou aqui diariamente, de segunda a sexta, ao vivo. Não gosto de gravar. E nesses 39 anos, esse cara que a gente vai conversar agora é presente na minha história. Sabia disso, Ivan Lins? Te amo, tá? Pronto, falei. Boa tarde, Ivan Lins.
5: Boa tarde, Tuti.
0: Já comecei declarando, tá?
5: Que barato. Barato, cara. Muito
0: Ivan.
5: Muito bom.
0: Mas você sabe disso, né? Que você faz parte da minha história, cara. Claro.
5: Sim, você também época... faz parte da minha história também.
0: Obrigado.
5: Eu lembro todo, você, Elise.
0: Claro,
5: tudo.
0: A baixinha, né?
5: Maravilha. É, pô, foi. Temos uma história bonita. Você tem uma história, uma trajetória muito bonita.
0: Obrigado, Ivan Lins. Você também, Ivan. Olha, eu vou te falar a verdade, nesses 39 anos agora que eu vou comemorar, sempre você está presente na programação, que eu faço a programação, aí eu estou em casa fazendo, vem você de repente do nada, sabe, do nada, aparece Ivan Lins, eu falo, vou programar agora, tá? Por sinal, Ivan, eu fiquei pensando o seguinte, quem ainda não gravou, e você, e que você gostaria de um dia ouvir esse intérprete gravando Ivan Lins, quem?
5: Olha, eu não sei, nunca parei para pensar isso, não.
0: Não, né?
5: Não parei para pensar isso, não. Já tive tantas gravações, de tanta gente boa,
0: uhum.
5: Mas eu não fico imaginando ser isso. Uhum. Não penso nisso, não.
0: Tudo que vem é lucro, né?
5: Porque é lucro.
0: Pediu
5: lucro,
0: você, lucro, lucro. Claro. Bora lá, segue o baile. Agora, Ivan, fiquei pensando em outra história e gostaria que você falasse agora em poucas palavras. Você, em 1970, aparece para o Brasil num festival maravilhoso, o Festival Internacional da Canção, com a música O Amor é o Nosso País, né? Parceria com Ronaldo Monteiro, segundo lugar no festival. Quando você volta ou olha no retrovisor, esse dia, conta pra gente, como é que foi essa emoção? Como é que foi essa história?
5: Bom, esse foi um festival muito especial pelo seu formato, né? A música foi classificada em maio, o Brasil foi tricampeão em junho, quer dizer, e terminou até no comecinho de julho,
0: uhum.
5: Foi tricampeão, nós vivíamos a ditadura e com o Médici, né? E
0: uhum.
5: O Médici com o tricampeonato criou os slogans todos, ninguém segura esse país, né? Ame ou deixo, aquela coisa toda. E o festival tinha o seguinte, a classificação foi em maio, mas as músicas puderam ser executadas em rádio durante 2 meses,
0: uhum.
5: Antes do festival. E eu ganhei no júri popular, a minha música foi a mais tocada nos rádios naquele ano, né? Então, quer dizer, eu tirei segundo lugar com o júri normal, mas no júri popular, que o presidente do júri era o Chacrinha,
0: uhum.
5: Eu ganhei disparado, então... E ganhei um prêmio por isso, né? Inclusive, me premiaram também pelo júri popular. Então, o que aconteceu foi quando eu comecei a cantar a canção pela primeira vez, entendeu? Assim, na primeira apresentação dela, o público já conhecia a música.
0: Uhum, uhum.
5: E cantou comigo desde o começo. Foi uma coisa, assim, impressionante,
0: e
5: né?
0: E você nem esperava isso, né?
5: Não, não dá para esperar.
0: Uhum.
5: A minha música foi, assim, eleita pelo grande público como a música favorita do festival. E mesmo com o segundo lugar, quer dizer, o primeiro lugar foi BR3, porque era uma música também muito querida, que foi uma bela execução também.
0: Claro.
5: Então não teve vaias só pelo uh-huh. fato de eu tirar o segundo lugar. Eles aplaudiram muito o BR3, e que também foi uma grande música.
0: Foi. Tony Tornado arrasando em cena, né? Dançando e cantando, Tony, BR3.
5: Sim, BR3, né? Foi espetacular.
0: Eu me lembro direitinho, Ivan, eu tinha 20 anos, 70, né? Eu tinha 20 e lembro direitinho, cara. E foi uma vitrine para você maravilhosa que o Brasil realmente passou a conhecer Ivan. E depois, com a comadre gravando, a baixinha gravando Madalena, foi outra vitrine, não foi?
5: Foi assim, porque na verdade é o seguinte, quando a baixinha lançou Madalena, foi no mês anterior, foi em setembro,
0: uhum.
5: E a música estourou, então todo mundo achava naquela época que a música era dela,
0: uhum.
5: Mas, lógico que as rádios falavam que é de Ivan Lins, mas ninguém dava bola para os autores, e quando eu ganhei, apareci nesse festival, eu fiquei famoso naquele dia,
0: uhum. Uhum.
5: Entendeu? E aí foi que as pessoas começaram a ligar o meu nome à Madalena.
0: Ah, entendi.
5: Mas assim, no festival seguinte, de 1971, a Elis fez o show na parte internacional.
0: Uhum.
5: E ela, eu estava assistindo o show e ela me chamou no palco para eu cantar Madalena junto com ela. Foi assim uma experiência espetacular. Aí o povo realmente viu que eu, quem eu era.
0: É quem era Ivan Lins. O nome as pessoas já ouviam, não sabia de onde, meio direito, mas aí pronto, ela é danada, aquela baixinha, né, Ivan?
5: Era
0: esperta, garota, viu?
5: Maravilhosa.
0: Não era? Agora, outra história que eu fiquei curioso. Você foi pro mundo, de repente, o Quincy Jones, né? Tipo aquele amigo que empurra, que pega, né? Chegou na sua vida. Agora eu queria saber quem te apresentou o Quincy Jones. Quem foi?
5: Foi Paulinho da Costa, percussionista.
0: Ah, sim.
5: Famoso Paulinho da Costa.
0: Olha, que ganhou agora estrela em Hollywood,
5: ganhou,
0: né?
5: Exatamente, que ganhou a estrela.
0: É.
5: Ele que foi o meu anjo da guarda.
0: Olha, que maravilha. Você chegou nos Estados Unidos e falou, vou te apresentar aqui um cara, um produtor maravilhoso, chamado Quincy Jones. Foi assim?
5: Não. Ele o Quincy... Porque ele trabalhava muito com o Quincy, nas gravações do Quincy.
0: Uhum,
5: e um dia o Quincy chegou para ele e falou assim, vem cá, eu precisava, queria saber se no Brasil tem gente nova, tem alguma coisa, umas novidades e não sei o quê. E a gente era muito amigo, na época que o Paulinho morava aqui no Brasil, a gente basicamente se encontrava quase toda noite, porque ele trabalhava na boate Number One, que era ali em Ipanema,
0: sim,
5: e eu morava dois quarteirões depois. Então, toda noite, eu ia lá com a Lucinha, a gente ficava lá, e aí a gente participava do show, dava canja. E o Paulinho trabalhava à noite nessa casa noturna.
0: Uhum.
5: E a gente ficou muito amigo. Depois, quando ele foi para os Estados Unidos, levado pelo Sérgio Mendes, ele fez um sucesso imenso como percussionista e trabalhou muito com o Quincy, trabalhava muito com o Quincy. E um dia o Quincy perguntou para ele assim, se tem alguma coisa, e aí ele levou os meus discos na casa do Quincy. E o Quincy caiu para trás, ficou impressionado, e aí pediu para ligar lá para minha casa. Eles ligaram, assim, na hora,
0: uhum.
5: E aí foi quando o Quincy me convidou para ir para os Estados Unidos fazer uma parceria lá com ele.
0: Uau, que barato, que história maravilhosa, né, Ivan? A vida,
5: foi.
0: Eu acredito muito naquela história, quando você faz com amor, com vontade mesmo de fazer, as coisas chegam, as coisas vão aparecendo de bom em volta, vão chegando.
5: Isso, é verdade.
0: Não é?
5: É verdade.
0: Cara, você caiu nas mãos de um dos maiores produtores da música internacional, né?
5: Exatamente.
0: E aí ele te jogou pro mundo. Eu não sei se você vai lembrar uma vez, uma das primeiras vezes que eu fui à Europa, eu estava dentro do supermercado, começou você cantando dentro do supermercado, o som do supermercado, acho que foi na Itália, se não me engano, e aí você vê, fala, cara, o cara está agora aqui no mundo. É muito maravilhoso isso, Ivan, você merece, parabéns. E parabéns,
5: muito
0: 80
5: obrigado.
0: Anos, 55 de carreira?
5: 55, eu ganho para 56.
0: Olha, eu tô com 53, eu te pego daqui a pouco, tá? Agora, Ivan, mais uma curiosidade minha. Qual que é aquela música que é o lado B do seu disco que você gosta muito, mas ela não foi do gosto, não foi tocada ou não é muito tocada? Tem essa música que a gente chama de lado B?
5: Ah, existe. Tá, sim.
0: Uma que você gosta muito, qual que
5: canções.
0: É?
5: Doce Presença, por exemplo.
0: Ah,
5: que mudamos desde o dia que nos vimos.
0: Uhum.
5: E nos teus olhos que escondiam meu destino. Teve até uma gravação muito bonita da Nana com
0: da
5: César
0: Nana.
5: Camargo.
0: Com César no piano, é.
5: Mas,
0: mesmo? É.
5: Isso, aquele, só voz e piano.
0: Exatamente.
5: Ela gravou essa música, mas foi uma música, é uma música que o público basicamente não conhece.
0: É, vou programá-la, tá? Vou programá-la agora.
5: Tá bom.
0: Tá bom. Ivan, olha, só para ir fechando, te contar, não sei se eu te contei essa história. Eu, de repente, um dia cheguei na casa da baixinha e ela falou que vem cá para você ver a maravilha que aconteceu. Ela tinha acabado de gravar a sua música Aos Nossos Filhos, um clipe do Roberto que fez, e foi, ela gravou na Escola de Arquitetura de São Paulo. Você já viu essas cenas, essas fotos?
5: Não, essa não.
0: Ah, vou te mandar as fotos. Eu tenho fotos.
5: A versão dela na TV Globo, mas eu não, não conheço essa versão, não.
0: Nossa, ela canta e chora, né? Como ela fazia, né? Sentada naquela arquitetura linda da Escola de Arquitetura de São Paulo. Eu tenho fotos, vou te mandar.
5: Nossa, tá? Mano.
0: Que é lindo, lindo. Sim. Ivan, sábado então, Belo Horizonte. O que é o público de Belo Horizonte para você? O que é?
5: Ah, eu adoro o público daí. Adoro o mineiro, adoro Minas, adoro Belo Horizonte. Se eu não morasse no Rio, eu moraria com certeza em Belo Horizonte.
0: Ah, que bom!
5: A música mineira é uma música que me comove muito, é uma música maravilhosa. Eu me sinto até um pouco mineiro pela grande influência que a música mineira fez com a minha música, né? Através
0: ótimo.
5: Do Milton, Clube da Esquina. Isso aí foi um momento assim, importantíssimo na história da música brasileira e particularmente para mim, né?
0: Com certeza, com certeza. Ivan, aqui em cada esquina hoje tem um jovem aqui fazendo música, cara, tocando violão, tocando instrumentos. É impressionante
5: eu
0: essa
5: sei,
0: cidade. Você sabe disso,
5: sei,
0: né?
5: Sei, pô, todo mundo fala muito daí. Da garotada nova que está aparecendo.
0: Tocando muito.
5: Todos eles assim, com muito, tocando muito, qualidade musical. E pena que a gente não tenha mais TV aberta, né?
0: É.
5: Para eles poderem ser logo conhecidos no Brasil inteiro.
0: Exatamente.
5: Porque eles merecem muito.
0: Merecem mesmo. Ivan, tem um barraco lá perto de casa alugando. Você não quer alugar, não? Vim morar aqui? Sim, vai ser meu vizinho. Olha que delícia. Oi, Ivan, querido. Olha, esse telefonema foi só para te dar parabéns. Sempre, sempre, sempre.
5: Obrigado, querido.
0: E falar para você, olha,
5: obrigado,
0: conte comigo, sempre.
5: Sim, e você também, pode contar comigo.
0: Obrigado. E sábado, faço o convite aí. Sábado, única apresentação.
5: É, a única apresentação sábado.
0: No B-Fly, Minas Centro. Inclusive, Ivan,
5: tá,
0: o lugar que você vai fazer o show, presta atenção, o lugar que você vai fazer o show é em frente ao Mercado Central de Belo Horizonte, que é um ponto turístico da cidade, maravilhoso, um mercado maravilhoso.
5: Eu adoro esse mercado. Pois... Eu já tomei altos porres nesse mercado. Mas
0: também.
5: Altos porres junto com o Fernando Brant.
0: Claro!
5: Claro, pô. Já caiu muito aí pelo chão. Já estivemos muito na sarjeta, entendeu? Tomando cachaçinha, entendeu? Comendo um quiabozinho.
0: Isso, exatamente. Um gilozinho também. Giló na chapa. É um lugar, você vai cantar em frente a esse mercado, tá? Então chega mais cedo, visite o mercado, tá?
5: Tá bom.
0: Ivan, olha, eu vou tocar Doce Presença, pode ser?
5: Pode?
0: Agorinha. Ah, que bom.
5: Tá bom.
0: Ivan, um beijo grande pra você, tá? Até sábado.
5: Tá, um beijo enorme no teu coração.
0: Pra você também, querido. Obrigadíssimo. Tá, gente, ingresso garanta agora pelo simpla.com.br ou na bilheteria lá do B-Fly Minas Centro. Garanta agora, que é a única apresentação. Beijo, Ivan Lins. Beijo. Valeu.
5: Beijo.
0: Beijo.
5: Beijo.

Querido Ivan Lins, o Ivan a gente se conheceu na adolescência, como diz Fernanda Montenegro comigo, e adoro, cara, é o cara, né? E ele fez aí Doce Presença, que é dele, e do Vitor Martins. E o show dele, 80 anos, é sábado agora, às 9 da noite, no B-Fly, Minas Centro, ali na Augusto de Lima, em frente ao Mercado Central. E os ingressos pelo Simpla, com y.com.br, ou na bilheteria lá do B-Fly, Minas Centro. Salve, salve, Ivan Lins. E agora, já que hoje... Vamos voltar para a língua, Zé Lu? Vamos? Vamos para a língua? De língua agora, já que hoje é o dia da língua nacional, vamos terminar com essa gravação.

0: Hoje é o Dia da Língua Nacional, por isso terminamos aí fechando as portas do Bazar. Cal Costa fez aí Língua do P. Essa música é do Gil e ele conta, quem é da minha geração, brincou muito dessa história da Língua do P. A Língua do P era um jogo linguístico onde a gente colocava a letra P antes de cada sílaba. E era divertido e a gente entendia tudo que a pessoa falava. E hoje, Dia da Língua Nacional, ouvimos Gal, fez a Língua do P, que é do Gilberto Gil. Tá na hora de ir embora? Tá na hora de ir embora. E quem ganhou ingressos hoje para o projeto Cidade Junina com Elba Ramalho, Zé Ramalho, sábado no Mirante BH, ganha 2 ingressos: Mariane Angélica da Silva Miranda. Para o show do Tulinho, é um rapper de São Paulo, ele faz show sábado na Autêntica, 2 ingressos para o Bruno Santana Timóteo Pereira. 2 ingressos para o show do Ivan Lins, acabou de conversar com a gente, e o show é sábado, 9 da noite, Teatro Minas Centro. Ganha 2 ingressos Maria Helena Franco Moraes. Alô, alô, Terezinha. Alô, alô, Terezinha. Alô, alô, Maria Helena, Bruno Santana, Mariana Angélica, Flávio Henrique. Vai entrar em contato com cada um através do zap de cada um, combinado? Muito obrigado você, ouvinte de ouvido de fino trato, ficou com a gente nessa quarta-feira. Muito obrigado. Hoje o recadinho, tivemos recadinho aqui da atriz atriz Bia Kovacski. Olha, falei agora certinho, Kovacski, a Bia, que é Beatriz, que é do grupo Paulista, né? Primeira vez que vem a Belo Horizonte, a companhia de teatro, companhia Novelo. Brigadíssimo. E obrigado a Ivan Lins, meu amigo querido, acabamos de falar com ele. E você também, que é nosso ouvinte aí, brigadíssimo de novo. Fique agora na M880 com Everton Gontijo, com o programa Delírio e Companhia. Na FM 100,9, você fica brasileiríssima, você fica com o programa Almanac com Cristiano Batista. Viva a cultura brasileira, viva a Rádio Inconfidência. Eu volto amanhã às 2 da tarde. Hoje tem Galo, eba, Galo, daqui a pouco, às 7 da noite. Enquanto isso, tô indo nessa. Eu vou pra Maracangalho, eu vou Maracangalho, eu vou com chapéu de palha, eu vou, fui!
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0: Boa tarde, Brasil. Boa tarde, boa tarde, boa tarde. Boa quinta-feira. Já é quinta-feira, gente boa. Estamos chegando com o nosso Delírio e Companhia pela Rádio Inconfidência. Vamos até os 5 minutos para 5. Na mesa de áudio e programação musical, o nosso DJ PC estava de folga ontem, não é? A produção é do Vladimir Penido e da Maria Eduarda Lelis. Eu sou Everton Gontijo e começamos com a parada de sucessos de todos os tempos.
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0: Estamos de volta pela Rádio Inconfidência Belo Horizonte com Delírio e Companhia. Você ouviu na parada de sucessos de todos os tempos, Leci Brandão, Perdoa. Agora são 4 horas e 6 minutos e o Mushiba já está chegando.
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0: Já é. Boa tarde para todos. Deus abençoe, ilumine e proteja a todos, principalmente os velhos. E ó, bebam água. Diz que tá vindo um frio aí que é pra acabar com tudo, né?
1: Credo.
2: Que isso, seu Novo? Isso é maneira de falar?
0: Boa tarde, narigudo.
2: Boa tarde.
0: Não, é um frio glacial que você falou que vem aí. Então já vamos tirando os partó que tá aí debaixo dessa cama, bosque, os guarda-roupa, que o povo amarra uns partó dentro de um saco, né? No calor eles guardam. Aí já tá na hora de tirar, pô, pra lavar, aproveitar o solo pra secar as roupas de frio, né, narigudo?
2: É verdade, isso é verdade. Daqui a pouco, mês que vem, já estamos quase, né? O mês que vem já começa aquela friagem. Na sua época, seu Nofre, acho que em abril já era frio, né?
0: É, o mês de maio já era frio, pra danar, né? Hoje é que dia? Que dia? Hoje é 21, seu Paulo César, tá bom?
3: Seu Nofre, tudo bem? Hoje é 21.
0: Ah, então já tá
3: quinta-feira.
0: No final. Já era pra estar frio, na minha época era frio, né?
3: Não, ontem à tarde fez muito frio lá em Contagem City.
0: É, fez frio?
3: Fez.
0: Então já tá na hora de começar. Você já tirou as japonas pra secar?
3: Sim, claro.
2: Pra secar é ótimo. Pra pôr no sol, né? Pra tirar
3: lá
2: aquele cheiro.
3: Lá perto de casa tem um japonês que só usa japona.
0: Olha, então deu certo, né?
2: Muito bem, vem aí a voz de Sapo Roku.

0: Boa tarde, Brasil. Boa tarde, boa tarde, boa tarde, boa tarde, PC. Muito obrigado por sempre me cicerondear com músicas maravilhosas.
1: É o Michael Jackson.
0: Ah, gosto demais. Ô, oh, Boshiba, como vai, meu queridinho?
2: Vou bem.
0: Atenção, Narigudo, boa tarde.
3: Boa tarde, locutor oficial.
0: Atenção, atenção, a La Sozé chegando, essa maravilha toda. Ô, oh, meu amigo Sozé.
4: É, foi da Mauli Gutori. Está tudo bom?
3: Chega aqui pra cá, seu Zé. Olha o microfone aqui, ó.
4: Oi?
3: O microfone, você tem que falar aqui, ó. Em frente ao microfone.
4: Ô, Nofre, você tá bom?
2: Tô bom.
4: Boa tarde, São Paulo César, o senhor tá bom?
1: Seu Zé, tudo legal?
4: Tudo bom, eu só fui coçar o olho, tava de óculos, bati o dedo, foi no osco.
1: Que isso?
4: Sou Edson.
3: Tudo bem, seu Zé.
0: Atenção, atenção, mulher vai procurar emprego e descobre que está registrada como presidente da república.
3: Essa foi muito boa.
0: Daqui a pouco tem outras coisas também, aquelas piadas sem graça. Está...
5: Mas, pelo que eu saiba.
0: É, pois é. Vamos para as mensagens do WhatsApp, Narigudo.
3: Pô, a bola é sua.
0: Então vamos aqui. Alô, comunicadores, Delírio e Companhia, locutor oficial Everton Gotija, o Antônio Abate de Campinas, São Paulo. Deus abençoe o povo no trecho. A benção, seu Adofre.
2: Ô, oh, Amate, Deus te abençoe, ilumine e proteja sempre, viu? Tudo de bom pra você.
3: Muito bem, um abraço, Amate, em Campinas, São Paulo. Tudo de bom pra você. Continuamos, locutor.
0: Atenção, boa tarde, Everton Gotija, ouvinte do Delírio e Companhia, Moshiba, sua bênção.
2: Deus te abençoe, já vem falar bobagem, quer ver?
0: O senhor quer ser meu pet? Seu Zé Aparecido vai nas bolsas?
4: Ah, é lógico, é logo mais, né?
0: Leva o seu Andoff, quem sabe as bolsas espicha a correia dele e faz ele melhorar esse humor. É o Newton Reis Hermenegildo de Ponte Nova.
4: É, o Amor não gosta de ir lá, não. Eu gosto, bobo. Ela era uma mulher sacudida. É Gretchen, né?
3: Isso.
4: De vez em quando, lá nas moças ainda toca ela, viu, seu Paulo César?
1: Gretchen.
4: É. O nome dela parece que o caboclo tá espirrando, hein? Gretchen!
1: Saúde, seu Zé.
4: É, amém.
3: Beleza.
0: Buenas tardes, amigos do Delírio Everton. Hoje tem um time do seu Zé aborrecido. Vou ser rápido, rasteiro. Um abraço pro maior Moshiba do mundo, que é o seu Onofre Moshibão. Beba água. Adoro quando você fala, estou bem às minhas custas, Alexandre Reis de BH.
2: E às minhas custas mesmo, que ninguém me ajuda, né?
4: Uai, e essa música?
3: Que isso, Zé?
4: Uai, eu gostei. Ah, aqui, ó. Agora apareceu um trem aqui que eu gostei.
1: Seu Zé, essa banda é formada por índios norte-americanos.
4: O que? Uma banda?
1: É.
4: Os índios na banda?
1: Red Bone.
4: Quem?
1: Red Bone.
4: Ah, parece que aqui é outro, Daniel Bone, né?
3: É muito difícil, hein? Vamos lá.
0: Bom dia, Moshibinha. Hoje não vou aborrecê-lo. Estou muito debilitado. Tive ao médico e ele pediu repouso, mas já que volta ao normal, ok? O lobisomem.
2: Tá vendo? Para de aborrecer os outros. Fica em casa aí, dona... Como é que é o nome da sua esposa? Dona Terezinha, né? Que ela vai fazer uma sopa pra você, uns trem pra você sossegar aí o facho, viu? Um abraço.
0: Oi, papai, boa tarde. Hoje vou à arena ver o nosso galão. Quer vir junto?
2: Capaz, só sou pra torcer pro outro time, né?
0: Deixa as barcas só hoje e vamos. Seu filhão João da Solda.
2: Deixar o quê?
0: Boa tarde, seu Adolfo. Só passei para lhe desejar uma ótima noite e dizer que eu vou fazer uma sopa. O frio à noite está ótimo, é o Erli da bateria.
2: Olha, Erli, então tá bom, eu gosto, viu, de uma sopa. Olha, música boa, essa eu gosto, ó. Manda um abraço para suas filhas, viu, Erli? Para a família toda.
3: Muito bem. Agora mais uma mensagem, locutor.
0: Boa tarde, cambada. Moxiba, tá tranquilo hoje ou tá azedo com você?
2: Azedo.
0: Locutor oficial, o nome do amigo aí é Abate ou Abate?
3: É, ficou do mesmo tamanho, né, Ricardo? É Amate com M.
0: Pois é, mas eu falo Abate. Já sapecou uma hoje, locutor, na hora do almoço, aquele conhaque. Vamos levar o Abate lá no bosteiro, locutor. Depois vamos no nonô esquentar o peito. A bundinha deu alguma notícia? Não deu. Infelizmente, não. Zé Aparecido, vamos na arena hoje? Ou o senhor vai descer a champanhe? Abaixou o preço lá, seu Zé?
4: Não, é 35 ainda. É 32, 35, é vareia, né?
0: Abraços, moçada. É o Ricardo, lá do Barreiro, né? E o seu Zé, pai dele, que está lá no do Nova Sintra.
4: Like. Será que é só usar like, né? Usar like.
3: É, would I lie to you? É, eu mentiria por você, uma coisa assim. Vamos aqui, mais mensagens.
0: Boa tarde a todos, turma do Delírio e Companhia da Alegria. Estou ligado, é o Valdeci Cunha, contador em Formiga.
3: Um abraço. Hoje eu ouvi uma rádio aí da sua terra, viu, Valdeci? Eu gosto muito, inclusive. Você sabe qual é, né? Aquela mais tranquila e tal. Hã? Então, eu gosto das músicas, gosto muito. Eu estive aí uma vez e ouvi a rádio num domingo. A rádio tava só música e vinhetas, né? Sem locução, tava ótimo. Muito bem, vamos adiante. Agora são 4h16. Deixa eu ver aqui mais mensagens. Chegou aí, locutor.
0: Deixa eu ver. Que é isso aqui? Isso aqui é pra nós não, né?
3: Não sei, deixa eu ver. Hoje, deixa eu ver que horas. Não, isso aqui. Ah, esse aqui pode ser, ó.
0: Boa tarde, Delírio e Companhia, Gustavo Lincoln, zona rural de Baipendi, ouvindo pelos 6.010. Gosto muito da Gretchen no churrasco. Não pode falar aquele arroz com vinagrete.
3: Muito bom, vinagrete é bom. Eu gosto. Olha lá o rádio que ele tá ouvindo a gente. Ó, tá um rádio bonito esse, hein? É aqueles que acendem. Ele fica com o botão piscando assim, sabe? É, tem um LED ali no botão. E o botão do rádio.
6: É legal, é. O rádio antigo, né? São ótimos, cara.
3: Sim. Mas esse aqui é até que é desses aí, que são retrô, pensei. Ele tem um LED ali, certo. Fica acendendo e apagando.
6: É bacana.
0: Seu Zé Aparecido, homem santo, Cândido, a sua bênção, Ronaldo de João Bolevade.
4: Cândido não é eu, não. Um abraço pro senhor.
3: Ah, sim. Então, um abraço, viu, Valdeci? Tudo de bom pra você. Seu Zé, hoje tem dia que parece que ele tá com o bicho.
6: Seu Zé, parece que de vez em quando ele come um rádio.
3: É.
0: Boa tarde, Everton e turma delirante. Tudo bom com vocês? Ontem estava na estrada e perdi o sinal, mas hoje estou na escuta. Seu Onofre, o Muxibaço, você gosta de tomar quentão? E quando era novo, subia muito no pau de sebo. Abraço para todos, é o Pablo de Ouro Branco.
2: Não, não mexia com esse subir em pau de sebo. Mas os quentão bebia. Hoje em dia eu não bebo mais, né? Porque...
7: Deu água na boca.
2: É, tem pinga. Então os trem que tem pinga eu não bebo mais, não.
0: Boa tarde, Everton e PC. Aqui é o Ricardo do Anchieta. Hoje tem jogão à noite. O Cienciano vai encarar o Caiaciano. Um abraço. Quem falou foi ele, aqui é o Ricardo do Anchieta.
3: Um abraço, Ricardo. Tudo de bom pra você. Vamos ver como é que vai ser essa pendenga lá hoje.
0: Da minha época não era champanhe, sim cooler. Olha o Zé Maria. Cooler, Zé Maria.
3: Na sua época, o que você ia aonde, Zé Maria? O que você quer dizer? É, agora foi pego, né? No contrapé, né? Olha, eu gostei dessa música. Um balangão, né?
0: Que?
3: São 4 horas e 19 minutos.
0: Boa tarde, Everton Gotiz, vovô Onofre PCs, é Aparecido, locutor oficial. E todos aí do Delírio e Companhia, com a proteção de Deus para todos nós. É o Eduardo de Goiânia.
3: Um abraço, Eduardo. Amém, amém. Tudo de bom para você. Uma ótima tarde. Um ótimo fim de tarde, né? Estamos mais para o fim de tarde.
0: Boa tarde, amigos do programa mais alegre de Minas Gerais, da Inconfidência. Aqui é o Gerson de Vianda. O Bernardo tá pedindo a bênção do vovô Onofre.
2: Alô, Bernardo. Bernardo. Aí eu aqui no rádio, ó, Deus te abençoa. Deus te abençoa, viu? A bênção do vovô Onofre.
4: Olha, vai começar algum filme?
0: Ultraman.
4: Eu pensei que era o Batman quando começou. Olha. Olha que bom. Esse é japonês?
6: Sim.
0: Boa tarde, Everton. Ontem eu estava meio para baixo, mas quando ouvi o canarinho falar que a favorita ia segurar a vara de pescar, eu ri por uns 10 minutos. É o Jorge de Contagem.
3: Grande canarinho, né? Canarinho fica nervoso quando toca a vinheta de abertura dele. Não tá querendo, não. Muito bem. Boa tarde, turma do Delírio. A benção, seu Onofre. Hoje estou em 49 metros.
6: É por causa disso que ele não gosta.
3: Ah, sim. Pom, pom, pom, pom, pom. É o Luiz. O Luiz Arantes, nosso amigo lá no sul de Minas. Que é isso aí, Luiz? Você tá aprontando aí? É uma oficina? Que confusão é essa? Tem uma opção de coisa espalhada ali, ó. Abraço, Luiz. Tudo de bom pra você. Também para a Adriana.
2: Essa música, eu lembro.
3: O Luiz está lá em Serranos, no sul de Minas. Eu sempre esqueço.
2: Quando eu ia no cinema, tocava essa música antes do filme, viu, Paulo César?
6: Kyo Sakamoto.
2: Quê?
6: Kyo Sakamoto.
2: Você tá doido? Eu casquei fora. Zé Maria falando aqui que a música é do National Kid, viu?
6: Não, aquela é do Ultraman mesmo.
2: National Kid é dele, né? Que é velho, né?
6: É, eu sou da época do Ultraman.
2: Eu também.
6: National Kid era meu pai.
3: O Sonofre é da época do tataravô do Ultraman. Eu comecei a assistir Ultra Seven, Ultraman.
6: Também.
3: Eu gostava mais do Ultra Seven, viu, PC? É,
6: eu gostava do Ayata.
3: Vamos ver aqui. Boa tarde, Delírio e Companhia. Gustavo Lincoln. Ah, esse aqui eu já registrei, né? Falou, Gustavo. Um abraço pra você.
4: É.
3: Que é isso aqui? O Highlander? Ah, não, isso aqui já foi.
4: Olha, é aquele rapaz, como é que chama? Luiz? Luiz Santos? Como é que chama? Como é que chama o São Paulo César, esse rapaz?
6: Lulu Santos.
4: Ah, é. Lulu é nome de cachorro. Eu abandonar a velha escola. Beber o mundo feito Coca-Cola.
0: Atenção, boa tarde, Everton, locutor oficial, seu nosso José Aparecido e todos da rádio. É o Geraldo do bairro Ribeiro de Abreu. Alô, Geraldo, um abraço pra você.
4: Geraldo?
3: É, não é o seu irmão.
4: Ah, então tá bom. Só falta. Não, agora, né, essa parte ainda não, né?
3: Deixa eu ver aqui. Não, isso aqui não é para nós. Eu acho que agora, por enquanto, acabou. Deixa eu ver essa outra aqui, não. Então, por enquanto, não temos aqui mensagens. Vamos ali para as outras. Opa, chegou uma aqui. É, olá, Everton e Confraria do Delírio, Marques Aurélio de Betim. Tudo bem, amigos? Tudo bem, graças a Deus, meu velho. PC, você conhece a guitarra do Pará? É um ritmo contagiante que deu origem... Aí apareceu uma mensagem em cima aqui. Acontece cada coisa, velho. Você conhece a guitarra do Pará? Um ritmo contagiante que deu origem à lambada.

0: Tá bom, meu velho.
1: Tudo bem, e aí?
0: Tudo bacana.
1: Nós estamos ao vivo e a cores?
0: Estamos ao vivo no Delírio e Companhia.
2: Delírio e Companhia.
1: É. Você lembra também? Gostas de um delírio?
0: Sim. Get Crazy, né?
1: É.
0: Adriano Falabella.
1: Isso, tá trabalhei no céu, com tá ele. No céu.
0: Sim, trabalhei com ele lá no sistema 98, né? Era a Rádio Terra e Del Rey, ele fazia Terra. Eu fazia a Del Rey, que hoje é 98.
1: Era na Nossa Senhora do Carmo? Não, não.
0: Não era na Serra.
2: Nossa Senhora do Carmo é hoje em dia.
1: Em cima.
0: Na Boca lá, viu?
1: Cafezal.
0: Doutor Camilo 187 lá em cima.
1: Olha aí, tá vendo?
0: Aí era uma luta pra subir. Dudu, encontrei com o Dudu aqui outro dia, que Eduardo Schechtel, que faz o grafite.
2: Do grafite?
0: E tempos que eu não vi.
1: Você conheceu o Dudu quando ele era cantor de banda.
0: Quando ele era cabeludo. Antes disso, né? Porque eu acho que ele já tinha algumas bandas. Ô, gente, eu tô conversando aqui com o Piquitito, nosso querido Oswaldo Reis. Que trabalhou aqui na casa durante um tempão. Foi quando, Piquitito?
1: Eu cheguei aqui final de 94 e fiquei até 2002.
0: Quando... Você foi pra Copa?
1: Em 98.
0: A Copa de 98.
1: Aqui pela Inconfidência, eu com o Luiz Chaves,
0: Reinaldo,
1: Luiz Otávio, tomando
0: grande,
1: um beijo.
0: Grande
1: Leandro Otávio,
0: narrador, né?
1: E ótimo narrador. E o
2: Reinaldo Lima.
0: E o Jair Anatoli.
1: O Jair Anatoli era o diretor.
0: Ele não foi?
1: Ele não foi. Ele coordenou daqui.
0: Então,
1: foi o Luiz Chaves.
0: Copa da França que vocês foram.
1: É, Copa boa, viu?
0: Que maravilha.
1: Maravilha.
0: Muitas ferroadas.
1: Eu pra dizer pra você, não teve um dia que não teve.
2: Imagina, ô Ney, imagina na época o dólar tava um pra um.
1: É,
0: beleza. É, exatamente um quando, um. Quando se...
1: Pra você ter uma ideia, um real, pra você pegar um real, você tinha que ter 6 francos franceses. Aí a gente ferrou demais.
0: Que beleza, hein?
1: Ele foi... tomava vinho caseiro.
0: Olha que beleza.
1: Não, vinho, né? Vinho caseiro, né?
0: Sim.
1: Vinho ruim. Lá na França.
0: Olha só.
1: Hein?
0: Mas foi bom?
1: Mas tinha uns...
0: Lá tinha ferroada na França, cachaça?
1: Não, não. É algo parecido lá, eu esqueci o nome, que era um português me indicou.
2: Era mosquetel? Mosquetel?
1: É
2: moscatel.
1: Algo assim.
2: Moscatel.
1: Moscatel. Mas bem diferente das nossas aqui, né? Mas aí a gente ia pro Conac, né?
0: Então melhorou muito mais. Quem gosta é seu Onofre.
3: Eu sou o Piquitito, o senhor tá bom?
1: Ô, Nafri, mas você tá sumido,
3: hein? Eu gosto. O senhor conhece eu já?
1: Ah, a gente trabalhou junto, mas o senhor não tá lembrado de mim, não,
3: ué? Uai, mas eu já vejo o senhor noutra rádio, né?
1: Eu tô falando numa rádio agora aqui de que já foi do Bonfim.
3: É isso.
1: E agora tá no Bom.
3: É a rádio.
1: Bom Nasce.
3: A rádio Tatiaia,
1: né? É, Tatiaia.
3: Eles não gostam que fala nome, não, mas eu acho isso uma bobagem, não. Quem poder
1: não
3: falar.
1: Não falar?
3: É rádio com a irmã, né?
1: É.
3: Você imagina...
1: Na verdade, agora com a irmã também é uma mentirada danada, mas tá tudo certo, né, Ana
3: Então
1: Pris?
3: É coprima, né?
1: É coprima.
3: Você imagina se o caboclo, igual tem uma rádio aqui, eles não falam o nome dos... umas TV, né? Eles não falam o nome, por exemplo, em frente à Fiat, eles falam em frente à montadora de veículo. Pô, será que o caboclo vai ficar mais pobre por causa disso?
0: Muito bem, o Guilherme Reis está aqui conosco. Quantos anos, Guilherme, que você está?
2: É, mas eu estou com 24 anos, nasci em 2001, fazer 25 nesse ano.
0: E aqui na rádio já tem um ano?
2: Aqui na rádio, considerando o tempo que eu sou voluntário como narrador na Rádio Confidência, já vão completar 2 anos.
0: 2 anos.
2: 2 anos, como efetivado, 1 ano e 9 meses.
0: Caramba, eu me lembro de encontrar com o seu pai, caminhando com você ali próximo à trincheira, ali da Raja,
2: da Raja
0: Contorno,
2: Capari,
0: né? Você morava ali, né?
2: Não tinha antiga churrascaria Rodeio.
0: Isso.
2: Ali.
1: É, eu morei ali na Contorno, né?
0: Na Contorno.
1: Contorno ali.
0: Na trincheira.
1: Tinha Rodeio, né? Que hoje é outro bar ali também, tem um samba de sábado.
0: Do
1: lá.
0: Lado da Caixa isso, Federal
1: isso,
0: ali,
1: exatamente.
0: Né?
1: Exatamente.
2: Eu acho que nem Caixa mais tem lá hoje, viu?
0: É.
2: É, eu acho que não tem mais, faz tempo, eu não vejo mais. a placa da Caixa não. Lá não.
0: E o Guilherme tinha 3 anos, me parece, você falou, meu filho Guilherme, tá? Porque eu conheci a Carolina, né?
1: É, a Carol já tá com um pouco mais, a Carol é de
2: 89,
1: a Carol tá com 36.
0: E ela vinha aqui também com a idade bem pequenininha, né?
1: Ah, de 2 anos, 3 anos, 4, não, minto, pouco mais de 4 anos, 5 anos.
0: E ela também é do meio, né?
1: Ela faz...
2: Ela é publicitária.
1: Ela é publicitária em relações públicas, é todo mundo nessa área.
0: Que
1: todo
0: bacana.
1: Mundo não ganha dinheiro.
0: É.
1: Quem fala é a mãe dele. Se for mexer naquilo que não dá dinheiro.
0: E a patroa é braba, hein?
1: É braba. É um sangue italiano, né?
0: Aqui, também acho.
1: Nós estamos nessa brincadeira. Nós estamos nessa brincadeira, tem Eu tô com 48 anos que eu tô no rádio.
0: É,

0: tem 45 de rádio, é muita coisa.
1: É muita coisa. Falei com o Tuti agora há pouco. O Tuti tá também com praticamente 49, 50 anos.
0: É, o Tuti é de.
1: Nós estamos assim já. Sexo, né? Mais que sexo.
0: Sexagenário.
1: Nós vamos ser septagenário daqui a pouco, né?
0: Mas o rádio é maravilhoso, né? É muito bom. Eu estava falando com uma menina agora há pouco sobre os 90 anos da rádio, em confidência, que eu adoro rádio, né? Eu tive o privilégio de começar com 18 para 19 anos e nunca ganhei dinheiro assim no rádio, mas trabalhar com o que você gosta é uma coisa fantástica, né?
1: É aquela velha frase, né? O rádio é uma cachaça, entendeu? Você tem que saber.
0: É bom.
1: Beba com moderação, né?
0: Eu venho pro meu trabalho.
1: Como você, chegamos lá no rádio, lá atrás. É bom para quem está nos ouvindo, os mais jovens. Nós íamos pro rádio e a gente pedia para falar, trabalhar de graça.
0: É verdade. E quando comecei no rádio, não imaginava que eu fosse viver, que aquilo seria minha profissão, meu sustento, dos meus filhos e tudo mais, né? Mas Deus é muito bom.
1: A mesma coisa comigo, eu também não. Também não. Imaginava de jeito nenhum. Hoje, graças a Deus, é uma realidade. Mas, e a gente faz o que gosta, isso é muito legal. A gente ainda ganha por isso, precisava ganhar mais. Mas é
0: agora
1: isso.
0: Vai falar isso para nossas mulheres, esposas.
1: Nossa Senhora.
0: Quando o pessoal me mandava coisas aqui, por exemplo, bebidas. E eu não bebo cachaça, tem mais de 20 anos. Mas
2: você parou com a ferroada?
0: Só com a cachaça. Conhaque eu bebo, cerveja, não, a pinga não. Mas quando eu
2: a pinga, não. A cachaça você continua.
0: Não, o conhaque.
2: O conhaque você continua. Conhaque
0: continuo.
2: A pinga cachaça, e a cachaça, não.
0: Não. Pinga e cachaça é a mesma coisa.
2: Quem disse?
0: Mas quando eu ganhava aqui umas garrafas de pinga, sei que a minha esposa falava, por que não te levam aí
1: pra igreja?
0: 5 quilos de arroz, um lombo. Você só ganha cachaça.
2: Parece que só muda o endereço, né? Que a gente escuta isso lá até hoje. E
0: da ouvem?
1: Eu ganho muito e agora eles escondem de mim também. E depois eles escondem tão bem que não encontram mais.
0: Piquetito, me aguarde só um pouquinho que eu vou pro intervalo pra gente voltar antes de você ir embora, pra você se despedir depois.
1: Eu vou
0: que lá pro voltar.
1: Mercado Central daqui a pouco cortar o cabelo e aproveito.
3: Achou a cara, não queima não, né? Cortar cabelo, olha só. Vamos pra propaganda, seu Paulo César.
1: Fica do lado assim, fica parecendo o tio Patinho.

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1: Boa tarde, ouvinte Inconfidência. No caminho de Nova Lima para Belo Horizonte, trânsito ainda apresenta reflexos de lentidão pela MG30 por causa de obra mais cedo para construção de acostamento na região do Vale do Sereno. Motoristas seguem em baixa velocidade até a entrada em BH, na região do Trevo do Shopping do Belvedere. Como não há opção de desvio, é melhor você se programar. Na saída da capital para Nova Lima, trânsito sem problemas para quem passa pela MG30. 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Emerson Rodrigues para a Rádio Inconfidência.
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0: Estamos de volta pela Rádio Inconfidência, Belo Horizonte, para o Brasil e o mundo, em ondas médias e curtas, através dos aplicativos de rádio e através do aplicativo oficial da Rádio Inconfidência. É o nosso Delírio e Companhia. Estou recebendo aqui o Oswaldo Reis, o Piquitito, narrador esportivo. E aqui você fazia FM também, né? Fazia programação musical e tudo mais.
1: Sim, apresentei o Memória Nacional, que depois você apresentou também. Eu fazia ao vivo, de meia-noite
0: às 4 da manhã.
1: Ô filho, já...
0: Caramba.
1: Já
0: fazia ao vivo, né? Aquela época?
1: Ao vivo.
0: Uma programação maravilhosa.
1: Doutor Paulo.
0: Paulo Bastos. É. Já gravou, cabra?
1: É desse jeito. Às vezes eu esqueci, chegava em casa e ele passava aquele telefone pra
0: meu
1: você.
0: Meu irmão.
1: Ô, meu irmão, você tem que voltar aqui pra gravar.
0: Nossa. Epa. Um abraço, Paulo Bastos.
1: Não tá mais na emissora.
0: Não,
1: né?
0: Não tá, não. Zé Maria Canarim tá perguntando aqui: esse é o Oswaldo Reis? É o Piquitito?
1: É ele mesmo. Eu digo que é até meia-noite, pô, a gente muda, né?
0: Ai. Tudo bem, Everton? Tudo bacana? Eu sou o Rogério de Betim. Qualquer dia quero ir tomar uma sopa com o Sonofre, ir nas moças com o Sozé Aparecido e conversar com o locutor oficial. E também mandem a frequência da rádio Cocô FM do Voz de Viludo.
1: Essa rádio existe?
0: Quem mandou? Não, é um delírio aqui que vem aqui passear. Rogério, um abraço pra você, é o nome da rádio. Deixa eu ver aqui. Piquitito tá aí, rapaz. Fala, tô aqui, Piquitito.
1: Tô aqui, com o maior prazer.
0: É o Claudinei.
1: Revendo um amigo, grande amigo, um dos maiores locutores. Maiores não, mas melhores, né?
0: Muito obrigado, meu velho. É que nem... Você é suspeito porque é amigo.
1: Nada, você é bom pra caramba. Eu ia falar outra palavra, mas não pode. Eu agora tô no rádio assim, eu narro o jogo e tal, quer dizer. Eu tô naquele caminho pra descer a...
0: Como diria,
1: descer a montanha.
0: Como diria Geraldão, foi o cara que me trouxe pra cá.
1: Grande Geraldão.
0: Geraldão, eu falava o seguinte. Uma vez eu falei, por que ele... você e o meu locutor, Shell, grave uma chamada. Eu falei, por que você não grava com... Era o Luziário na época.
1: Luziário, falei dele hoje aqui.
0: Grande Luziário Pinto, né?
1: Abraço pra aquela moça da antena.
0: Alô, mulher do perfume cigano.
2: Aí eu falei... Alô, moça do Bombril, traz um macarrão pra nós.
0: Alô, você do... da favela da antena. Estou recebendo aqui agora uma macarronada. Qual o seu nome, querida? O Luziário era uma figura.
1: Aqui, mas que figuraça, hein? Pô, aí, a gente pegou muito.
0: Meu conterrâneo. Aí Geraldão falou assim: eu falei, grava com o Luziano. O Luziano já está indo pra rede, né, brother? As vinhetas do Geraldão.
1: Olha, esse, o rádio tem muita história, né? Tem.
0: A gente fica aqui. Eu fui dar uma entrevista pro Garcia Júnior, lá em Divinópolis.
1: Ah, não teve entrevista, né?
0: É porque ele tá na rádio que eu comecei, né? Eu comecei.
1: É a Candidez?
0: Não, a outra. Agora eu acho que tá. Era a Rádio Minas.
1: Rádio Minas.
0: Era só uma, só tinha a AM, aí veio o FM, onde eu comecei. Então, a rádio fez 40 anos, eu fui lá e ele me entrevistou, a gente riu pra caramba. É, quando a gente encontra assim, tem que ter muito tempo, né, Piquitito?
1: É, verdade.
0: Deixa eu ver aqui. Boa tarde, turma do Delírio. Fala aí, Piquitito.
1: Opa!
0: Pedindo pra... Aí, ó, é sempre assim, né? Pedindo pra narrar mais um gol do Cruzeirão, Jota Alves de São Domingos do Prata.
1: Domingo eu vou narrar Cruzeiro e Chapecoense. Eu tive um probleminha aí, e aí eu descansei nos últimos dois jogos. Tudo bem que eu não passei mal com o Cruzeiro. O Cruzeiro trouxe dois empates. Contra o Palmeiras foi muito bom.
0: Esse último jogo foi brabo, viu?
1: Foi brabo.
0: Nossa, tá dizendo que é muito seu fã.
1: Obrigado.
0: É o Jota Alves.
1: Ele
0: é radialista também.
1: É igual o Jota Moreira, que era Geraldo, né?
0: Sim, Geraldo Jota.
1: Geraldo Eustáquio.
0: Muito bem.
1: Sabe o que eu falei hoje também aqui? Tony José.
0: Grande Tony José, né?
1: O gigante da informação.
0: É, o Tony era pequenininho, né?
1: Marcos Rússio.
0: Peguei essa turma toda aí. Boa tarde, Everton. O Arley de Pompeu. Que saudades da narração do Piquitito da Copa do Brasil de 96. Cruzeiro 6, Vasco 2.
1: Opa, é mesmo, cara. Eu tava nesse jogo, sabe com quem que era o repórter? Ah. Amigo nosso. Silas Ferreira.
0: Grande
1: cara,
0: Silas, de Congonhas.
1: Muito bom, né? Muito bom comunicador também.
0: Gente boa também, né? E depois o Cruzeiro jogou aqui, empatou de 1-1 no Independência.
1: Eu fiz esses dois jogos.
0: Eu fui no Independência.
1: Eu lembro em São Januário, nesse jogo que o companheiro... O Guilherme.
2: Diga lá.
1: O Eurico Miranda.
2: Entrou no campo.
1: Não. Você tinha que ir lá, eu tinha que tirar a fotografia pra passaporte porque ele não aceitava a carteira da Brasca.
0: Quem?
1: O Eurico. A gente teve que ir no centro lá pagar pra tirar aquela foto maior, pra fazer uma credencial pra entrar. Tinha que ter uma credencial no Vasco.
2: Porque a Abraça, pra quem não tá do outro lado aí, a Abraça é como se fosse a credencial que permite a gente, que é cronista esportivo, a
0: ir nos outros... Associação Brasileira de Cronistas Esportivos.
2: Né? Perfeitamente. Exatamente. E você precisa dela pra que você trabalhe nos estádios, faça a jornada e tudo.
0: Sim.
2: E na época o Vasco não aceitava, tinha uma própria. E você tinha que levar uma 3x4. Como é que você tá...
0: Tinha que fazer lá deles. Que delírio, né?
1: E companhia. Eu até o tempo eu tinha, tipo, eu meti a tesoura. Um dia que eu acho que eu tava ferroado, eu meti a tesoura aqui lá. Eu ficava lembrando aquilo lá, e tinha o símbolo do Vasco do lado. Aí eu falei, beleza, você meteu 6x2, pronto, toma.
0: Aqui, antigamente o cara chegava com a carteirinha da...
1: Abraço, não?
0: Não, essa daqui.
2: Da MCE.
0: Da MCE, no estádio entrava, né?
1: Tranquilo. Agora não é mais, não.
0: Pois é, já tem um tempo, né, que cortaram isso.
2: É, você precisa, para além de ter a carteirinha, você tem que fazer um credenciamento anterior. E ser aprovado.
0: Pois é. Uma vez eu fui a Divinópolis e eu queria assistir o Guarani. Eu sou cruzeirense, mas eu sou Guarani.
1: Claro, e eu também gosto do Guarani pra caramba.
0: Então, aí eu cheguei, claro que eu não ia dar carteirada, porque eu não sou de passar vergonha, né? Chegar, o cara, eu sou da imprensa, o cara fala, e daí? Mas aí eu cheguei e perguntei, existe um portão da imprensa, a gente pode entrar? Ele falou, é aqui do lado. Aí eu entrei, saí dentro de campo, na lateral ali. Assim,
1: é, lá é.
0: O cara achou que eu ia trabalhar, pô.
1: Pronto, tá ótimo.
0: Deixa eu ver aqui. Boa tarde, turma delirante. Que bacana a presença do Piquitito aí na Inconfidência. Everton, a sua voz lembra do Robert Val Taylor. Abraço a todos, saudações celestes. É o Geraldo Moreira do bairro União.
1: Olha, Inconfidência, pra quem não sabe, eu iniciei minha carreira aqui em Belo Horizonte.
0: Boa tarde, sou atleticano, mais um fã do Piquitito. Obrigado. Paulo Pereira. Paulo é do bairro Marajó, Piquitito.
1: Marajó.
0: Né? Tem milhões de mensagens aqui. Hoje acho que não vamos conseguir ler todas. O Arley lá de Pompeu me mandou. A esposa dele trouxe aqui um queijo maravilhoso e uma
1: goiabada. Tá vendo? Não é só cachaça, não. Tem queijo também.
0: E a goiabada cascão. Caramba, uma coisa maravilhosa.
1: Ontem.
2: Aquela goiabada.
1: Caramba, vou dormir ontem. Pra finalizar, depois um arroz, feijão e carne moída. Guilherme dá junto também.
0: Fritou um ovinho?
1: Não. O ovinho faltou.
2: Faltou, porque senão ia ficar sem o ovo.
1: Tá faltando o zoiudo aí.
0: Sim.
1: Mas aí eu finalizei com um queijo com goiabada, que é bom demais, né?
0: Muito bom. Boa tarde, turma. Piquetito narrou aquela defesa do Vitor na Libertadores com tanta emoção que pensei que ele era atleticano. Isso é profissionalismo, né, meu amigo? Mesmo assim, sou fã narrando o Cruzeiro. É o Donizete de Bela Vista de Minas.
1: Ô, Donizete, muito obrigado. Acima de tudo, você tem que ser profissional. O cara tem um time. O Everton tem, o Anafrim tem, o Guilherme tem.
3: Eu sou Guarani.
1: Você é Guarani mesmo?
3: Sou Guarani.
1: De Campinas ou Divinópolis?
3: Ah, não, Campinas, nada. É de Divinópolis mesmo.
1: Então, o juiz tem time. Ninguém, o Jairo falava, saudou o Jairo Natório. Ninguém é filho de chocadeira.
0: É verdade.
1: Eu tenho meu time.
0: Claro.
1: Mas ali eu sou um profissional, né?
0: Verdade.
3: Boa tarde, amigos do Delírio. Sou muito fã do Piquitito. Abraços a todos. É o Ademir Garcia de Campestre, no sul de Minas.
1: Campestre, conheço Campestre. Já narrei jogo em Campestre, quando eu trabalhava em São Sebastião do Paraíso.
0: Você sabe que o locutor oficial...
1: E Passos também. Desculpa.
0: Que é perto, né?
1: É
0: sul de Minas. 70,
1: 80 quilômetros.
0: Você tá quase lá em São Paulo, né?
1: A minha região é sudoeste. Né?
0: Ah, tá.
1: Porque, por exemplo, o sul de Minas é Pouso Alegre, Poços de Caldas, Lavras. Aí você tá no sul, né? Bagé. A gente tá mais pra perto de São Paulo. Então, a gente vai bater no nordeste do estado de São Paulo. Pô, eu tô sabendo tudo de geografia.
0: Sim. Já foi candidato lá, não?
1: Não, eu...
0: Deixa eu te falar uma
1: coisa. Eu ia falar, que eu vou falar.
0: Não, melhor não, né? Não. Política a gente.
2: Ano eleitoral ainda por cima, sai fora.
1: Não.
0: Mas não começou,
1: ainda. Deixa eu continuar narrando aí.
0: Só te falar uma coisa aqui, o. Que eu ia falar? Caramba, o Ademir é de lá do sul de Minas. Ah, que é o locutor oficial?
3: Eu, do caso, não é?
0: O locutor é fã do Ferreirinha. Você lembra do Ferreirinha Ferreira Júnior, que trabalhava com a gente?
1: Eu nunca tomei uma ferroada com ele.
3: Não.
1: Não, só que eu minto um pouco.
3: Mas eu sou o fã do Ferreirinha e bito ele o tempo todo, né?
1: E aí, Ferreirinha, tudo bem?
3: Tudo bem. Atenção, 4 corpos carbonizados foram encontrados dentro de um carro.
0: Esse era o Ferreirinha, né? Uma vez lá na Raja, ele morava ali, né?
1: Sim, sim.
0: E Ferreirinha pediu uma senhora para uma cozinheira e ela fez uma panelada de arroz com piqui e carne sol. E a ferroada. E me chamou para jantar com ele lá.
1: Imagino.
0: Ferroada. Você não come piqui, não?
1: Não gosto, não.
0: Caramba, eu não...
1: É bom?
0: Eu gosto do gosto, né? Assim...
1: Eu não sei, acho que atrapalha um pouco. É, cada um tem um...
0: Sim, ele é muito forte. Ali é ame ou odeio, né?
1: Eu tô mais na segunda parte.
0: Certo.
1: Mas respeito quem gosta.
0: É muito bom.
1: Vambora, né?
0: Já tá na hora?
2: Já tá na hora.
0: Você tá parecendo aqueles produtores, né? Que o artista vem à rádio e o cara tá assim... O artista quer ficar, o produtor fica pentelhando.
2: Mas eu sou um bom produtor.
0: Mas é que você tem horário, né?
2: Tem horário aqui. É.
0: Ô, Piquitito, você sabe que eu sou, além de muito amigo, sou um grande fã seu.
1: Muito obrigado.
0: Sou cruzeirense, meus filhos... Ah, não, eu tenho um filho atleticano, a mulher conseguiu dobrar.
1: Você sabe que isso aí acontece, hein?
2: Nas melhores famílias,
1: essa coisa de dá um divertei, assim, né?
0: Mas o meu filho, o Túlio, ele era pequenininho, meu sogro era atleticano, eu acho que por causa disso, ele foi atleticano até uns 5 anos, depois, hoje é o cara mais cruzeirense
2: ele, né?
0: Que eu conheço. Não, nunca assim opinei para os filhos serem um ou outro time, eles é que resolveram, mas o Túlio ia para geral do Mineirão, escondido, quando ele era adolescente, 13, 14 anos, eu nem sabia disso, fui saber há pouco tempo. Piquitito, foi um prazer receber.
1: Prazer foi meu.
0: Bom te ver,
1: meu
0: velho.
1: Coração.
0: Amém, muito obrigado.
1: Na esposa, nos filhos.
0: Obrigado.
1: Eu tenho muito carinho por você, você sabe disso, né?
0: A recíproca
1: é verdadeira. Não é aquele bebê, não. Aqui é pá.
0: Ah, é.
1: E a gente se encontrar fora dessa coisa de estúdio.
0: Guilherme, um abraço.
2: Filho. Um abraço.
1: A gente avisa as mulheres que a gente vai chegar um pouco mais tarde.
0: Sim. Vamos tomar umas qualquer dia.
1: Vamos sim. Vamos sair da promessa e cumprir.
0: É verdade, já tem
1: esse
0: um tempão.
1: Mundo, eu, infelizmente, tenho recebido tanta notícia. Olha, lembra do fulano?
0: Já foi.
1: Porque nós estamos nesse momento com mais. Eu tô com 66. Você tem
0: 64.
1: Então, nós estamos ali, né? Você tá com 6 quanto?
0: Não pode.
2: O PC tá com quanto? Por aí, ele não gosta, não. Que nem não gosta de falar.
1: A gente vai receber notícia. Pedi um primo agora,
0: pô,
1: 662. E pô.
0: Tem que partir pra ação, né? Porque
1: aí vai, vamos, e nada. E aí quando pensa em ir, não, já foi.
0: É verdade, não dá tempo.
1: Aí você fala, meu Deus, eu não fui lá. Tá. A gente perdeu agora recente, já tava doentinho, o Milton Nave, né?
0: Sim.
1: Que é da minha região, ele é de Licínia.
0: É, eu ouvi falar
1: que
0: na
1: é
0: época.
1: Ali, próximo ao Fenas, Cabo Verde, ali e tal. Ele descansou, a verdade.
0: Já tava...
1: Sim.
0: Detonado, né?
1: Infelizmente, grande figura e... Ótimo profissional, né?
0: Sim, muito tempo ali, né? Comandando ali o esporte. Da hora do almoço.
1: O programa da hora do almoço com ele, acho que mais de 35 anos. Aquele abraço, meu
0: abraço,
1: velho.
0: Bom te ver.
1: Aqui. Eu te encontro na meia-noite do Memória Nacional, tá bom?
0: Tá certo. A emoção musical que ficou.
1: Eita!
0: Abraço, Guilherme.
1: Casa da MPB.
0: Isso. Grande Piquitito.
1: Abraço.
0: Prazer falar com você.
2: Falou, gente. Falou, PC. Falou, Guilherme.
0: Abraço, Guilherme Reis. Que é filho do Piquitito, viu, gente? Pra quem não ligou ainda aí. Com Deus.
1: Com Deus.
0: Um abração.
1: Um abraço.
0: Muito bem. Delírio e Companhia pela Rádio Inconfidência, Belo Horizonte. E agora faltam 11 minutos para as 5. Dá tempo ainda de registrar aqui umas mensagens. Ah, mais uma aqui. Boa tarde, Delirante. Que bacana a presença do Piquitito aí. Essa aqui já foi, né? Eu já tinha lido. Deixa eu ver se temos mais. Donizete já falou. Deixa eu ver aqui pra cima. Abração pro Piquitito. Já me deu muita alegria. Quem mandou? Cadê aqui? Eu acho que é o poeta de Nova Lima. É, tá aqui. Boa tarde, pessoal. Sua benção, seu Onofre. Delírio contagia, pois quanto mais a gente ouve e participa, mais a gente gosta. Por isso, parabéns sempre pelo programa. Abraço para quem é de abraço, beijo para quem é de beijo. A benção, seu Zé Aparecido, saudações azuis. E depois ele acrescentou: abração para o Piquitito, que já me deu muita alegria, mas tristeza também, com certeza, nas narrações do Cruzeiro, né? Fala meu amigo Everton, sou o Salvador Gonçalves de Jaboticatubas. Que legal, Piquetito aí na rádio. Dá um abraço nele por mim. Grande abraço. Falou, Salvador, um abraço pra você. E tudo de bom. Beleza, deixa eu ver o que temos aqui, locutor oficial.
3: Atenção, atenção. A mulher vai procurar. Não, essa notícia está grande, não vai dar pra ler hoje não. Qual é o cúmulo da distração? Procurá-lo no celular usando a lanterna do próprio.
0: Você sabe que eu já fiz isso? Com o telefone celular procurando ele.
3: Por que a internet foi ao psicólogo? Porque tinha muitos problemas de conexão. Hoje até que elas estão boas, viu, PC?
0: Muito bem, hoje é o dia da cachaça. A gente falava aqui agora há pouco, eu e Piquetito, é o dia do enxadrista, que é o jogador de xadrez, né? E o dia da língua nacional. O nosso português, esse idioma maravilhoso, mas que para quem aprende, para quem não é da nossa língua, né? Para quem não vive nos países que falam o português, onde o português é o idioma, é difícil aprender. Dizem que o português é uma das línguas mais difíceis, mais complexas, né? Beleza, então hoje é aniversário do Frejá, o Roberto Frejá, vocalista do Barão Vermelho. E deixa eu ver o que mais aqui. Bom, o resto já foi, já subiu. Então é isso. Estamos chegando ao final de mais um Delírio e Companhia. Muito obrigado a todos pela audiência, pelo carinho. Obrigado, PC. Deixa eu só registrar aqui do Iris Naldo Araújo. Um abraço a todos vocês, saudações cruzeirenses. Um abraço ao Piquitito. PC, muito obrigado.
4: Valeu, Everton.
0: Na mesa de áudio. Amanhã de volta, né, PC?
4: Amanhã tem mais.
0: Obrigado ao Vladimir Penido, nosso produtor, e também a Maria Eduarda Leliza, produtora. Muito obrigado, Brasil. Daqui a pouco tem a Técia Gonçalves com a Hora do Fazendeiro. Amanhã a gente volta, se Deus quiser.

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1: Boa tarde, amiga, amigo ouvinte da Rádio Inconfidência AM 880, o Gigante do Ar. Está começando a Hora do Fazendeiro, 89 anos no ar, com muito sertanejo raiz, notícias sobre meio rural e prestação de serviço. Eu sou a Tessia Gonçalves, muito obrigada pela sua companhia. Conto com você em até às 7 da noite desta quinta-feira, 21 de maio de 2026. Paulo César Furtado nos acompanha nos trabalhos técnicos e Gabriel Basílio na assistência do estúdio e na produção. Bora com a gente ser feliz aqui no nosso Hora do Fazendeiro. São 5h02. Confira os nossos destaques.
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1: Crédito impulsiona práticas sustentáveis no campo. Daqui a pouco, entrevista com analista do BDMG, Luísa Lembe. E também, Expo Minas Florestal termina hoje, em Sete Lagoas. Estas e outras notícias e muito mais aqui no nosso Hora do Fazendeiro, que está apenas começando. Ele que é considerado o mais antigo do rádio brasileiro e um dos mais antigos do mundo, vai completar 90 anos. Ai, por falar em 90 anos, teremos, né, festa lá em Montes Claros, no sábado, de 4 da tarde às 6 da noite, na Praça da Matriz, projeto Sintonizando Minas, começando as comemorações dos 90 anos da Rádio Inconfidência e da Hora do Fazendeiro. 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E se você estiver em Montes Claros ou lá nos arredores, faz favor, viu? A gente te espera lá, ao vivo, de 4 da tarde às 6h30 da noite. Neste mesmo dia, pelo projeto Sintonizando Minas, Saulo Laranjeira. Ah, vai ser bom demais, hein? 5h03, vamos de música. Lembrando que você pode nos ouvir também pelo site inconfidencia.com.br ou aplicativo Rádio Inconfidência Oficial. E a gente começa relembrando a Relíquias Sertanejas com Pedro Paulo e Rafael.

0: Tá pra lá de bom, de Alexandre Fátima Leão, com Pedro Bento e Zé da Estrada. Você ouviu também Chico Rei e Paraná, Operário Viola Viola, de Antônio Victor, Carlos César e Cristiano, Pássaro Tiuí, de Pitangui e Carlos César. E a primeira foi com Pedro, Paulo e Rafael, Relíquias Sertanejas, composta pelo Rafael. Vamos às notícias de trânsito aqui em BH e logo depois, coluna BDMG. São 5:17.
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2: Carreta com defeito bloqueia a faixa da direita da Avenida Antônio Carlos no sentido centro, pouco antes do encontro com a Rua Marechal Esperidião Rosa, a rua do Colégio Militar. Há um trecho de lentidão, mas motorista tenha calma e siga em frente. Depois desse veículo pesado com problema, boas condições na Antônio Carlos até a região central de BH. No caminho para Pampulha, Antônio Carlos tem trânsito mais carregado agora nas proximidades do viaduto São Francisco, mas é um trecho sem ocorrências. 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Emerson Rodrigues para a Rádio Inconfidência.
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0: A busca por mais produtividade e abertura de mercados tem levado produtores rurais mineiros a investir cada vez mais em práticas sustentáveis no campo. Em Minas, o crédito do Banco de Desenvolvimento de Minas Gerais, o BDMG, tem ajudado produtores a adotarem a chamada agricultura regenerativa, modelo que alia preservação ambiental, recuperação do solo e aumento da rentabilidade. Só nos 4 primeiros meses deste ano, o banco liberou mais de R$ 500 milhões em financiamentos para o agronegócio mineiro. Sobre esse assunto, a gente conversa agora com a analista do BDMG, Luísa Lembe. Boa tarde, Luísa. Muito bem-vinda ao programa Hora do Fazendeiro.
3: Boa tarde, Tessia. Muito obrigada pelo convite. É um prazer estar aqui.
0: A gente que agradece, Luísa. E para começar, o que caracteriza uma agricultura regenerativa e quais os principais ganhos para o produtor rural?
3: Bom, a agricultura regenerativa é uma agricultura que vai trabalhar principalmente a regeneração do solo. Né, o solo, que é o principal ativo do produtor rural. E aí, quando a gente fala de regeneração do solo, nós estamos falando em trabalhar a fertilidade estrutural desse solo e trazer de volta a vida para ele. Então, a gente está melhorando as características de descompactação, infiltração e retenção de água, mais micro-organismos, bactérias, fungos presentes ali, ciclando os nutrientes, o aumento da matéria orgânica, em suma, tudo aquilo que vai favorecer os maiores níveis de produtividade, a saúde e a resiliência desse sistema produtivo. E esse é um dos grandes benefícios da agricultura regenerativa, porque quando o produtor adota essas práticas, ele vai se tornar muito mais resiliente às variações climáticas e ele consegue fazer isso reduzindo custos de produção e mantendo ou até aumentando seus níveis de produtividade.
0: Ou seja, os insumos sendo reaproveitados da melhor forma, né, impulsionando a economia. E você acha que assim, o produtor mineiro está mais aberto a investir em práticas sustentáveis? O que tem impulsionado essa mudança, Luísa?
3: Bom, certamente o produtor mineiro ele vem se abrindo cada vez mais para a adoção dessas práticas, né? E aqui, para desmistificar um pouco, né? Que práticas são essas? Então, é o produtor que utiliza plantas de cobertura, que faz um sistema de plantio direto, uma adubação utilizando fertilizantes naturais, utiliza os bioinsumos no manejo de pragas e doenças. E cada dia mais a gente tem visto os produtores das diferentes culturas adotando essas tecnologias. A gente dá muito destaque para os produtores de café, que já estão avançando rapidamente na adoção dessas práticas. Produtores de grãos, que são os precursores, né, da agricultura regenerativa. E aqui em Minas também, na fruticultura, a gente vê casos muito interessantes. O que basicamente move esses produtores costuma ser a questão do custo, porque eles de fato, né, conseguem ter uma redução de custo no seu sistema produtivo, e o aspecto da resiliência, que a partir da adoção dessas práticas, se eu tenho um período de seca muito extenso, uma geada, né, uma diversidade climática que costuma comprometer ali a produtividade, adotando essas tecnologias, ele consegue ter muito mais estabilidade nos seus níveis de produtividade.
0: Maravilha. E a sustentabilidade também virou um requisito de mercado, Luísa? Principalmente para exportação?
3: Com certeza. Esse é outro ponto fundamental, porque adotando essas práticas, os produtores, eles têm um acesso não só mais facilitado, mas eles ampliam o seu acesso aos mercados. Então, a gente já vê isso acontecendo, especialmente para culturas como café, em que os compradores, né, e compradores do mercado internacional, eles já exigem a adoção de práticas sustentáveis no campo, de práticas regenerativas para adquirir esse café, inclusive pagando um prêmio de preço para o produtor.
0: Olha só, esse incentivo, né? Um incentivo e tanto.
3: Isso.
0: E como que o BDMG atua para incentivar essa transição no campo, Luísa?
3: Bom, o BDMG atua basicamente em dois eixos. Então, a gente trabalha com duas linhas de crédito específicas para a agricultura regenerativa, que são as linhas BDMG Solo Mais e BDMG Bioinsumos, que financiam todas essas tecnologias, né, que estão associadas à regeneração do solo, à mudança da paisagem, integração da paisagem, para melhorar os resultados produtivos e resiliência climática. São linhas exclusivas do BDMG, em condições muito atrativas. Então, a gente está falando aqui de taxas a partir de 10,81% ao ano e de prazo de até 60 meses para concessão desse crédito. Mas a gente entende que só o crédito, ele não é suficiente para impulsionar essa mudança no campo. Então, a gente precisa dar um suporte adicional. Né? O que que isso significa? O banco tem um outro eixo estruturante, que é um eixo técnico. Então, o BDMG tem promovido anualmente capacitações na temática de agricultura regenerativa para conscientizar os produtores rurais e para formar também a rede de assistência técnica pública e privada de Minas Gerais na elaboração dos projetos e na implementação dessas práticas. A gente ainda tem fornecido também mentorias gratuitas para os financiamentos concedidos para a implementação dos projetos, e estamos também começando um trabalho muito forte de monitoramento desses impactos no campo. É uma forma da gente conseguir abarcar várias dimensões que perpassam a mudança na forma de fazer as coisas.
0: Ótimo. Não é só fornecer o crédito, né? Tem uma preparação, tem a

0: Cultura Regenerativa do BDMG, um programa que a gente conduz em parceria com a Embrapa Cerrados e que trabalha essas diferentes dimensões, né? A dimensão financeira do crédito e a dimensão técnica do conhecimento, né? O conhecimento sendo levado ao produtor, o conhecimento sendo levado aos profissionais de assistência técnica, porque isso é o que não só reduz o risco na adoção das práticas, como viabiliza os bons resultados ao fazer essa transição, né? Então, o programa está ancorado aí nesses dois eixos e é o que a gente vai, dia após dia, aprofundando no BDMG com novas capacitações, aprimorando as linhas de crédito, as suas condições, itens financiáveis, para que a gente consiga cada vez mais dar um melhor suporte para o produtor nessa adoção.
1: Que é super importante, né?
0: Sem dúvida.
1: E quais tipos de investimentos que podem ser financiados nas linhas voltadas para a agricultura regenerativa?
0: Bom, primeiro investimento, que nós realmente entendemos como um investimento e não como um custeio, é o manejo regenerativo do solo, né? Então, para o manejo regenerativo do solo, nós financiamos um conjunto de insumos, como corretivos e condicionadores de solo, fertilizantes naturais, bioinsumos, sementes de plantas de cobertura, que são insumos que vão justamente propiciar esses processos regenerativos no solo, a construção de uma fertilidade estrutural no médio e no longo prazo. Além disso, a gente pode financiar mudas de árvores para os sistemas integrados, equipamentos e implementos associados aos processos da agricultura regenerativa, então uma plantadeira de plantio direto, um drone pulverizador, uma trincha ecológica e assim por diante. Sistemas de irrigação com uso racional da água, que nós sabemos que são importantíssimos para o aspecto da resiliência aos períodos de seca. E a gente também financia grandes estruturas de investimento, como unidades de produção de bioinsumos, sistemas de compostagem, sistemas biodigestores. Em todas essas linhas, é possível ainda financiar assistência técnica e o capital de giro associado no limite de até 30% do valor do projeto.
1: Olha só. E os investimentos em recuperação e fertilidade do solo também podem ajudar a aumentar a produtividade e reduzir custos, né? Você já até falou um pouquinho sobre isso, mas esses investimentos, eles são importantes, né? Nessa questão do aumento da produtividade, da redução dos custos, como que o BDMG propicia isso?
0: Exatamente. Então, quando a gente fala desses projetos de manejo regenerativo do solo, basicamente a gente está falando em trabalhar características do solo, favorecer a vida no solo dos micro-organismos, e para isso é preciso reduzir o uso de insumos químicos, dos fertilizantes sintéticos, dos pesticidas químicos, e começar a adotar estratégias naturais. Estamos falando de uma ruptura, de zerar o uso de insumos químicos? Não, não é isso. Mas é uma redução, é um uso racional e a gente precisa trabalhar isso com responsabilidade. Então, quando eu financio a aquisição de fertilizantes naturais, pode ser um composto orgânico, um organo mineral ou um fertilizante natural de base mineral, assim como quando eu financio os bioinsumos que vão substituir alguns pesticidas químicos no manejo de pragas e doenças, eu estou justamente favorecendo esses processos no solo, reduzindo o custo dos insumos químicos, que geralmente são produtos importados, caros e sujeitos à volatilidade cambial, né, como a gente tem visto acontecer nos últimos meses. E eu utilizo insumos que são insumos locais, regionais, em alguns casos produzidos na própria fazenda. Por isso existe uma redução de custo e, além disso, um benefício para a economia local e regional, porque a gente está movimentando insumos que são insumos nossos, né?
1: É uma cadeia, né? Um favorecendo o outro. E o agronegócio mineiro, ele registrou aumento, né, expressivo na procura de crédito neste ano. O que você acha que explica esse crescimento, Luísa?
0: Bom, não só em Minas Gerais, como no Brasil, a gente tem

0: observado que o agronegócio é um propulsor da economia, né? Os produtores rurais, eles estão atentos às oportunidades de investimento que viabilizam manter ou melhorar os seus níveis de produtividade, e isso acaba por gerar esse ciclo mesmo, né? De busca por crédito. A gente vê no BDMG uma procura particularmente grande pelos créditos de investimento. São créditos bastante disputados. A gente, né, trabalha com essas linhas da agricultura regenerativa e também com linhas do Plano Safra, inclusive algumas delas voltadas para práticas sustentáveis. E são realmente créditos muito concorridos e procurados, porque o produtor ele está se conscientizando, está, né, buscando melhorar a sua estrutura tecnológica e produtiva, porque isso é o que vai viabilizar a manutenção da produtividade, a manutenção da renda ao longo do tempo.
1: Ok, eu conversei com a Luísa Lembe, adorei esse bate-papo aqui sobre as linhas de investimento, né, os tipos de investimento, sobre sustentabilidade, que é tão importante. Muito obrigada, viu, Luísa, pela sua presença aqui na Hora do Fazendeiro, sempre muito bem-vinda.
0: Eu que agradeço, Tessia, e aproveito para deixar a mensagem e o convite para os ouvintes para acessarem a página do Lab Agrominas no site do BDMG, www.bdmg.mg.gov.br/labagrominas. Lá vocês vão encontrar todas as informações sobre as linhas de crédito BDMG Solo Mais e BDMG Bioinsumos e todos os vídeos das capacitações realizadas nas edições dos anos anteriores, que são conteúdos de altíssima qualidade e que estão disponíveis gratuitamente para dar todo o suporte que o produtor precisa para avançar nesse processo de transição.
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0: Isso mesmo.
1: Combinado, então. Muito obrigada mais uma vez, Luísa. Tudo de bom para você.
0: Muito obrigada.
1: E parabéns pelo seu trabalho e também de toda a equipe do BDMG.
0: Muito obrigada. Um abraço para todos vocês.
1: Obrigada. Viva a sustentabilidade, viva o BDMG.
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3: Anel Rodoviário, no sentido Rio de Janeiro, tem a faixa central bloqueada pouco antes do viaduto da Avenida Pedro II, na região do bairro Jardim Montanhês. Trânsito quase parado desde o viaduto da Avenida Carlos Luz e há impactos também na pista marginal. Motorista, muita calma, se possível, reprograme o seu caminho. No sentido Vitória do Anel Rodoviário, lentidão entre o Betânia e o Madre Gertrudes, e uma alternativa para desviar é sair pela Avenida Tereza Cristina. 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Emerson Rodrigues para a Rádio Inconfidência.
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3: Estamos de volta com o nosso Hora do Fazendeiro, são 5 horas 37 minutos. Bora comigo ouvir o melhor do sertanejo raiz. Ah, que o seu fim de tarde seja assim maravilhoso. E também o início de noite, a gente fica juntos até que horas? Até 7 da noite. Quem está participando aqui do nosso Hora do Fazendeiro já mandou o WhatsApp para 31 98276-2663 e falou que está aguardando, já estava aguardando a Hora do Fazendeiro, o Vanderlei Gonzaga, Sargento Vanderlei, está lá na roça, em Pará de Minas, Horizonte Fazendas, Recanto das Araras, ele e os amigos da construção civil, os pedreiros Lucão, o primo Silvano, o Zóio e o José Raimundo, conhecido também como Rema, trabalhando lá na roça, nesse paraíso, né? Um grande abraço aí para cada um, muito obrigada pela audiência também para nossa querida Dalva. E também quem está por aqui, Romário de Betim. Tintim, Deus continue abençoando você, sua família também. A nossa rainha, claro, Tina Gonçalves. Obrigada, Romário. Também o Venilton de Betim, Tintim. O Fernando Botafogo, que está em Barueri, São Paulo. Alô, Fernando. Falou que lá está um verdadeiro frigorífico. Meu Deus do céu. Não quero estar aí na sua pele, não. Não gostaria de estar aí na sua pele, viu? Não gosto de frio, não. É até bom, né? Porque a gente fica, dizem que a gente fica mais elegante e tudo mais, mas é, de vez em quando é bom um friozinho, mas sempre não dá não, né, Fernando? Então, que o seu coração esteja aquecido por aí com o nosso abraço aqui da família em confidência. Elizabeth do Novo Riacho, ei, Beth, falou que tá ligada na Hora do Fazendeiro, coisa boa demais, que Deus esteja sempre conosco, é isso mesmo. Amém, amém, e um abração para você, sua mamãe e seu filhote. Também para o Amate de Campinas, em São Paulo, mandando aquele abraço apertado e a gente manda, claro, outro de volta. Vamos de música, né, PC? 5 horas 39 minutos. Quem chega com Bandeira Branca? Leôncio e Leonel.

0: Tá aí pra você, Daniel, Abel e Caim, pescador e catireiro. Também teve Leôncio, Leonel, Bandeira Branca de Lourival dos Santos e Piraci. 5:46.
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0: Santa Luzia recebe entre os dias 28 de maio e 14 de junho o primeiro Festival do Tropeiro Mineiro. O evento reúne cerca de 20 bares e restaurantes da cidade em um circuito gastronômico dedicado ao tradicional feijão tropeiro, um dos pratos mais emblemáticos da culinária mineira. As receitas serão avaliadas pelo público e também por um júri técnico formado por profissionais das áreas de gastronomia, comunicação e turismo. O festival é realizado pela Siga Brasil, com parceria da Prefeitura de Santa Luzia, por meio da Secretaria de Cultura e Turismo. A proposta é valorizar a tradição gastronômica local, além de movimentar o turismo e a economia do município. A programação será encerrada no dia 20 de junho, com uma grande festa aberta ao público em Santa Luzia. O evento terá premiação dos melhores pratos, atrações musicais e degustações gastronômicas. Entre os participantes do circuito estão bares, restaurantes e bistrôs da cidade, que vão apresentar versões exclusivas do Tropeiro Mineiro. E claro, eu estarei lá a convite da nossa querida Miriam Cerruti, da Siga Brasil, organizadora deste belíssimo festival, que está só, tomando conta de Minas, né? Já teve o Festival Tropeiro Mineiro aqui em Belo Horizonte, o do Barreiro e de Contagem, também teve qual mais, gente? Já tô começando a perder as contas, hein, Miriam? Lá em Martinho Campos, e a curadora do festival, nossa querida Rose Campolina, colunista da Rádio Inconfidência, ela também que é chefe de cozinha, que é mestre gastronômica. Muito obrigada, Rose e Miriam. Então, terça-feira estarei em Santa Luzia para avaliar, né, fazer parte do júri técnico lá do primeiro Festival Tropeiro Mineiro. Que delícia, já tô com saudade. Tropeiro é sempre muito bom. Um abraço também pro nosso querido Marcelo, apaixonado por tropeiro, Marcelo Salomão. 5:49, bora comigo ouvir mais música, né? A gente pode chamar essa daqui, Dino Franco e Mouraí, Berrante Pantanal.

Tá aí pra você, Jacó e Jacozinho, Empreitada Perigosa, de Moacir dos Santos e Jacozinho. Teve também Dino Franco e Mouraí, Berrante Pantaneiro. Agora são 5h55, a gente vai para aquele intervalo um pouquinho mais demorado, mas a gente volta, viu? Depois das 6 da noite, com mais Hora do Fazendeiro pra você e também sorteio pro Cidade Junina, dia 23 de maio, no sábado, lá no bairro Olhos d'Água. Sabe o que vai ter? Elba Ramalho e Zé Ramalho. Olha só que maravilha. Então é daqui a pouquinho, hein? Se liga aí. São 5h56, a gente então vai para o intervalo, mas antes você ainda fica com Bica d'Água, Irídio e Irineu. Até já!

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2: Em operação da BH Trans em andamento para o jogo Atlético e Cienciano, logo mais 7 da noite na Arena, no bairro Califórnia. Além das intervenções no entorno da Arena, também foi implantada a pista reversível na Via Expressa, sentido Contagem, entre o Coração Eucarístico e o bairro Água Branca. Atenção, motorista que não vai para a Arena deve acessar a faixa adicional à esquerda, facilitando o caminho de quem está indo para o estádio. Consequentemente, o trânsito na Via Expressa, sentido BH, fica apertado, depois da estação Eldorado até a Gameleira. Todas as alterações foram sinalizadas e agentes da BH Trans, Guarda Civil Municipal e Polícia Militar atuam no evento. 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Emerson Rodrigues para a Rádio Inconfidência.
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2: Seis horas, seis minutos. Boa noite para você que está sintonizado na Rádio Inconfidência, AM 880, o gigante do ar. Muito obrigada pela sua audiência. Vamos juntos, hein? Comigo, Tessia Gonçalves e também Eliezer Ferreira nos trabalhos técnicos, Gabriel Basílio na assistência do estúdio na produção, até às 19h. Estamos aqui ao vivo com muita alegria, amor no coração e fé em Deus. Bora com a gente ser feliz aqui no nosso Hora do Fazendeiro. Venha fazer parte da família em confidência. O nosso WhatsApp é o 319-8276-2663. 319-8276-2663. Telefone fixo temos também. 31-3254-3441. 31-3254-3441. 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Cidade Junina. Já chegou, já estamos em ritmo de festa junina. Lá no Cidade Junina, neste sábado, 23 de maio, vai ter, sabe o quê? Elba Ramalho e Zé Ramalho. É, olha, vai ser um show maravilhoso. Ah, como eu gostaria de ir, só que estarei lá em Montes Claros, né, sábado, projeto Sintonizando Minas, 90 anos da Rádio Inconfidência e Hora do Fazendeiro. 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Ela, nossa rainha do rádio, nossa diva Gonçalves, Tina Gonçalves, estará lá com a gente, e também muitas surpresas boas. 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E olha só, nosso WhatsApp, vou repetir para você: quer faturar um par de ingressos para o Cidade Junina, sábado, 23 de maio, Elba Ramalho e Zé Ramalho? Manda um zap aqui para mim, coloca seu nome, seu sobrenome, seu bairro, sua cidade, e não se esqueça de responder a pergunta: qual é o parentesco de Elba e Zé Ramalho? Alguém aí já parou para pensar que Elba Ramalho, o sobrenome dela, combina com o do Zé Ramalho? Tem gente que até hoje não sabe qual que é o parentesco dos dois. E se você não souber, dá um Google aí que você vai saber. Então, bora lá. Nosso WhatsApp, 319-8276-2663. Telefone fixo, 31-3254-3441. 31-3254-3441. Coloca lá, quero ganhar um par de ingressos para o show. Parentesco dos dois é parará, parará, parará. Ó o bichinho do parará. E o seu nome, sobrenome, bairro e cidade. Combinado? No final do programa eu conto para você quem vai faturar um par de ingressos para o show do Zé Ramalho e Elba Ramalho. E hoje, dia 21 de maio, é dia, sabe do quê? Do afilhado. Já ligou aí pro seu afilhado? Já mandou um zap para ele? Fala, né? Lembrando que ele existe. Porque tem gente que é padrinho, que é madrinha, mas esquece, né? Esquece os afilhados, tudo. Será que é porque tem muito afilhado? Então, um abraço aí para todos os afilhados. E também, hoje é dia internacional do chá. Que delícia. Você gosta de chá? Eu gosto. Chá de hibisco, chá de camomila, chá de congonha. Nunca tinha experimentado, viu, Eliezer? Chá de congonha. Oh, que delícia, é muito bom, uma delícia, eu amei, viu? Trouxe um pouquinho para mim, para minha mamãe. Um abraço para Rose Campolina, que mandou chá de congonha para minha mãe, e também para o irmão dela, o Paulo Barbosa, que tá sempre aqui na escuta. Alô, Paulo. E hoje também é dia da cachaça mineira. Oh, é dia de comemorar, hein? Quinta-feira já pode. Bora de música, que eu tô falando demais, né, Eliezer? 6h10 e a gente ouve Dombar e Donizete, Estrada Boiadeira.

0: Aí a gente tocou para você Carroça Velha com João Mulato e Douradinho. Ela foi composta pelo João Mulato e o Praense. E a primeira foi com Dombar e Donizete, Estrada Boiadeira, de Dombar e Donizete Santos. São 6h18.
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0: Terminou nesta quarta-feira em Sete Lagoas a primeira edição da Expo Minas Florestal, feira dedicada ao setor de florestas plantadas em Minas Gerais. O evento reuniu mais de 100 expositores, com foco em maquinário, tecnologia, serviços e soluções para a cadeia produtiva florestal. Minas lidera o ranking nacional do setor, com 2,3 milhões de hectares de florestas plantadas. Durante a feira, o governo de Minas apresentou ações para ampliar em 80 mil hectares as áreas de florestas produtivas até 2030, dentro do Plano Estadual de Ação Climática. A programação também inclui debates sobre inovação, sustentabilidade e descarbonização industrial. Então, olha só, são 2,3 milhões de hectares de florestas plantadas. Que maravilha! São 6h19, 6h19, vamos juntos aqui com o nosso Hora do Fazendeiro, mandando aquele abraço agora, deixa eu ver pra quem, tô vendo fotinha da Melina aqui, gente, que gracinha, vou fazer um álbum da Melina, e que bom essa história, né, com a Hora do Fazendeiro, quando a Melina estiver maior, né, contar para os filhos dela, para os amigos dela, que ela ouvia a Hora do Fazendeiro com o vovô Soranzo. Já pensou? Quanta história para contar, quantas fotos, quantas tardes, noites. Muito obrigada, viu? Melina, querida, e também vovô Soranzo e vovó Adriana, que estão em Curitiba, no Paraná. Um abraço para todos de Curitiba também. E para Cláudia Aparecida, que está em Pedro Leopoldo. Estava sumida, hein, Cláudia? Obrigada pela sua participação. Um abraço também para Cássia do Santa Cruz, em Contagem, que está sempre por aqui também, marcando presença. O João Bosco, de Nova Lima, também na escuta. Vamos alegrar a galera lá do Sítio da Tolda, o programa sertanejo mais antigo do rádio brasileiro. Vamos lá, claro, com certeza. Dona Alzira, um abraço especial da família em Confidência também para os seus filhos e filhas. Muito obrigada. José Benedito, de Angra dos Reis, também passando por aqui, falando que está ligado na Hora do Fazendeiro e deseja uma excelente tarde para mim, todos os ouvintes do programa. Para você também, grande abraço. E para o Ítalo de Santa Luzia, que esteve aqui ontem cantando com a esposa Gabi, falou que está passando para agradecer a oportunidade, o carinho, que eles foram muito bem recebidos. Deus abençoe todos vocês, a vocês também, viu? Muito obrigada. E ele falou o que mais? Parará, parará, parará, parará, parará. Depois eu respondo aí pra você, tá bom? Um abraço. E ele ficou muito feliz de conhecer a minha mamãe Tina Gonçalves, que estava por aqui comigo. Ele falou que foi a realização de um sonho. Ah, muito obrigada, viu? Fico muito feliz. Vocês são perfeitos, maravilhosos. Eu adorei ter vocês aqui na Hora do Fazendeiro. Mário Lúcio do Pindorama também tá por aqui. Ele falou que conheci sua mãe quando ela cantava no Marisol. Era muito bom. Quando você for para Montes Claros, prove o requeijão moreno de Montes Claros. Com certeza. Obrigada pela dica. Além de carne de sol, de cachaça e de pequi, claro, requeijão moreno. Obrigada, Mário. Tudo de bom para você. 6h22, a gente ouve João Carvalho e Canela, Rasgue o Peito da Viola.

0: tá aí para você. É, você ouviu o quê? O quê? Nenete e Dorinho, o tropeiro. Também João Carvalho e Canela rasga o peito da viola. Vamos que vamos, 6h28.
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0: Avaliadores do CPEA apontam que o ritmo de negócios envolvendo boi gordo está lento na maior parte das praças acompanhadas. Essa baixa liquidez está atrelada à intensa queda de braço entre pecuaristas e frigoríficos. Muitos agentes consultados pelo CPEA estão fora do mercado após o preenchimento das escalas, que permanecem alongadas, entre 8 e 15 dias. O clima mais frio e a queda no volume de chuvas a partir do final de abril tem piorado as pastagens, o que eleva a oferta de animais em algumas regiões. Em São Paulo, o volume de negociações segue contido. O indicador do boi gordo, CPEA Esalq, operava na casa dos R$ 340 no início desta semana e apresentava queda de 2,72% na parcial de maio. Agora a gente confere as cotações atualizadas para produtos agropecuários em Minas Gerais. A arroba do boi gordo está cotada a cerca de R$ 323,50 no Triângulo Mineiro, R$ 319,50 no Sul de Minas, R$ 321,50 no Norte do Estado. A carne suína segue sendo negociada a R$ 8,50 o quilo. Já a caixa com 30 dúzias de ovos vermelhos extra está em torno de R$ 180. Nos grãos, a saca de 60 quilos do milho está sendo vendida a aproximadamente R$ 57,84 no Triângulo Mineiro, R$ 54,50 no Noroeste. A soja registra cerca de R$ 115 no Sul de Minas e R$ 119,20 no Triângulo. No café, a saca de 60 quilos do Arábica tipo 6 duro aparece com valores entre R$ 1.770 e R$ 1.797 no sul de Minas. E no Cerrado Mineiro, os valores giram em torno de R$ 1.770. São 6h31, breve intervalo. E daqui um tiquinho, ó, a gente tá de volta.
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1: Trânsito sobrecarregado agora na chegada a Belo Horizonte pela BR-040, na reta do Califórnia, refletindo desde o bairro Jardim Bandeirantes, em Contagem. São mais de 3 quilômetros de congestionamento. Normalmente, a melhor alternativa para desviar é passar pelo bairro Água Branca, mas hoje, em razão do jogo do Atlético na Arena, 7 da noite contra o Cienciano, trânsito sobrecarregado na Via Expressa, na região do Água Branca. Então, motorista, você tem a alternativa de sair da 040 antes do Trevo da Ceasa, acessando a Avenida das Américas e mais à frente, seguindo o seu caminho, em direção a Belo Horizonte, passando pela região do bairro Alípio de Melo. 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Emerson Rodrigues para a Rádio Inconfidência.
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6h34, em Confidência, Hora do Fazendeiro, estamos de volta. Vamos ouvir mais música e eu já volto, hein? Com previsão do tempo e também o resultado do nosso sorteio para ingressos. Show Elba Ramalho e Zé Ramalho, Cidade Junina, sábado, dia 23 de maio. São 6h35, vamos relembrar Se Eu Não Puder Te Esquecer, César e Paulinho.

0: não puder te esquecer, César e Paulinho. 6:39.
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0: A sexta-feira deve ser de muitas nuvens e chance de chuva isolada em parte de Minas Gerais. Segundo o IMET, a Zona da Mata e o Rio Doce seguem com possibilidade de pancadas isoladas, enquanto Jequitinhonha e Mucuri também podem ter chuva ao longo do dia. Nas demais regiões do estado, o céu varia entre parcialmente nublado e nublado. As temperaturas apresentam ligeiro declínio. Em Minas, a mínima pode chegar aos 10 graus e a máxima aos 32. Em Belo Horizonte, a previsão é de céu parcialmente nublado, com possibilidade de chuva isolada. Os termômetros devem variar entre 15 e 24 graus. Esta foi a nossa previsão do tempo. E hoje a gente vai encerrar um pouquinho mais cedo, porque tem que... Hoje você não pode, sabe por quê? Porque hoje tem Galo. Galo e Cienciano, Atlético Mineiro e Cienciano, Copa Sudamérica, lá na Arena MRV, a partir de 7 horas. É, bola rolando a partir de 7, mas você fica com o pessoal do esporte antes, falando aqui, comentando sobre o jogo, juntinho com você, em Confidência e Esporte, e também Sertanejo Raiz, aqui no nosso Hora do Fazendeiro, é aqui mesmo. Lembrando que sábado, 23 de maio, 4 da tarde a 6 da noite, aliás, 6 e meia da noite, lá em Montes Claros, Praça da Matriz, projeto Sintonizando Minas, 90 anos da Rádio Inconfidência e da Hora do Fazendeiro, e eu te espero, hein? Imperdível com a nossa diva rainha, Tina Gonçalves, combinado? São 6:41. Quem ganhou o par de ingressos, hein? Para o Cidade Junina, no sábado. Deixa eu te contar quem foi. Foi o João Bosco de Nova Lima e também a Cleusa Fernandes de Betim. João Bosco de Nova Lima, Cleusa Fernandes de Betim, aguardem, porque daqui a pouquinho eu envio os QR Codes. Ótimo show pra vocês, tá bom? Elba Ramalho, Elba Ramalho e Zé Ramalho no Cidade Junina, dia 23 de maio, à noite, lá no bairro Olhos d'Água, um showzaço. E vai ter show também, hein, dia 23. Se você não for ao show da Elba e do Zé, tem show de Saulo Laranjeira diretamente pela Rádio Inconfidência e Rede Minas, transmitido ao vivo a partir das 10 da noite. 6:42. Vamos encerrando, então. Hora do Fazendeiro, que é produzida pelo Jornalismo da Rádio Inconfidência. Apresentação e programação musical, Tessia Gonçalves, muito obrigada. Edição do Gustavo Abreu, trabalhos técnicos do Paulo César Furtado e do Eliezer Ferreira. Assistência de estúdio e produção, Gabriel Basílio. Diretoria-geral, Luciano Correia e presidência, Ike e Aslovic. Você ouve a Hora do Fazendeiro aqui na Inconfidência de segunda a sexta a partir das 5 da tarde. Já tô te esperando para a programação musical especial de amanhã, programa gravado, Túnel do Tempo, sábado de 7 às 11 e também o nosso Hora do Fazendeiro especial de 4 da tarde às 6 da noite. Muito obrigada, fique com Deus e também ainda com um pouquinho de Milionário e José Rico, Jogo da Vida. Muito obrigada, boa noite, até.

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2: Avenida Amazonas, no sentido Contagem, está parcialmente bloqueada na região do Cefete Nova Gameleira. Detalhes da ocorrência não foram divulgados, mas há lentidão desde o Barro Preto, desde o encontro com a Avenida Barbacena. Situação difícil esta noite também para quem sai do viaduto Oeste, acessa a Avenida do Contorno na região do Barro Preto e tenta seguir pela Avenida Tereza Cristina. Trânsito lento desde o viaduto Itamar Franco, alívio só a partir da rotatória do Coração Eucarístico. Excesso de veículos no horário de pico, paciência. 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Emerson Rodrigues para a Rádio Inconfidência.
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5: Opa! Muito boa noite para você que acompanha a Rádio Inconfidência. Hoje é dia de Copa Sul-Americana. O Galo vai a campo para enfrentar o Cienciano. Quer quebrar um tabu de 3 jogos? As equipes se enfrentaram no ano passado e o Atlético não venceu na primeira fase. Nesse ano, visitou o Cienciano e mais uma vez não conseguiu sair vitorioso. Agora é em casa, é na Arena MRV. E a Rádio Inconfidência tá na Arena MRV, porque onde o futebol mineiro está, a Rádio Inconfidência traz todas as informações para vocês. Eu sou... Futebol! Eu sou o Lucas Silveira e estou trazendo todas as emoções desse jogo para vocês. Eu serei o narrador na companhia de Rodrigo Arruda nas reportagens, os comentários imparciais e perfeitos de Paulo Madri e também os trabalhos técnicos de Eliezer Ferreira e Reinaldo Andrade. O Galo vai a campo daqui a pouco, o jogo começa às 7 horas. Vamos passar um panorama rapidinho antes de ver a escalação das duas equipes. O Galo está em último na tabela do Grupo B na Copa Sul-Americana, com 4 jogos, 1 vitória, 1 empate e 2 derrotas. Em terceiro está o Juventude Las Piedras, com 4 jogos, 1 vitória, 2 empates e 1 derrota, com 5 pontos. E aí em segundo, Puerto Cabello, com 4 jogos, 2 vitórias e 2 derrotas. E o líder do grupo, terceiro colocado no grupo, no campeonato peruano, o Cienciano, com 4 jogos, 2 vitórias, 1 empate e 1 derrota. A situação não é nada boa. Se quiser classificar, o Galo tem que ganhar aqui hoje. E para ganhar, o Galo precisa de um elenco forte, mas tá desfalcado. Tá desfalcado. Daqui a pouco a gente vai saber quem que vai estar desfalcando o Galo hoje. Mas, alô Eliezer Ferreira, toca o hino do Galão, porque o Rodrigo Arruda vai trazer os 11 escolhidos por Domingues.

0: Reinaldo Rei, o rei dos pratos, e claro, uma boa noite para a nossa querida audiência do AM880, o gigante do ar. Vamos lá para a escalação do Galão da Massa, o galo que precisa vencer hoje aqui na Arena MRV. O galo vai a campo da seguinte maneira: o número 22 é o goleiro e capitão Everson. Na lateral direita temos o número 2, Natanael. A dupla de zaga é o 4, Juan Tressoldi, e o 6, Júnior Alonso. Na lateral esquerda temos o número 16, Renan Lodi. Já no meio de campo temos o número 5, Alexander, novidade. O número 8, Maicon, e o número 11, Bernard. No ataque temos o número 27, Alaminda, 28, Coelho, e o número 9, Cacerra. Essa é a escalação do técnico Eduardo Domingues.
1: Então tem a escalação do técnico Eduardo Domingues, a escalação do Galo, praticamente o mesmo time da última partida contra o Mirassol, onde o Atlético saiu vencedor. Se não me engano, apenas uma mudança: a entrada do Alexander no lugar do volante Alan Franco. Paulo Madri, você está nos escutando, uma boa noite, meu amigo. Qual a expectativa para o jogo, e faz certo o Domingues em pôr força total nesse jogo?
2: Boa noite para você, meu querido Lucas Silveira. Boa noite também para Rodrigo Arruda, para Reinaldo Eliezer, e também, claro, para os nossos queridos ouvintes aqui no AM880. Vamos chegando para mais uma jornada esportiva. Acho que ele está certíssimo, Silveira, porque se ele vencer os dois jogos em casa, ele não depende de mais nada para se classificar na Sul-Americana, apesar de ter feito uma campanha bastante fraca até aqui, né? O Atlético jogando a Sul-Americana meio desinteressado, jogou com o time reserva os três primeiros jogos, aí se complicou, aí no quarto jogo já pôs titulares, mas não ganhou. Nos jogos fora de casa, só um ponto de 9. Então a campanha não é boa, mas o grupo ficou embolado. Então o Atlético, apesar disso, ainda tem a chance nesses dois últimos jogos, vencer os dois e se classificar pelas próprias pernas. Então acho que ele está certíssimo em colocar o time titular que ele tem hoje e levar a sério pelo menos esses dois últimos jogos da fase de grupos e se classificar com tranquilidade, sem sustos, na Sul-Americana, que, convenhamos, é uma chance maior de chegar a Libertadores para o Atlético do que o brasileiro, onde o Atlético não está bem. E confesso a você, a não ser que haja alguma coisa muito diferente na janela de transferências, as perspectivas não são muito boas para o Atlético no brasileiro, não.
1: Vixe, será que a situação no Brasileirão tá ruim pro Galo? O Galo que vem numa sequência positiva no Campeonato Brasileiro, no último final de semana venceu o Mirassol por 3-1, e agora o Galo volta as atenções pro jogo da Sul-Americana, Rodrigo Arruda, e tem retorno de jogador importante no banco. Quem que voltou, e também teve jogador que fez cirurgia, vai desfalcar o Galo por um tempo. Quem são os desfalques e quem voltou pro Galo?
0: Pois é, Silveira, um retorno muito importante para o Atlético. O melhor jogador do Galo nessa temporada de 2026, o meia Vitor Hugo, retorna para o Atlético. É relacionado aí para essa partida de hoje, mas começa no banco. Ele volta aí, se recupera de uma lesão, e o técnico Eduardo Domingues pode contar com ele ao decorrer da partida, pode acionar ele no decorrer da partida. Já um que está fora é o meia Gustavo Scarpa. Ele fez uma artroscopia ontem e tirou um fragmento do joelho direito e deve voltar aí apenas no segundo semestre, somente após a Copa do Mundo. Então, o Gustavo Scarpa é o principal desfalque do Galo, junto com o Patrick e também com o Índio. Esses são os três desfalques da equipe atleticana para a partida de hoje.
1: Que situação pro Scarpa, hein? Não vinha jogando e agora uma lesão complicada no joelho e vai ficar fora de campo até depois da Copa do Mundo. Mas se tem time mandante, tem time visitante. Alô, Eliezer Ferreira, coloca o hino do Cienciano, porque o Rodrigo Arruda vai trazer a escalação dos peruanos.
3: Valsecito para nuestro Cienciano.
0: Vamos,
3: Doremi.
0: Vamos lá então com a escalação da equipe peruana para essa partida de hoje. O goleiro número 31, Espinosa. O número 13 é o Cláudio Nunes. O número 4, Amon Doraim. O número 3 é o Becerra. O número 29, Robles. O número 39, Caparro. Número 88 é o Barreto. O 10 fica a cargo, a camisa número 10 fica a cargo do Roberg. O número 7 é o Christian Souza. O número 11, Bandiera. E o número 21 é o Carlos Garcês, capitão da equipe peruana. E o técnico é o Horácio Melgarejo.
1: Então tá a equipe do Cienciano, os líderes do Grupo B, o contrário do Atlético, que está na lanterna do Grupo B. Então a equipe muito diferente da que enfrentou o Atlético no ano passado. São só dois jogadores que sobraram daquele elenco, o zagueiro Amandarém e também o atacante Romagnoli, que começa no banco. O Rodrigo Arruda, tem mais uma equipe, passa pra gente qual é a equipe de arbitragem para a noite de hoje.
0: Vamos lá, Silveira. O árbitro principal é o Carlos Ortega, da Colômbia. Assistente número 1, Sebastian Vela, também da Colômbia. E assistente número 2 é a Natalie Ortega, também da Colômbia. Já o VAR fica a cargo de Carlos Orbe, do Equador. Então, esse é o quarteto principal de arbitragem para a partida de hoje, que não seja os principais personagens deste jogo de hoje. Silveira?
1: Com certeza, Rodrigo Arruda, que não atrapalhem o show que os jogadores devem e precisam dar dentro de campo. E ao contrário da arbitragem brasileira, que a gente acompanha todo final de semana, atrapalhando e complicando a avaliação do jogo, picotando o jogo. Então que o senhor Carlos Ortega, da Colômbia, não atrapalhe o jogo e faça o trabalho, deixe o jogo rolar, deixe o jogo acontecer, porque é isso que o torcedor gosta. Eu sou o Lucas Silveira e estou trazendo a emoção dessa partida para vocês na narração, as reportagens afiadas de Rodrigo Arruda, os comentários imparciais de Paulo Madri e os trabalhos técnicos de Eliezer Ferreira e também Reinaldo Andrade. As duas equipes vão se colocando ali no círculo central para fazer parte da campanha contra o racismo da equipe da Conmebol. E as duas equipes, o Atlético mandante com seu uniforme principal listrado em preto e branco, os shorts na cor preta e o meião também na cor preta. O Cienciano vem com seu uniforme vermelho, a camisa completamente vermelha com detalhes brancos nas golas e também na manga, e o short na cor branca e o meião também na cor vermelha. Então o narrador agradece, porque não vai confundir, vai dar pra ver os números. A melhor coisa foi o Atlético ter colocado esse número amarelo nas costas pretas, né, não, Rodrigo Arruda? Facilita demais.
0: Pois é, dá um destaque nos números, fica mais fácil pra gente visualizar. Então, essa cor dourada destacando ali os números da equipe do Galo, dos jogadores do Galo.
1: Agora as duas equipes vão se colocando em cada lado do campo, aguardando o apito do árbitro Carlos Ortega. E vai começar o jogo. Vamos aguardando as duas equipes aqui, autorização da equipe da Conmebol. E no mesmo momento vai estar acontecendo o outro jogo do grupo, né? O Puerto Cabello e Juventud. E o Atlético não depende só dele. Começou!
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1: Começa o jogo na Arena MRV. O Galo tá enfrentando o Cienciano do Peru. O Galo precisa vencer se quiser continuar vivo na Sul-Americana. Eu sou Lucas Silveira e estou trazendo a narração desse jogo para vocês, os comentários de Paulo Madri e as reportagens de Rodrigo Arruda. Olha o lançamento do goleiro dos peruanos. Chegou, olha a falha do Renan Lodi, rebateu, ficou com o lateral direito, vai carregando, levou pra linha de fundo, fez o cruzamento, ficou fácil pra equipe do Galo. A bola tá com o Michael encontrou a Alaminda. Alaminda pro pivô do Cacerra. Cacerra encontrou direto lá do lado direito o Coelho. Vai fazer o passe o Coelho. Encontrou o Bernard de calcanhar pro Cacerra. Dominou camisa 9. Michael dominou. Esperou a aproximação. Virou o jogo. Encontrou o Renan Lodi. Vai fazer o cruzamento. Passou por todo mundo. Sobrou com o Cacerra. Vai finalizar. Defendeu o Espinosa. O Galo ia chegando. Com pouco menos de um minuto, o Galo teve sua primeira chance, Terrinha.
0: Pois é, Silveira. Um bate-rebate dentro da grande área. A bola sobrou para o Renan Lodi pelo lado esquerdo de ataque. Ele cruzou, a bola desviou no Cacierra, mas ficou fácil para o goleiro Espinosa, número 31, fazer a primeira defesa da equipe peruana.
1: Depois de um bate-rebate, o chute do Galo desviou na defesa do time do Cienciano. E agora é escanteio. O Bernard já ia batendo escanteio rápido aqui. O juizão mandou voltar. E agora vai conversando ali dentro da área o senhor Carlos Ortega. O Bernard vai se posicionando. É escanteio pro Galo. Quem sabe na bola parada. Quem sabe na bola parada. Ele deixou a bola pro Michael. De perna esquerda vem Michael, faz o cruzamento. Ficou fácil pro goleirão fazer a catada. Quase o Galo ia chegando mais uma vez, Terrinha.
0: Pois é, o cruzamento do Bernard, a bola desviou na defesa do Cienciano, mas depois pegou no jogador do Galo. Foi somente tiro de meta já cobrado.
1: A bola tá com o goleiro Espinosa, encontrou o volante 88, que é o Barrito, que tentou o passe pro Becerra, mas ficou forte demais. E entregou o lateral fácil pro Galo. O Galo não quis nem saber, já cobrou direto. Deixou com o Coelho. Encontrou o Alexander no meio de campo. Veio camisa 5, deixou curto com o Michael com o Alexander. Deixou um pra trás. Quando ia deixar o segundo melhor pro Becerra, que conseguiu fazer o desarme. A bola rebateu, ficou com o Bernard. Conseguiu o passe, tirou. Deixou com o Natanael. Mas o juizão tá parando. Foi falta em cima do Caparó, Terrinha.
0: Pois é, falta pra cima do número 39. Da equipe peruana, primeira falta da partida, primeira falta para o Cienciano.
1: Falta para a equipe do Cienciano, a Mandarém vem para fazer a cobrança ali no campo de defesa. O camisa 4 da equipe deixa com o Espinosa com a camisa 31. O goleiro entrega lá do lado esquerdo com o Becerra. Becerra faz o lançamento procurando o 11, que é o Bandeira. O Bandeira tenta o passe de cabeça melhor para o Juan. O Juan tenta afastar a bola, foi com o Barreto. Barreto tenta a finalização, não consegue, ficar fácil pro Natanael. Natanael com o Juan. Juan encontrou o Coelho do lado direito. Ele deixa mais atrás com o goleiro Everson para participar da jogada. Ele encontra o Júnior Alonso do lado esquerdo. Vem o paraguaio, vai fazer o passe. Preferiu deixar com o Renan Lodi. Ele foi carregando, faz o lançamento para encontrar o Cacierra. Tentou tirar o camisa 13, que é o Nunes. Agora vai pra corrida o Cacierra contra o Becerra. Melhor pro zagueiro da equipe do Cienciano. Ele volta a bola com o goleiro Espinosa. Espinosa domina, vai pedindo calma. Ali o técnico Horácio Melgarejo vai pedindo calma para os seus jogadores. O lançamento do goleirão procurando o Carlos Garcês, conseguiu desviar a bola e a bola ficou com camisa 7, que é o Christian Souza. Voltou mais atrás com o Nunes na lateral direita, marcado pelo Bernard. Perdeu, o Bernard bateu a carteira dele, ia saindo no contra-ataque, mas puxaram o Boa Alegria nas pernas. É falta em cima do Bernard, Terrinha.
0: Falta em cima do Bernard, falta bem marcada. Bernard já estava tentando ali fazer a cobrança, mas o juiz não autorizou. Ele deu, foi cartão amarelo para o senhor Cláudio Nunes, número 13 do Cienciano. Então, primeiro cartão do jogo vai para a equipe peruana, número 13, Cláudio Nunes.
1: O primeiro cartão do jogo, com 4 minutos de jogo, Cláudio Nunes, camisa 13, lateral direito da equipe do Cienciano, recebeu o cartão amarelo. A bola já foi cobrada, tá com o Coelho lá do lado direito, ele encontrou o Natanael mais atrás. Veio camisa 2, encontrou o Juan no meio da zaga central, vira o jogo do lado esquerdo com o Júnior Alonso. O Paraguai domina, faz o lançamento procurando o Alaminda. O Alaminda vai ganhar do Bezerra, não, melhor pro camisa 13, conseguiu desviar. A bola ficou com o Espinosa, que vai tentar o passe, meu Deus do céu. Jogou a bola pela linha lateral e entregou a bola de graça pro Galo, goleiro da equipe do Cienciano. Ele volta mais atrás, encontra o Juan. Juan domina, chega mais perto dele o Natanael. Natanael com o Alexander. Devolve pro camisa 2, encontra o Maicon no meio de campo. Maicon deixa com o Bernard. A bola chegou no camisa 11, ele fez o break, deixou pra trás o Caparó. Conseguiu o passe procurando o Alexander. Foi forte demais. Quase, quase a bola chega no Alexander. Paulo Madri, a mudança do Alan Franco, que foi titular e vinha sendo titular. Hoje o Alexander ganhando a chance. O que o técnico Domingues quer com essa mudança?
2: Olha, Silveira, eu acho que tem um aspecto de poupar, né? O Alan Franco é um jogador selecionável. A gente está vendo aí muitos jogadores que já foram convocados ou têm no horizonte serem convocados para a Copa do Mundo começarem a ser poupados nessa reta final. Esse é um movimento que tem acontecido. Tanto nos jogadores que jogam times europeus, quanto nos jogadores que jogam aqui no futebol brasileiro. Então acho que pode ter um pouco disso, tá? Acho que o Alexander também dá mais criatividade ao meio de campo do Atlético. E pode ser por isso também, ele precisa ganhar, né? Então acho que isso ajuda também o Atlético, um jogador que vem entrando bem, né? Sofreu com algumas críticas recentes, mas melhorou nos últimos jogos, então acho que é uma boa chance, é uma boa alternativa aí do Domingues dar essa chance pro Alexander, e nós estamos de olho se ele vai performar legal, meu querido.
1: Olha o passe errado da equipe do Cienciano, bateu a carteira o Renan Lodi, saiu em disparada, marcado pelo Nunes, deixou com o Bernard, mas tocou errado. A bola ficou fácil pro camisa 7, que é o Christian Souza, marcado pelo Bernard, vai sair no contra-ataque, veio o Christian, carregou com a camisa 7, faz o lançamento, encontrou o camisa 10, que é o Robert, encontrou lá do lado esquerdo o Bandeira, vai pra cima do Natanael, Bandeira, pedalou, camisa 11, foi pra linha de fundo, tentou fazer o cruzamento, conseguiu, mas ficou fácil pro Juan tirar e afastar. A bola sobrou com a equipe do Cienciano, Caparó, deixou com o Barreto, vai finalizar o Barreto, pra fora! Pra fora a finalização do Cienciano. Se o Galo tava chegando, foi a vez da equipe peruana, Terrinha.
0: É isso mesmo, Silveira. O Barreto recebeu o passe do seu companheiro na entrada da grande área. Ele experimentou de três dedos, mas a bola saiu muito forte. Somente tiro de meta para o Everson. Segue 0-0 aqui na Arena MRV.
1: Segue 0-0, tiro de meta já foi cobrado. Everson encontrou Natanael, carregou camisa 2, tentou o passe pro Coelho, mas melhor pro lateral esquerdo, que era o Robles. Jogou pra linha lateral. A bola tá ali com o Natanael, ele tá esperando a aproximação. Vai fazer a cobrança. Preferiu jogar lá na frente, encontrou o Alaminda. Tentou o passe, não conseguiu ficar com a posse de bola. Olha o lançamento do Rubens, encontrou o Garcês. Garcês com o Roberg. A bola chegou no 11, Bendira. Veio camisa 11, vai fazer o cruzamento procurando o Garcês. Ficou fácil pro Everson fazer a catada. Ele já não quis nem saber, já deixou com a bola com o Júnior Alonso. Veio o Paraguai com o pé esquerdo. Dominou, vai fazer o passe mais à frente, encontrou o Alexander. Dominou driblando, deixou com o Bernard. Conseguiu ficar com a bola, o juizão mandou o jogo seguir. O Bernard foi carregando, encontrou lá do lado direito o Coelho. A bola chegou, vai fazer o cruzamento, o Coelho procurando o Cacierra. Tira dali o Amandira. Tira o Amandarém. O cruzamento do Coelho ia chegar nos pés do Cacierra, só ele o gol. Mas no meio do caminho, o Amandarém chegou e jogou pela linha de fundo. É escanteio, Rodrigo Arruda.
0: Escanteio após uma boa jogada do Coelho pelo lado direito. A bola desviou na defesa do Cienciano, ficou melhor ainda para o Coelho. Ele conseguiu cruzar, mas a defesa do Cienciano chegou primeiro e tirou para escanteio. Então, escanteio para o Galo.
1: Escanteio pro Galo, Bernard na cobrança. Vem o camisa 11 do Galo. Quem sabe na bola parada o Galo não abre o placar. Vem Bernard, vai fazer o cruzamento. Faz o cruzamento, Bernard procurando o Juan. Tira a defesa do Cienciano. A bola fica com a equipe atleticana. Chega no Renan Lodge do lado esquerdo. Renan Lodge carregou, faz o lançamento procurando o Juan. Juan segurado, ficou pedindo pênalti. O juizão mandou seguir. O Juan tá reclamando com ele ali. Mandou seguir e apenas tiro de meta, Terrinha.
0: Somente tiro de meta, o zagueiro do Atlético ficou caído ali na marca do pênalti, mas o juiz não foi na dele e marcou somente tiro de meta para a equipe peruana. Segue 0-0 aqui na Arena MRV.
1: Segue 0-0, a bola tá ali, já foi cobrada com o goleiro Espinosa. Ele deixou do lado esquerdo, encontrou o Becerra. Becerra vai carregando camisa 3, vai fazer o lançamento procurando o Garcês. Melhor pro Juan, que consegue afastar, mas a segunda bola fica com o Roberque. O camisa 10 domina, o principal jogador da equipe do Cienciano vai carregando, deixa com o Nunes do lado direito. Nunes encontra o Amandarém. Amandarém domina, vai fazer o lançamento procurando o Royberg do lado direito. É ele quem domina de coxa, bonita jogada, tenta fazer o passe, mas no meio do caminho, Júnior Alonso melhor. Júnior Alonso deixou com o Michael. Michael dominou, encontrou o Alexander. Alexander sofreu a falta, mas já mandou seguir. A bola tá com o Kiki Pedaliscana. Michael encontrou o Natanael. Natanael com o Cuídio. Cuídio carregou, tenta o passe pro Natanael. Melhor pro lateral, que era o Robles. Conseguiu fazer a catada. Ele deixa com mais atrás com a Mandarém. A Mandarém vai fazer o lançamento procurando o Garcês. A jogada do time do Cienciano é essa. Olha o Júnior Alonso falhando, vai ficar ele e o Carlos Garcês. Melhor pro Juan, que chega na cobertura. Olha o Júnior Alonso falhando, quase entregou a bola no pé do atacante peruano.
0: Salvo pelo seu companheiro de equipe agora, Juan Tressoldi, conseguiu aí uma boa cobertura para evitar uma falha do Júnior Alonso.
1: Salvo pelo Juan. A bola tá com a equipe do Peru, a bola tá com Becerra do lado esquerdo, o camisa 3 esperando a aproximação, tá marcado pelo Cacierra, tenta o passe e o Coelho chega pra jogar a bola pela linha lateral. Joga a bola pela linha lateral, é lateral pra equipe do Cienciano. Vai fazer a cobrança ali o Robles do lado esquerdo. Vem a camisa 29, deixa com o Barreto. Barreto domina, faz o passe mais à frente, encontrou o Caparó. Vem a camisa 39, melhor pro Juan, que bateu a carteira dele. A bola sobrou com o Coelho, ficou rebatendo. Sobrou com o Caparó mais uma vez, deixou com o Robles. Robles encontrou o Bandeira. Vem a camisa 11 pra linha de fundo, marcado pelo Natanael. Consegue marcar o Natanael. A bola foi pela linha de fundo. É tiro de meta, Terrinha.
0: Tiro de meta, eu fiquei com a impressão do escanteio. Eu fiquei com a impressão do jogador do Galo ter tocado na bola antes da bola sair, mas o árbitro marcou somente tiro de meta e já cobrado.
1: Já cobrado a bola, tá com o Júnior Alonso e contra o Natanael do lado direito. Camisa 2 domina, espera a equipe se posicionar, se aproximar. O camisa 2 domina, Natanael encontra Coelho. Coelho do lado direito carregou, puxou para o meio. Coelho faz o lançamento, inverte o jogo aqui do lado esquerdo com o Júnior Alonso. Vem o Paraguai, dominou, esperou a aproximação, encontrou o Bernardo no meio de campo, que de primeira deixou com o Maicon. Maicon deixou com Alexander. Alexander por cima, bonito passe pro Bernard. O Bernard dominou, olha o lançamento procurando o Renan Lodge. Ficou forte demais e ficou fácil para esse Espinosa fazer a catada. Fácil pro goleiro peruano. Paulo Madrid, o Galo tá tentando, mas tá com dificuldade pra sair, hein?
2: Pois é, Silveira, dificuldade pro Atlético na saída de bola. Quando consegue, geralmente encontra espaço quando fura essa primeira pressão do Cienciano, mas com dificuldade para sair jogando o Atlético, o que vai tentando resolver, porque quando chega, quando passa, principalmente pelos lados, a bola chega com perigo, mas tá faltando chegar mais no Bernard, tá faltando passar ali da linha dos zagueiros e dos volantes.
1: Olha a bola com a equipe atleticana, chegando no Natanael do lado direito, conseguiu o domínio, marcado pelo lateral esquerdo, que é o Rubens, voltou mais atrás e encontrou o Michael. O Michael tentou fazer o lançamento procurando o Renan Lodge, tira a defesa da equipe de Cusco. A bola rebateu, ficou com o Juan, que está jogando. Ele encontra Michael no círculo central, domina com o pé esquerdo, encontra Natanael do lado direito, quem recebe agora é o Michael. Michael com a Laminda, saiu lá do campo de ataque para buscar jogo. O equatoriano domina, volta mais atrás com o Natanael. E agora os zagueiros da equipe atleticana vão trocando passes. Juan para o Júnior Alonso, encontra o Renan Lodge do lado esquerdo, que domina e espera a aproximação. Prefere voltar com o Júnior Alonso, o lateral domina aqui no campo de defesa. A bola chega no goleiro Everson, que domina, espera agora a equipe inteira do Atlético quase no campo de defesa. Uma marcação muito alta da equipe do Cienciano. Olha a tabelinha do Alexander, encontrou o Cacierra. Cacierra devolveu, carregou o Alexander, caiu pedindo falta, mas vai mandar, hein? Foi limpo na bola, só bola, o juizão já mandou seguir. O lançamento do Becerra procurando o Garcês, ele conseguiu dominar, a bola ficou com a Mandieira, devolveu pro Garcês, Garcês marcado pelo Natanael, que joga pela linha lateral. É lateral para a equipe do Cienciano. A equipe do Cienciano tá conseguindo criar jogo, vai tramando os contra-ataques ali na defesa atleticana, principalmente pelo lado esquerdo. Agora o Robles vai se posicionando para fazer a cobrança. Ele deixa com o Caparol, Caparol devolve pro Robles. Robles domina, volta mais atrás, deixa com Becerra. Becerra faz o lançamento procurando o Garcês. Melhor pro Juan, que faz a tirada. Ele domina, encontra o Coelho lá do lado direito. Tenta o passe de cabeça, mas ficou forte demais. E o Becerra não quis nem saber. Bola pro mato, porque o jogo é de campeonato. O Galo querendo a classificação, a equipe do Cienciano ainda mais, já é líder do grupo, mas ainda tem chance de ficar de fora. Lembrando que na Copa Sul-Americana apenas o primeiro colocado passa para as oitavas de finais, enquanto o segundo colocado vai jogar um playoffs com quem ficar em terceiro na fase de grupos da Libertadores. Então é mais dois jogos no calendário se o Galo ficar em segundo. Olha a tabelinha do Caparó, tenta encontrar agora ali pelo lado direito, que é o Souza, mas ficou forte demais, ficou fácil pro Maicon fazer a cobertura e deixar a bola com o Everson. Everson faz o lançamento, encontra o Natanael, Natanael domina, deixa no meio de campo com o Alexander, vem o camisa 5, deixa com o Natanael de novo, agora Maicon, Maicon, Natanael. A equipe do Atlético apostando nas tabelinhas ali no campo de defesa. Agora ficou com o Júnior Alonso. Alonso com o Maicon, que deixa de primeira com o Bernard. Bernard contra o Renan Lodi. Vai voltar no campo de defesa com o Alonso. Alonso domina. O paraguaio vai carregando, esperando a aproximação dos companheiros, querendo que os jogadores se movimentem. Deixa do lado esquerdo com o Renan Lodi. Domina o Renan Lodi. Volta mais uma vez com o zagueirão, que é o Júnior Alonso. Alonso vira o jogo lá do lado direito, encontra Natanael, Natanael domina, encontra Alaminda colado na linha lateral, Alaminda dominou, deixou com o Coelho, Coelho espera a aproximação, ninguém chega, vai fazer o lançamento, Coelho procurando o Renan Lodi, conseguiu, olha a falha da equipe do Peru, deixou com o Bernard, Bernard dominou, vai fazer o passe pro Renan Lodi, que vai finalizar, pra fora! Pra fora o chute do Galo, o lançamento do Coelho, que era pro Renan Lodi, mas o zagueiro Nunes falhou, ficou com o Bernard, que dominou, tocou pra trás, e o Renan Lodi, com qualidade, tentou encobrir o goleirão Espinosa, mas a bola foi pela linha de fundo, e é só tiro de meta, Terrinha!
0: Uma boa chegada da equipe do Galo agora pelo lado esquerdo, como você disse, o Coelho achou o Bernard após um desvio, uma falha da zaga do Cienciano. A bola sobrou para o Renan Lodi. Renan Lodi de esquerda bateu, mas a bola saiu somente. Tiro de meta para a equipe peruana. Segue 0-0 aqui na Arena MRV.
1: Segue 0-0, a bola tá com o Galo. Juan encontrou o Natanael lá do lado direito, que deixou com o Coelho. Coelho com a Alaminda. Vai para um contra um. Alaminda, ele é muito rápido, marcado pelo Becerra. Joga a bola pela linha lateral, é lateral para a equipe atleticana. Coelho não quis nem saber, já cobrou, deixou com o Maicon. Maicon com o Natanael do meio de campo, vai dominando o camisa 8, volta mais atrás com o Juan. Juan espera a aproximação, encontra o Coelho colado na linha lateral, deixa de primeira com o Alaminda. Alaminda tenta o passe, conseguiu. A bola chegou no Natanael, vai fazer o cruzamento. Não, melhor pro Barreto, que joga a bola pela linha lateral. É mais um lateral pro Galo, agora aqui do lado direito de ataque e do lado esquerdo de defesa da equipe que vem lá de Cusco, a capital do Peru. Olha lá o passe do Coelho, encontrou o Natanael. Natanael conseguiu passar, ficou pedindo a falta, mandou seguir, a bola sobrou, tentou o cruzamento, não conseguiu, a bola ficou fácil para a equipe do Cienciano tirar. No bate-rebate a bola sobrou com o Alexander, Alexander conseguiu tirar a bola, só na bola, ficou pedindo falta o jogador do Cienciano. Melhor pro camisa 5 do Galo, encontrou o Bernardo do lado esquerdo, Bernardo faz o passe, procurou o Cacierra, tentou finalizar. Meu Deus do céu, Terrinha! A natureza marcou o Cacierra e ele chutou a bola nele mesmo.
0: Pois é, Silveira, fiquei com a impressão da bola ter até pegado na mão dele. No momento em que ele tenta o chute, um bom cruzamento de Bernard, novamente pelo lado esquerdo. A mina de ouro tá ali, viu, Silveira? É, ele conseguiu o cruzamento pro Cacierra, mas ele chutou esquisito, a bola bateu nele próprio, aparentemente na mão, mas o árbitro deu vantagem e ficou um jogador caído no meio de campo do Cienciano, por isso que a partida está parada, mas o árbitro agora vai autorizar, vai retomar a partida com a bola nas mãos do goleiro Espinosa, o número 31 da equipe peruana.
1: Faz o lançamento, procurando o Garcês, o General Alonso na marcação, passou por todo mundo e chegou no Everson. Foi quase um gol a gol, aquela brincadeira de criança que só goleiro fica chutando no outro. A bola chegou no Everson, ele deixou com o Coelho vira o jogo, encontra o Natanael encontra agora o Renan Lodge domina, encontra mais atrás o General Alonso, vem o camisa 6 do paraguaio, domina, faz o passe lá do lado direito, encontra o Natanael, vai carregando o Natanael, faz o lançamento, procurando o Coelho, ele tem campo pra correr, domina o Coelho, olha lá o cruzamento do Galo, vai chegando o Coelho, olha a jogada do Galo, Coelho faz o cruzamento, tira a Espinosa, a bola sobrou, Maicon dominou, deixou com o Renan Lodge, vem o camisa 16 do lateral esquerdo carregando, marcado, jogaram o Coelho, opa, ficou pedindo falta o Renan Lodge, o juizão mandou seguir, não foi nada, Terrinha.
0: Pois é, mandou seguir, o Maicon encontrou o Renan Lodge escapando pelo lado esquerdo, chegou o defensor do Cienciano, deu uma carga para cima dele, o árbitro não foi na dele e marcou somente tiro de meta, no momento que subiu cartão amarelo para o jogador do Atlético por reclamação, o Maicon, número, foi pro Bernard, perdão, Bernard, número 11, recebeu o cartão amarelo por reclamação.
1: Amarelo
2: foi falta,
1: pro camisa 11, o Bernard. Oi?
2: Foi falta, importante que se diga. O amarelo foi pro Maicon mesmo, só que
0: foi
2: Maicon, falta.
0: Isso.
2: Só que foi falta e o juiz não deu, mas foi falta. O jogador do Cienciano veio das costas do jogador do Atlético com as duas mãos, sem perspectiva de alcançar a bola. Não é a falta dura nem nada, mas é a falta, deslocou o jogador do Atlético.
1: Então tá, foi falta, segundo o Paulo Madri. Aproveitando que são 7h22, vamos conferir tempo e placar. Quinta-feira, dia 21 de maio, o Galo vai empatando em 0x0 contra o Cienciano pela quinta rodada da Sul-Americana.
2: Copa Sul-Americana, em andamento, Puerto Cabello 0, Juventud Las Piedras 1.
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1: Eu sou o Lucas Silveira e estou na narração desse jogo, trazendo todas as emoções para vocês nas reportagens de Rodrigo Arruda, os comentários de Paulo Madri, os trabalhos técnicos de Eliezer Ferreira e Reinaldo Andrade. Vamos aproveitar a parada técnica para mandar alguns abraços. O meu pai está acompanhando a gente, senhor Magno Miranda, falando que o Galo vai vencer. O Luiz Felipe, nosso ex-companheiro, falou que o Galo tem que ganhar, tem que classificar, senão é a maior vergonha da história do clube ficar fora da próxima fase num grupo tão fraco. Paulo Madri, o que você acha? Se ficar fora é uma vergonha desse tamanho?
2: Ah, se ficar fora realmente, é uma vergonha. Tô tentando fugir do termo, né? Mas é uma vergonha, não tem como não. E esse grupo realmente é um nível técnico bem abaixo, assim. Eu acho até que o time melhorzinho desse grupo é o, fora o Atlético, né? É o Cienciano, depois o Juventud Las Piedras. Para mim, o pior time do grupo, na verdade, embora a tabela não diga isso, é o Puerto Cabello. Só que, de qualquer forma, são três times muito fracos. Era para o Atlético já ter se classificado em primeiro, poderia aí ter um retrospecto muito melhor ao longo de quatro jogos do que teve. Mesmo com o time em reserva, o Atlético, se tivesse mostrado um pouquinho de vontade nos três primeiros jogos, poderia ter conseguido resultados melhores. Se cair nesse grupo, Não tem explicação, não tem como justificar, Silveira.
1: É, não tem como justificar, mas até agora, por mérito, o Galo não merece passar, hein? Tá jogando muito mal e hoje não tá conseguindo fazer gol e mostrar superioridade contra o Cienciano. Ô, Terrinha, foram dois cartões mesmo, né? Pro Maicon e também pro Bernard, por conta de reclamação, né?
0: É isso mesmo, dois cartões amarelos para dois jogadores do Galo, pro 8, o Maicon, e também pro 11, Bernard, os dois amarelados. Vale lembrar que nenhum dos dois estava pendurado na partida.
1: Então tá aí, dois amarelos por reclamação, tem que tomar cuidado.
0: Na partida não, na competição, perdão.
1: Tem que tomar cuidado. Os dois jogadores atleticanos, principalmente o Maicon, jogando no meio de campo. A bola tá com a equipe do Galo, sobre o qual o Minda tentou sair jogando, mas a bola saiu, é lateral pra equipe do Cienciano pelo lado esquerdo de ataque. Ali a bola tá com o Robles, vai fazer a cobrança, camisa 29 da equipe peruana. O Galo todo no campo de defesa e todos os jogadores de linha da equipe de Cusco no campo de ataque. Olha o lançamento, encontrou o camisa 11, que é o Bandiera, melhor pro Natanael.

0: esse de hoje é praticamente o time titular aí do Domingues mesmo. Dá pra dizer que é o 11 ideal dele no momento.
1: Olha a bola com a equipe atleticana. O cruzamento do Coelho encontrou o Renan Lodi.

0: Natanael foi carregando, deixou a bola com o Coelho, e aí ele foi, ele teve campo, foi pra linha de fundo e fez o cruzamento, passou por todo mundo, e aí ele, Renan Lodi, é lateral, mas está vivendo como artilheiro, é o quarto gol do Renan Lodi na temporada, tá tomando gosto por fazer gol o Renan Lodi, o camisa 16 sozinho dentro da área, depois uma linda jogada do Coelho, o cruzamento nos pés do camisa 16, que faz o gol, que dá esperança pro time atleticano, que dá esperança pra torcida atleticana na Copa Sul-Americana. É gol do Galo, o Galo tem 1, o Cienciano tem 0, Rodrigo Arruda, o Galo abre o placar.
1: O Galo abre o placar aqui na Arena MRV Silveira. Uma boa jogada do Coelho pelo lado direito de ataque. Ele teve campo, ele conseguiu parar, pensar. Viu Renan Lodi no lado esquerdo, fez o cruzamento, fez a inversão. E o Renan Lodi de primeira, num chute espetacular para abrir o placar para o Galo. Aqui na Arena MRV, o Galo faz 1. O Cienciano não tem nada, Silveira.
0: Não tem nada. A bola fica com o Galo. O Galo abre o placar. O cruzamento do Coelho jogando como ala, fora da sua posição. O Natanael, que também participou do gol jogando como terceiro zagueiro. E aí a bola chegou no Renan Lodi, que tem a principal qualidade como atacar. A bola tá com o Galo de novo. É mais um contra-ataque, o lançamento do Alonso encontrou o Bernard. Dominou o camisa 11, volta mais atrás com o Alexander. O camisa 5 dominou, tabelou com o Cacerra. Cacerra devolveu pro Michael. Michael virou o jogo lá do lado direito, encontrou o Coelho. Coelho vai carregando, encontrou o Alameda. Foi pra linha de fundo, o Alameda tocou pra trás pro Alexander. Tira dali o Becerra. Quase, quase o Galo chega para fazer mais um, Terrinha.
1: Quase, quase o Galo chega. Uma boa jogada ali na entrada da área. Mas a zaga do Cienciano se sobressaiu e por isso tirou a bola, afastou o perigo.
0: Conseguiu afastar o perigo. O lateral já foi cobrado. Coelho deixou aqui no campo de defesa com Alonso. Alonso dominou. Camisa 6 encontrou o Juan do lado direito. Juan domina e espera a aproximação dos companheiros. Agora deixou com o Michael. Michael dominou, encontrou o Alonso. E olha que doideira, Terrinha. O campeonato da Sul-Americana é muito louco. O Galo tá ganhando. E lá no jogo do Juventus contra o Puerto Cabello, saiu o empate. E nesse momento o Galo é líder. De lanterna para líder no grupo, todos com chances de classificação na Copa Sul-Americana. A bola tá com a equipe do Galo. Galo perdeu a bola, ficou com o Robles. Robles saiu correndo, tentou passar pelo Coelho, que jogou a bola em cima do marcador. É lateral para a equipe atleticana.
2: O Silveira. Agora,
0: oi.
2: O gol é interessante porque mostra o que é o jogo, né? O Atlético consegue progredir pelo lado do campo. O Atlético não consegue, por dentro, fazer o jogo evoluir no campo. Mas pelo lado, sim. Pelo lado, o Atlético consegue chegar no campo de ataque, consegue levar perigo. Faltava acertar o cruzamento. Até que o Coelho, sempre o Coelho, acertou. E na jogada, quem não acompanhou o Lodi foi o número 7, o Souza. E aí saiu o gol do Atlético.
0: Então tá aí o Galo muito forte com seus alas, tanto o Coelho quanto o Renan Lodi aqui pelo lado esquerdo. A bola da equipe atleticana, o Natanael dominou, encontrou aqui do lado esquerdo o Júnior Alonso. Deixa com o Renan Lodi, Renan Lodi no meio com o Cacierra. Cacierra de primeira com o Renan Lodi, que devolve pro camisa 9. O colombiano encontrou o Bernardo do lado esquerdo. Bernardo tenta o passe procurando o Cacierra. Ficou fácil pra equipe atleticana, a bola sai pela linha lateral. É lateral pro Galo cobrar. Juizão tá mandando voltar, tá falando que a bola é da equipe do Cienciano.

0: O que que tá rolando ali, Terrinha? Ah, ele deu mão e já mandou seguir. A bola tá aqui pra Atleticana. Maicon vira o jogo, encontrou a Alaminda. Alaminda dominou, veio o equatoriano, cortou pro meio. Vai fazer a finalização, é Alaminda! Na trave! Uma jogada despretensiosa. Ele cortou pra perna esquerda, com a perna ruim. Finalizou rasteiro, ela foi no cantinho da trave. Quase, quase o gol do Galo. A bola sobrou com a equipe atleticana. Maicon dominou. Vem o lateral esquerdo, faz o lançamento procurando o Renan Lodi. Renan Lodi tentou o passe de cabeça. Não conseguiu, a bola fica com o Souza. Souza volta no meio de campo, encontrou o Caparó. Caparó tenta o passe procurando o Garcês. Ficou fácil pro Juan. Quase, quase o Galo consegue ficar com a posse de bola. A bola fica com o Espinosa lá no campo de defesa, que deixa com o Becerra. Becerra dominou, vai carregando, marcado pelo Alexander, vira lá do lado direito, encontra o Robles, que passa como se não fosse nada pelo Coelho. Ele ganhou o campo, tem o campo todo pra correr, veio o Robles a fazer o lançamento, encontrou o Garcês, não, a bola foi no ponto trazado, encontrou o Renan Lodi. Renan Lodi faz o lançamento, encontrou o Coelho. Coelho dominou de peito, é virada de jogo do Renan Lodi. Olha lá, o Coelho dominou, vai pro drible, vai fazer o cruzamento, a bola bate em cima do Becerra, bate em cima do Coelho, vai pela linha de fundo, é tiro de meta, Rodrigo.
1: Somente tiro de meta, o Coelho tentou o cruzamento, a bola bateu no defensor do Cienciano, voltou no Coelho e saiu. Tiro de meta para a equipe do Cienciano, segue 1-0 para o Galo aqui na Arena MRV.
0: Segue 1-0 aqui na Arena MRV, a bola está com a equipe do Cienciano, no instante o passe contra o Caparó, que não consegue o passe para o Souza ficar com o Galo. Renan Lodi volta no campo de defesa, encontra o Juan, camisa 4 vai carregando, agora encontra o Júnior Alonso do lado esquerdo, vem o Paraguai, faz o lançamento procurando o Bernardo, melhor para o Barreto, que consegue fazer o corte, e a bola sai pela linha lateral, é lateral para o Galo. É o jogo com mais lateral que eu já vi na minha vida, hein? Meu Deus do céu, só teve lateral pro Galo. E a bola tá aqui com o Renan Lodi, vai fazer a cobrança mais para trás com o Júnior Alonso. O camisa 6 domina, volta no goleiro Everson e vai carregando o Everson, encontra o Natanael. O camisa 2 dominou, tentou o passe por dentro, não, preferiu sair pelo drible. Agora voltou com o Everson. Everson faz o lançamento procurando o Cassierra. O camisa 9 vai ganhar, dominou. Dominou o Cassierra, olha a jogada. Vai fazer o passe, não, foi pro drible. Encontrou o Renan Lodi lá do lado direito agora, como se fosse um atacante. Renan Lodi volta no campo central, encontra o Maicon. Maicon vira o lado com o Bernard. Bernard volta mais atrás com o Júnior Alonso. Ele deixa curto com o Maicon. Maicon com o Renan Lodi, como se fosse um volante. O Renan Lodi quis nem saber. Tá jogando livre, livre o Renan Lodi. A bola chegou no Alonso. Alonso encontrou o Bernard. Bernard encontrou. Olha o Alaminda. O passe no pé. Encontrou o Alaminda. Alaminda com a bela com o Cassierra. Faz o passe. O Alaminda procurando o Coelho. Tira o Robles. A bola sai na linha de fundo. É escanteio, Terrinha.
1: Escanteio. Mais uma bela jogada do Galo ali na entrada da grande área. Troca de passes entre Alaminda, Coelho e Maicon. A bola foi para o Coelho, mas a defesa do Cienciano chegou primeiro e jogou para escanteio. Escanteio para o Galo.
0: Escanteio para o Galo, quem sabe na bola parada. O Bernard vai se posicionando para fazer a cobrança. A expectativa é de um cruzamento mais aberto. O Bernard vai fazer a cobrança com o pé direito. Agora todos os zagueiros, os gigantões do Galo estão indo lá para dentro da área. Tem Cassierra, tem Júnior Alonso, Juan, o Coelho está ali no meio também. Mas muitos jogadores do Galo na sobra. Olha lá a cobrança, Bernard já foi autorizado a fazer a cobrança. Bernard tira de lá também o zagueiro Amandarém. E complementa o camisa 7, o Cristian Souza, mas a bola sobra com a equipe atleticana. Renan Lodi encontrou o Alaminda, ele vai para encontrar um camisa 27, cortou para o meio, o Alaminda vai fazer o cruzamento, forte demais. Foi para a linha de fundo, é mais um tiro de meta, Terrinha.
1: Mais um tiro de meta, Alaminda, o número 27, tentou agora de perna direita, mas a bola saiu muito alto, sem grandes perigos para o goleiro Espinosa. Somente tiro de meta já cobrado.
0: Agora são exatamente 7:36. Vamos conferir tempo e placar. Copa Sul-Americana, quinta rodada da fase de grupos. O Galo vai vencendo o Cienciano por 1-0 na Arena MRV com gol de Renan Lodi.
2: Copa Libertadores, daqui a pouco às 9:30 da noite tem Peñarol e Corinthians.
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0: sou o Lucas Silveira, estou trazendo as emoções desse jogo, estou trazendo a narração com meus companheiros Rodrigo Arruda nas reportagens, os comentários imparciais de Paulo Madri e os trabalhos técnicos de Eliezer Ferreira e também o Reinaldo Andrade. 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A bola toca aqui para a atleticana. Olha o lançamento do Juan, encontrou o Natanael. O camisa 2 já carregando, espera a aproximação. Prefiro deixar curto com o Coelho. Vem o argentino, dominou por dentro. Deixa com o Juan mais atrás. Juan encontra o Júnior Alonso. Alonso domina, espera a aproximação dos companheiros. Ninguém chega, ele deixa com o Renan Lodi do lado. Renan Lodi contra o Alaminda. Sozinho no círculo central, o Alaminda foi pro drible. Passa do primeiro, passa do segundo. Tentou o passe pro Cacerra, mas já estava desequilibrado, não conseguiu fazer o passe. A bola ficou fácil para a equipe do Cienciano. O Robles tem o campo todo para correr. Vem o Canhoto, encontra o passe no meio, encontra o camisa 11, que é o Bandeira. Bandeira tenta o passe, marcado pelo Alexander. A bola ficou fácil para o Maicon sair jogando. Camisa 8 deixa com o Alexander, querendo participar demais do jogo. O Alexander tá querendo mostrar serviço. O passe do Renan Lodge contra o Alexander de primeira deixou com o Maicon. Maicon com o Cacierra conseguiu fazer o passe para Alexander. O Galo de pé em pé. É o tic-tac atleticano. A bola chegou no Alaminda. Alaminda vira o jogo lá do lado direito com o Coelho. O Coelho carregou e vai para a linha de fundo. Não, ele parou, esperou alguém passar. Olha lá a corrida do Coelho. Passou como se não fosse nada. O cruzamento do Coelho. Bernard! Gol!

0: gol. Uma alegria nas pernas. Ele é cria do Galo. Mais um gol do Galo. O Galo tem 2. O Cienciano tem 0. Declara o nome da emoção atleticana, Terrinha.
1: Pois é, Silveira. Uma boa.

0: defesa do Cienciano, cochilaram, o Bernard saiu livre para só empurrar para as redes do goleiro Espinosa para fazer Atlético 2, Cienciano 0, Galo 2, Cienciano 0 aqui na Arena MRV, Silveira.
1: O Galo faz o segundo gol na Arena MRV, Bernard mais uma jogadaça do Coelho. Vai tranquilizando o jogo agora. O Galo tem muita vantagem pra cima da equipe peruana. A bola tá com o Galo, Bernard deixou com o Cacierra, Cacierra com o Michael. O Michael de primeira com o Alaminda. O Galo não tá satisfeito. O Galo quer mais, vai pra cima deles o Galo. Olha o Alaminda, passou por um, passou por dois. Deixou com o Coelho lá na linha de fundo. Vai fazer o cruzamento, o Coelho passou por todo mundo. Dessa vez foi forte demais. Foi forte demais essa linha lateral, terrinha.
0: Somente lateral para a equipe do Cienciano. Mais uma vez o Atlético tentando o cruzamento, dessa vez muito forte. Somente lateral para a equipe peruana. Segue 2-0 para o Galo aqui na Arena MRV.
1: Segue 2-0 para o Galo. O lateral cobrado pelo Nunes, ele joga lá na frente procurando o Garcês. Melhor pro Júnior Alonso, que ganhou só na bola. A bola fica com o Renan Lodge deixa com o Natanael. E o Natanael mais atrás com o Juan. Juan vai ainda aqui o jogo do lado esquerdo com o Renan Lodge. Renan Lodge faz o passe mais para trás com o Júnior Alonso. Alonso que volta mais ainda na contramão com o goleiro Everson. Everson domina com o lateral, que é o Natanael. O Natanael dominou, deixou com o Coelho. O Coelho preferiu o passe, encontrou o Natanael novamente. A bola chega no Everson. O Everson faz o lançamento procurando o Alaminda. Vai conseguir o domínio melhor pro Becerra do que pro Alaminda. Alaminda conseguiu ficar com a bola, tentou o passe, foi fraco demais, ficou com o Rubles. Rubles deixou com o Bandeira. Bandeira encontrou o camisa 88, que é o Becerra. Becerra mais atrás, domina, encontra o Barreto. Barreto dominou, encontra lá do lado esquerdo o Robles mais uma vez. Robles domina, volta com o zagueirão, que é o Becerra. Becerra vai ganhando o campo. Olha a virada de jogo do Becerra. Encontrou o camisa 7, que é o Christian Souza. O Souza domina, pedala, vai pra cima do Renan Lodge. Mas aí não, meu filho. O Renan Lodge conseguiu fazer o desarme tranquilo, tranquilo. A bola chegou no Bernard, encontrou o Cacierra. Cacierra vai fazer o passe. Opa! Marcado pelo Amandaré, não conseguiu fazer o passe. A bola ficou com o Coelho lá do lado direito. Coelho mais atrás com o Natanael. Natanael com o Maicon. O Maicon encontrou o Everson. Everson domina. Júnior Alonso domina. Alonso vai carregando, esperando a aproximação. Ninguém chega. Paulo Madrid, 2-0 pro Galo. Tranquiliza, né? E agora dá pra fazer teste no segundo tempo o técnico Domingues, né?
2: Ah, sem dúvida, dá pra rodar elenco. O jogo é muito tranquilo, né, Silveira? Não só porque o Atlético joga bem, mas também porque o Cienciano pouco fez no campo de ataque, né? Vai você.
1: Pode seguir, Paulo Madrid.
2: Ah, bom, vamos lá. Um chute aí apenas do Cienciano na primeira etapa. Então, assim, o Atlético muito tranquilo. E dois gols praticamente iguais, né, Silveira? Dois gols. Com a jogada do Coelho pela direita, o cruzamento no segundo pau. E o jogador do Atlético entrando sozinho. Primeiro o Renan Lodge, depois o Bernard. E mais uma vez, quem sai na foto marcando ninguém é o Souza, camisa 7. Não tá fechando direito essa linha por aquele lado, né? Então o Atlético faz dois gols praticamente iguais, encaminha o jogo, tá tranquilo, pode no mesmo ritmo fazer mais gols, ganhar moral, né? Então acho que tudo indica um jogo tranquilo daqui pra frente, se o Atlético não bobear, não se desligar.
1: Olha o contra-ataque do Galo, Bena passou, cortou, faz o break, deixou o Alaminda, mas aí no meio do caminho o Becerra chegou pra atrapalhar. A bola rebateu, a bola ficou com o Bandeira. Bandeira, é falta em cima dele, falta do Natanael, mas pode complementar, Paulo Madrid.
2: Não, é isso, o Atlético tende a ter um jogo tranquilo agora. Você vê que o Atlético continua atacando, tem bastante espaço. Já descobriu por onde que consegue levar mais perigo. O Cienciano não conseguiu mudar em nenhum momento isso e propor algum desafio ao Atlético.
1: Olha lá o contra-ataque do Cienciano. Christian Souza tabelou a bola com o Roberto. O Roberto encontrou o camisa 7, faz o cruzamento. Mas no meio do caminho estava o Everson. Everson para fazer a cartada, que já saiu jogando. Encontrou o Renan Lodge. Passou do primeiro, tentaram fazer a falta, passou do segundo. Olha o lançamento do Renan Lodge. Encontrou o Alaminda. É ele o goleiro. Chega primeiro o Espinosa e joga pela linha lateral. Mas não tá valendo nada. Impedimento, Terrinha.
0: Impedimento marcado, um bom lançamento do Renan Lodi, mas o número 27, Alaminda, estava à frente dos defensores da equipe peruana, do Cienciano, por isso Bandeirinha marcou o impedimento.
1: Impedimento marcado e já cobrado. A bola tá com a equipe do Cienciano do lado direito. A bola chega no Souza, Souza vai fazer o lançamento procurando o Robles no meio do caminho, Natanael para fazer o corte. Ele tira a bola de longe. A bola fica com o Alexander, melhor pro camisa 5 do Galo, que acabou ficando com a bola, mas tá marcada a falta do Alexander, Terrinha.
0: É isso mesmo, falta do Alexander, número 5, para cima do jogador da equipe do Cienciano no meio de campo no momento em que temos um jogador do Cienciano caído, o número dele é o 3, o Becerra, no momento também em que sobe a plaquinha dos acréscimos, 5 minutos de acréscimo neste primeiro tempo.
1: 5 minutos de acréscimos, vamos até os 50, aproveitando aqui para mandar um abraço para Raquel Almeida, que falou, reencontrando a nossa grandeza do maior de Minas. Então aí a Raquel, torcedora do Galo. O Davi Bezerra falando, o cara é do Brasil, Bernard, o camisa 11, também tá aí o Luiz Renato Lino, fala assim, Cacildes, o Galo fez o segundo gol, e parece que vai ter mudança, o Terrinha, tá entrando camisa 26.
0: Pois é, tá entrando camisa 26, Aguilar, só aguardar aqui para ver qual será o jogador que vai sair, o número dele é o 4, Amundarim. Não estava realmente muito bem na partida, por isso o técnico do Cienciano já faz a primeira alteração. Não esperou nem o intervalo. Sai o número 4, Amundarim, e entra o número 26, Aguilar. Primeira alteração na equipe do Cienciano.
1: Teve a cobrança da falta, foi jogada na área atleticana, que jogou a bola pela linha de fundo. É escanteio para a equipe do Cienciano. Se não me engano, o primeiro escanteio do Cienciano na partida. Vem ali o Robles para fazer a cobrança com o pé esquerdo. Também está o 10, o Roberg, para fazer a cobrança. A cobrança foi curta, faz o cruzamento. O Roberg tira de lá o Cacerra. A bola sobrou com o camisa 88, que é o Barreto. Ele vai fazer o cruzamento. Foi forte demais, passou por todo mundo. É tiro de meta, Terrinha.
0: Somente tiro de meta nessa tentativa de ataque da equipe peruana. A bola foi muito forte. Tiro de meta para o Everson cobrar. Segue 2-0 para o Galo aqui na Arena MRV.
1: Segue 2-0 para o Galo. O Galo já está mais tranquilo. Está fazendo a famosa cera ali na cobrança do tiro de meta. Vai ser cobrado pelo Júnior Alonso. Ele cobra curto com o Everson. Everson faz o lançamento procurando o Cacerra. Cacerra consegue dar casquinha, não, melhor pro Aguilar. A bola sobra com o Alexander no meio de campo. Vai tentar sair no drible. Falta em cima dele. É falta do Caparó em cima do Alexander, hein, Terrinha?
0: Pois é, o Caparó, número 39 da equipe peruana, puxou o número 5, Alexander do Galo. Por isso o árbitro marcou falta. Falta já cobrada.
1: Falta já cobrada, Alexander, de jogo com o Júnior Alonso. Alonso com o Renan Lodi. Renan Lodi vira o jogo lá com o Juan. O camisa 4 domina, vai esperando a aproximação. Faz o lançamento, encontra o Coelho lá do lado direito. O Coelho tá iluminado. Vem o argentino, vai carregando, carregou pro meio. Encontrou o Alameda na linha de fundo. O Alameda faz o cruzamento. Bernard! A bola desviou no Cacierra! Pra fora! Uma jogada igual às outras. Na linha de fundo, o Alaminda fez o cruzamento. Encontrou o Bernard sozinho. Mas aí o Cacerra, como se fosse um zagueiro, atrapalhou a equipe atleticana. Quase o terceiro, Terrinha.
0: Quase o terceiro. Mais uma jogada pelo lado direito de ataque. Dessa vez com o número 27, Alaminda. Ele conseguiu o cruzamento. O baixinho, Bernard, cabeceou. Mas a bola desviou no número 9, Cacerra. Somente tiro de meta para a equipe do Cienciano. Segue 2-0 para o Galo aqui na Arena MRV.
1: Segue 2-0 para o Galo. Cobrança lateral ali do Nunes. Encontrou o Christian Souza. Christian Souza deixou com o Caparó. Caparó tentou o lançamento para o Garcês. Ficou fácil para o Júnior Alonso tirar de lá. O chutamento ali do Everson, encontrou com a Sierra. A Sierra fez o pivô, deixou com o Bernard. Bernard com o Coelho, tentou o passe pro Alan Mindo, não conseguiu. A bola ficou com o Robles. Robles vai fazer a finalização em cima do Juan. A bola fica com o Alexander. O camisa 5 tenta o passe, encontrou o Natanael lá do lado direito. E lá vem o Galo mais uma vez. É 5 contra 5. Olha o meia-lua do Natanael. Passa por todo mundo, marcado pelo Bezerra. Volta no campo, encontra o Alexander. O Levado domina, vai fazer o passe. O Coelho pediu o passe, não conseguiu. A bola chega no Renan Lodge, consegue dominar meio errado. A bola fica com o Alonso. Alonso com o Renan Lodge. Lodge com o Michael. Michael domina no Lodge, no meio de campo. Faz o passe pro Alan Menda, que saiu do meio do caminho, achando que era pro Coelho. A bola sai pela linha lateral. É lateral para a equipe atleticana. Vamos chegando nos segundos finais da partida. Já batemos os 49 desse primeiro tempo. A cobrança do Robles ali do lado esquerdo, com o camisa 88, que é o Barreto. O Barreto devolve pro Robles, devolve errado, a bola fica com o Alexander. Bateu a carteira, o camisa 5, ele vai fazer o passe, preferiu ir pro drible, deixou um, deixou dois. A bola fica com o Renan Lodge. Renan Lodge dominou de perna esquerda, puxou pro lado esquerdo, deixou com o Bernard. Bernard domina, a bola ainda tá com o Galo no campo de ataque. O Renan Lodge tentou o passe, tentou o drible, mas não tem tempo pra mais nada. Fim de primeiro tempo.
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1: De primeiro tempo na Arena MRV. O Galo vai vencendo o Cienciano por 2-0. O primeiro gol marcado por Renan Lodge, o segundo por Bernard. Duas jogadaças do Coelho na linha de fundo, e o Galo vai se colocando forte na briga na classificação pela Sul-Americana. O Galo não quer nem saber, o Galo tá indo pra cima, tá atacando. Vamos para um pequeno intervalo, e aí vão ser 15 minutos de intervalo comandados pelo nosso querido Paulo Madri, que vai destrinchar tudo nesse primeiro tempo, e também com as participações do Rodrigo Arruda, que tá vendo o jogo de pertinho, tá sabendo cada detalhe do jogo, da vitória parcial do Galão, ganhando de 2-0 pra cima do Cienciando. O Galo vai classificar, viu? Não sai não, é só um intervalo. Daqui a pouco tem o intervalo e o meio-jogo da equipe da Rádio Inconfidência.
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1: 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E o que está faltando aqui? 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

0: volta! Intervalo para Atlético 2, CSN 0. Na Arena MRV, o Atlético em mais uma atuação muito boa, muito tranquila, superando seu adversário até com naturalidade. Eu diria que no último jogo e mais esse primeiro tempo aqui que a gente está vendo hoje, o Atlético teve duas das suas melhores atuações no ano. O Atlético se impondo com muita tranquilidade, tanto contra o Mirassol, quanto nesse primeiro tempo contra o Cienciano. Não estou falando só de resultado, estou falando de desempenho, de ideia de jogo, de um time bem treinado, um time que mostra jogadas trabalhadas, né? Então, muito bom desempenho do Atlético nesse jogo e meio, né, mais recente, em que pese a fragilidade dos adversários, o Atlético, por exemplo, na Sul-Americana, não vinha fazendo atuações assim. Contra esses adversários frágeis, o Atlético vinha se complicando, vinha cedendo muitas oportunidades e não sendo tão contundente no ataque. E hoje não, hoje o Atlético completamente dominante diante do Cienciano, que é o que a gente espera sempre do Atlético diante do Cienciano, né? Esse é o papel que o Atlético precisa fazer contra todos desse grupo. Esse é o papel que o Atlético precisa ter dentro dessa fase de grupos da Sul-Americana. E que este, que é o quinto jogo, na verdade é o primeiro jogo em que o Atlético está tendo uma postura que a gente cobra com razão, né? Que a gente pode e deve esperar do Atlético aí nas partidas, principalmente diante de equipes notoriamente mais fracas. Se a gente reparar o primeiro tempo, o Atlético faz dois gols muito parecidos, né? Dois gols com o cruzamento que vem do Coelho pela direita, buscando o segundo pau, e neste segundo pau você tem a entrada de um jogador sozinho. Primeiro o Renan Lodi, depois o Bernard. As duas jogadas, se você vê a foto dos gols, né? Você vê o camisa 7 do Cienciano, o Souza, perdido, não marcando ninguém, porque ele já perdeu na corrida para esses dois jogadores. Era ele que deveria estar ali fazendo a cobertura nesta zona e falhou nas duas ocasiões. E aí primeiro o Lodi e depois o Bernard fizeram os gols do Atlético, dois gols praticamente idênticos, mas o Cienciano a todo momento, né, cedendo essas oportunidades. O Atlético atacou mais pela direita mesmo, em geral buscou o segundo pau nos cruzamentos e sempre levou perigo. O Atlético que conseguiu progredir no campo, né, levar a bola para frente, mas pelos lados mesmo, o Atlético usou o meio só como apoio para, de repente, transferir a bola de um lado para o outro, mas o Atlético não conseguiu progredir por dentro. Em determinados momentos, você até teve o Alan Minda encostando ali no Cacierra para tentar dar essa força a mais por dentro, mas o Atlético não conseguiu progredir nesse jogo por dentro. Por outro lado, teve muita felicidade no jogo por fora, principalmente pela direita, que se a gente olhar o mapa de calor, é de fato o lado mais explorado pelo Atlético, é de onde saem os dois gols do Galo no primeiro tempo. Essa que eu acho, essa escalação do Atlético que o Domingos ofereceu hoje, e que, como a gente disse ao longo da transmissão hoje, é a escalação titular do Atlético, é a escalação titular do Domingues, é uma escalação muito coerente, porque no campo de ataque, né, na fase mais aguda do ataque, o Atlético coloca cinco jogadores na última linha do adversário. Coloca é como se fossem cinco atacantes. Você tem o Renan Lodi mais aberto pela esquerda, o Bernard ao lado dele, o Cassierra pelo meio, e do outro lado você tem o Alan Minda entre o Cassierra e o Coelho, que é o jogador mais aberto pela direita. É o ala pela direita. E essa é uma escalação que funciona muito bem, porque do lado esquerdo você tem uma característica mais associativa, de troca de passes, de criatividade, né, de achar o passe diferente, tanto com o Lodi quanto com o Bernard, que são dois jogadores que têm potencial de finalização no segundo pau também, como nós vimos nesse primeiro tempo. E do outro lado você tem mais a jogada de força, do drible, né, da velocidade, tanto com o Coelho quanto com o Minda. Às vezes é o Minda que cai por aquela linha de fundo ali, mas em geral foi o Coelho, sempre levando vantagem ali por aquele lado. O Coelho tem jogado muito, muito bem por ali. E é um jogador que se encaixa muito bem na função, porque ele é um cara muito aguerrido para voltar marcando e que no ataque sempre leva muito perigo. É um jogador sempre muito insinuante, né? Ele não tem medo de partir para o drible, não tem medo de partir para a jogada individual. E isso é importante num jogador que joga pelos lados do campo. Ele tem velocidade também, né? Então, por isso tudo, eu acho uma escalação muito coerente, muito boa do Atlético. Você tem dois lados de campo e cada um com a sua característica e cada um contribuindo para o time. Então, realmente um primeiro tempo aí muito bom do Atlético. O Atlético que parece começar a se achar, tanto em termos de nomes, né, de escalação, quanto em termos de desempenho. Um primeiro tempo realmente muito bom do Atlético diante de um Cienciano que fez muito pouco, né? Se você pegar aqui os números do Cienciano no primeiro tempo, o Cienciano teve apenas duas finalizações na primeira etapa, nada que notoriamente tenha levado perigo, tanto que nenhum dos dois chutes foi ao gol, né? Então realmente não conseguiu levar perigo à equipe peruana. Se a gente pegar o número de cruzamentos aqui, por exemplo, né? Porque o Atlético cruzou muito, como o Atlético progrediu muito pelos lados do campo, quando ele chegava perto da área ali do Cienciano, muitas vezes a alternativa mesmo era cruzamentos, e nem sempre a gente tem que demonizar cruzamentos, né? O cruzamento bem feito, o cruzamento bem trabalhado, a jogada que foi pensada, ela tem valor. Tanto é que o gol do Atlético sai de dois cruzamentos. E o Atlético teve um índice de acerto ok em cruzamentos, 19% para cruzamentos é até bom. O Atlético tentou 16 cruzamentos, acertou 3 e 2 deles resultaram em gol. Então acho que no todo aí são bons números que mostram um pouco da estratégia do Atlético para esse jogo, e que deu muito certo. Imagino que a torcida também esteja muito satisfeita. O estádio parece estar um tanto quanto vazio, né? A Sul-Americana não vem mobilizando muito o torcedor do Atlético também. Mas queria saber, o Rodrigo, você está aí, meu querido? Você está por aí?
1: Fala comigo, Madri.
0: Eu queria saber de você como é que foi o clima do estádio, né? O estádio daqui parece um pouco vazio e tudo, mas o torcedor tem motivo para estar feliz, para estar tranquilo com esse primeiro tempo. O que você sentiu aí do estádio, da beira do campo também, Domingos, comissão técnica, reservas? Como é que o Atlético está vivendo esse jogo aí hoje, meu querido?
1: Ô Madri, um jogo, como você disse, um primeiro tempo, né, completamente dominado pela equipe mineira. O Atlético conseguiu dominar as ações, tanto no meio de campo, quanto no ataque e na defesa também. Até porque não sofreu nenhum gol neste primeiro tempo. O Atlético que precisa ainda dessa vitória, né? Porque não tem nada decidido até o momento. Mas o clima da torcida aqui é muito bom. Eduardo Domingues também muito tranquilo na beira do campo. E por isso, uma atmosfera muito boa hoje aqui na Arena MRV. Vale lembrar que a gente está entrando numa temporada fria aqui em Belo Horizonte, e isso afasta um pouco os torcedores do estádio. Antes da partida, uma hora antes da partida, o Atlético tinha soltado que tinha vendido mais de 14 mil ingressos. Esses 14, acredito que veio, mas não muito mais do que isso. Mas os torcedores que estão aqui estão felizes com o resultado até o momento. Atlético que precisava e ainda precisa dessa vitória. Mas agora eu vou passar a bola para o nosso narrador da noite, Lucas Silveira, que os jogadores já estão voltando a campo, a bola já está posicionada no meio de campo, e agora quem comanda é ele, Lucas Silveira, o narrador da noite. Começou!
2: Confidência! Eu sou o Lucas Silveira e estou trazendo as emoções desse jogo para vocês nas narrações, com as reportagens de Rodrigo Arruda, os comentários de Paulo Madri, trabalhos técnicos de Eliezer Ferreira e também o Reinaldo Andrade. O Galo vai vencendo por 2-0, vocês tiveram aí todo o intervalo com o Paulo Madri, que destrinchou todos os comentários, todos os momentos desse jogo, e também o Rodrigo Arruda, e parece que teve mudança no Galo, né, Terrinha? Daqui a pouco você confirma pra gente quem que entrou e quem saiu, e também teve mudança na equipe do Cienciano. O Galo vai vencendo por 2-0, a bola toca a equipe do Cienciano, faz o lançamento, o goleiro Espinosa conseguiu a casquinha ali, o Roberg, mas melhor pro Natanael, que tentou passar a bola, fica com o Alexander, dá um chapéuzinho, opa, a jogada do Alexander, encontrou o Bernard, marcado pelo Souza, a bola com o Garcês, tenta o passe, devolve ela de graça pro Galo, a bola chega do lado esquerdo com o Renan Lodi, e volta mais atrás com o Júnior Alonso, Alonso domina, veio camisa 6, tenta o passe pro Bernard, ficou forte demais, a bola sair pela linha lateral, é lateral pra equipe do Cienciano lá pelo lado direito do campo defensivo, a bola fica com o jogador do Cienciano, o Nunes tá esperando ali pra fazer o passe, faz o lançamento pro Bruno Garcês, melhor pro Alonso ali no campo de defesa, a bola fica com o Bernard, volta com o Renan Lodi volta no gol com o goleiro Everson domina, fica aqui com o Natanael do lado direito, o Natanael domina e faz o lançamento procurando o Coelho, melhor pro camisa 16, que é ali o lateral esquerdo, daqui a pouco a gente confirma, parece que é o Aguilar, camisa 26, ele consegue o passe, encontrou o Garcês, melhor pro Juan, que dá o carrinho, conseguiu o passe, a bola sobrou com o lateral da equipe do Cienciano, mais uma vez Juan, que vai tentar tirar a bola, e acaba finalizando, chutando o jogador do Cienciano, mas o juizão falou que não foi nada, mandou seguir, a bola já tá com o Roberg domina, o camisa 10, volta mais atrás, com o 29, que é o Robles domina, espera a aproximação, deixa com a camisa 27 ali no campo de defesa, ele faz o lançamento procurando o Garcês, melhor pro Júnior Alonso, a bola rebateu, a segunda bola ficou com Souza dominou, esperou a aproximação, ninguém chegou, tentou ir pro drible, melhor pra equipe do Galo, não, a bola continuou com ele, Roberto que perdeu, deixou com o Alaminda passa do primeiro, veio o Catoriano, faz o passe lá do lado esquerdo, o contra-ataque do Galo com o Cassierra, veio o camisa 9 do Galo, Cassierra cortou pro meio, encontrou o Renan Lodi, passando, o Renan Lodi vai finalizar, tira em cima dali o zagueiro, quase o Galo faz o terceiro, o passe na medida do Cassierra, encontrou o Renan Lodi chegando, aí ele tentou a cavadinha por cima do goleiro e tirou em cima dali o jogador do Cienciano, quase o Galo faz o terceiro, Terrinha.
1: Quase o Galo faz o terceiro nos primeiros minutos aí do primeiro tempo. O Cassierra, centroavante, arrancou pelo lado esquerdo, achou o Renan Lodi. Renan Lodi conseguiu entrar dentro da grande área, deu a cavadinha, mas lá estava o número 26, Aguilar, que entrou no finalzinho do primeiro tempo para tirar a bola. Somente escanteio para o Galo, mas o Galo teve uma boa chance de abrir o 3-0 aqui na Arena MRV.
2: Confirma as mudanças, Terrinha?
1: A primeira alteração da equipe do Galo, sai o número 8, o Maicon, e entrou o número 21, Alan Franco. E na equipe do Cienciano, na equipe peruana, saiu o número 13, Cláudio Nunes, para a entrada do número 27, Iovera. Saiu também o número 39, Caparó, para a entrada do número 16, Martinite.
2: Então tem as mudanças do Galo. Sai o Maicon, entra o Renan Lodi, o Alan Franco. E também na equipe do Cienciano, o Caparó está saindo para a entrada do Martinique. E sai o Cláudio Nunes para a entrada de Oveira. Depois do escanteio cobrado, a bola fica fácil para o goleiro Espinosa, que faz o lançamento aqui no campo de defesa do Galo. Saiu em tiro de meta. Tiro de meta para o goleiro Everson no campo de defesa. E o Galo vai ter mais uma chance aqui agora.
0: Oi! Só rapidinho, aproveitando da esteira dessa última jogada aí que o Lodi finalizou, destacar como é que o Cacierra gera jogo, né? Como é que é um centroavante que colabora pro jogo também, dá assistências aos companheiros, geralmente consegue dar sequência nas jogadas, tem boas ideias, é criativo. Muito bom centroavante o Cacierra, vai muito além de só fazer gol.
2: Olha o contra-ataque do Galo, a bola tá com a Laminda, adiantou demais, ficou fácil pro Iovera ficar com a posse de bola, ele volta no goleiro, com o goleiro
1: Silveira.
2: Oi!
1: O Alan Franco entrou em campo agora no lugar do Maicon, né? E ele iguala o número de jogos do Casares e se torna o segundo jogador estrangeiro com mais jogos na história do clube. O primeiro é o Júnior Alonso com 239 e agora Alan Franco com 205. É o estrangeiro com mais jogos com a camisa do Galão da Massa.
2: Então tá aí o criticado, amado, a torcida do Galo não sabe sobre o Alan Franco, se gosta demais, se não gosta, mas é inegável que ele foi muito importante para a equipe atleticana. A bola está com a equipe do Galo, tem jogador caído e o juizão foi da equipe do Cienciano. Parece ser o 88 ali, o Barreto, Terrinha.
1: Isso, Barreto está caído ali no meio de campo, sentindo, mas parece que vai se levantar e o árbitro vai autorizar a cobrança de falta, isso mesmo. Se levantou, falta já cobrada.
2: Falta cobrada pelo Becerra. Becerra vira o jogo aqui do lado esquerdo com o Roberg. Roberg domina, espera a aproximação, deixa mais atrás com o Ioveira. Ioveira, o camisa 27, domina de pé esquerdo, faz o passe mais à frente, procurando o Bandeira, mas foi forte demais. A bola ficou com o Juan. Juan com o Minda. Minda encontrou o Natanael. Conseguiu o passe para o Alexander, deu certo. É o contra-ataque do Galo. Ele vira o jogo e encontra o Renan Lodi. Lá do lado esquerdo, olha o Galo chegando. Vai fazer o cruzamento. Renan Lodi foi forte demais. Passou por todo mundo e foi tiro de meta. Tiro de meta para o Cienciano, Terrinha.
1: Somente tiro de meta o Renan Lodi dessa vez, que vem fazendo um bom jogo. Dessa vez enfiou o pé na bola, a bola saiu muito forte. Somente tiro de meta para a equipe peruana. Tiro de meta já cobrado. Segue 2-0 para o Galo aqui na Arena MRV.
2: 2-0 para o Galo na Arena MRV. O lançamento do Espinosa ficou fácil pro zagueiro Cláudio Nuno Alonso. Ele deixou com o Renan Lodi. Renan Lodi conseguiu dar o chapéu. Tabela com o Juan. A bola fica com o Renan Lodi. Chega no Alaminda. Alaminda tenta o passe para o Alexander, mas ficou fraco. Ficou fácil para o Ioveira fazer o corte. Ele faz o lançamento, encontra o Bandeira. Bandeira encontra aqui do lado esquerdo o 16, que é o Martinique. Veio o camisa 16, ele encontra no meio o Roberg. O camisa 10 dominou. Esperou a aproximação. Melhor para o Alexander fazer a defesa. E saiu driblando. Ele não quis nem saber o perigo da jogada, mas ele tem habilidade. Alexander dominou, esperou a aproximação. Não fez o lançamento e a torcida ficou na bronca, hein? Torcida ficou na bronca com o Alexander depois de não conseguir fazer o passe pro Bernard. A bola tá com a equipe do Galo, Cacierra. O juizão tá pegando um toque na mão do Cacierra. É falta para a equipe do Cienciano, Terrinha.
1: Falta para a equipe do Cienciano. O toque de mão do centroavante do camisa 9, Cacierra. E o árbitro marcou. Os jogadores do Galo ficaram na bronca ali com o árbitro, mas ele marcou. Falta que vai ser cobrada pelo jogador da equipe peruana.
2: Tá ali o Roberg, o camisa 10, para fazer a cobrança. Ele que é o artilheiro da equipe peruana na temporada. Já saiu da bola, deixou ali o Robles para fazer a cobrança. A equipe do Galo toda no campo de defesa, esperando o cruzamento na área. A jogada da equipe do Cienciano. Rubles, ali com a perna esquerda para fazer o cruzamento. A bola está próxima do círculo central. Ele preferiu o passe com o Martinique. Deu o passe curto e encontrou com o Roberg. Roberg de perna direita vai fazer o cruzamento procurando o Garcês. Tira o Everson e acabou trombando ali com o Garcês. A bola ficou com o Cienciano. Olha o cruzamento do camisa 27 que o Oliveira tenta. O Becerra tira mais uma vez o Everson. Não quis nem saber, tirou duas vezes. E agora o Everson está caído, Terrinha.
1: O Everson está caído, ele se chocou num primeiro momento, no primeiro cruzamento com o jogador do Cienciano e agora nesse segundo cruzamento ele saiu no soco, não se chocou com ninguém, mas agora fica caído, sentindo como fica sentido também o jogador do Cienciano, os dois jogadores sentindo ali dentro da grande área. Os médicos do Atlético já entram para fazer o atendimento no Everson, que parece que levou a pior na dividida, o goleirão alvinegro.
2: Então tá aí o Everson sendo atendido pelos médicos da equipe atleticana. Paulo Madre, aproveitando que chegamos agora aos 10 minutos desse segundo tempo, o que que muda na equipe atleticana com a entrada do Franco no lugar do Maicon ali no meio de campo?
0: Olha, Silveiro, o Alan Franco acabou se acostumando a jogar ali, né? Porque o Atlético passou tanto tempo sem esse primeiro volante. Eu acho que até hoje tem a posição melhor coberta, mas passou tanto tempo sem esse cara que o Alan Franco jogou tanto ali que se adaptou. Tá? Eu acho que o Maicon tem mais capacidade de passe, tá? Eu acho que o Maicon é o cara mais refinado na saída de jogo, não é nenhum espetáculo também, mas tem mais qualidade que o Alan Franco. E o Alan Franco, por outro lado, é um cara mais veloz, mais apto para fazer coberturas, principalmente pelo lado direito, que ele está mais acostumado. Então acho que tem poucas mudanças aí de característica. Em geral, acho que hoje dá para dizer que é um volante por outro.
2: Um volante por outro, a saída do Maicon para a entrada do Alan Franco, o cruzamento dentro da área, rebate o Juan, a bola fica com a equipe atleticana, domina ali no meio de campo, Alexander vai para o drible, conseguiu ganhar do Rubles, dominou, ganhou mais uma, sai no contra-ataque o Alexander, veio camisa 5, opa, acabou escorregando a natureza, marcou, bateu a carteira dele, o Bandeira, ficou com o Roberg de primeira com o Rubles, a equipe do Galo acabou bobeando, a bola chegou na equipe do Cienciano, olha lá, Martinique vai fazer o cruzamento do Martinique, procurando o Garcês, saiu de cabeçada, Everson! O cruzamento do Martinique, subiu sozinho Carlos Garcês, sozinho no terceiro andar, colocou no cantinho, defendeu o goleiro Everson, no cantinho a defesa, Terrinha!
1: Não é possível que a defesa do Galo vai fazer isso novamente, vai tomar gol de cabeça, o sistema defensivo vai falhar novamente, não é possível. Dessa vez o Martinite, número 16, conseguiu um bom cruzamento, lá estava o Carlos Garcês, número 21 e capitão da equipe peruana, para subir livre, para mais uma vez o goleirão Everson salvar aquele que seria o primeiro gol do Cienciano aqui na Arena MRV. Segue 2-1 para o Galo, 2-0, perdão,
2: 2-0 para o Galo, a bola está com o Natanael, encontrou o Coelho. Coelho tentou o passe para o Alaminda, mas ficou fraco demais. O lançamento do zagueirão conseguiu cortar o General Alonso, ficou um bate ou rebate. Agora o Alan Franco ganhou do Garcês, a bola rebatida pelo Ioveira, ficou fácil para o Juan fazer a cobertura e deixar de cabeça com o goleiro Everson. O Galo vai se posicionando ali no campo de defesa agora, a bola está com o goleiro Everson, marcado pelo Carlos Garcês, pegou com a mão e pediu para os jogadores afastarem. O Everson dominou, deixou lá do lado esquerdo com o zagueirão, que é o General Alonso. O paraguaio dominou, encontrou o Bernard, veio camisa 11, dominou e conseguiu o passe para o Alexander. Saiu no drible o Alexander, tomou um chute e foi para o chão, Terrinha. Falta para o Galo.
1: É isso, falta para o Galo no momento em que o jogador atleticano tentava sair para o ataque pelo lado esquerdo. Chegou o jogador da equipe peruana, fez a falta e ficou barato. O árbitro não subiu o cartão amarelo, somente falta marcada para a equipe do Galo.
2: Falta marcada para a equipe do Galo ali no meio de campo. O Alexander segue caído, foi um lance um pouco mais forte mesmo. Acabou acertando o peito do volante atleticano.
0: Silveira,
2: oi.
0: No primeiro lance de real perigo do Cienciano, né? A falha é do Juan Trasoldi. O o jogador, o Garcês, se movimenta bem em direção ao primeiro pau para antecipar a marcação. O Tressold fica olhando só a bola e o Garcês chega primeiro, antecipa e quase faz o gol na cabeçada no canto oposto. Falhou aí o Juan Tressold. Mais uma vez o Everson salva o Atlético.
2: Mais uma vez o Everson salvou o Galo. Olha lá o passe do Alexander, era pro Coelho, a bola ficou forte demais e saiu pela linha lateral. Lateral pra equipe do Cienciano cobrar. E daqui a pouco tem mudança no Galo, viu, Terrinha? Eu vi ali os quatro árbitros mexendo e colocando o número 30. Então tem Vitor Hugo daqui a pouco, viu? A bola tá com a equipe do Cienciano. Barreto deixou com o Martinique. Martinique tentou o drible pra cima do Coelho. É falta! Falta do argentino pra cima do Martinique ali do lado direito, Terrinha.
1: Falta e subiu o cartão amarelo. Cartão amarelo para o número 28, autor de duas assistências já nessa partida. O número 28, Coelho, agora amarelado na partida. Para cima, uma falta para cima do Martinique pelo lado esquerdo de ataque da equipe peruana.
2: Agora tá tendo a mudança na equipe atleticana, tá? Você confirma pra gente aí, Terrinha? Ali agora tá saindo o Bernard e tá entrando o Vitor Hugo e também o Cissé, Terrinha.
1: É isso, sai o número 11, Bernard, e entra então o número 30, Vitor Hugo. Recuperado da lesão que teve, sai então o número 11, Bernard, e entra o número 30, Vitor Hugo.
2: O Cissé também entrou, Terrinha. Acho que foi o Coelho que saiu, viu? Foi o último lance dele, a falta aqui do lado direito.
1: Isso, sai o número 28, Coelho, amarelado e autor de duas assistências na partida, e entra o número 39, Cissé.
2: Paulo Madri, a mudança no Galo. Vitor Hugo e Cissé, quem que vai fazer esse lado direito aqui na equipe do Galo?
0: É, talvez seja o Natanael, né? E o Alan Franco passa a fazer a saída de três pelo lado direito. Pode ser uma das alternativas.
2: Tô vendo Alan Minda aqui, tá? O que você acha que isso impacta? É mais parecido com o Coelho?
0: Então, pois é, eu acho que ele, com isso ele tenta manter a característica, né? O Minda é o cara mais parecido com o Coelho. Então ele tenta manter a característica. Também já estabelece uma disputa entre Vitor Hugo e Bernard, né, ali pela meia. O Vitor Hugo não volta como titular, tá? Ele volta como banco, porque o Bernard tem jogado bem. E o Cissé é sempre o cara que entra com muita força, né, muita energia. Ele é jovem, eu acho um jogador bastante criterioso com a bola também, tem qualidade. Então ele dá uma oxigenada aí na equipe e também para ver como vai ser o desempenho de alguns jogadores. O Minda por ali não deixa de ser um teste, viu, Silveira?
2: Não deixa de ser um teste. A bola tá com a equipe do Cienciano lá do lado direito. Chegou no Robles, Robles dominou, pediu a aproximação ali do Becerra. Ele que recebe, vai fazer o passe mais à frente, faz o lançamento procurando o Roberg. O Renan Lodi só deixou passar, é tiro de meta para a equipe do Galo. O Everson vai fazer a cobrança. São exatamente 8h23. Vamos conferir tempo e placar. O Galo vai vencendo o Cienciano por 2-0 na Arena MRV. Jogo válido pela quinta rodada da Sul-Americana.
0: Copa Sul-Americana em andamento. Puerto Cabello 1, Juventud Las Piedras também 1.
2: Eu sou o Lucas Silveira e estou na narração desse jogo, trazendo as emoções dessa partida para você. Os comentários de Paulo Madri, as reportagens afiadas de Rodrigo Arruda e os trabalhos técnicos de Eliezer Ferreira e Reinaldo Andrade, o rei. A bola tá com a equipe do Cienciano no meio de campo. Robles faz a virada contra o Martinique. Martinique domina, Roberg chega, marcado pelo Alan Franco, pressionado pelo Alan Franco, consegue tirar a bola do Roberg e o Alan Franco, mas ela acaba ficando com o Iovera. Iovera chega aqui com o Martinique. Martinique faz o lançamento, passa por todo mundo, tira a rua. Mais um cruzamento, era a chance do Cienciano, Terrinha.
1: Era uma chance do Cienciano, mais uma vez, o Atlético agora se acomodou na defesa e a equipe do Cienciano vai chegando, tentando fazer o seu primeiro gol na noite.
2: Vai tentando fazer o primeiro gol na noite, Alexandre Alam ainda na correria, tentando roubar a bola do Martinique, Martinique faz o cruzamento, vai chegar no Martinique sozinho, era o Garcês, ele não conseguiu chegar, a bola chegou no Christian Souza, do lado direito ele vai fazer o cruzamento, tira Júnior Alonso de cabeça, a bola vai pela linha lateral, lateral para a equipe do Cienciano, no lado esquerdo de defesa atleticana, agora a cobrança do Souza, ele encontra o Iovera, marcado pelo Alan Franco, fica caído o Cacierra, a bola chega no Christian Souza, vai fazer o cruzamento, passou pelo Garcês, chegou no camisa 11, que é o Bandeira, Everson! Mais uma vez ia chegando pelo alto a equipe do Cienciano, o cruzamento dessa vez foi do Souza, encontrou sozinho, sozinho o Bandeira dentro da área atleticana, quase, quase o primeiro do Cienciano, Terrinha!
1: Quase, quase o primeiro, um bom cruzamento do número 7, Christian Souza, do lado direito de ataque. Ele achou o Bandeira, número 11, dentro da grande área. Ele cabeceou forte, consciente, mas a bola foi nas mãos do goleiro Everson para evitar aquele que seria o primeiro gol da equipe peruana aqui na Arena MRV. Então, segue 2-0 para o Galo. Cienciano está chegando.
2: O Cienciano está chegando ali, lançamento do Espinosa. Fez o lançamento, conseguiu o domínio. Garcês, é falta do Júnior Alonso para cima do atacante. Já a falta já foi cobrada. Virou o jogo lá no Christian Souza. Ele dominou, marcado pelo Renan Lodi. Melhor pro autor do primeiro gol do Galo. Ele chuta a bola pela linha lateral. É lateral pro Cienciano. Souza deixou com camisa 26, que é o Aguilar. Chega ali, a bola no Aguilar, domina o camisa 26, espera a aproximação dos companheiros, chega no Robles, Robles com Barreto, Barreto chega no zagueiro Becerra, Becerra bate a bola aqui no Iovera, Iovera domina, encontra o Martinique do lado esquerdo, camisa 16 faz o lançamento, procurando o Garcês, ele conseguiu escorar, sobrou com o Romberg, ele...

0: tentou passe de cabeça, chegou no CC, CC com Alaminda. Alaminda domina, volta com o Natanael. Natanael, CC, CC domina. Encontrou Alaminda, do lado direito Alaminda com o Vitor Hugo, não era o Alexander, bateram a carteira dele. Olha o passe errado do Barreta, chegou no CC, CC faz o lançamento lá do lado esquerdo, sozinho, sozinho, o Renan Lodge, ele dominou, vai fazer o cruzamento, vai finalizar, tira, Espinosa sobrou com o Vitor Hugo vai finalizar, tira mais uma vez o Bezerra, faz o lançamento e complementa a defesa ali, o zagueirão que era o Ioveira. O Galo ia chegando mais uma vez, Terrinha.
1: Pois é, o Cicê, o garoto Cicê, conseguiu achar um bom lançamento para o Renan Lodge. Ele entrou dentro da área, bateu o goleiro da equipe do Cienciano, Espinosa, defendeu, a bola sobrou na marca do pênalti para o camisa 30, Vitor Hugo. Ele bateu, mas lá estava a defesa do Cienciano para evitar aquele que seria o terceiro gol da equipe do Galo aqui na Arena MRV. Então segue 2-0 para o Galo.
0: 2-0 para o Galo, no momento que o juizão autoriza a pausa para hidratação, o Paulo Madri, o Galo com mais dificuldades nesse segundo tempo, hein? O que que precisa fazer o técnico Eduardo Domingues para não sofrer tanto, principalmente na bola aérea?
2: É, o Cienciano chegando mais, chegando em dois cruzamentos aí, o primeiro... a falha é do Juan Tressold. Nesse segundo, quem sobe não acha nada é o Natanael, né? Então, realmente, levando perigo aí o Cienciano nas bolas aéreas. Eu acho que, nas duas ocasiões, a defesa do Atlético estava um pouco desorganizada, né? Eu acho que precisa organizar melhor o posicionamento de cada um ali dentro da área e também prestar atenção no adversário. Não adianta você só olhar a bola e não mapear o espaço, não ver onde está o adversário, né? Então eu acho que o Atlético precisa principalmente organizar melhor o posicionamento ali dentro da área, porque principalmente nesse segundo cruzamento, no meu entender, estava muito confuso, porque o Juan teve que vir para o outro lado para encostar no jogador do Cienciano, e aí o Natanael ficou na cobertura, só que o Natanael é baixo, perdeu completamente o tempo de bola. Então, assim, mal organizada a linha do Atlético, né? Eu acho que isso é o principal que precisa corrigir para quando vier o cruzamento, a linha tá bem coordenada ali, cada um no seu lugar, para conseguir tirar com mais tranquilidade.
0: Ô Madri, pensando do lado direito aqui, por que que o Preciado não ganha chance? Não era um jogo para ele entrar?
2: Cara, é um jogo para todo mundo entrar, né? É um jogo tão tranquilo que você pode dar uma rodada no elenco. Mas o Preciado é selecionável, né? O Preciado é aquela questão que eu falei de Copa do Mundo. Eu acho que até por uma questão humana em relação ao jogador, a gente já entra numa fase em que, se você pode segurar, e o Natanael hoje é um jogador em melhor fase que o Preciado, então você pode segurar o Preciado. Aí, se você pode segurar, segura, porque ele vai jogar a Copa do Mundo e tudo mais. Então eu acho que é muito por isso, sabe? Mas sim, acho que seria um jogo para os caras que estão com menos confiança aí, ou para jogadores da base também. Gostaria de ver um Zep da vida. Confesso que não sei se está no banco, não me lembro da relação do banco, mas sim, gostaria de ver os garotos jogando também. Acho que é jogo para isso.
1: Zep tá não, perdão, confundi aqui agora. Zep não tá. Quem não tá também é o zagueiro Ivan Román. Pela segunda partida seguida, ele sequer foi relacionado. Opção técnica.
0: A situação do Ivan Román não tá nada legal. Segundo jogo que nem pro banco ele vai. A equipe do Cienciano tem a posse de bola pelo lado esquerdo. Faz o lançamento ali, o Martinique procurando o camisa 9, que é o Romagnoli. Teve mudança na equipe do Cienciano, Terrinha.
1: Pois é, Silveira. Duas equipes, duas mudanças na equipe do Cienciano. Saiu o número 10, Roberg, para a entrada do número 9, Romagnoli. Saiu também o número 11, Bandiera, para a entrada do número 14, Caveiro.

0: Então, duas mudanças na equipe do Cienciano. Saiu o Roberg, o camisa 10, para entrar o 9, Romagnoli. E saiu o Bandiera, o 11, para entrada do Caveiro, o camisa 14.
1: Silveira.
0: 5, oi.
1: Só um detalhe sobre essa equipe do Cienciano. O Martinício não pode ser reserva em jogo nenhum, tá? O Martinício 16 é dos melhores jogadores que o Cienciano tem. Já foi no primeiro jogo contra o Atlético e hoje também entrou legal. Não pode ser reserva desse time não, viu?
0: Tá fazendo a fumaça aqui do lado esquerdo, né?
1: É bom jogador, tá?
0: Olha a bola com a equipe do Cienciano, lançamento procurando o camisa 9, que é o Romagnoli. Tira Juan, olha o cruzamento, vai chegando lá dentro da área do Galo. A bola com a camisa 14, o Caveiro cruzou, a cabeçada do Garcês. Everson! A bola voltou, tá com a equipe do Cienciano. O cruzamento do camisa 29 sopra com a equipe do Cienciano. Preferiu ficar no passe. Olha lá o lançamento do camisa 16, Martinique, procurando o Garcês. Mais uma vez Everson para afastar. A bola sobra com o Cienciano mais uma vez. Christian Souza do lado direito, domina o camisa 7. Vai pra linha de fundo e foi pro drible pra cima do Alan Franco. Preciso voltar mais atrás. O camisa 26, que é o Aguilar. Aguilar domina, marcado pelo CC. Encontra mais uma vez o Christian Souza. O camisa 7 domina, faz o toque de cavadinha. Encontra o Aguilar na linha de fundo. Marcado pelo CC. Tira Vitor Hugo na bola. O juizão mandou seguir. CC tentou ir pro drible, tentou o passe. A bola pegou no jogador do Cienciano. Mas o juizão tá mandando a bola na linha lateral pra equipe peruana. O lançamento do Martinique procurando o Garcês, ficou fácil pro goleiro Everson, fácil pra fazer a catada. Mais uma vez o Galo sofrendo na bola aérea, Terrinha.
2: A defesa do Atlético, quando está sob pressão, infelizmente é um Deus nos acuda, e isso tem que ser resolvido o mais rápido possível pelo técnico Eduardo Domingues. Mais uma vez o Everson salvando aquele que seria o primeiro gol do Cienciano. Dessa vez a cabeçada foi do Garcês, capitão.
0: Olha o contra-ataque do Galo, Vitor Hugo carregou, encontrou o Reinaldo. Reinaldo vai finalizar pra fora. O Galo bateu a falta rápida, a bola chegou no Vitor Hugo, ele carregou, passou do primeiro, passou do segundo, deixou fácil pro Renan Lodge colocar pro fundo do gol. Ele tirou do goleiro, mas também tirou da trave. Quase o Galo faz o terceiro, Terrinha.
2: Não pode perder, Renan Lodge. Seria o seu segundo gol na partida. Um belo passe do camisa 30, Vitor Hugo. Ele achou o Renan Lodge entrando pelo lado esquerdo de ataque do Galo na grande área. Ele tirou do goleiro, tirou também do gol. A bola foi para fora, somente tiro de meta. Segue 2-0 para o Galo aqui na Arena MRV.
1: O Cancierra tava sozinho no meio, sem goleiro, tá?
0: Ah, é verdade, hein? Faltou amizade ali, né, Paulo Madri?
1: É, assim, ele poderia chutar, ele tava com o ângulo para chute também. Mas o Cancierra tava sozinho no meio, sem goleiro. Nessa hora é mais comum o lateral buscar o centroavante do que finalizar no gol, né?
0: Eu avisei, ele tá tomando gosto pelo gol, Renan Lodge, hein? Já fez 4 nessa temporada, o camisa 16 Atlético. A bola tá com o Everson, encontrou o CC. CC deixa com o Júnior Alonso no campo de defesa, vai carregando o Paraguai, contra o Vitor Hugo. O Galo tá indo pra cima mais uma vez. Olha lá, o Vitor Hugo vai carregando, esperando a aproximação, deixou com o Alaminda, mas foi forte demais. A bola bate no equatoriano e sai pela linha lateral. É lateral pra equipe do Cienciano. E daqui a pouco vai ter mudança no Galo mais uma vez. Eu vejo Dudu se aproximando do técnico Eduardo Domingues. A bola tá com a equipe do Cienciano. Barreto encontra Martinique. Martinique tenta o passe e fica com o Alan Franco. Alan Franco encontra o Alaminda. Ele deixa com o CC no meio de campo. CC domina. O Guinense domina a bola e deixa com o Júnior Alonso. Alonso domina. Vai pra linha de fundo. Prefere o passe mais atrás com o Everson. Everson com o Alan Franco. Alan Franco domina. Vira o jogo aqui do lado direito com o Juan. Juan carregou, encontrou o Natanael. Natanael dominou, virou pro pé direito, que é o melhor. Encontrou o Vitor Hugo mais à frente. Vitor Hugo de primeira, é ele quem recebe de novo. Vitor Hugo carregou o camisa 30, deixou com o Alexandre. Alexandre de primeira, olha o Galo chegando com o Vitor Hugo. Vitor Hugo dando um passe pro Renan Lodge, mas no meio do caminho tava o Iovira, que tira e a bola acaba rebatendo. Sobrou com o Juan. Juan encontrou o Alaminda. Olha o contra-ataque do Galo mais uma vez. Alaminda com o Alexandre. Alexandre carregou. Passou de um, passou de dois. Deixou com o Alaminda. Tentou, conseguiu dar a caneta. Sobrou, tira de lá o Iovera mais uma vez. A bola sobrou com o Alan Franco. Alan Franco com o CC. CC deixa do lado direito com o Juan. Juan encontra o Alan Franco no meio de campo. Alan Franco espera a aproximação. Ninguém chega. Deixa com o Juan. O Juan vai carregando. O Alan Franco pede A bola ele deixa com o Natanael. Natanael com o CC dominou, vai pro drible. Foi pro drible o jogador da base do Galo. O Cria do Galo carregou, passou do primeiro, passou do segundo, marcado por dois. Melhor pra equipe do Cienciano, não. A bola continua com o CC. CC deixou com o Juan. Juan vira o jogo lá do lado esquerdo com o Junior Alonso. Alonso tentou de primeira, conseguiu o passe pro Renan Lodge. O camisa 16 dominou, encontrou o Vitor Hugo. Vitor Hugo dominou. Vai carregando o camisa 30. O VH carregou, vai finalizar, não. Preferiu o passe pro Renan Lodge, conseguiu. Renan Lodge cruzou, tira de lá o Bioveira. O Galo ia chegando mais uma vez, Serrinha.
2: Pois é, o Galo ia chegando mais uma vez. O Vitor Hugo achou um bom passe para o Renan Lodge pelo lado esquerdo. Renan Lodge tentou o cruzamento para o Cacierra, mas chegou primeiro a defesa do Cienciano, tirando para escanteio para a equipe do Galo. É escanteio para o Galo.
0: Escanteio para o Galo, Paulo Madri. O Alexander jogou bem. Aparentemente é ele quem está saindo, Terrinha. Confirma pra gente?
2: É isso mesmo. Sai o número 5, Alexander, e entra o número 92, Dudu. Sai 5, Alexander, entra 92, Dudu.
0: Já te pergunto, Paulo Madri, porque o escanteio já foi cobrado. O Vitor Hugo cruzou procurando o Juan. Ficou fácil pra defesa tirar. Sobrou com o Souza. Souza saiu jogando, não passou por ele. Ficou fácil pra equipe do Galo fazer a cobrança do lateral. Paulo Madri, o Alexander jogou bem, né? Se ficar assim todo jogo, impressiona o técnico Domingues, né?
1: Sem dúvida, fez um bom jogo o Alexander, sim. Acho que ele se associou bem ali no meio. Não se escondeu do jogo, apareceu bastante, se ofereceu para jogar, ofereceu apoio aos companheiros. Acho que ele fez um bom jogo, sim. Acho que é um jogador que tende a ganhar espaço com o Domingues. Eu falo isso desde a chegada do Domingues no Atlético. Eu acho que o Alexander vai ganhar espaço com ele, porque é um jogador que tem as características que ele gosta. É um jogador que tem força física, tem arranque, tem arrasto, é capaz de carregar a bola. Então esse meio de campo com o Vitor Hugo e Alexander é muito interessante dentro do que é a ideia de futebol do Eduardo Domingues.
0: Olha a bola com a equipe do Galo, Dudu, lá do lado esquerdo, ele acabou de entrar, tá com o pulmão novo em folha. Dudu passou do primeiro, deixou mais atrás com a Alaminda. Alaminda vai finalizar, Alaminda! Pra fora! O Galo ia chegando mais uma vez, passou longe, é verdade, mas a finalização do equatoriano é o Galo chegando, Terrinha.
2: É o Galo chegando em busca do terceiro gol, para ficar mais tranquilo ainda na partida. Dessa vez o Alaminda experimentou, a bola saiu alta, sem grandes perigos para o goleiro Espinosa, por isso segue 2-0 aqui na Arena MRV.
0: A bola tá com a equipe do Cienciano. A virada de jogo do Ioveira, encontrou o Souza lá do lado direito. Ele cortou pra perna esquerda, não foi pra linha de fundo. Marcado pelo Renan Lodge. Os camisa 7 faz o cruzamento. A bola bate no Renan Lodge, sobra em cima do Souza de novo e vai pela linha de fundo. É tiro de meta, Terrinha.
2: Tiro de meta na tentativa do cruzamento do jogador da equipe peruana. A bola bateu no Renan Lodge, voltou nele, e por isso somente tiro de meta para o Everson cobrar. Sem pressa nenhuma, segue 2-0 para o Galo aqui na Arena MRV.
0: Segue 2-0 para a equipe do Galo. Vamos chegando aos 80 minutos, faltam 10 minutos. A equipe do Galo tem um tiro de meta para cobrar. O goleiro Everson faz a cobrança, deixa com o Alonso. Alonso devolve pro Everson, que faz o passe do lado direito com o Juan, que devolve pro Alonso lá do lado esquerdo. O paraguaio carregou, passou por um, passou por dois, tentou o passe. O Dudu não entendeu, ficou fácil pro Barreto. O Barreto dominou, encontrou lá do lado direito o Souza. Vai fazer o cruzamento, camisa 7, o Souza procurando o Romagnoli. Não conseguiu fazer a finalização, ficou fácil pro Natanael. Recua pro goleiro Everson. Fácil, fácil para fazer a catada. Marcado ali pelo camisa 21, que é o Garcês. O Everson vai saindo ali mais pra frente, esperando a aproximação dos companheiros. Ele vira o jogo lá do lado esquerdo com o Renan Lodge. Sozinho, sozinho, camisa 16 consegue fazer o domínio. É ele, Dudu. Dudu do lado esquerdo, tá pedindo a bola, camisa 92. É ele quem recebe, ele vai pro contra um. Cortou pro meio, Dudu, vai fazer a finalização. Parou, não. Preferiu o passe pro Renan Lodge, acabou dando passe na contramão do lateral
2: atleticano.
0: Meu Deus do céu, Terrinha, que lance foi esse?
2: Um passe horroroso do Dudu, horroroso. Ele tentou achar o Renan Lodi, mas a bola foi no contrapé do Renan Lodi, somente tiro de meta para a equipe do Cienciano. No momento em que o Atlético faz a sua quinta mexida, sua quinta substituição, sai o número 4, Juan Tressoldi, e entra o número 13, Lianco. Sai Tressoldi, entra Lianco.
0: Então tá a entrada do Lianco no lugar do Juan, zagueiro por zagueiro. Paulo Madri, é mais uma substituição para dar ritmo pro Lianco, né? Voltando de lesão ainda nesse primeiro semestre.
1: Exatamente, Silvio. As duas últimas substituições do Domingues entram no pacote confiança, né? São dois jogadores que precisam muito de confiança, tanto o Dudu quanto o Lianco. Eu diria até que principalmente o Dudu, talvez seja o jogador do elenco que mais precisa de confiança. E o Lianco tem aquela coisa, né? É a faca de dois gumes, porque ao mesmo tempo que ele precisa de confiança, está em baixa, é um cara que, se você dá um pouquinho de confiança, ele já passa do ponto em relação a isso, né? Então é um cara difícil de equilibrar, o Lianco, né? Eu imagino que deva ser difícil como treinador de gerenciar um jogador como esse.
0: É, o Lianco numa fase, e é complicado o pitbull atleticano. A bola toca a equipe do Atlético, o Everson faz o lançamento procurando o Cassierra, ficou fácil para o Becerra, que faz o domínio. As 5 mudanças das duas equipes já foram efetuadas, ninguém pode mexer mais, a bola toca a equipe do Cienciano. E o Vieira faz o passe procurando o Barreto. Lianco consegue fazer o corte. A bola fica com o CC. Vira lá do lado esquerdo com o Dudu. O camisa 92 dominou. O 92 dominou. Encontrou o Renan Lodi. Vai fazer o cruzamento. O Renan Lodi consegue o passe procurando o Cassierra. Não consegue finalizar. A bola vai na mão do goleiro Espinosa. Ele já sai jogando e contra o camisa 88, Barreto. Ele vira o jogo do lado esquerdo com o Martinique. Martinique encontra Caveiro. Caveiro domina mais atrás com o 88, que é o Barreto. O Barreto consegue inverter o jogo. Bonito lá do lado direito com o Souza, vai pra cima do Júnior Alonso, camisa 7 da equipe do Cienciano. Souza carregou, o Romagnoli pediu, ele deixou com o Garcês. Garcês dominou, tentou de calcanhar pro camisa 16, que era o Martinique, mas o Natanael apareceu, chutou em cima da marcação. É lateral pra equipe atleticana na terrinha,
2: somente lateral para a equipe do Galo. A equipe do Cienciano chegava pelo lado direito, o jogador da equipe do Peru, Christian Souza, passou para cima do Júnior Alonso, mas aí na entrada da grande área, o Natanael conseguiu chutar a bola em cima do jogador da equipe do Cienciano, somente tiro de meta, lateral para o Atlético, lateral já, meu Deus, que lateral foi esse?
0: Lateral cobrado e desperdiçado. Vitor Hugo não conseguiu fazer o domínio. A bola vai de novo pela linha lateral, mas agora da equipe peruana. Domina ali o Robles do lado direito, vai fazer o cruzamento procurando o Garcês. O Lianco vai tentar fazer a tirada. Olha o Garcês, finalizou! Pra fora! Pra fora a cabeçada do Garcês. O cruzamento do Robles lá do meio de campo. E o Lianco e o Natanael se atrapalharam. Mais uma vez o Galo sofrendo na bola aérea, terrinha.
2: Mais uma vez a defesa do Galo bate cabeça na bola aérea. Dessa vez um bom cruzamento do Robles, camisa número 29. Ele achou o Garcês, número 21, centroavante, dentro da grande área. Ele conseguiu cabecear, mas a bola saiu do lado esquerdo do Everson. Somente tiro de meta, segue 2-0 para o Galo.
1: Ô Silveira, Galo.
0: Oi.
1: É a quarta cabeçada perigosa do Garcês dentro da área. Por melhor que ele seja, por mais inteligente, centroavantão que ele seja, para conseguir se colocar para ter essas oportunidades, o Atlético não pode permitir isso, não. É a quarta vez já, só no segundo tempo. Agora nas costas do Lianco, que defendeu muito mal o espaço.
0: Alguma hora isso aí vai acabar entrando. E agora foi falta em cima do Alamin da terrinha. E tá caído sentindo dores.
2: É isso, caído sentindo dores. Ele tá ali com a mão na perna esquerda. Número 27, Alaminda, fez um bom jogo até o momento. O árbitro marcou a falta e realmente foi falta. Falta para o Galo.
0: Entramos nos minutos finais, chegamos agora aos 87. A bola tá aqui pelo Galo, falta já cobrada. Natanael dominou, vai pra linha de fundo, não deixou mais atrás com a Alaminda. Alaminda encontra a Alan Franca no, na linha central do meio de campo. Ele deixa com o Lianco, Lianco domina, vira o jogo, volta mais pra trás, encontra o goleiro Everson. Everson domina do lado esquerdo, encontra o Júnior Alonso, que deixa de primeira com o Renan Lodge, consegue o passe pro Dudu. Dudu de letra com o Renan Lodge, ele consegue voltar, volta mais atrás, encontra o Alan Franco. Na contramão, o Alan Franco volta, encontra o CC do lado direito, encontra o Natanael. O Natanael passou, deixou com o Alaminda, Alaminda com o Alan Franco. Camisa 21 dominou de primeira com o 39, que é o CC. CC faz o cruzamento, tentou virar o jogo pro Dudu, acabou errando a defesa do Cienciano, deixou com o Renan Lodge. Renan Lodge tentou o passe e acabaram batendo a carteira dele. Ficou fácil pro Souza fazer o passe, procurando o Garcês. Garcês tenta o passe, mas o juizão tá marcando falta no círculo central e subiu amarelo, Terrinha.
2: Subiu o cartão amarelo pro número 13. Ele, Lianco, acabou de entrar amarelado na partida.
0: Acabou de entrar e já tomou o cartão amarelo, Lianco. Falta em cima do Garcês no círculo central já cobrada. O lançamento do Silveira procurando o 16, Martinique, foi pra linha de fundo.
2: Silveira.
0: Oi.
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0: Um público abaixo do que o Atlético vinha colocando no Campeonato Brasileiro. O juizão mandou voltar a falta. Ali a bola com o Yoviro. Yoviro tentou o passe. O lançamento ficou com a defesa do Galo. Alan Franco faz o lançamento, encontrou o Júnior Alonso. Alonso tenta forçar o passe no Dudu, mas ficou forte demais. Fácil pro lateral direito, quero 26, Aguilar. Aguilar tentou o passe com o Yoviro. Ele consegue afastar. E a bola continua com a equipe do Cienciano. Caveiro domina aqui do lado esquerdo, vai fazer o cruzamento, camisa 14, encontrou sozinho o Romagnoli do lado direito, ele vai dominar. Meu Deus do céu, a natureza marcou, Terrinha.
2: A natureza marcou. Meu Deus do céu, que coisa horrorosa aconteceu ali agora no ataque do Cienciano. Mais uma vez o Cienciano conseguiu chegar na grande área do Galo, mas a defesa marcou. Somente tiro de meta para o Everson cobrar.
1: E que bom que a natureza marcou, porque o Atlético mesmo não marcou não, né?
0: Faltou marcar sozinho do lado direito de ataque esquerdo da defesa do Galo. O camisa 7, o Christian Souza, se consegue a finalização, ia levar um perigo. Olha lá o tiro de meta do Everson cobrado, procurando Dudu, tira de lá o Aguilar. A bola vai pela linha lateral. É lateral para a equipe atleticana. Daqui a pouco vai subir a placa de acréscimos. Vamos chegando no minuto 90, o último minuto do jogo. É lateral para a equipe atleticana. O Júnior Alonso vai dominando. Ela vai pegando ela para fazer a cobrança lá do lado esquerdo do campo de defesa do Galo. Alonso está pedindo a aproximação dos companheiros ali para fazer a cobrança. Ninguém chega. Alonso faz o lançamento lá na frente, procurando o Cacierra. Consegue o domínio. Dudu não. Melhor pra equipe.
2: Subiu.
0: Cienciano. Mas quanto?
2: 5 minutos de acréscimo também no segundo tempo. Igual no primeiro tempo.
0: Então vamos até os 50, assim como no primeiro tempo, aqui na Arena MRV. O jogo vai chegando nos seus minutos finais. O Galo vai conquistando uma vitória importantíssima na Copa Sul-Americana. Vamos dar uma conferida como é que tá a tabela. Olhando os critérios de desempate, o Puerto Cabello está assumindo a liderança com um empate lá contra o Juventus. O Cienciano vai caindo para a segunda colocação com essa derrota. O Galo vai ficando em terceiro com 2-0. Os três times com 7 pontos na Copa Sul-Americana. E o último, o Juventus. Olha o contra-ataque da equipe atleticana. Carregou. Vitor Hugo passa do primeiro. Tentaram fazer a falta, não conseguiu. Vitor Hugo mais uma vez. E olha lá, o passe procurando o Dudu na profundidade. Foi forte demais. Foi forte demais o passe do Vitor Hugo. Dudu não conseguiu chegar. E foi pela linha de fundo. É tiro de meta. Tiro de meta já cobrado pela equipe do Cienciano. A bola chegou no Romagnoli do lado esquerdo. O camisa 9 dominou. Não tem ninguém junto com ele. Ele deixou mais atrás com o Robles. O 29, Robles domina. Encontra lá do lado direito o camisa 7, com o Christian Souza. Tem jogado caído do Galo no campo de ataque. Terrinha. Olha a bola com o Aguilar. Faz o cruzamento. Procurou o Aguilar, mas acabou furando. Quase a equipe do Cienciano ia levando o perigo, Terrinha.
2: Pois é, mais um lançamento dentro da grande área do Galo, dessa vez na marca do pênalti. O Aguilar pegou a bola, meio esquisito, a bola saiu mascada. Ficou fácil para o goleiro Everson defender. Segue 2-0 para o Galo aqui na Arena MRV.
0: A bola chega na Vitor Hugo dominou, tenta fazer o drible, não conseguiu, melhor pro camisa 14, que é o Caveiro, que chuta em cima da marcação. A bola rebate, sobra com CC, encontra Alaminda mais atrás com Lianco encontra Alan Franco vai fazer o lançamento, encontra sozinho do lado esquerdo Renan Lodge carregou, vem o lateral, encontrou o Cacierra na entrada da área, é ele contra um, ele deixou com o Vitor Hugo dentro da pequena área, deixou caído, olha o Vitor Hugo, pra fora o chute do Vitor Hugo. O Cacierra não foi fominha, encontrou camisa 30, o VH deixou a marcação no chão e na hora da finalização ele foi travado. Quase ele faz o terceiro do Galo, Vitor Hugo é o nome dele. Foi bloqueado, escanteio, Terrinha.
2: Escanteio, bom passe do centroavante Cacierra para o Vitor Hugo. Ele deixou o zagueiro do Cienciano de bumbum no chão, bateu de perna esquerda, mas lá estava o goleiro Espinosa para evitar aquele que seria o terceiro gol do Galo aqui na Arena MRV. Segue 2-0, escanteio para o Galo.
0: Escanteio pro Galo, quem vem pra cobrança é o Renan Lodge. O camisa 16 cobrou, Cacierra sozinho tira a marcação, sobrou com o Alan Franco, acabou furando, mas a bola continuou com ele. O equatoriano domina, encontra CC no meio de campo, CC volta mais atrás com o Natanael. Natanael dominou, encontra Alan Franco lá do lado esquerdo com o Renan Lodge de primeira. A bola chegou no Júnior Alonso domina, espera a aproximação dos companheiros, ele vira o jogo aqui do lado direito com o Natanael. Natanael domina, vira pro lado direito, vamos chegando aos 93 minutos, Alan Minda com Alan Franco, os xarás equatorianos do Clube Atlético Mineiro. Ele volta no campo de defesa com Everson domina, vai fazer o lançamento, o Everson procurando o Renan Lodge, a bola vai chegar, olha o lançamento chegando, tira de lá o Aguilar, ficou sentindo o Aguilar, o juizão tá mandando esperar, acabou de entrar no segundo tempo, Aguilar, pelo amor de Deus.
2: É isso, ele fica caído ali na entrada da grande área defensiva. Não é cheira, porque o time está perdendo por 2-0.
1: Ele fez o sinal de que o músculo estourou, hein? Músculo posterior da coxa. Ele caiu e fez aquele clássico sinal para o banco de que o músculo foi embora.
2: Então, se o músculo foi embora, ele também não vai embora da partida, porque o Cienciano já fez as 5 alterações.
0: Ou até vai, mas ninguém vai entrar no lugar, né?
2: É, embora ele vai, mas ninguém vai entrar no lugar. O carrinho Maca já está até entrando no gramado da Arena MRV para tirar o número 26, Aguilar, da partida.
0: O jogador do Cienciano está caído ali, sendo atendido. Agora vai sair com o carrinho Maca para ser atendido o jogador da equipe do Cienciano, que é o Aguilar, que entrou ainda no primeiro tempo no lugar do zagueirão Amandarém. A bola era do Atlético na linha lateral. Vamos chegando ao minuto final, o tempo de acréscimo.
2: O Silveira,
0: oi.
2: Com os 18.245 torcedores hoje aqui na Arena MRV, o Galo chegou à marca, superou a marca de 2,5 milhões de torcedores presentes nos jogos do Galo aqui na Arena desde a sua inauguração, Silveira.
0: Foi inaugurado em 2023, quase 3 anos da inauguração da Arena MRV, 2 milhões e meio de pessoas, de atleticanos que vieram aqui na Arena MRV para dar torcida pro Galo, para apoiar a equipe atleticana, que vai vencendo, Terrinha, por 2-0, e vai ficando forte na briga pela classificação. O Galo vai para a última rodada com vida, com muita chance de classificar, e o juiz apita o fim de jogo. Apita o fim de jogo com o árbitro Carlos Ortega. O Galo vence! O Galo vence por 2-0 a equipe do Cienciano. O Galo se coloca muito forte na briga pela classificação na Sul-Americana, chegando aos 7 pontos. O Galo tá vivo. O Galo venceu com gols de
2: Renan Lodge e Bernard.
0: Então o Galo venceu com gols de Bernard, com Renan Lodge. Vamos conferir a classificação rapidinho. Daqui a pouco vocês ficam com a voz do Brasil. O Galo fica na terceira colocação com 7 pontos. O Cienciano é o segundo colocado também com 7 pontos. E o Puerto Cabello assume a liderança do grupo com um empate também com 7 pontos. E também o Lanterna, o Juventus de Las Pedras com 6. Todos com muitas chances de classificar. Terrinha, quais os próximos compromissos do Galo?
2: Vamos lá então para os próximos compromissos do Galo. Os últimos 3 jogos antes da parada para a Copa do Mundo. Os compromissos são os seguintes: no próximo domingo, às 6:30 da tarde, o Atlético encara a equipe do Corinthians lá em São Paulo. Pela Copa Sul-Americana, a última partida será na próxima quarta-feira, também às 7 horas da noite e também aqui na Arena MRV, contra o Puerto Cabello. E o último confronto no Brasileirão antes da parada para a Copa será no domingo, dia 31, às 4 horas da tarde, contra o Vasco da Gama, lá no Rio de Janeiro. Hoje, uma vitória muito importante, deixa o Galo muito vivo para se classificar para as oitavas de final ou também para os playoffs da Copa Sul-Americana. Muito obrigado, Lucas Silveira, obrigado, Reinaldo Rei, Eliezer Ferreira, Paulo Madrim e a todos os ouvintes do AM 880. Eu sou o Rodrigo Arruda e tive o prazer de trazer todas as informações dessa partida entre Cienciano e Galo, Galo em Cienciano, nessa vitória muito importante do Galo. E claro, um obrigado também a ele, sempre ele, Papai do Céu, Jesus Cristo, que faz a gente estar aqui para levar toda a emoção do futebol para os apaixonados do Esporte Pretão.
0: Muito obrigado, Rodrigo Arruda. Também muito obrigado, Paulo Madri. A gente tem que encerrar, porque agora é a voz do Brasil. 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Eu sou o Lucas Silveira e estive na transmissão desse jogo. Trouxe a narração e a emoção desse partidaço. O Galo venceu, hein? O Galo vai classificar na Copa Sul-Americana. Tá vivo e muito vivo. As reportagens de Rodrigo Arruda, os trabalhos técnicos de Reinaldo Andrade e Eliezer Ferreira. O meu muito obrigado e uma ótima sexta-feira e um ótimo final de semana. Você acompanha a rodada do fim de semana aqui na Rádio em Confidência, no AM 880. Um abraço e uma ótima noite.
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7: Provavelmente você já fez o uso de alguma ferramenta de inteligência artificial, as conhecidas IAs, como ChatGPT ou Gemini. Mas essas ferramentas, para além de auxiliarem em nosso cotidiano, estão substituindo algumas profissões. Por exemplo, redatores e tradutores vêm perdendo seu espaço para a produção robotizada de textos. Além disso, o uso de IAs para a produção de anúncios publicitários é responsável por reduzir a necessidade de contratação de profissionais de design. No entanto, existem características que a IA não pode substituir, como a empatia, a criatividade e a ética. Por isso, empregos que dependem desse toque humano continuarão vivos, mesmo na era das inteligências artificiais.
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